0: E a gente pode ter um país que nunca mais teremos apagão. E a renovação desses contratos, antecipando inclusive a renovação, é uma demonstração de que o governo tem confiança nos empresários, de que a gente pode apresentar ao Brasil a ideia de que o Estado pode trabalhar em parceria com os empresários e permitir que os empresários possam executar o trabalho da forma mais perfeita possível.
1: Durante o evento, o presidente Lula e o ministro Alexandre Silveira também assinaram a atualização de um decreto que moderniza o Luz para Todos, programa que leva energia a quem mais precisa e amplia o alcance da iniciativa para mais de 233 mil novas famílias. O objetivo é promover o uso produtivo da energia voltado à geração de renda. No caso do pequeno produtor Gilson Matos, de Canavieiras, no sul da Bahia, a chegada da energia elétrica trouxe uma verdadeira mudança de vida.
2: Era a luz de vela, era o lampião, a água para chegar até aqui era uma dificuldade tremenda, tudo era mais difícil, a gente não tinha projetos. Então, depois da chegada do Luz para Todos, tudo mudou, né? Nos incentivou a plantar, a criar, produzir, fazemos hortas. Hoje nós já temos água com facilidade, porque nós já temos bomba elétrica. Tudo hoje ficou mais fácil.
1: Com a atualização, o programa Luz para Todos passa a priorizar grupos como mulheres, chefes de família, comunidades que necessitam de infraestrutura voltada à segurança alimentar e famílias em situação de vulnerabilidade. Reportagem Gabriela Noronha.
3: E o programa Gás do Povo tem data fixada e será pago sempre no dia 10 de cada mês.
4: Neste domingo, a Caixa Econômica Federal fará o pagamento do Vale Recarga para cerca de 2 milhões e 700 mil famílias.
3: Para ter acesso à recarga, o responsável familiar deve procurar uma das 25 mil revendedoras em todo do país, utilizando o cartão do Bolsa Família com chip ou o cartão de débito da Caixa.
4: Também pode utilizar o CPF e o código de validação que será enviado para o celular do responsável.
3: O programa Gás do Povo fornece a recarga de botijões de 13 quilos para 15 milhões de famílias inscritas no Cadastro Único.
4: Mas elas não recebem todas ao mesmo tempo. As recargas têm validade de 2 a 3 meses, a depender do tamanho da família.
3: O brasileiro está ganhando mais.
4: O valor médio mensal recebido já passa de R$ 3.367,00, o melhor da série histórica do IBGE desde 2012.
3: A melhoria nos rendimentos foi verificada no mercado de trabalho e também nos benefícios sociais.
5: É o maior rendimento da série histórica iniciada em 2012. O rendimento médio mensal do brasileiro foi de R$ 3.367,00 em 2025, um crescimento de mais de 5% em relação ao registrado em 2024. No universo de 212 milhões de brasileiros, 67% tiveram algum tipo de renda no ano passado. O aumento da oferta de trabalho foi o que mais puxou o incremento da renda. No ano passado, a população ocupada chegou a 101 milhões de pessoas e a massa de rendimento total dos trabalhadores atingiu quase R$ 362 bilhões. Também um recorde. Outras fontes contribuíram para o aumento da renda, como explica o pesquisador do IBGE, Gustavo Fontes.
6: Ao analisar por tipo de rendimento, né, se observa que 47,8% da população possui rendimento do trabalho, enquanto 27,1% tinham rendimentos de outras fontes. Entre esses outros rendimentos, né, o destaque vai para a aposentadoria e pensão, né, que abrange 13,8% da população residente, seguida por rendimentos de programas sociais do governo, 9,1%.
5: A região sul manteve a maior proporção de pessoas com rendimento, cerca de 71%, enquanto norte e nordeste apresentaram os menores percentuais, apesar dos avanços registrados nos últimos anos. Para o economista José Luiz Pagnussá, os números apontados pela PNAD mostram uma evolução no mercado de trabalho e nas políticas sociais.
7: Porque ao mesmo tempo em que o rendimento médio está subindo, temos recordes também no número de pessoas ocupadas. E além disso, né, dado o impacto das políticas sociais, esse recorde se dá também com os menores índices de desigualdade da história brasileira.
5: Na comparação com o período pré-pandemia, o aumento é mais expressivo. O rendimento médio de todas as fontes ficou 8,6% acima do registrado em 2019, o que mostra mostra que a recuperação na renda se manteve de forma consistente até 2025. Reportagem Graziele Bezerra.
4: Cartão de crédito, cheque especial, crédito pessoal.
3: Brasileiros que não conseguem pagar dívidas nessas modalidades têm agora a oportunidade de sair do sufoco financeiro com o Desenrola Famílias.
4: Juros mais baixos, prazos mais longos e descontos estão entre as vantagens do programa.
8: Jácio Fiuza Júnior, de 73 anos, é jornalista aposentado e tem dificuldades para pagar as faturas do cartão de crédito.
9: Fiz a negociação, dividi em várias parcelas e, do jeito que está, não baixa a dívida.
8: Assim como Jácio, 80% das famílias brasileiras têm algum tipo de dívida, principalmente com cartão de crédito, cheque especial e crédito pessoal, segundo a Confederação Nacional do Comércio. Agora, essas famílias têm a oportunidade de aliviar o orçamento com Desenrola Famílias. Podem participar pessoas com renda mensal de até R$ 8.105,00, com dívidas contraídas até janeiro de 2026, com atraso entre 90 dias e 2 anos. O programa prevê descontos de até 90%, linhas de crédito com juros limitados a 1,99% ao mês, prazos de até 48 meses e ainda a possibilidade de usar até 20% do saldo do FGTS ou R$ 1.000 para abater dívidas. E pessoas com dívidas de até R$ 100 terão o nome limpo num prazo de 30 dias. O Desenrola também exige que as instituições financeiras invistam na educação financeira. Reinaldo Domingos, especialista em educação financeira, diz que é preciso consciência para que as famílias não voltem a se endividar.
10: Tudo que nós ganhamos e nós gastamos, é necessário que nós tenhamos uma organização. O Desenrola Brasil é uma opção, é uma oportunidade muito importante, só que ela precisa vir junto com a educação do comportamento financeiro.
8: A adesão ao Desenrola Famílias deve ser feita diretamente com os bancos e instituições financeiras. Só no Banco do Brasil, nos dois primeiros dias do programa, foram feitos 12.600 pedidos de renegociação. Gilson Bittencourt, vice-presidente de Agricultura e Agricultura Familiar do Banco do Brasil, disse que espera uma procura intensa pelo Desenrola Famílias nos próximos dias.
11: Recuperar a sua adimplência, abrir novas possibilidades de acesso ao crédito. A nossa expectativa com esse segundo é que ele atinja ainda um grupo maior de famílias e traga mais tranquilidade para as famílias e, nesse caso aqui, para os clientes do Banco do Brasil.
8: E para o jornalista Jácio Fiuza, que nos contou sobre a dívida com o cartão de crédito, o programa chegou em boa hora.
9: É um programa que vai beneficiar a mim e muitas famílias brasileiras, né?
8: O Desenrola Famílias também protege as famílias das dívidas com casas de apostas, as chamadas bets. Ele estabelece o bloqueio de CPF para apostas por um período de 12 meses. Colocução de Thaísa Vitória, reportagem Luciana Colares de Holanda.
3: Para estimular as mulheres a seguirem a carreira acadêmica, a CAPES, Coordenação de Aperfeiçoamento de Pessoal de Nível Superior, criou o programa Aurora.
4: A iniciativa é voltada a professoras vinculadas a programas de pós-graduação que sejam gestantes ou mães de crianças de até 2 anos.
3: Em outra frente, estudantes indígenas também estão sendo estimulados na pós-graduação, a seguirem na pós-graduação após concluírem o ensino superior.
4: Sobre esses programas, nós conversamos com a presidente da CAPES, Denise Pires de Carvalho. Acompanhe.
3: Oi, presidente, como vai? Vamos começar falando do estímulo que a CAPES vem oferecendo para que as cientistas que são mulheres consigam continuar suas pesquisas. Qual que é o problema que existe hoje em relação à maternidade e que estímulo é esse?
12: Olá, Mariana, é um prazer estar contigo e com o Nazi na Voz do Brasil. As mulheres, elas são maioria entre as mestres e as doutoras do nosso país há mais de 20 anos. E nós temos no Brasil 49% de mulheres cientistas. No entanto, elas atuam menos no corpo docente da pós-graduação. Então, há um gargalo, há um impedimento no ingresso e permanência das mulheres como professoras na pós-graduação.
3: Presidente, assim como as mulheres, a CAPES também tem investido em outras ações aí para promoção da diversidade, com um programa voltado para jovens indígenas, né? O que, que é esse programa? Como que ele vai ajudar a ampliar a participação dessas diversas etnias no ambiente de produção científica?
12: É o novo programa de desenvolvimento acadêmico indígena, porque os nossos estudantes indígenas têm sido incluídos no ambiente da educação superior. Quando eles terminam os seus respectivos cursos, eles querem ingressar, muitos deles, nos cursos de mestrado e doutorado. No entanto, a seleção para esses cursos acontece muitas vezes longe da localidade onde eles moram. Então, esse novo programa, ele vem para que aconteça uma seleção dos estudantes indígenas de uma maneira nacional. Eles podem aplicar a seleção do local onde eles estão, muito semelhante ao que fazemos com os estudantes que vêm do exterior para estudar no Brasil. Então, um estudante que está em São Gabriel da Cachoeira, que acabou a sua graduação, ele pode tentar a seleção para o mestrado ou doutorado na Unicamp, na UNB, na UFRJ, ou mesmo na Universidade Federal do Amazonas, sem precisar sair de São Gabriel da Cachoeira. Ele faz a seleção e ele só vai para a região para onde ele é selecionado depois dele ser selecionado.
4: Agora, presidente, como é que a CAPES identificou a necessidade desse estímulo aos indígenas, né? E que benefícios a maior diversidade de culturas e origens dos cientistas pode trazer para as pesquisas brasileiras?
12: Foram os próprios estudantes indígenas que trouxeram essa demanda para a CAPES, junto com os professores que atuam na educação escolar indígena, que vieram nos propor que nós fizéssemos um programa específico para que esses estudantes provenientes de povos originários que estão em regiões mais isoladas do país possam continuar os seus estudos, fazendo a seleção das suas localidades. E eles vão migrar para seguir os seus estudos no mestrado, no doutorado, somente após serem selecionados.
3: Mas é como o Nazi disse, né? Tem um benefício para a própria produção científica brasileira, para o tipo de pesquisa que vai ser feita?
12: Com toda certeza, porque nós temos a educação dialógica é aquela que leva melhores resultados. E esses estudantes, com certeza, terão muito a contribuir no ambiente da pós-graduação, porque eles trazem todos os saberes que existem nos povos originários, toda aquela troca de experiência entre a produção de conhecimento do ambiente da universidade, que é internacional, agora passa a contar também com o conhecimento que vem dos povos originários. E essa educação dialógica certamente aumentará a produção de conhecimento no nosso país e será uma produção de conhecimento que tem possibilidade de atender muito mais às demandas da nossa sociedade, nos diferentes territórios da nação.
3: Agora, presidente, para além desses grupos específicos que a gente mencionou aqui, as mulheres, os indígenas, o governo do Brasil tem também feito um movimento de valorização da produção científica como um todo, teve inclusive reajuste das bolsas, da CAPES, e a gente vê outros estímulos aí. Eu queria que a senhora falasse um pouco mais para a gente do que foi feito nesses últimos anos.
12: No ano de 2023, quando assumimos, houve um aumento de pelo menos 40% no valor das bolsas, mestrado e doutorado, e esse aumento no valor das bolsas foi acompanhado também de um aumento no número de bolsas. É importante que tenhamos cada vez mais pós-graduandos com acesso à bolsa, porque a bolsa garante permanência do pós-graduando nos cursos e a conclusão do mestrado e do doutorado. Mas, para além disso, a CAPES tem seguido no caminho de contratos com as editoras, através do portal de periódicos da CAPES, que completou 25 anos, nós estamos investindo não somente no acesso à leitura pelos programas de pós-graduação. Então, há 25 anos, a CAPES propicia o acesso à leitura dos periódicos internacionais. Agora, a CAPES financia também a publicação da ciência brasileira, a publicação dos artigos da produção de conhecimento nacional nessas revistas internacionais. Com isso, nós temos aumentado muito o número de artigos publicados pela pós-graduação brasileira nas revistas internacionais, certamente o Brasil vai ficar melhor colocado no futuro próximo entre os países que mais produzem conhecimento no mundo. Para além de produzirmos mais, termos o nosso trabalho aceito para publicação, o que comprova a excelência da ciência brasileira, porque é muito difícil publicar nessas revistas, somente artigos de qualidade são aceitos. Agora, com o pagamento que é feito pelo Ministério da Educação através da CAPES, nós temos um aumento no número. E esse artigo que é publicado internacionalmente em acesso aberto, ou seja, todo mundo vai poder ler a produção científica nacional, nós teremos um aumento da citação dos trabalhos que são originários da pós-graduação e da ciência brasileira. Portanto, uma ciência que produz mais, publica mais e tem maior visibilidade.
4: Certo, muito bom. Nós conversamos com Denise Pires de Carvalho, presidente da CAPES, que é a Coordenação de Aperfeiçoamento de Pessoal de Nível Superior. Presidente, muito obrigado pela participação na Voz do Brasil.
12: Prazer é todo meu.
3: Recorde de exportações do agronegócio brasileiro no primeiro trimestre desse ano eleva o setor à posição de destaque no comércio internacional.
4: As vendas no exterior somaram mais de 38 bilhões de reais, um aumento de 0,9% em relação ao mesmo período do ano passado.
3: De acordo com o Ministério da Agricultura e Pecuária, o principal destino das exportações do agro brasileiro é a China.
4: Os números, segundo o Ministério da Agricultura, refletem a competitividade dos produtos brasileiros no comércio internacional.
3: E também são fruto da ampliação do mercado. Já são 601 aberturas de mercado do agronegócio desde 2023.
4: Quem explica é o secretário de Comércio e Relações Internacionais, Lucas Rua.
13: Aproximadamente 30% de tudo que nós exportamos é do complexo soja, mas eu queria chamar a atenção aqui também para as proteínas animais. Nós tivemos um acréscimo de aproximadamente 22% nas exportações, um destaque para recordes em carne bovina, também na carne suína, e a gente vê efetivamente um trabalho de diversificação de mercado. Veja o caso do açaí, das castanhas, e alguns produtos básicos como feijão, a partir de uma série de ferramentas que nós temos, por exemplo, aqui no Ministério da Agricultura, como o Agro Insight, Passaporte Agro, a participação em feiras internacionais em conjunto com a Apex, a gente gera oportunidade, a gente gera renda e a gente gera emprego, especialmente onde mais precisa, que é no interior do nosso país.
3: Serviços públicos em um clique. Está cada vez mais fácil e simples resolver e acessar as políticas de governo sem sair de casa.
4: No início de maio, o gov.br registrou mais de 500 milhões de assinaturas eletrônicas.
3: E pela primeira vez, mais de 80 milhões de brasileiros acessaram o gov.br em um único mês.
4: O número de acessos únicos foi registrado em março e supera a população de países como a Alemanha e França.
3: Para garantir a segurança no acesso, o gov.br conta com níveis de proteção.
4: E dentro da ferramenta é possível encontrar serviços que ajudam a evitar golpes virtuais.
14: Acessar serviços do INSS, do SUS ou até assinar um documento sem sair de casa já é uma realidade no Brasil. Tudo isso é possível com a conta gov.br. Ela funciona com um login único que reúne mais de 4.600 serviços digitalizados do governo federal. Hoje, mais de 175 milhões de brasileiros já utilizam a plataforma, entre eles o vendedor Pedro Vieira.
15: Uso para carteira, uso para curso também, para acessar documentos, imposto de renda também, tudo, uso igual para tudo.
14: E Pedro Vieira destacou a segurança ao usar a ferramenta.
15: É muito seguro, bem confiável. Tem acesso biométrico, tem acesso digital também.
14: Para dar mais segurança ao cidadão, a conta gov.br funciona com diferentes níveis de proteção. O bronze concede o acesso básico, o prata é feito com avaliação bancária e o ouro com biometria. E quanto maior o nível da conta, mais seguro é o acesso. Além disso, o usuário pode ativar a verificação em duas etapas, que funciona como uma segunda barreira contra invasões, como explica Hudson Mesquita, diretor do Departamento de Identidade Digital do Ministério da Gestão e da Inovação em Serviços Públicos.
16: Após ele entrar com o CPF e a senha, é solicitado um código que ele mesmo gera ali no aplicativo gov.br. Então, imagina um cenário onde um fraudador consegue roubar a senha do cidadão, ele não teria acesso a esse código, não teria como acessar a conta, né? Então é uma segunda camada ali de segurança.
14: Com a conta Gov protegida, você pode acessar na plataforma serviços digitais que vão ajudar a proteger seus dados contra golpistas. A proteção do CPF impede que empresas sejam abertas no seu nome sem autorização. O BC Protege Mais bloqueia a abertura de contas bancárias indevidas. E o Registrato permite consultar contas, dívidas e chaves Pix vinculadas ao seu CPF. E tudo isso sem precisar enfrentar filas ou sair de casa. É o caso do educador físico Felipe Cavalcante.
17: Porque antigamente a gente tinha que ir lá na hora, né? E presencialmente, toda aquela burocracia. E hoje, na nossa mão, a gente consegue resolver esse problema.
14: Em caso de dúvidas, as pessoas podem acessar o gov.br/conta. Também é possível receber atendimento presencial sobre a plataforma. Para encontrar uma unidade do balcão gov.br, vá em gov.br/presencial. Reportagem Cleide Lopes.
3: Foram as notícias do Governo do Brasil.
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4: E que agora com as notícias do Poder Judiciário e do Congresso Nacional. Uma boa noite.
3: A gente volta segunda-feira. Boa noite para você e até lá.
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20: STF fixa regras para o pagamento de verbas indenizatórias e reafirma o teto constitucional.
21: STJ define que oferta de imóvel em plataformas como o Airbnb exige aprovação do condomínio.
20: Justiça Eleitoral atinge 158 milhões de eleitores e 88% de biometria.
21: Boa noite, eu sou Carlos Eduardo Cunha.
20: E eu sou Walter Lima.
21: O STF publicou um conjunto de decisões sobre o regime remuneratório do Judiciário e do Ministério Público.
20: As decisões estabelecem medidas para unificar critérios nacionais de pagamento, restringir a criação de benefícios e ampliar a transparência na folha de pagamento do setor público. Arthur Filho.
22: Entre os principais pontos definidos pelo Supremo Tribunal Federal está o reforço de que o subsídio dos ministros da Corte continua sendo o teto remuneratório da administração pública. O tribunal também reafirmou a equiparação entre os regimes remuneratórios da magistratura e do Ministério Público, desde que observados os limites constitucionais. Outro ponto central é a regra de que verbas indenizatórias só podem ficar fora do teto quando houver previsão expressa em lei nacional, além de unificação de critérios pelo Conselho Nacional de Justiça, o CNJ, e pelo Conselho Nacional do Ministério Público.
21: O uso de imóveis residenciais para estadias de curta duração, como em contratos na plataforma Airbnb, depende da aprovação do condomínio.
20: Essa definição é do STJ. Fátima Uchoa.
23: A proprietária de um apartamento em Minas Gerais pretendia destiná-lo a estadias de curta duração sem necessidade de aprovação em assembleia, mas o condomínio alegava que isso, além de não estar previsto em convenção, afastava o caráter residencial do prédio. No STJ, o voto que prevaleceu no julgamento foi o da ministra Nancy Andrighi. A segunda sessão manteve acórdão do Tribunal Estadual e considerou que o uso dos imóveis para exploração econômica ou profissional descaracteriza a destinação residencial e, por isso, deve ser autorizado por, no mínimo, 2/3 dos condôminos. Essa definição uniformiza o entendimento do próprio STJ sobre o tema.
21: Justiça Eleitoral atinge 158 milhões de eleitores e 88% de biometria.
20: Dados foram consolidados após o fechamento do cadastro eleitoral. Fábio Ruas.
24: O fechamento do cadastro 150 dias antes das eleições é uma forma da Justiça Eleitoral organizar o pleito. E com isso, o Corregedor-Geral da Justiça Eleitoral, ministro Antônio Carlos Ferreira, divulgou as informações durante sessão plenária. São mais de 158 milhões de eleitoras e eleitores, sendo 140 milhões com a biometria registrada. A presidente do TSE, ministra Carmen Lúcia, lembrou que a biometria traz mais segurança para as eleições.
0: Nos próximos dias 13 e 14, o TST sedia um encontro sobre boas práticas de conciliação e mediação.
1: O evento é uma etapa preparatória para a Semana Nacional da Conciliação Trabalhista 2026. Ana Paula Souza.
2: O encontro antecede a Semana Nacional da Conciliação Trabalhista 2026, que acontece de 25 a 29 de maio, com um slogan inspirado na Copa do Mundo, um acordo muda o jogo, já que o trabalhador pode procurar o Centro Judiciário de Conciliação de Conflito antes mesmo de ajuizar uma ação e resolver o problema sem precisar seguir com o processo nos tribunais.
0: Justiça Federal condena a União e INSS a reduzir prazo de perícias médicas no norte do Piauí.
1: A ação foi proposta pelo MPF, Vanessa Pereira.
6: Segundo o MPF, o tempo médio de espera para perícia na região norte do Piauí, especificamente nos municípios de Parnaíba, Cocal e Piracuruca, chega a mais de 6 meses. Tempo muito maior que a média nacional e o prazo fixado pelo STF. Agora, segundo a sentença, o INSS terá até 3 meses para realizar os agendamentos, perícias e avaliações sociais. Para isso, foi autorizado o atendimento de segurados em outras agências do INSS, perícias remotas, mutirões e convênios com entidades públicas ou privadas. Em caso de descumprimento injustificado, a multa estipulada é de R$5 milhões. Ainda cabe recurso da decisão.
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0: Boa noite.
1: Bom fim de semana e até segunda-feira.
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25: Eu sou Ricardo Nakaoka e estes são os destaques de hoje do Jornal do Senado, que começa agora. Congresso promulga lei que reduz penas dos condenados pelos atos de 8 de janeiro. Senado vai analisar redução do tempo de serviço para aposentadoria de policiais e bombeiros militares. Projeto torna inafiançável homicídio no trânsito cometido por motorista embriagado. Boa noite. O presidente do Congresso Nacional promulgou nesta sexta-feira a Lei da Dosimetria. A nova legislação, que reduz as penas dos condenados pelos atos de 8 de janeiro, passa a valer após a publicação no Diário Oficial da União. Repórter Maurício De Santi.
26: O projeto da dosimetria, com o objetivo de reduzir as penas para os condenados pelos atos do 8 de janeiro, foi aprovado pelo Senado e pela Câmara no ano passado, mas sofreu um veto integral do presidente Lula. Esse veto, no entanto, foi derrubado no dia 30 de abril por decisão da maioria dos deputados e dos senadores. Pela Constituição, o presidente do Senado pode promulgar uma lei quando o presidente da República deixa de sancioná-la em até 48 horas. E foi o que aconteceu. Para o senador Carlos Viana, do PSD de Minas Gerais, a lei da dosimetria é uma questão de justiça.
27: As pessoas que foram condenadas em 8 de janeiro, aquelas que depredaram, que cometeram crimes, elas têm que responder de acordo com a sua responsabilidade. Nossa obrigação é fazer essa correção para que as pessoas respondam, mas dentro sim da responsabilidade, dentro do que cometeram.
26: Já o líder do governo no Congresso, o senador Randolfe Rodrigues, do PT do Amapá, tem um entendimento diferente e questiona a legalidade da redução de penas.
28: Se trata de crime contra o Estado Democrático de Direito. Então, claramente, são insuscetíveis de redução de pena, de anistia ou de indulto, conforme prevê a Constituição.
26: Com a publicação do ato de promulgação, a lei da dosimetria entra em vigor. Agora, cada um dos réus interessados precisa requerer a mudança no tempo de condenação junto ao Supremo Tribunal Federal.
25: E a Comissão de Segurança Pública aprovou convites para ouvir o diretor-geral da Polícia Federal, Andrei Rodrigues, e o delegado Marcelo Ivo de Carvalho. A ideia é esclarecer a expulsão de Marcelo Ivo da Fundação de Oficial de Ligação da PF em Miami e a atuação do órgão no episódio que envolveu o possível monitoramento do ex-deputado Alexandre Ramagem em solo americano. As informações com o repórter Bruno Lourenço.
5: Os pedidos de esclarecimento apresentados pelo senador licenciado Jorge Seif, do PL de Santa Catarina, foram motivados por divergências entre as versões da Polícia Federal Brasileira e das autoridades dos Estados Unidos. Segundo o senador, o diretor-geral da PF teria afirmado à imprensa que a detenção de Ramagem foi fruto de uma cooperação bilateral, versão que teria sido negada pelos americanos logo em seguida.
8: O delegado de uma instituição respeitada que nós amamos, respeitamos, que é a Polícia Federal do Brasil, dando declaração.

0: Douglas Castilho.
1: A regra atual prevê que os militares, para fazerem jus à aposentadoria com o valor integral de seus vencimentos, devem trabalhar por 35 anos, sendo ao menos 30 deles como militar. Com a proposta, os estados passariam a ter a liberdade de reduzir o tempo necessário na atividade militar de 30 para até 25 anos. A medida é uma forma de reconhecer as dificuldades inerentes a essas profissões. O senador Stevenson Valentim, do Podemos do Rio Grande do Norte, afirmou ser favorável à discussão do projeto no Senado e explicou suas razões.
2: Você sabe que é trabalhar na escala 24 por 24, 24 por 32, não, e lidando com situações de estresse, passando o dia todo lidando com coisas que ninguém quer lidar, que é a segurança pública, que é trocar tiro com bandido, que é subir morro, que é ir atrás de traficante, de bandido. Eu acho que é justo a gente discutir isso aqui.
1: O texto também afeta a regra de transição daqueles que ingressaram na carreira antes de 2020. Os estados terão a permissão para baixar o requisito mínimo de 25 para 20 anos de serviço militar, embora os profissionais ainda precisem arcar com um pedágio proporcional ao tempo que faltar.
0: E foi sancionada a lei que permite aos médicos residentes o fracionamento das férias anuais, mas a medida só vai entrar em vigor 180 dias depois da publicação oficial. Repórter Lana Dias.
3: Uma nova lei permite o fracionamento das férias para médicos residentes. O texto sancionado pelo presidente Lula diz que, a pedido, os profissionais na especialização poderão dividir os 30 dias de repouso anual em períodos de, no mínimo, 10 dias cada. O parcelamento também vale para os residentes em outras áreas da saúde, com regras a serem definidas em regulamento. Quando a medida esteve em discussão no plenário do Senado, o senador Nelsinho Trade, do PSD de Mato Grosso do Sul, que é médico, explicou que a proposta favorece a formação do profissional.
4: Você já com aquele pique entrando numa cirurgia atrás da outra, dali a pouco você entra de férias, fica 30 dias sem pegar num bisturi, sem pegar nas pinças cirúrgicas. Você regride, é uma coisa natural. Ao passo que se você puder fracionar suas férias, você vai conseguir de uma forma bem equilibrada colocar o seu descanso para ser exercitado sem perder o tempo do seu aprendizado.
3: Também médica, a senadora Zenaide Maia, do PSD do Rio Grande do Norte, defendeu a iniciativa.
5: A residência médica é uma força de trabalho em qualquer hospital e escola desse país. Então, querer fracionar suas férias é justo.
3: O fracionamento de férias começará a valer 180 dias depois da publicação da lei, ou seja, em meados de novembro. Até lá, o médico continua com direito a 30 dias consecutivos de férias, sem possibilidade de divisão. De acordo com a pesquisa Demografia Médica no Brasil, o país contava com 47,7 mil médicos residentes em 2024.
0: Estamos na campanha Maio Amarelo, que busca conscientizar a população da importância do trânsito seguro. Um dos projetos no Senado sobre esse assunto torna crime inafiançável o homicídio no trânsito quando o motorista está sob efeito de álcool. Repórter Márcio Maturana.
6: Começou a campanha Maio Amarelo para um trânsito mais seguro. O Senado analisa vários projetos sobre o assunto. Um deles, na Comissão de Constituição e Justiça, torna o bafômetro obrigatório para motorista envolvido em acidente. O texto é do senador Fabiano Contarato, do PT do Espírito Santo.
7: Se hoje um motorista, mesmo bêbado, mata alguém e fica no local, o delegado está impedido de lavrar o auto prisão em flagrante, porque não se imporá prisão em flagrante nem se exigirá fianças ao condutor que prestar pronto integral socorro à vítima ou que não fugir do local. Então, todos ficam, se recusam a submeter o teste.
6: Outro projeto aprovado recentemente e já transformado em lei criou o Dia Nacional da Mobilização em Memória das Vítimas de Trânsito, a ser celebrado no terceiro domingo de novembro.
0: E a senadora Damares Alves, do Republicanos do Distrito Federal, destacou a importância da campanha Maio Laranja de enfrentamento à violência sexual contra crianças e adolescentes. A parlamentar defendeu a intensificação das ações de prevenção, denúncia e responsabilização diante da recorrência dos casos no país. Também afirmou que a subnotificação compromete a formulação de políticas públicas eficazes. Damares Alves também alertou que meninos estão entre as vítimas de abuso sexual e precisam de maior visibilidade nas ações de proteção.
8: E às vezes o menino não fala porque ele acha que foi uma brincadeira. E às vezes o menino não fala porque a vergonha para o menino é muito maior do que para a menina. Mas a gente precisa observar os comportamentos.

0: Com edição de Paula Groba e trabalhos técnicos de João Lira, o Jornal do Senado fica por aqui. Acompanhe agora as notícias do Tribunal de Contas da União e da Câmara dos Deputados. Boa noite e um bom fim de semana.
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1: 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Jornal Câmara dos Deputados.
3: Câmara aprova aumento da proteção legal para vítimas de crimes sexuais.
4: Presidente garante a votação da proposta que altera a jornada de trabalho.
3: Deputados defendem ações para a promoção do desenvolvimento regional.
4: Boa noite. Gilson Daniel, do Podemos do Espírito Santo, rebate declarações de gestores que criticam o repasse de recursos a municípios. De acordo com o parlamentar, é nas cidades que os investimentos públicos se traduzem diretamente em serviços essenciais, como água e energia.
3: Segundo Gilson Daniel, administrações municipalistas promovem impactos concretos na infraestrutura e na qualidade de vida da população. Ele alerta os capixabas para a importância de políticas que garantam apoio financeiro contínuo aos municípios.
4: Daniel Almeida, do PCdoB, registra a realização de programa do governo da Bahia que busca ouvir moradores, lideranças e representantes da sociedade civil para reunir propostas voltadas ao planejamento público do Estado. Ele ressalta que a abertura da ação ocorreu no início do mês em Irecê.
3: Daniel Almeida sublinha que o modelo funciona como espaço de prestação de contas sobre compromissos assumidos anteriormente pelo Executivo Estadual. Ele assinala que a mobilização deve percorrer outros territórios baianos, ampliando a participação na definição de prioridades para a Bahia.
1: Agricultura.
4: Preocupado com a crise financeira dos produtores rurais, Afonso Rando, PP do Rio Grande do Sul, cobra a votação do projeto que prevê o alongamento das dívidas agrícolas. Ele explica que a medida pode ser viabilizada com recursos do Fundo Social e dos royalties do petróleo.
3: Segundo Afonso Ram, os produtores precisam de condições mais favoráveis que as atuais, como prazo de até 10 anos para pagamento e carência de 3 anos. O deputado avalia que o setor precisa de 180 bilhões de reais para garantir a produção de alimentos e a sustentabilidade no campo.
1: Meio ambiente.
4: Marina Silva, da Rede de São Paulo, destaca encontro internacional sobre a redução da dependência dos combustíveis fósseis realizado na Colômbia no final de abril. A deputada afirma que os países precisam construir planos nacionais de transição para reorganizar as fontes de energia.
3: Marina Silva ressalta que o Brasil participa desse debate com ações de desenvolvimento sustentável. Ela avalia que a instabilidade geopolítica ligada ao petróleo reforça a urgência de alternativas tecnológicas capazes de proteger economias nacionais e ampliar a segurança climática.
1: Economia.
4: No entendimento de Sidney Leite, do PSD do Amazonas, a manutenção das altas taxas de juros pelo Banco Central prejudica o trabalhador. Ele argumenta que o custo do serviço da dívida e os juros do cartão de crédito rotativo pressionam a economia e favorecem apenas o setor financeiro.
3: Sidney Leite alega que programas econômicos como o Desenrola e o fim progressivo do cartão de crédito consignado são insuficientes sem uma redução na taxa básica de juros. Para ele, o Brasil apresenta índices econômicos que não justificam taxas superiores às de países em guerra.
4: Welter, do PT do Paraná, enaltece o programa Desenrola, que, segundo ele, vai ajudar milhões de brasileiros endividados. O deputado explica que a iniciativa do governo busca reduzir juros e facilitar a renegociação de dívidas, aliviando o orçamento das famílias.
3: O deputado afirma que o aumento do acesso ao crédito levou muitas pessoas ao endividamento e o programa surge como alternativa para reorganizar a vida financeira. Para ele, a medida deve ampliar o poder de compra e melhorar as condições de vida da população.
4: Patrus Ananias, do PT de Minas Gerais, defende que o Brasil reduza a dependência da exportação de matérias-primas. Segundo o deputado, o avanço da industrialização nacional, especialmente no setor de minérios, é fundamental para ampliar a autonomia econômica do país.
3: Patrus Ananias propõe a criação de uma empresa pública nos moldes da Petrobras para gerir a exploração de terras raras e outros recursos minerais. Na avaliação dele, o Estado deve assumir o papel principal na geração de tecnologia e riqueza no país.
1: Trabalho.
4: O presidente da Câmara garante a votação da proposta que altera a jornada de trabalho 6x1. Acompanhe na reportagem de Luiz Gustavo Xavier.
5: O presidente da Câmara dos Deputados, Hugo Mota, afirmou nesta quinta-feira que a proposta de mudança na escala de trabalho 6x1 será votada pela Casa e diz que não votar essa matéria não está em questão. Hugo Mota participou de entrevista coletiva na Paraíba após o evento Câmara pelo Brasil, na Assembleia Legislativa do Estado. Segundo ele, o tema já entrou na agenda prioritária do Congresso e deve avançar nas próximas semanas, com expectativa de análise ainda no mês de maio.
6: Queremos que todos compreendam que há uma decisão política de se caminhar nesse sentido. É muito melhor sentar à mesa e negociar o texto, que é quando a gente tem, na verdade, o horizonte já de data para que essa matéria seja votada.
5: Hugo Mota também declarou que há um ambiente favorável à aprovação da proposta e comparou o debate atual a outras mudanças trabalhistas ocorridas ao longo da história brasileira, como o fim da escravidão, a criação da carteira de trabalho e do 13º salário. Da Rádio Câmara de Brasília, Luiz Gustavo Xavier.
3: Lídice da Mata, do PSB da Bahia, é favorável à proposta que reduz a jornada de trabalho, destacando a importância do debate em curso na Câmara. Segundo a parlamentar, a medida pode melhorar a qualidade de vida dos trabalhadores e deve avançar ainda neste mês.
4: Lídice da Mata também rebate críticas sobre possíveis impactos na produtividade, afirmando que o desempenho econômico depende de fatores como tecnologia e políticas públicas. Para ela, a redução da jornada contribui para a dignidade e a saúde dos trabalhadores.
3: Luiz Carlos Mota, do PL de São Paulo, participou da 5ª edição do 1º de Maio dos Comerciários, realizada em Avaré. O deputado informa que o evento reuniu mais de 4 mil trabalhadores que aprovaram 12 propostas em defesa da categoria.
4: Luiz Carlos Mota parabeniza a Federação dos Comerciários do Estado de São Paulo pela organização e reafirma apoio às pautas de valorização profissional e direitos trabalhistas.
1: Transportes.
3: Câmara aprova a renovação de carteira de motorista com mais facilidade para condutores sem multas. O repórter Antônio Vital tem detalhes sobre a medida.
7: A Câmara dos Deputados aprovou medida provisória que torna mais simples a renovação da Carteira Nacional de Habilitação, a CNH, se o motorista estiver inscrito no Cadastro Positivo de Condutores. O cadastro, criado em 2020, contempla os motoristas que não cometeram infrações de trânsito nos últimos 12 meses. A proposta original, editada pelo governo, dispensava os condutores sem multa de fazer os exames do DETRAN para renovar a CNH ou autorização para conduzir ciclomotor. O relator da medida provisória na comissão mista, composta por deputados e senadores, senador Renan Filho, do MDB do Alagoas, alterou o texto e manteve a exigência de exames de aptidão física e mental para a renovação da carteira, mesmo para aqueles sem multas. A mudança foi pedida pelo senador Dr. Irã, do PP de Roraima. Ele argumentou que, caso a pessoa não tivesse multas de trânsito, poderia ficar 30 anos sem fazer qualquer exame, o que seria um risco. A medida provisória determina ainda que os custos dos exames de aptidão física e mental e da avaliação psicológica têm que obedecer um teto máximo nacional a ser fixado pela Secretaria Nacional de Trânsito. O governo, ao editar a medida provisória, argumentou que 20 milhões de motoristas dirigem sem habilitação devido aos custos elevados da carteira. A medida provisória que torna mais simples a renovação da Carteira Nacional de Habilitação, a CNH, se o motorista não tiver multas em um período de 12 meses, seguiu para análise do Senado. Da Rádio Câmara de Brasília, Antônio Vital.
4: Pompeu de Matos, do PDT, celebra a decisão do governo de anular mais de 3 milhões de multas aplicadas pelo sistema de pedágio Free Flow. O deputado ressalta que apenas no Rio Grande do Sul foram registradas mais de 1 milhão e 200 mil autuações indevidas.
3: Pompeu de Matos sugere a aprovação de um projeto que permite a vinculação de débitos de pedágio ao IPVA, sem aplicação de penalidades. Ele afirma que a tecnologia, que deveria facilitar a vida do motorista, acabou gerando transtornos para cidadãos e caminhoneiros.
1: Política.
4: Tadeu Venere, do PT do Paraná, critica lideranças de direita e de extrema-direita que acusam a esquerda de incoerência, mas que migram de partidos para viabilizar candidaturas, mesmo quando essa mudança signifique estar ao lado de pessoas a quem combatiam antes.
3: Ao citar a derrubada do veto ao projeto da dosimetria, Tadeu Venere questiona a inconsistência entre discursos rigorosos contra crimes e votos que podem resultar na soltura de milhares de presos. Para ele, por não ter propostas reais para a vida dos brasileiros, a oposição se limita a atacar a esquerda.
1: Justiça.
4: Otone de Paula, do PSD, reafirma sua tese de que gestões fluminenses autodeclaradas de direita foram responsáveis por episódios de corrupção no Rio de Janeiro. Ele cita irregularidades na Fundação Ceperge, contratações de funcionários fantasmas e desvio de recursos da privatização da SEDAI.
3: Otone de Paula critica o uso da pauta ideológica como forma de encobrir problemas administrativos. Ele afirma que operações policiais recentes em secretarias estaduais levantam questionamentos sobre a condução do poder público no Estado.
4: Talíria Petrone, do PSOL do Rio de Janeiro, aponta uma relação entre a família Bolsonaro e o crime organizado. A deputada menciona a nomeação de familiares de milicianos como exemplos de uma trajetória questionável.
3: Talíria Petrone cita ainda aliados políticos ligados à família Bolsonaro, envolvidos em investigações como casos de funcionários fantasmas no Ceperge. Para ela, o Brasil deve manter o foco no combate à corrupção.
1: Segurança Pública.
4: Anne Ortiz, do PP do Rio Grande do Sul, defende a urgência de a Câmara votar a redução da maioridade penal para crimes hediondos e de extrema violência. Ela cita a pesquisa feita pela Real Time Big Data, segundo a qual entre 80% e 90% dos brasileiros são favoráveis à proposta.
3: A congressista opina haver falhas no sistema socioeducativo, onde passa o infrator sem ser corrigido e sem que seja feita justiça às vítimas. Anne Ortiz cita países nos quais as punições a jovens criminosos são compatíveis com a gravidade dos atos e pede revisão da legislação nacional.
4: Vinícius Carvalho, do PL, defende a redução da maioridade penal em casos de crimes graves cometidos por adolescentes. O deputado cita um caso recente de violência sexual contra crianças em São Paulo para cobrar do Congresso Nacional uma resposta mais rigorosa na responsabilização dos envolvidos.
3: Vinícius Carvalho também defende a aprovação de proposta que impede a não persecução penal em crimes de pornografia infantil e pedofilia. Ele argumenta que esse tipo de acordo pode resultar em punições brandas para pessoas que divulgam imagens criminosas contra crianças e adolescentes.
4: Capitão Alden, do PL da Bahia, defende um projeto que aumenta as penas para crimes cometidos contra profissionais de segurança privada. A proposta aprovada pela Câmara, na visão do deputado, busca garantir mais proteção a vigilantes que atuam em situações de risco no cotidiano.
3: Capitão Alden anuncia que o texto também amplia a proteção aos familiares e estabelece tratamento mais rigoroso aos criminosos. De acordo com o parlamentar, a medida tem o potencial de inibir a violência e reforçar a valorização desses profissionais.
4: Helder Salomão, do PT do Espírito Santo, alerta sobre a possibilidade de anistia a quase 200 mil detentos, incluindo agressores de mulheres mulheres e pedófilos após a derrubada do veto ao projeto da dosimetria. Para ele, a possibilidade é estarrecedora frente ao recorde de feminicídios no país.
3: Hélder Salomão cita dados do Ministério da Justiça, segundo os quais, no primeiro trimestre do ano, a cada 5 horas e 25 minutos, uma mulher foi morta no país. Para ele, o machismo e o discurso de ódio são as principais causas dessa violência. E o Congresso não pode abrir brechas para a impunidade.
8: Votação.
4: O plenário da Câmara aprovou o aumento da proteção às vítimas de crimes sexuais. O repórter Marcelo Larcher traz as informações.
9: A Câmara dos Deputados aprovou o projeto que aumenta penas para crimes como estupro, assédio sexual e divulgação não autorizada de conteúdo íntimo. No caso do estupro, a pena passa de 8 para 12 anos de prisão, podendo chegar a 32 anos se resultar na morte da vítima. A proposta cria uma lei da dignidade sexual e altera regras do Código Penal, do Estatuto da Criança e do Adolescente e do Código Civil para ampliar a proteção às vítimas de crimes sexuais e endurecer as punições. A pena máxima para assédio sexual aumenta de 2 para 4 anos de prisão. O mesmo vale para o crime de registro não autorizado da intimidade sexual, que tem pena máxima de 1 ano e passa para 3. O texto prevê ainda aumento de até 2/3 das penas se os crimes forem cometidos contra pessoas idosas ou com deficiência, ou se ocorrem em escolas, hospitais ou estabelecimentos policiais ou prisionais. O texto também aumenta punições para crimes relacionados à pornografia infantil e exploração sexual de crianças e adolescentes previstos no Estatuto da Criança e do Adolescente. Dependendo da conduta, as penas poderão chegar a 10 anos de prisão. Além do aumento das penas, o projeto também amplia as situações em que a justiça poderá determinar a perda do poder familiar, incluindo casos de crimes graves e crimes sexuais praticados contra filhos e outros integrantes da família sob responsabilidade do agressor. O texto também prevê que condenados por crimes sexuais possam perder cargos públicos em alguns casos. O texto foi apresentado pela deputada delegada Catarina, do PSD de Sergipe, e sofreu alterações da relatora, deputada delegada Ione, do Avante de Minas Gerais, que justificou as medidas.
10: No presente projeto, a incidência mais gravosa do poder punitivo do Estado para esse tipo de delito odioso também repercute em sanções acessórias a serem impostas a criminosos sexuais, a exemplo da perda da tutela e curatela e da inabilitação para os cargos públicos. Ademais, procura-se garantir proteção às vítimas nas órbitas jurídicas e assistencial, além de investir esforços públicos na educação e conscientização coletiva para a mudança social, construção de espaço público de convívio saudável, respeitoso e seguro.
9: O projeto ainda garante às vítimas de crimes sexuais atendimento psicológico e jurídico prioritário, proteção de dados pessoais e acolhimento humanizado durante o atendimento. O projeto que cria a Lei da Dignidade Sexual e amplia punições para crimes sexuais seguiu para análise do Senado. Da Rádio Câmara de Brasília, com informações de Daniele Lessa, Marcelo Larcher.
8: Saúde.
3: Diego Garcia, do União do Paraná, defende a aceitação de exames solicitados por nutricionistas em laboratórios e hospitais. Relator da matéria na Comissão de Constituição e Justiça, ele afirma que a medida amplia o acesso dos pacientes e reduz a dependência de encaminhamento médico.
4: Segundo Diego Garcia, a iniciativa valoriza o papel do nutricionista e diminui a burocracia no atendimento. O deputado acrescenta que a proposta deve agilizar o acesso aos serviços, especialmente no SUS, além de fortalecer a prevenção e melhorar a qualidade do cuidado em saúde.
11: Então agora nós vamos desburocratizar esse sistema e facilitar, porque basta passar por esse profissional de nutrição, ele já vai ter acesso tanto à receita para os suplementos, como também à receita ou encaminhamento para a realização de exames. Então é mais facilidade, menos burocracia e melhorar a qualidade da saúde da população brasileira. Atuar na prevenção e valorizar os profissionais de nutrição.
3: Dr. Zacarias Calil, do MDB de Goiás, denuncia desperdício de quase 300 milhões de reais com o descarte de 10 milhões de doses de vacinas da Coronavac vencidas e que, por falha logística, não chegaram à população, segundo a auditoria do Tribunal de Contas da União, citada por ele.
4: Dr. Zacarias Calil lamenta o desperdício milionário enquanto a saúde pública passa por carências básicas, como a falta de exames e estrutura hospitalar. Ele defende que o parlamento cobre respostas sobre as compras e pela ineficácia da redistribuição.
8: Educação.
3: José Rocha, do União da Bahia, apresentou proposta de emenda à Constituição que integra o ensino médio à formação técnico-profissional. O deputado afirma que a medida pode ampliar a qualificação dos jovens, reduzir a evasão escolar e preparar estudantes para o mercado de trabalho.
4: José Rocha acredita que a educação técnica é necessária para aumentar a produtividade do trabalhador brasileiro. Ele ressalta que o modelo permite ao jovem ingressar mais cedo em uma profissão sem impedir o acesso posterior ao ensino superior.
3: Soraya Santos, do PL do Rio de Janeiro, fala sobre a importância da educação inclusiva aliada ao trabalho de escolas especializadas. Segundo ela, o sistema público deve garantir inclusão, mas precisa do apoio dessas instituições para atender alunos com necessidades específicas.
4: Soraya Santos também alerta para desafios enfrentados nas salas de aula, como a sobrecarga de professores e a falta de estrutura adequada. Ela destaca ainda a importância de assegurar às famílias o direito de escolher o modelo educacional mais adequado para seus filhos.
3: Termina agora o Jornal Câmara dos Deputados com trabalhos técnicos de Wellington Telles e a apresentação de Luciana Vieira e Tércia Guimarães. Boa noite para você.
4: A Voz do Brasil está de volta na segunda-feira. Uma boa noite e um bom fim de semana.
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10: Programa... O nosso afetuoso abraço. Lá no finalzinho do programa, prece a bênção hoje com o padre Elton Aristides. Padre Elton é sacerdote da Diocese de Caxias do Sul, é o pároco da paróquia Sagrada Família em Caxias. Vamos ao nosso texto então, um texto dedicado às mães, de Marcos Piangers. Se todos ao nosso redor fossem mães.
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12: Um estranho na rua arrumaria a nossa camisa. O frentista avisaria que saímos sem casaco e vai esfriar. O porteiro nos diria para não chegar muito tarde. O garçom não nos permitiria tomar a terceira dose. O motorista do Uber teria um lencinho para limparmos o nariz. Se todos ao nosso redor fossem mães, alguém nos cobriria enquanto tiramos uma soneca no metrô. O motorista do ônibus andaria devagar, preocupado com seus filhos viajando atrás. O vizinho nos traria sopa ao ouvir um espirro. O gerente do banco daria um jeito de liberar o empréstimo. Tenho certeza que você vai se recuperar e voltar aqui para pagar tudo direitinho.
10: ele nos diria, assinando o cheque. Se todos ao nosso redor fossem mães, o professor ligaria para saber por que o aluno faltou 3 dias seguidos e não apenas marcaria faltas. O chefe nos olharia orgulhoso quando precisássemos sair mais cedo para uma apresentação do nosso filho na escola. Se todos ao nosso redor fossem mães, ninguém dormiria sem um boa noite, sussurrado com amor. Se todos ao nosso redor fossem mães, o amor seria uma ação diária e não apenas uma palavra. O mundo seria um lugar onde o cansaço seria reconhecido. O mundo seria um lugar onde o esforço seria aplaudido. O mundo seria um lugar onde ninguém precisaria explicar por que chorou. O mundo seria um lugar onde o abraço seria o remédio mais receitado. Porque ser mãe não é apenas cuidar dos seus. Ser mãe é olhar para cada pessoa e pensar: esse também é filho de alguém. Ser mãe é entender que a dor do outro poderia ser a sua. Ser mãe é transformar o mundo, uma pequena gentileza de cada vez. Diga eu te amo para sua mãe hoje. Na Rede Tua Rádio, uma mensagem, um texto especial para as mães. E não só, né, no Dia das Mães. Diga eu te amo para sua mãe hoje. Não espere só no Dia das Mães. Um belo texto, uma bela reflexão para as mães. Texto de Marcos Piangers, aqui na mensagem que inspira o bem da Rede Tua Rádio.

Mãe, Fábio Júnior, fechando com o nosso texto, a mensagem dessa noite, uma homenagem às mães, né? Se todos ao nosso redor fossem mães. 10h14, agora tem Santana, Corazón Espinado. Uma boa noite de sexta-feira para você.

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1: Agora 10h26, olha meus amigos, uma massa de ar frio define as condições do tempo aqui no estado amanhã sábado. Ao longo do dia, nuvens avançam pelo estado a partir do oeste e do sul e antecedem as temperaturas ainda mais baixas previstas para o domingo. O sábado terá característica invernal em todas as regiões. Amanhã começa gelada e há possibilidade de geada em algumas localidades gaúchas. Mesmo com o sol, as temperaturas sobem pouco e a tarde será fria e muito amena, conforme o município, né? Conforme a região. Ao entardecer, os termômetros voltam a cair intensamente. O vento deve soprar moderado, por vezes com rajadas ocasionais, no sul e no leste gaúcho. Em Vacaria, mínima prevista de 4 graus. A máxima não deve passar dos 15. Passo Fundo, mínima 7, máxima 15. Caxias do Sul, mínima 6, máxima 15. Porto Alegre, mínima 10, máxima 19. Pelotas, mínima 7, máxima 15. Torres, mínima 13, máxima 20. Portanto, sábado com clima tipicamente invernal, né? E o domingo com temperaturas que devem ser ainda menores, portanto, final de semana de tempo firme, mas voltando a esfriar bastante. 10h28.
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1: Faltando 28 minutos para as 11 da noite desta sexta. Paz e bem, um abraço afetuoso para você com a gente. Para quem segue no plantão, bom trabalho, viu? Nessa noite, para quem também trabalha ao volante, para quem está nos dando carona, para quem está em casa, para quem já está indo para a cama. Obrigado aí com o rádio ligado, né, em uma das nossas emissoras e também pela internet. Já já o Mário Vivan traz pra gente as curiosidades, os fatos, o que que marca, afinal de contas, a história neste 8 de maio. E agora a gente abre mais um bloco de sucessos ao som de Ben Harper.

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1: 8 de maio, dia da Cruz Vermelha, dia do pintor e artista plástico, dia do profissional de marketing e dia nacional do turismo. Os aniversariantes do dia? O te tem.

Os fatos do dia. Em 1851, nasceu na cidade de Cruz Alta o político José Gomes Pinheiro Machado, tendo sido um dos mais influentes da República Velha entre 1889 a 1930. Em 1886, foi criada a Coca-Cola, uma das mais famosas bebidas do mundo, inventada pelo farmacêutico John Pemberton. Ela é produzida em mais de 201 países pela empresa. Em 1945, ocorreu o fim da Segunda Guerra Mundial na Europa. O exército alemão rende-se, por isso também é chamado de o Dia da Vitória. Em 1950, morreu aos 85 anos o médico, cientista, imunologista e pesquisador biomédico brasileiro de renome internacional, Vital Brasil, que foi o fundador do Instituto Butantan em São Paulo. 2014. Morreu aos 75 anos o cantor e compositor Jair Rodrigues.

0: 2023. Morreu aos 75 anos em São Paulo a cantora, compositora e multi-instrumentista Rita Lee, conhecida como a rainha do rock brasileiro.
1: Suspenderam os jardins da Babilônia.
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12: Ok, maravilha. Vamos lá então, né? Mais um bloco, última hora do Tua Essência desta sexta-feira. Mais uma vez, muito obrigado aí pelo carinho da tua companhia com a gente. Vamos começando então essa última hora ao som de Seal.
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1: Ok, meus amigos, vamos lá para o último bloco aqui do Tua Essência, né? E depois eu sigo também na madrugada deste sábado com você, que segue com a gente aqui na programação da Rede Tua Rádio. Já já, a prece, a bênção hoje com a participação de Padre Elton Aristides. Padre Elton é sacerdote da Diocese de Caxias do Sul, é o atual pároco da paróquia Sagrada Família, no bairro do mesmo nome, né? Em Caxias do Sul. Vamos começando então o nosso último bloco com Alphaville.

hoje era isso, né? O Tua Essência fica por aqui e eu agradeço a companhia em mais uma noite, né? Você que sempre está com a gente aqui na Rede Tua Rádio e para quem segue também na madrugada, no plantão, no trânsito ou quem pega no sono um pouco mais tarde, então sigamos aí na programação da madrugada após o intervalo, né? Tem aí a sequência. Mas agora a gente encerra essa parte, a gente encerra o dia de hoje com a nossa prece, com a bênção. E hoje a bênção aqui é conduzida pelo Padre Elton Aristides, Padre Elton da Diocese de Caxias.

Nós queremos concluir este dia agradecendo e louvando a Deus, nosso Senhor. Por isso, rezemos juntos. Pai, agora que as vozes silenciaram e os clamores se apagaram, minha alma se eleva a Ti para dizer: creio em Ti, espero em Ti e Te amo com todas as minhas forças. Glória a Ti, Senhor. Deposito nas Tuas mãos a fadiga e a luta, as alegrias e os desencantos deste dia que ficou para trás. Se os impulsos egoístas me dominaram, se a raiva me traiu, se dei lugar ao rancor ou à tristeza, perdão, Senhor, tem piedade de mim. Se fui infiel, se pronunciei palavras em vão, se me deixei levar pela impaciência, se fui espinho para alguém, perdão, Senhor. Nesta noite não quero entregar-me ao sono sem sentir a minha alma na segurança da Tua misericórdia, a Tua doce misericórdia, inteiramente gratuita. Senhor, eu Te agradeço, porque foste a sombra fresca que me cobriu durante este dia. Eu Te agradeço, porque invisível, carinhoso e envolvente, cuidaste de mim como uma mãe, em todas as horas. Em Teu nome, Senhor, descansarei tranquilo. Assim seja. Amém. Sobre vós, eu peço a bênção de Deus Todo-Poderoso. Em nome do Pai, do Filho e do Espírito Santo. Amém.

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Ok, vamos para a madrugada então, né? Sábado, dia 9 de maio, sábado, final de semana também especial, né? Final de semana aí das mães. Vamos lá então, já desejo aí para você, desde já, né? Um bom final de semana, um bom sábado. E abraço para quem segue com a gente aqui na programação, agora na madrugada do sábado. Vamos começando com Barão Vermelho, Bilhetinho Azul.

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1: Olá, meus amigos e caros ouvintes, neste sábado a boa notícia é que os temporais já perderam intensidade, vamos ter apenas aí chance de alguma chuva, um vento um pouquinho de vez em quando, alguma rajada, mas já com menor intensidade, já não temos mais alerta, né, estado de atenção aqui por conta disso. Mas o que eu chamo a atenção é o frio, e vai ser bem frio. Esta massa de ar polar que entrou, ela veio com intensidade bem própria de inverno. Ao longo deste sábado, nós não vamos ter as temperaturas subindo quase nada. Elas vão ficar entre 11 e 13 graus aqui na região da Serra e Campos de Cima da Serra, sendo que nos pontos mais elevados temperatura pode, a máxima, pode ficar na casa dos 10 graus, ou seja, é bem frio e ainda com os ventos soprando de sul e sudeste, sensação de frio é maior. Domingo, dia das mães, um dia aí bem importante, né? Nós mães gostamos do domingo, dia das mães, nós vamos ter a presença do sol o dia todo, céu claro e muito, muito frio. Temperaturas pela manhã que podem ficar na faixa aí do zero, com geadas generalizadas aqui pela região. E à tarde vai ter sol, mas mesmo assim as máximas oscilam entre 9 e 11 graus. Com a previsão do tempo, Kátia Valente.
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2: Meia-noite e 14 minutos.

Meu amigo, minha amiga, que nos acompanha aqui na Rede Tua Rádio, fé, olha, a fé é pássaro que sente a luz e canta quando a madrugada é ainda escura. Tagore.

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0: nosso momento de encontro, um breve intervalo, uma pequena reflexão, muita paz no coração. Se você não consegue virar a página, troque o livro. Existem tantas histórias interessantes esperando para serem lidas, esperando para serem lindas. Se você não consegue virar a página, troque o livro. Existem tantas histórias interessantes esperando para serem lidas, esperando para serem lindas. Às vezes não dá para virar a página, mas dá para trocar o livro, então. O certo é que alternativas não faltam. Você precisa se movimentar e agir. Algumas páginas, verdade, são complicadas e não se consegue virar. Mas tem tanta outra coisa que dá para fazer. Não estacione seus sonhos por causa de alguns empecilhos. Recomeçar é a prioridade. Parar de lamentar faz um bem enorme. Olhe com seriedade para as páginas que você já escreveu de sua vida. Quanto está aí para ser agradecido? Todos os dias, novas oportunidades para edificar esta construção denominada vida. Há tantas histórias esperando para serem lidas, para serem lindas. Se você não consegue virar a página, troque o livro. Existem tantas histórias interessantes esperando para serem lidas, esperando para serem lindas. E sobre todos, a bênção de Deus, Pai, Filho e Espírito Santo. Amém.
1: Meia-noite e 41 minutos.

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Eu sei que sua voz não sai cortada pela emoção, não precisa dizer nada. Deixe as lágrimas derramadas banharem meu peito de dor. Eu que vivi, papaizinho, 20 anos sem carinho, quero agora o seu amor. Papai, cadê minha mãezinha? Meu pensamento adivinha, olhando nos olhos seus. Meu filho, chorando, quero lhe dizer, sua mãe não pôde viver, foi-se embora morar com Deus. Qual uma flor entre espinhos, no abandono murchou. Papai, como você está velhinho, seus cabelos estão branquinhos, foram as tardes sem fins. Vejo na parede a fotografia da mãezinha, que um dia eu deixei a chorar. Parece que ela me diz: filho, como estou feliz por ver você regressar. 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

É hora de trazer o chapéu ao peito e levar o pensamento a Deus e pedir à Senhora Aparecida que passe seu manto sagrado em todo esse rincão brasileiro. Independente da sua crença, da sua religião, agradeço a Deus por 5 anos desse novo trabalho, esperando levar a emoção, a paz e o amor de o nosso rodeio brasileiro por todo esse mundo de Deus. E peço que jamais se esqueçam do Marco Brasil, pois deste povo querido levarei com lealdade e lembrança de um bem querer e a certeza de nos encontrarmos no rodeio da vida ou então no meu próximo CD. Sigo Tchê, tchê, tchê, tchê!

Simple Minds aqui na seleção musical da madrugada da tua rádio neste sábado, dia 9 de maio. Bom sábado, bom final de semana para você que tá aí no plantão com a gente, para você que tá na cama, para quem tá no trânsito. Obrigado aí pela companhia. Olha, Inter lança nova camisa em homenagem aos 20 anos do título mundial. Segundo uniforme para a temporada 2026, resgata referências do modelo usado na conquista sobre o Barcelona no Japão. Os destaques, as informações aí das últimas horas para você com a gente. Olha, governo Trump recorre após justiça dos Estados Unidos considerar ilegal tarifa global de 10%. A decisão da corte, né, ainda da quinta-feira, da Corte de Comércio Internacional dos Estados Unidos, concluiu que Trump não tinha autoridade legal para aplicar o aumento generalizado das tarifas com base em uma lei comercial da década de 1970. Vamos em frente com mais músicas aqui na madrugada da tua rádio. Agora, Mariane, Coração de Mãe.

0: Prazer vê-lo novamente. Já se passou quase um ano. Faltam 10 dias. A saudação inicial entre o Papa Leão XIV e o secretário de Estado dos Estados Unidos, Marco Rubio, no início dos 45 minutos de diálogo a sós, na manhã desta quinta-feira, 7 de maio, no Vaticano, seguido de conversações cordiais na Secretaria de Estado com o cardeal Pietro Parolin, durante as quais, conforme informa um comunicado vaticano, foi renovado o compromisso comum de cultivar boas relações bilaterais entre a Santa Sé e os Estados Unidos da América. Juntamente com isso, informa a nota, houve também uma troca de pontos de vista sobre a situação regional e internacional, com especial atenção aos países marcados pela guerra, por tensões políticas e por difíceis situações humanitárias, bem como sobre a necessidade de trabalhar incansavelmente em prol da paz. Sobre esses últimos pontos, a sala de imprensa da Santa Sé explicou que, entre as zonas de conflito citadas, foram mencionados os países da África e do Oriente Médio, em particular o Líbano e o Irã, e que também foram abordadas questões candentes, como a de Cuba, nestes dias de forte tensão com os Estados Unidos, em relação à qual foi reiterada a necessidade de apoio ao povo cubano. Rubio e o Papa já haviam se encontrado em 19 de maio do ano passado, com a presença também do vice-presidente J.D. Vance, logo após a missa de início do Ministério Petrino. Encontro ao qual o Papa se refere quando diz faltam 10 dias. Esta quinta-feira, um novo encontro, na véspera do primeiro aniversário do pontificado e nos dias seguintes às críticas expressas pelo presidente Donald Trump contra Leão, às quais o próprio Papa havia respondido na noite de terça-feira em Castel Gandolfo. O encontro no Vaticano é o primeiro compromisso da viagem de Rubio à Itália, onde chegou às 9 horas locais desta quinta-feira, no aeroporto de Ciampino, e onde também se encontrará com a primeira-ministra Giorgia Meloni esta sexta-feira, no Palácio Chigi, juntamente com os ministros Tajani e Crosetto. Por volta das 11 horas e 10 minutos locais, a comitiva de carros chegou ao pátio de São Dâmaso, em meio a rígidas medidas de segurança e ao barulho das hélices dos helicópteros que sobrevoavam a Rua da Conciliação, artéria principal de acesso à Praça São Pedro, rua totalmente vazia. Para receber Rubio, o prefeito da Casa Pontifícia, Dom Petar Hajish, que, apertando-lhe a mão, deu-lhe as boas-vindas em inglês. Acompanhando-o, por sua vez, estava o embaixador dos Estados Unidos junto à Santa Sé, Brian Burke. Enquanto Rubio chegava ao Vaticano, seguido pelos diversos carros de escolta, saía do colunado o primeiro-ministro polonês Donald Tusk, que também teve um encontro com o Papa na manhã desta quinta-feira. Por apenas alguns segundos, as duas comitivas não se cruzaram. Após a audiência com o Papa, Rubio foi recebido, conforme mencionado, na Secretaria de Estado pelo cardeal Parolin, acompanhado pelo arcebispo Paul Richard Gallagher, secretário das Relações com os Estados e as Organizações Internacionais. Já na tarde de quarta-feira, à margem da apresentação de um livro da Livraria Editora Vaticana no Augustinianum, Parolin antecipou que, durante a conversa, seriam abordados temas internacionais e outras questões. O Departamento de Estado dos Estados Unidos, por sua vez, divulgou uma nota pela manhã desta quinta-feira informando que, durante a audiência com o Papa, foi discutida a situação no Oriente Médio e outras questões de interesse comum para o hemisfério ocidental. Rubio e Parolin, explica o mesmo comunicado, por outro lado, examinaram os esforços humanitários em andamento no Ocidente e as iniciativas destinadas a estabelecer uma paz duradoura no Oriente Médio. Essas conversações, segundo o Departamento de Estado dos Estados Unidos, demonstraram a parceria sólida e duradoura entre os Estados Unidos e a Santa Sé em apoio à liberdade religiosa. Em sua conta no X, o chefe da diplomacia dos Estados Unidos postou: encontro com @pontifex para ressaltar nosso compromisso comum em promover a paz e a dignidade humana. A audiência desta quinta-feira com o Papa terminou com uma foto do pontífice com a delegação estadunidense, na qual estava presente a sua esposa, Janet. Por fim, houve a troca de presentes. Entre eles, Rubio ofereceu uma pequena bola de rugby de cristal. És fã de beisebol, disse ele ao Papa, explicando que o presente traz o selo do Departamento de Estado. Leão retribuiu com o livro dos aposentos das audiências no Palácio Apostólico, o volume com fotos da Capela Sistina e uma caneta de madeira de oliveira. A oliveira, destacou ele, é uma planta da paz. Às 13h50 locais, a comitiva foi vista deixando o Vaticano.
1: 1h17.

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1: Em certa ocasião, alguém perguntou a Galileu Galilei: quantos anos tem? 8 ou 10, respondeu Galileu em evidente contradição com a sua barba branca. E logo explicou: tenho, na verdade, os anos que me restam de vida, porque os já vividos não os tenho mais. Como não temos mais as moedas que já gastamos. Crescemos em sabedoria se valorizarmos o tempo, como Galileu Galilei. Dizemos espantados: como passa o tempo? Mas, na verdade, somos nós que passamos. O astrônomo italiano sabia que aqui estamos de passagem. Somos peregrinos e é bom pensar na meta que nos espera. Assim, podemos aproveitar o que realmente temos, o presente. Convém desfrutar cada dia como se fosse o último. O ontem já se foi e o amanhã ainda nem chegou. Aproveite o hoje, então. Pois existem dois objetivos na vida. O primeiro, o de obter o que desejamos. O segundo, o de desfrutá-lo. Apenas os homens mais sábios realizam o segundo. Na tua rádio, a mensagem dessa noite: a idade do resto de nossas vidas.
2: Uma hora e 37 minutos.

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1: 9 de maio, Dia da Europa. Os aniversariantes do dia. O músico, cantor e compositor Billy Joel.

0: e o ator, diretor, roteirista e humorista brasileiro Marcos Veras. Os fatos do dia. Em 1960, os Estados Unidos liberam pela primeira vez no mundo a venda da pílula anticoncepcional. Em 1969, o personagem Topo Gigio apareceu pela primeira vez na televisão brasileira no programa Mister Show, na TV Globo, ao lado do humorista Agildo Ribeiro. Em 1982, foi inaugurado o terminal rodoviário do Tietê, em São Paulo, o maior da América Latina. Em 1994, Nelson Mandela tornou-se o primeiro presidente negro da África do Sul. Antes de assumir o cargo como primeiro mandatário, ele foi um importante ativista contra o apartheid, regime de segregação racial. Em 2007, iniciou-se a primeira e única visita do Papa Bento XVI ao Brasil. Joseph Ratzinger veio para a 5ª Conferência Geral do Episcopado da América Latina e do Caribe. Ele mobilizou fiéis nas cidades de São Paulo e Aparecida. 2020. Morreu aos 87 anos o lendário cantor, compositor e pianista norte-americano Little Richard. Mário Vivan, para a tua rádio.
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1: Olá, meus amigos e caros ouvintes, neste sábado a boa notícia é que os temporais já perderam intensidade, vamos ter apenas aí chance de alguma chuva, um vento um pouquinho de vez em quando, alguma rajada, mas já com menor intensidade, já não temos mais alerta, né, estado de atenção aqui por conta disso, mas o que eu chamo a atenção é o frio. E vai ser bem frio. Esta massa de ar polar que entrou, ela veio com intensidade bem própria de inverno. Ao longo deste sábado, nós não vamos ter as temperaturas subindo quase nada. Elas vão ficar entre 11 e 13 graus aqui na região da Serra e Campos de Cima da Serra, sendo que nos pontos mais elevados temperatura pode, a máxima, pode ficar na casa dos 10 graus, ou seja, é bem frio e ainda com os ventos soprando de sul e sudeste, sensação de frio é maior. Domingo, dia das mães, um dia aí bem importante, né? Nós mães gostamos do domingo, dia das mães, nós vamos ter a presença do sol o dia todo, céu claro e muito, muito frio. Temperaturas pela manhã que podem ficar na faixa aí do zero, com geadas generalizadas aqui pela região. E à tarde vai ter sol, mas mesmo assim as máximas oscilam entre 9 e 11 graus. Com a previsão do tempo, Kátia Valente.
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2: 2 horas e 15 minutos.

Márcio Pacheco, manda teu espírito. A música religiosa, né? A música que nos auxilia aí na introspecção também, né? Na madrugada. Como é bom, né? A gente ouvir uma canção religiosa, uma canção que nos inspira também na reflexão, né? Na oração, por que não? Nas madrugadas aqui da tua rádio. Seguimos, eu sou Gilmar Ferreira e é sempre um prazer estar com você aqui nas nossas emissoras, via satélite e também para quem nos acompanha no site tuarádio.com.br e ainda no aplicativo da Rede Tua Rádio. Homem é preso pela guarda municipal após agredir sua companheira. Isso em Vacaria. Beto Almeida retorna ao Glória como diretor executivo para a divisão de acesso 2026, né? O Glória da Vacaria. Alguns dos destaques que você confere no portal de notícias da Tua Rádio, acesse tuarádio.com.br. Agora olha só, para quem gosta daquela moda de viola, As Galvão, Pai João.

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0: santo do dia.
1: Dia 9 de maio, Santa Catarina de Bolonha, Clarissa. Catarina, depois de ter estudado letras e artes em 1431, pediu para ser admitida como Clarissa na cidade de Ferrara. Sua mestra de noviças iniciou-a nos melhores ensinamentos. Em 1456, Catarina fundou um mosteiro em Bolonha, dirigindo-o até a sua morte. Foi exemplo de virtudes, especialmente de humildade e pobreza. Num dos seus opúsculos disse, apoiado na esperança, faze o bem sempre, em qualquer condição de vida. Ademais, o servo de Cristo deve estar pronto a seguir o caminho da cruz, porque todos os que servem a Deus têm de lutar contra os inimigos de Deus. As irmãs Clarissas pertencem a uma ordem fundada por São Francisco, e a primeira das irmãs que fez os votos foi Santa Clara, e a segunda, sua irmã Santa Inês. Vivem em conventos de clausura. Nasceu em Bolonha, Itália, em 1413 e morreu em 1463 com 50 anos de idade. 9 de maio, Santa Catarina de Bolonha, Clarissa.
2: Duas horas e 40 minutos.
3: E diz, por que tá escondendo o celular pra responder mensagem?

A nossa pitadinha que provoca reflexão aqui na Rede Tua Rádio. O próximo grande salto evolutivo da humanidade será a descoberta de que cooperar é melhor que competir. Pietro Ubaldi.

0: certezas. Vivemos numa era de incertezas. Há mais perguntas que respostas, mais dúvidas do que certezas. Navegamos à deriva na terceira margem do rio. Abandonamos a primeira, a modernidade com sólidos paradigmas filosóficos e religiosos, e ainda não sabemos como se configurará a segunda, a pós-modernidade. Estão em crise as grandes instituições pilares da modernidade: o Estado, a família, a escola e a religião. Vigoram modelos e propostas para todos os gostos. Em meio à turbulência, emerge com nitidez o mundo hegemonizado pelo capitalismo neoliberal. A financeirização da economia supera a produtividade. A regulação da sociedade se desloca das mãos do Estado para as do mercado. Se no século passado a Europa fez concessões à social-democracia como antídoto à ameaça socialista, agora os direitos sociais retrocedem e novas tecnologias tornam obsoleto o trabalho humano. Como tudo que é sólido desmancha no ar, é preciso criar exceções e dar consistência ao sistema globocolonizado de consumismo e hedonismo. Assim, difunde-se a ideologia da privatização concomitante ao esgarçamento das instituições. Privatiza-se a política, já que os políticos fracassaram. Entrega-se a administração pública a empresários bem-sucedidos. Já que os partidos se desmoralizaram, cada um que lance mão de seu celular e faça dele a sua tribuna de ódio ou aplauso. Passamos da era analógica à digital. Mudam também os padrões de relacionamentos. O valor do outro depende da sua posição no mercado. E fora do mercado, não há salvação. Nem tudo, entretanto, se ajusta à mercantilização do planeta em detrimento dos direitos humanos. E o maior desajuste reside em nossa relação com a natureza. Esgotou-se o tempo. A ânsia de lucros poluiu o ar, o mar e a terra. Ou mudamos os nossos paradigmas socioambientais, ou a terra voltará a viver como ao longo de milênios, sem a nossa incômoda presença. Há que se adotar o desenvolvimento sustentável, no qual estejam incluídos o ecológico, o social e o cultural. No fim da década de 40, o Japão, arruinado pela guerra, era mais pobre que o Brasil. E 40 anos depois, quando nosso país se destacou como a 8ª economia do mundo, o Japão já figurava entre as 5 primeiras. Havia promovido uma revolução educacional que jamais fizemos nós aqui. O nosso modelo de desenvolvimento continua predatório e são tímidas as iniciativas para que, neste país ensolarado, as energias eólica e solar prevaleçam sobre as fósseis, tão poluidoras do meio ambiente. É preciso mudar os paradigmas do que entendemos por progresso e por avanço civilizatório. Os países europeus e os Estados Unidos comprovam que crescimento do PIB não significa redução da desigualdade social. Desenvolvimento que não tem centralidade no ser humano, e sim no acúmulo do capital privado, é um desenvolvimento antiético. Até amanhã.
1: Três horas e 16 minutos.

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Gineteando um chamamé, Os Serranos, a boa música do Rio Grande, aqui na madrugada, para você com a gente neste sábado. Bom sábado, obrigado aí pela tua companhia, aqui nas emissoras da Rede Tua Rádio. Deixa eu trazer aqui mais destaques do site tuaradio.com.br. Olha, o município de Pinhal da Serra participa de encontro regional sobre fortalecimento da saúde mental. A programação reuniu gestores e profissionais da saúde dos campos de cima da serra. Em Veranópolis, a Biblioteca Pública Mansueto Bernardi lança o 22º Concurso Literário Mansueto Bernardi. As inscrições seguem abertas até o dia 4 de setembro de 2026. Agora tem Sobre o Tempo, Nenhum de Nós.

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0: Olá, meu amigo. Olá, minha amiga ouvinte. Eu sou o Padre Ezequiel. Desejo graça e paz. Estamos juntos para este momento de reflexão. Eu desejo que esse momento faça bem a você, ao seu coração. Eu gostaria de falar sobre uma pergunta que nem sempre a gente se faz. O que de fato agrada a Deus? O que se deve fazer para agradar a Deus? A grande maioria não pensa muito nisso, talvez. O que nós pensamos é de agradar o nosso ego. O ego dentro de nós é uma força muito grande. Ele tem desejos, tem vontades, tem propósitos, tem ansiedades. E nós pensamos em agradar mais a ele do que a Deus. O crescimento humano seria um pouco acalmar o ego, menos as nossas vontades e os nossos desejos e paixões, e pensar mais em agradar a Deus. Mas o que agrada a Deus? E de fato, o agradar a Deus vai fazer melhor para mim. Porque quando eu tento agradar o ego, ele fica sempre insatisfeito. Ele se agrada e depois se insatisfaz de novo. E se eu busco agradar a Deus, então eu fico de fato satisfeito. Os antigos monges do deserto diziam: presta atenção no que te digo para agradar a Deus. Não importa quem tu sejas, tem sempre Deus diante dos olhos. A primeira coisa, não importa quem tu sejas, mas tenha no horizonte Deus. Pensa nele, acolhe ele, te entrega a ele. Tenha Deus diante dos olhos, a primeira coisa para agradar a Deus. A segunda, não importa o que faças, mas faze-o de acordo com as Sagradas Escrituras, ou seja, vive de acordo com o bem, vive de acordo com o amor, com a compaixão, com a solidariedade. Pensa no serviço, não importa o que tu faças, não é isso ou aquilo, mas aquilo que tu faz, que seja de acordo com o bem, com o serviço, com o amor. E a terceira coisa, não importa o lugar em que vivas, não o deixes facilmente. Ou seja, passa a gostar daquilo que tu vive, daquilo que tu faz, de onde tu habitas, com quem tu habitas. Isso te deixará mais feliz e te fará também agradar a Deus. E como última dica, a compaixão é a nossa capacidade de visitar a outra pessoa lá no lugar onde ela se encontra fraca, vulnerável, solitária e abandonada. Veja aqui, não é uma visita a visitar a casa da pessoa, é visitar o coração da pessoa. Quando você consegue, com a sua vida, visitar dentro do coração da pessoa aquilo que é fraco, vulnerável, solitário e abandonado, então você está tendo compaixão e você está sendo importante para outra pessoa. Pensemos nisso hoje. Eu quero te convidar a curtir, a seguir as nossas redes sociais, as redes sociais do Padre Ezequiel. Por favor, procura lá também as nossas canções, que tem muitas canções que poderão te fazer muito bem. Um grande abraço, muita paz, que Deus, fonte da bênção, da luz e da compaixão, te abençoe. Em nome do Pai, do Filho e do Espírito Santo. Amém.
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2: Três horas e 47 minutos.

Olha, meu amigo, minha amiga, ligado aqui na Rede Tua Rádio, temos dentro de nós uma reserva insuspeita de força que surge quando a vida nos põe à prova. Isabel Allende.

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1: Um lavrador começou bem cedo a tarefa de lavrar a terra para o plantio. Ao lado, um vizinho fazia a mesma coisa, mas com um trator. Este é feliz, pensou o primeiro. Não se cansa e produz muito mais. Mas o motorista viu um automóvel rodando na estrada e pensou: este é feliz, não gasta suas forças, viaja rápido e deve ter um bom salário. O motorista do automóvel, vendo o avião lá do alto, comentou: este é feliz, não precisa se preocupar com o trânsito, num instante está em outro país. Foi então a vez do aviador olhar para baixo e, ao ver o lavrador, comentou: este aí embaixo é feliz, faz o que gosta, trabalha quando quer e vive perto da família. Ser feliz é o desejo de todos, porém muitas vezes surge um equívoco. A felicidade está onde a colocamos e nunca a colocamos onde estamos. Ser feliz é compromisso pessoal e vontade de Deus. Pensemos neste novo dia: o Senhor te abençoe e te guarde, o Senhor faça brilhar sobre ti sua face e se compadeça de ti, o Senhor volte para ti o seu rosto e te dê a paz, o Senhor te abençoe, Pai, Filho e Espírito Santo. Santo.

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1: 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Eu derrubava o boi e ele sempre em minha frente. 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Os bois eram mais fortes, ele não iria derrubar. 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Quando me preparava para entrar na pista, quando olhei de lado, quase escurecia a vista. 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Andei foi longe do boi, ah, isso nunca aconteceu. O vaqueiro entrou na pista e eu fiquei a observar. Ela acenava, ela aplaudia e ele o boi a derrubar. Derrubou o boi na faixa, ganhou o primeiro lugar. Fiquei desconsolado, envergonhado eu fiquei. Perdi o grande prêmio, isso até eu nem liguei. Mas perder aquele amor, ah, eu não me conformei. Ela veio sorridente em minha direção e trouxe o vaqueiro pegando em sua mão. Olhou bem nos meus olhos e falou com atenção: ah, esse é o nosso filho que você não conheceu. Sempre quis ser um vaqueiro como você, um campeão. E é a primeira vez que quer a sua bênção. Ah, ah, eu chorava de felicidades, abraçado com meu filho. Um vaqueiro como eu nunca tinha visto. Posso confessar, o maior prêmio Deus me deu aí nesse lugar. Ah!
0: 4 horas e 18 minutos.

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Sinceramente, Cachorro Grande aqui na madrugada, na nossa seleção musical deste sábado, dia 9 de maio. Olha, brasileiros, vem sonho da cidadania ser adiado após mudança na lei em Portugal. Alteração na lei eleva o tempo mínimo da residência legal para pedido de nacionalidade de 5 para 7 anos, no caso de cidadãos brasileiros. Essa é a madrugada da Rede Tua Rádio, já na parte final, né, reta final aqui da nossa madrugada. E agora, tradicionalmente, neste horário, a gente abre espaço aqui para o terço, momento que rezamos juntos com muita fé, com muita esperança. E claro, né, hoje vamos colocar, né, te convido a colocarmos uma intenção geral aí por todas as mães, né, já que este é o final de semana aí do Dia das Mães, né, amanhã é domingo. Então rezemos o nosso terço aí pelas mães, pela saúde das nossas mães, né, pelas mães que passam por dificuldades, seja dificuldade qual for, né, as diferentes dificuldades, por aquelas mães que já partiram também, né, quantos de nós que reza o terço aqui não tem mais a sua mãe presente, mas com certeza lembra com saudade, com muito carinho, né, então rezemos também por elas, agradecendo sempre, né, a presença da mãe na vida de cada um de nós. E somando-se às intenções pessoais, particulares de cada um, de cada uma de vocês que reza com a gente. Enquanto a gente vai ouvindo Nossa Senhora nessa versão com Daniel.

0: Iniciamos este novo dia com as bênçãos de Deus e proteção de Nossa Senhora, Virgem Maria. Em nome do Pai, do Filho e do Espírito Santo. Amém. Creio
1: em Deus Pai Todo-Poderoso, Criador do céu e da terra, em Jesus Cristo, seu único Filho, nosso Senhor, que foi concebido pelo poder do Espírito Santo, nasceu da Virgem Maria, padeceu sobre Pôncio Pilatos, foi crucificado, morto e sepultado, desceu à mansão dos mortos, ressuscitou o terceiro dia, subiu ao céu, está sentada à direita de Deus Pai Todo-Poderoso, onde há de vir julgar os vivos e os mortos. Creio no Espírito Santo, na Santa Igreja Católica, na comunhão dos santos, na remissão dos pecados, na ressurreição da carne, na vida eterna. Amém.
0: Pai nosso que estais no céu, santificado seja vosso nome. Venha a nós o vosso reino. Seja feita a vossa vontade, assim na terra como no céu.
1: O pão nosso de cada dia nos dai hoje, perdoai as nossas ofensas, assim como nós perdoamos a quem nos tem ofendido. E não nos deixeis cair em tentação, mas livrai-nos do mal. Amém.
0: O anjo do Senhor anunciou a Maria.
1: E ela concebeu do Espírito Santo.
0: Ave Maria, cheia de graça, o Senhor é convosco. Bendita sois vós entre as mulheres e bendito o fruto do vosso ventre, Jesus.
1: Santa Maria, Mãe de Deus, rogai por nós, pecadores, agora e na hora de nossa morte. Amém.
0: Eis aqui a serva do Senhor.
1: Faça-se em mim segundo a vossa palavra.
0: Ave Maria, cheia de graça, o Senhor é convosco. Bendita sois vós entre as mulheres e bendito o fruto do vosso ventre, Jesus.
1: Santa Maria, Mãe de Deus, rogai por nós, pecadores, agora e na hora de nossa morte. Amém.
0: O Verbo divino se fez carne
1: e habitou entre nós.
0: Ave Maria, cheia de graça, o Senhor é convosco. Bendita sois vós entre as mulheres e bendito o fruto do vosso ventre, Jesus.
1: Santa Maria, Mãe de Deus, rogai por nós, pecadores, agora e na hora de nossa morte. Amém.
0: Glória ao Pai, ao Filho e ao Espírito Santo.
1: Como era no princípio, agora e sempre. Amém.
0: Ó meu bom Jesus,
1: perdoai-nos, livrai-nos do fogo do inferno, levai as almas todas para o céu, e socorrei principalmente as que mais precisarem.
0: Nossa Senhora de Fátima e São Francisco,
1: rogai por nós.
0: E neste sábado, vamos meditar os mistérios gozosos. E neste primeiro mistério gozoso, contemplamos
1: Anunciação do Anjo à Virgem Maria.
0: Pai nosso que estais no céu, santificado seja vosso nome. Venha a nós o vosso reino. Seja feita a vossa vontade, assim na terra como no céu.
1: O pão nosso de cada dia nos dai hoje, perdoai as nossas ofensas, assim como nós perdoamos a quem nos tem ofendido. E não nos deixeis cair em tentação, mas livrai-nos do mal. Amém.
0: Ave Maria, cheia de graça, o Senhor é convosco. Bendita sois vós entre as mulheres, e bendito o fruto do vosso ventre, Jesus.
1: Santa Maria, Mãe de Deus, rogai por nós, pecadores, agora e na hora de nossa morte. Amém.
0: Ave Maria, cheia de graça, o Senhor é convosco. Bendita sois vós entre as mulheres, e bendito o fruto do vosso ventre, Jesus.
1: Santa Maria, Mãe de Deus, rogai por nós, pecadores, agora e na hora de nossa morte. Amém.
0: Ave Maria, cheia de graça, o Senhor é convosco. Bendita sois vós entre as mulheres, e bendito o fruto do vosso ventre, Jesus.
1: Santa Maria, Mãe de Deus, rogai por nós, pecadores, agora e na hora de nossa morte. Amém.
0: Ave Maria, cheia de graça, o Senhor é convosco. Bendita sois vós entre as mulheres, e bendito o fruto do vosso ventre, Jesus.
1: Santa Maria, Mãe de Deus, rogai por nós, pecadores, agora e na hora de nossa morte. Amém.
0: Ave Maria, cheia de graça, o Senhor é convosco. Bendita sois vós entre as mulheres, e bendito o fruto do vosso ventre, Jesus.
1: Santa Maria, Mãe de Deus, rogai por nós, pecadores, agora e na hora de nossa morte. Amém.
0: Ave Maria, cheia de graça, o Senhor é convosco. Bendita sois vós entre as mulheres, e bendito o fruto do vosso ventre, Jesus.
1: Santa Maria, Mãe de Deus, rogai por nós, pecadores, agora e na hora de nossa morte. Amém.
0: Ave Maria, cheia de graça, o Senhor é convosco. Bendita sois vós entre as mulheres, e bendito o fruto do vosso ventre, Jesus.
1: Santa Maria, Mãe de Deus, rogai por nós, pecadores, agora e na hora de nossa morte. Amém.
0: Ave Maria, cheia de graça, o Senhor é convosco. Bendita sois vós entre as mulheres e bendito o fruto do vosso ventre, Jesus.
1: Santa Maria, Mãe de Deus, rogai por nós, pecadores, agora e na hora de nossa morte. Amém.
0: Ave Maria, cheia de graça, o Senhor é convosco. Bendita sois vós entre as mulheres e bendito o fruto do vosso ventre, Jesus.
1: Santa Maria, Mãe de Deus, rogai por nós, pecadores, agora e na hora de nossa morte. Amém.
0: Ave Maria, cheia de graça, o Senhor é convosco. Bendita sois vós entre as mulheres e bendito o fruto do vosso ventre, Jesus.
1: Santa Maria, Mãe de Deus, rogai por nós, pecadores, agora e na hora de nossa morte. Amém.
0: Glória ao Pai, o Filho e ao Espírito Santo.
1: Como era no princípio, agora e sempre. Amém.
0: Ó meu bom Jesus,
1: perdoai-nos, livrai-nos do fogo do inferno. Elevai as almas todas para o céu e socorrei principalmente as que mais precisarem.
0: Nossa Senhora de Fátima e São Francisco,
1: rogai por nós.
0: No segundo mistério gozoso, contemplamos
1: a visita de Maria à sua prima, Santa Isabel. Pai nosso, que estais no céu, santificado seja o vosso nome. Venha a nós o vosso reino, seja feita a vossa vontade, assim na terra como no céu.
0: O pão nosso de cada dia nos dai hoje. Perdoai as nossas ofensas, assim como nós perdoamos a quem nos tem ofendido. E não nos deixeis cair em tentação, mas livrai-nos do mal. Amém.
1: Ave Maria, cheia de graça, o Senhor é convosco. Bendita sois vós entre as mulheres e bendito é o fruto do vosso ventre, Jesus.
0: Santa Maria, Mãe de Deus, rogai por nós, pecadores, agora e na hora da nossa morte. Amém.
1: Ave Maria, cheia de graça, o Senhor é convosco. Bendita sois vós entre as mulheres e bendito é o fruto do vosso ventre, Jesus.
0: Santa Maria, Mãe de Deus, rogai por nós, pecadores, agora e na hora da nossa morte. Amém.
1: Ave Maria, cheia de graça, o Senhor é convosco. Bendita sois vós entre as mulheres e bendito é o fruto do vosso ventre, Jesus.
0: Santa Maria, Mãe de Deus, rogai por nós, pecadores, agora e na hora da nossa morte. Amém.
1: Ave Maria, cheia de graça, o Senhor é convosco. Bendita sois vós entre as mulheres e bendito é o fruto do vosso ventre, Jesus.
0: Santa Maria, Mãe de Deus, rogai por nós, pecadores, agora e na hora da nossa morte. Amém.
1: Ave Maria, cheia de graça, o Senhor é convosco. Bendita sois vós entre as mulheres e bendito é o fruto do vosso ventre, Jesus.
0: Santa Maria, Mãe de Deus, rogai por nós, pecadores, agora e na hora da nossa morte. Amém.
1: Ave Maria, cheia de graça, o Senhor é convosco. Bendita sois vós entre as mulheres e bendito é o fruto do vosso ventre, Jesus.
0: Santa Maria, Mãe de Deus, rogai por nós, pecadores, agora e na hora de nossa morte. Amém.
1: Ave Maria, cheia de graça, o Senhor é convosco. Bendita sois vós entre as mulheres e bendito é o fruto do vosso ventre, Jesus.
0: Santa Maria, Mãe de Deus, rogai por nós, pecadores, agora e na hora da nossa morte. Amém.
1: Ave Maria, cheia de graça, o Senhor é convosco. Bendita sois vós entre as mulheres e bendito é o fruto do vosso ventre, Jesus.
0: Santa Maria, Mãe de Deus, rogai por nós, pecadores, agora e na hora da nossa morte. Amém.
1: Ave Maria, cheia de graça, o Senhor é convosco. Bendita sois vós entre as mulheres e bendito é o fruto do vosso ventre, Jesus.
0: Santa Maria, Mãe de Deus, rogai por nós, pecadores, agora e na hora da nossa morte. Amém.
1: Ave Maria, cheia de graça, o Senhor é convosco. Bendita sois vós entre as mulheres e bendito é o fruto do vosso ventre, Jesus.
0: Santa Maria, Mãe de Deus, rogai por nós, pecadores, agora e na hora da nossa morte. Amém.
1: Glória ao Pai, ao Filho e ao Espírito Santo.
0: Como era no princípio, agora e sempre. Amém.
1: Ó meu bom Jesus, perdoai-nos, livrai-nos do fogo do inferno. Elevai as almas todas para o céu e socorrei principalmente as que mais precisarem. Nossa Senhora de Fátima e São Francisco,
0: rogai por nós. É no terceiro mistério gozoso onde contemplamos
1: o nascimento do menino Jesus.
0: Pai nosso que estais no céu, santificado seja vosso nome. Venha a nós o vosso reino. Seja feita a vossa vontade, assim na terra como no céu.
1: O pão nosso de cada dia nos dai hoje, perdoai as nossas ofensas, assim como nós perdoamos a quem nos tem ofendido. E não nos deixeis cair em tentação, mas livrai-nos do mal. Amém.
0: Ave Maria, cheia de graça, o Senhor é convosco. Bendita sois vós entre as mulheres, e bendito o fruto do vosso ventre, Jesus.
1: Santa Maria, Mãe de Deus, rogai por nós, pecadores, agora e na hora de nossa morte. Amém.
0: Ave Maria, cheia de graça, o Senhor é convosco. Bendita sois vós entre as mulheres, e bendito o fruto do vosso ventre, Jesus.
1: Santa Maria, Mãe de Deus, rogai por nós, pecadores, agora e na hora de nossa morte. Amém.
0: Ave Maria, cheia de graça, o Senhor é convosco. Bendita sois vós entre as mulheres, e bendito o fruto do vosso ventre, Jesus.
1: Santa Maria, Mãe de Deus, rogai por nós, pecadores, agora e na hora de nossa morte. Amém.
0: Ave Maria, cheia de graça, o Senhor é convosco. Bendita sois vós entre as mulheres, e bendito o fruto do vosso ventre, Jesus.
1: Santa Maria, Mãe de Deus, rogai por nós, pecadores, agora e na hora de nossa morte. Amém.
0: Ave Maria, cheia de graça, o Senhor é convosco. Bendita sois vós entre as mulheres, e bendito o fruto do vosso ventre, Jesus.
1: Santa Maria, Mãe de Deus, rogai por nós, pecadores, agora e na hora de nossa morte. Amém.
0: Ave Maria, cheia de graça, o Senhor é convosco. Bendita sois vós entre as mulheres, e bendito o fruto do vosso ventre, Jesus.
1: Santa Maria, Mãe de Deus, rogai por nós, pecadores, agora e na hora de nossa morte. Amém.
0: Ave Maria, cheia de graça, o Senhor é convosco. Bendita sois vós entre as mulheres, e bendito o fruto do vosso ventre, Jesus.
1: Santa Maria, Mãe de Deus, rogai por nós, pecadores, agora e na hora de nossa morte. Amém.
0: Ave Maria, cheia de graça, o Senhor é convosco. Bendita sois vós entre as mulheres, e bendito o fruto do vosso ventre, Jesus.
1: Santa Maria, Mãe de Deus, rogai por nós, pecadores, agora e na hora de nossa morte. Amém.
0: Ave Maria, cheia de graça, o Senhor é convosco. Bendita sois vós entre as mulheres, e bendito o fruto do vosso ventre, Jesus.
1: Santa Maria, Mãe de Deus, rogai por nós, pecadores, agora e na hora de nossa morte. Amém.
0: Ave Maria, cheia de graça, o Senhor é convosco. Bendita sois vós entre as mulheres, e bendito o fruto do vosso ventre, Jesus.
1: Santa Maria, Mãe de Deus, rogai por nós, pecadores, agora e na hora de nossa morte. Amém.
0: Glória ao Pai, o Filho e ao Espírito Santo.
1: Como era no princípio, agora e sempre. Amém.
0: Ó meu bom Jesus,
1: perdoai-nos, livrai-nos do fogo do inferno. Elevai as almas todas para o céu, e socorrei principalmente as que mais precisarem.
0: Nossa Senhora de Fátima e São Francisco,
1: rogai por nós.
0: Quarto mistério gozoso, contemplamos
1: a apresentação de Jesus no templo. Pai nosso que estais no céu, santificado seja o vosso nome. Venha a nós o vosso reino, seja feita a vossa vontade, assim na terra como no céu.
0: O pão nosso de cada dia nos dai hoje, perdoai as nossas ofensas, assim como nós perdoamos a quem nos tem ofendido. E não nos deixeis cair em tentação, mas livrai-nos do mal. Amém.
1: Ave Maria, cheia de graça, o Senhor é convosco. Bendita sois vós entre as mulheres, e bendito é o fruto do vosso ventre, Jesus.
0: Santa Maria, Mãe de Deus, rogai por nós, pecadores, agora e na hora da nossa morte. Amém.
1: Ave Maria, cheia de graça, o Senhor é convosco. Bendita sois vós entre as mulheres, e bendito é o fruto do vosso ventre, Jesus.
0: Santa Maria, Mãe de Deus, rogai por nós, pecadores, agora e na hora da nossa morte. Amém.
1: Ave Maria, cheia de graça, o Senhor é convosco. Bendita sois vós entre as mulheres, e bendito é o fruto do vosso ventre, Jesus.
0: Santa Maria, Mãe de Deus, rogai por nós, pecadores, agora e na hora da nossa morte. Amém.
1: Ave Maria, cheia de graça, o Senhor é convosco. Bendita sois vós entre as mulheres, e bendito é o fruto do vosso ventre, Jesus.
0: Santa Maria, Mãe de Deus, rogai por nós, pecadores, agora e na hora da nossa morte. Amém.
1: Ave Maria, cheia de graça, o Senhor é convosco. Bendita sois vós entre as mulheres, e bendito é o fruto do vosso ventre, Jesus.
0: Santa Maria, Mãe de Deus, rogai por nós, pecadores, agora e na hora da nossa morte. Amém.
1: Ave Maria, cheia de graça, o Senhor é convosco. Bendita sois vós entre as mulheres e bendito é o fruto do vosso ventre, Jesus.
0: Santa Maria, Mãe de Deus, rogai por nós, pecadores, agora e na hora de nossa morte. Amém.
1: Ave Maria, cheia de graça, o Senhor é convosco. Bendita sois vós entre as mulheres e bendito é o fruto do vosso ventre, Jesus.
0: Santa Maria, Mãe de Deus, rogai por nós, pecadores, agora e na hora da nossa morte. Amém.
1: Ave Maria, cheia de graça, o Senhor é convosco. Bendita sois vós entre as mulheres e bendito é o fruto do vosso ventre, Jesus.
0: Santa Maria, Mãe de Deus, rogai por nós, pecadores, agora e na hora da nossa morte. Amém.
1: Ave Maria, cheia de graça, o Senhor é convosco. Bendita sois vós entre as mulheres e bendito é o fruto do vosso ventre, Jesus.
0: Santa Maria, Mãe de Deus, rogai por nós, pecadores, agora e na hora da nossa morte. Amém.
1: Ave Maria, cheia de graça, o Senhor é convosco. Bendita sois vós entre as mulheres e bendito é o fruto do vosso ventre, Jesus.
0: Santa Maria, Mãe de Deus, rogai por nós, pecadores, agora e na hora da nossa morte. Amém.
1: Glória ao Pai, ao Filho e ao Espírito Santo.
0: Como era no princípio, agora e sempre. Amém.
1: Ó meu bom Jesus, perdoai-nos, livrai-nos do fogo do inferno, e levai as almas todas para o céu, e socorrei principalmente as que mais precisarem. Nossa Senhora de Fátima e São Francisco,
0: rogai por nós. E no quinto mistério gozoso, contemplamos
1: a perda e o encontro de Jesus.
0: Pai nosso que estais no céu, santificado seja vosso nome. Venha a nós o vosso reino. Seja feita a vossa vontade, assim na terra como no céu.
1: O pão nosso de cada dia nos dai hoje e perdoai as nossas ofensas, assim como nós perdoamos a quem nos tem ofendido. E não nos deixeis cair em tentação, mas livrai-nos do mal. Amém.
0: Ave Maria, cheia de graça, o Senhor é convosco. Bendita sois vós entre as mulheres. E bendito o fruto do vosso ventre, Jesus.
1: Santa Maria, Mãe de Deus, rogai por nós, pecadores, agora e na hora de nossa morte. Amém.
0: Ave Maria, cheia de graça, o Senhor é convosco. Bendita sois vós entre as mulheres. E bendito o fruto do vosso ventre, Jesus.
1: Santa Maria, Mãe de Deus, rogai por nós, pecadores, agora e na hora de nossa morte. Amém.
0: Ave Maria, cheia de graça, o Senhor é convosco. Bendita sois vós entre as mulheres. E bendito o fruto do vosso ventre, Jesus.
1: Santa Maria, Mãe de Deus, rogai por nós, pecadores, agora e na hora de nossa morte. Amém.
0: Ave Maria, cheia de graça, o Senhor é convosco. Bendita sois vós entre as mulheres. E bendito o fruto do vosso ventre, Jesus.
1: Santa Maria, Mãe de Deus, rogai por nós, pecadores, agora e na hora de nossa morte. Amém.
0: Ave Maria, cheia de graça, o Senhor é convosco. Bendita sois vós entre as mulheres. E bendito o fruto do vosso ventre, Jesus.
1: Santa Maria, Mãe de Deus, rogai por nós, pecadores, agora e na hora de nossa morte. Amém.
0: Ave Maria, cheia de graça, o Senhor é convosco. Bendita sois vós entre as mulheres. E bendito o fruto do vosso ventre, Jesus.
1: Santa Maria, Mãe de Deus, rogai por nós, pecadores, agora e na hora de nossa morte. Amém.
0: Ave Maria, cheia de graça, o Senhor é convosco. Bendita sois vós entre as mulheres. E bendito o fruto do vosso ventre, Jesus.
1: Santa Maria, Mãe de Deus, rogai por nós, pecadores, agora e na hora de nossa morte. Amém.
0: Ave Maria, cheia de graça, o Senhor é convosco. Bendita sois vós entre as mulheres. E bendito o fruto do vosso ventre, Jesus.
1: Santa Maria, Mãe de Deus, rogai por nós, pecadores, agora e na hora de nossa morte. Amém.
0: Ave Maria, cheia de graça, o Senhor é convosco. Bendita sois vós entre as mulheres. E bendito o fruto do vosso ventre, Jesus.
1: Santa Maria, Mãe de Deus, rogai por nós, pecadores, agora e na hora de nossa morte. Amém.
0: Ave Maria, cheia de graça, o Senhor é convosco. Bendita sois vós entre as mulheres. E bendito o fruto do vosso ventre, Jesus.
1: Santa Maria, Mãe de Deus, rogai por nós, pecadores, agora e na hora de nossa morte. Amém.
0: Glória ao Pai, ao Filho e ao Espírito Santo.
1: Como era no princípio, agora e sempre. Amém.
0: Ó meu bom Jesus,
1: perdoai-nos, livrai-nos do fogo do inferno, elevai as almas todas para o céu, e socorrei principalmente as que mais precisarem.
0: Nossa Senhora de Fátima e São Francisco,
1: rogai por nós.
0: Infinitas graças vos damos, soberana rainha, pelos benefícios que todos os dias recebemos de vossas mãos liberais. Dignai-vos agora e para sempre tomar-nos debaixo de vosso poderoso amparo, e para mais nos obrigar-nos, vos saudamos com uma salve rainha.
1: Salve rainha, mãe de misericórdia, vida, doçura, esperança nossa salve. A vós bradamos, degredados filhos de Eva, a vós suspirando, gemendo e chorando neste vale de lágrimas. Eia, pois, advogada nossa, estes vossos olhos misericordiosos a nós volveis. E depois deste desterro, mostrai-nos Jesus, bendito o fruto do vosso ventre. Ó clemente, ó piedosa, ó doce sempre Virgem Maria,
0: rogai por nós, Santa Mãe de Deus,
1: para que sejamos dignos das promessas de Cristo.
0: Juntos rezamos o Santo Terço, que possamos ficar com as bênçãos de Deus e proteção de Nossa Senhora. Em nome do Pai, do Filho e do Espírito Santo. Amém. Paz e bem.
1: Santa alegria.
0: Louvado seja o nosso Senhor Jesus Cristo.
1: Para sempre seja louvado.
2: 4 horas e 54 minutos.

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Alô, amigos, amigas, muito bom dia. No ar, mais um programa Tá Na Hora. É, hoje vamos até às 7h50, sempre com aquela boa música e também a informação para você iniciar a jornada sempre bem informado.

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Hoje é sábado, dia 9 de maio de 2026, são 5 horas e 1 minuto e a temperatura hoje está baixa, tá friozinho lá fora. 8 graus centígrados agora. E nesse clima, nessa temperatura baixa de inverno, vamos iniciando a nossa programação, desejando a todos muito bom dia, paz e bem.

Agora são 5:06, fazendo a abertura do programa, nós ouvimos Rick Renner, Mil Vezes Cantarei. Fim de semana gostoso, sempre com as ofertas da Casa de Carnes e Mercado Roso. 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

Agora são 5:10. Vamos então falar sobre o tempo. Vamos saber como é que fica o tempo no estado do Rio Grande do Sul. Daqui a pouquinho também vamos falar sobre o tempo em Marau. No estado, uma massa de ar frio define as condições do tempo no Rio Grande do Sul neste sábado. Ao longo do dia, nuvens avançam pelo Rio Grande a partir do oeste e do sul e antecedem as temperaturas ainda mais baixas previstas para amanhã. O dia de hoje terá característica invernal em todas as regiões. Amanhã começa gelada e há possibilidade de geada em algumas localidades gaúchas. Mesmo com sol, as temperaturas sobem pouco e a tarde será fria e muito amena conforme o município. Ao entardecer, os termômetros voltam a cair intensamente. O vento soprará moderado, por vezes com rajadas ocasionais no sul e no leste do estado. Agora em Marau a temperatura está em 8 graus centígrados. A previsão é de que a máxima hoje não passe dos 15 graus, ficando aí na marca dos 13, 14 até 15 graus centígrados a temperatura máxima hoje em Marau. Em Passo Fundo, hoje a mínima 7, máxima 15. Erechim, mínima 8, máxima 15 graus. Em Caxias, mínima 6, máxima 15 graus. Vacaria, mínima 4, máxima 15. São José dos Ausentes, mínima 5 graus e a máxima 14 graus centígrados. E em Porto Alegre, a mínima 10 e a máxima 19 graus. Vamos agora conferir o tempo em Marau. Hoje, sábado, dia de sol com muitas nuvens à tarde. À noite, o céu ainda fica com muita nebulosidade, mas não tem previsão de chuva. O sol vai nascer às 6:59 e se põe às 17:50. A lua está na fase minguante.

antes. Agora a umidade do ar está em 76%. Então hoje não tem previsão de chuva, temperatura máxima fica entre 13 e 15 graus. Ah, e os ventos serão fracos, abaixo de 10 quilômetros por hora. Para amanhã, domingo, sol com muitas nuvens durante o dia, períodos de céu nublado, noite com muitas nuvens. Amanhã também não tem previsão de chuva. Temperatura mínima 6 graus e a máxima amanhã 9 graus. Não chove. Para segunda-feira, mais frio ainda sem chuva. A segunda será de sol, com muitas nuvens à tarde. À noite se forma nevoeiro, mas não chove na segunda-feira, com temperatura mínima de 4 graus e a máxima de 13 graus. Terça-feira, sol com algumas nuvens ao longo do dia, noite de céu limpo, temperatura mínima 4 graus e a máxima 18 graus. Na quarta-feira, sol com muitas nuvens, períodos de céu nublado, à noite forma-se nevoeiro. Não chove também na quarta-feira e também as temperaturas vão continuar baixas, a mínima 6 graus e a máxima 19 graus na quarta-feira. Assim é que se comporta o tempo. Hoje não tem previsão de chuva, aliás, hoje, sábado, domingo, segunda, terça e quarta-feira não tem previsão de chuva, mas as temperaturas vão se manter baixas, com temperaturas tipicamente de inverno. Agora são 5 horas e 14 minutos. Lembrando que o nosso programa sempre é ao vivo aqui. Você pode participar através do nosso WhatsApp. Pode pedir a sua música preferida, prestar a sua homenagem. O nosso WhatsApp é o 999-79-7515. Meu amigo Fabiano deixou seu bom dia pra gente. Forte abraço ao amigo Fabiano. Vamos ouvir Linda por Foto, Banda Carisma.

0: Bom dia, gente. O programa tá na hora. Hoje nós vamos até às 7h50. São 5h17. Baixou para 7 graus agora a temperatura. Você que está cá em casa, nem se discute. Vai sair, se agasalhe bem, que tá friozinho. 7 graus agora. Vamos falar sobre as manchetes dos jornais desse sábado. Rio Grande do Sul terá sábado com clima tipicamente invernal. Entre momentos de sol e nuvens, todo o território gaúcho pode esperar por baixas temperaturas nesse final de semana. É há pouco aí informamos que o frio, pelo menos, vai até quarta-feira. Na área da política, Moraes é sorteado relator de duas ações que questionam a validade da lei da dositometria no STF. Ninguém respeita lambibotas, diz Lula sobre reunião com Donald Trump. Bolsonaro entra com revisão criminal no STF para anular condenação. Irã denuncia à ONU violação de cessar-fogo enquanto Estados Unidos espera resposta à proposta de paz. Na economia, Justiça suspende licença de operação da usina de carvão Candiota 3. Governo do Rio Grande do Sul protocola na Assembleia projeto de reajuste do mínimo regional. Saúde. Não existe risco de pandemia, afirma ministro da Saúde sobre casos de antivírus. No esporte, Grêmio exalta números de Pavon, o melhor lateral direito do campeonato. Flamengo tem 4 desfalques para encarar o Grêmio. Inter desembarca em Curitiba com Rocher e mantém dúvida no gol para enfrentar o Coritiba. Copa do Mundo 2026 terá 3 cerimônias de abertura, uma em cada país sede. Tem também como destaque IP, município de IP, entra com recurso e suspende proibição da Anvisa. Casal é condenado a 141 anos de prisão por crimes sexuais contra filhos. Ainda, Honduras Gate, áudios revelam suposta trama dos Estados Unidos contra a esquerda na América Latina. Rússia e Ucrânia confirmam trégua de 9 a 11 de maio, mediada pelos Estados Unidos. Candidato presidencial no Peru acusa autoridades eleitorais de golpe de Estado. O dólar fechou abaixo de R$4,90 pela primeira vez desde janeiro de 2024. Estas são as manchetes dos jornais. As manchetes dos jornais nesta manhã de sábado. Agora são 5h21. 7 graus a temperatura. Vamos ao intervalo, já voltamos.
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1: Agora são 5:22. Vamos acompanhar as informações da Ana Lúcia Jacomini, que apresenta o mercado agrícola, a cotação dos produtos aqui da nossa região.
2: E nós iniciamos com as cotações dos grãos comercializados em sacas de 60 quilos. A soja, R$ 112,00. O milho, R$ 57,00. E o trigo, R$ 63,00. Demais produtos: boi gordo, R$ 12,00 ao quilo vivo. Vaca gorda, R$ 10,40 ao quilo vivo. Suíno tipo carne no preço integração, R$ 6,05 ao quilo vivo. Suíno tipo carne no preço particular, R$ 5,79 ao quilo vivo. E o leite padrão, de acordo com a Emater, comercializado na região com o menor preço referência, em R$ 2,28 ao litro. Ana Lúcia Jacomini para a tua rádio.
1: Ok, muito obrigado, Ana Lúcia. Ela que, a partir das 8 horas hoje, apresenta o programa Revista de Sábado até o meio-dia. A programação especial de final de semana da tua rádio Alvorada. Um alô pro Tite Vans, o Tite ali na Cidade Alta, também acompanhando a gente. Vamos ouvir o trio Parada Dura, o Carro e a Faculdade.

Agora são 5 horas e 27 minutos, 7 graus a temperatura. Tá frio lá fora nesta manhã de sábado. Bom dia pro Derli Schenkel acompanhando a gente. 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Agora são 5 horas e 30 minutos, pois Marau já conta com o Balcão de Oportunidades. A Prefeitura de Marau, por meio da Secretaria de Inovação, Trabalho e Desenvolvimento Econômico, realizou na quinta-feira o lançamento oficial do Banco de Oportunidades. É uma nova plataforma digital que foi apresentada e marcou o encerramento da Semana do Empreendedorismo, Emprego e Renda do município. Conforme o secretário, o acesso poderá ser feito de forma online, inclusive por celular, através do site da Prefeitura de Marau, permitindo que os usuários acompanhem vagas e oportunidades em qualquer horário. A secretaria também informou que oferecerá suporte presencial para auxiliar tanto candidatos quanto empresas no uso da plataforma. O atendimento será realizado junto ao setor de trabalho da Prefeitura e ao Cine, com orientações para cadastro de currículos, vagas e utilização das ferramentas disponíveis. O projeto pensa-se entrar em funcionamento até o fim deste mês. É mais uma ferramenta para quem procura trabalho. Aliás, ofertas, vagas de emprego em Marau é o que não falta. Vamos dando sequência à música. Ana Maria, bom dia. Quando Pampa se acorda, Wilson Paim.

0: Agora são 5:35. Se você está em casa e vai sair, saia agasalhado. Temperatura está baixa, 7 graus centígrados. É o nosso programa levando as primeiras informações, as informações que você precisa para estar bem informado. A Faculdade CESURG de Marau realiza campanha de arrecadação de medicamentos vencidos e embalagens vazias por meio do projeto de extensão 1 do curso de administração. A iniciativa intitulada Ecomed busca incentivar o descarte correto desses materiais, prevenindo riscos à saúde pública e reduzindo impactos ambientais causados pelo descarte inadequado. A campanha disponibiliza um ponto de coleta na própria Faculdade CESURG, facilitando o acesso da comunidade acadêmica e da população em geral. Podem ser entregues medicamentos vencidos ou cartelas e frascos de vidro sem uso, além de suas respectivas embalagens. Uma bela iniciativa aí da CESURG, preocupada com o meio ambiente. A temperatura 7 graus centígrados. Vamos a intervalo, já voltamos. Meu bom dia pro Ayrton de Mamã, o Ayrton, lá na Tecnotri, acompanhando a gente. Tá frio, né, Ayrton? 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
2: É agora, são 5 horas e 39 minutos e meio. A temperatura na marca dos 7 graus centígrados. Agricultores e produtores rurais de Camargo e região poderão participar na próxima quarta-feira, dia 13 de maio, da palestra Reforma Tributária e os Impactos no Agronegócio. O encontro será realizado no Clube Social Camarguense, com recepção e lanche a partir das 18 horas e 30. E início da palestra às 19 horas e 30. A proposta é esclarecer como as mudanças previstas na reforma tributária poderão impactar propriedades rurais, atividades agrícolas e a rotina dos produtores, além de orientar sobre adequações necessárias diante das novas regras. O evento é gratuito, porém, os interessados devem retirar ingresso antecipadamente junto ao escritório da Panhussat Contabilidade e Assessoria ou com os apoiadores da iniciativa. A realização é da Panhussat Contabilidade e Assessoria, com apoio do Sicredi e do Sindicato dos Trabalhadores Rurais de Camargo. O evento vai acontecer na próxima quarta-feira, dia 13 de maio, no Clube Social Camarguense. Vamos prosseguindo com o nosso programa. Quero dar um alô pro meu amigo Santori, tá sempre ligadinho aqui conosco. O Nelson Santori gosta da música do Rio Grande do Sul? Então vamos ouvir aí Morenaça com Os Garotos de Ouro.

É, com a temperatura baixa, uma música com ritmo desses mexe com o corpo todo. Agora são 5h45, temperatura 7 graus centígrados. Meu bom dia para o pessoal lá de Arroio Bertolina. Escreve aqui, bom dia gente amiga, feliz fim de semana. Feliz fim de semana para vocês também, lá do Arroio Bertolina. 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Quero dar um alô pro Eliseu Paul, meu amigo Eliseu Paul, ali da Cachaçaria Paul. É, temos aqui a informação de que a sua cachaçaria está concorrendo, né, em título nacional como cachaça de qualidade. Cachaçaria Paul, aqui na Rota das Salamarias, está entre as finalistas do Prêmio Brasil Artesanal 2026, promovido pela Confederação da Agricultura e Pecuária do Brasil. O anúncio dos classificados foi realizado na quinta-feira, contemplando as categorias cachaça de alambique e doce de leite. A agroindústria marauense representa o Rio Grande do Sul na categoria cachaça branca, ao lado de produtores de Santa Catarina, Minas Gerais e São Paulo. Mas a cachaçaria Pol, né? As agroindústrias gaúchas participam do Programa Estadual da Agroindústria Familiar e recebem assistência da Emater. Na fase de júri popular, os produtos serão degustados sem identificação dos produtores. Além da premiação, a proposta do concurso é ampliar a visibilidade da produção artesanal brasileira e aproximar os consumidores dos empreendimentos dos participantes. Beleza, Eliseu, boa sorte para você aí com a cachaçaria, pô. É uma pinguinha aí, vai bem com a temperatura baixa, né? Meu alô para Jusceli, ô Jusceli, satisfação que o nosso fim de semana seja iluminado, abençoado, que Deus proteja todos e cuide do nosso dia. Um abraço carinhoso, Jusceli. Obrigado pela companhia de sempre. Bom, falamos em cachaça, cachaçaria. O que é que vem aí? Tem uma música, é essa aí, acho que é essa aí. Banda Exemplo, Cachaça de Alambique.

5 horas, já estou me adiantando aqui, 5 horas e 51 minutos. A propósito, aí estávamos falando sobre a cachaçaria Pol. Um abraço pro Eliseu. Pois a Brigada Militar de Marau registrou na tarde de quinta-feira um novo recorde de alcoolemia, isto é, excesso de consumo de bebida alcoólica em ocorrência de trânsito atendida no município. Um homem de 55 anos foi detido após se envolver em um acidente de trânsito na rua Jorge Mateus Rigo. Segundo informações repassadas pelo comando da Brigada Militar, o condutor de um Volkswagen Gol colidiu contra um Ford Fiesta que estava estacionado na via. Durante o atendimento da ocorrência, os policiais constataram visivelmente que ele havia excedido na bebida. O homem realizou o teste do etilômetro e apontou um índice de 1,48 miligramas de álcool por litro de ar expelido, considerado o maior já registrado recentemente pela Brigada Militar em Marau. Ele foi encaminhado ao Hospital Cristo Redentor para exame de lesões, apresentado na Delegacia de Polícia Civil e encaminhado ao Presídio Regional de Passo Fundo, onde ficará à disposição da Justiça. E o veículo foi removido. O homem já havia sido detido já por 7 vezes em oportunidades anteriores por excesso do consumo de bebida alcoólica. Agora são 5h53, bom dia, gente. Eu quero dar o meu bom dia também pro João Luiz, lá no bairro Metaza, né? A Paula também ligadinha conosco, bom dia, Paula. Abraço. Mais uma aqui de banda Indústria Musical Pedaço do Céu.

0: Agora são 6 horas e... Desculpem, perdão, são 5 horas. 5 horas e 56 minutos. Estão faltando 4 minutos para 6 horas. A temperatura, 7 graus centígrados. Pois, na área da segurança aqui na região, uma mulher de 35 anos morreu após um acidente com fio energizado no interior de Protásio Alves. O caso ocorreu na comunidade de São João por volta da 1:30 da tarde, conforme a informação dos bombeiros. Ela conduzia uma motocicleta quando colidiu com a fiação da rede elétrica caída sobre a via. O Corpo de Bombeiros de Veranópolis atendeu a ocorrência, junto com a Brigada Militar e a Polícia Civil. A vítima morreu no local e a área foi isolada até a chegada da RGE. É, muito cuidado aí. Fios soltos, né? Não é só no interior, como foi o caso aí da mulher aí de 35 anos, no interior de Protásio Alves, na comunidade de São João. Mas na cidade... Aí é muito comum ver, às vezes, fios solto pelo perímetro urbano. Agora são 5:58, é hora do nosso intervalo. Nesse intervalo nós temos o padre Ezequiel Dalpozo, que apresenta o Despertai para o Amor.
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0: Olá, meu amigo, olá, minha amiga ouvinte, eu sou o Padre Ezequiel, desejo graça e paz. Estamos juntos para este momento de reflexão. Eu desejo que esse momento faça bem a você, ao seu coração. Eu gostaria de falar sobre uma pergunta que nem sempre a gente se faz. O que de fato agrada a Deus? O que se deve fazer para agradar a Deus? A grande maioria não pensa muito nisso, talvez. O que nós pensamos é de agradar o nosso ego. O ego dentro de nós é uma força muito grande. Ele tem desejos, tem vontades, tem propósitos, tem ansiedades. E nós pensamos em agradar mais a ele do que a Deus. O crescimento humano seria um pouco acalmar o ego, menos as nossas vontades e os nossos desejos e paixões, e pensar mais em agradar a Deus. Mas o que agrada a Deus? E de fato, o agradar a Deus vai fazer melhor para mim. Porque quando eu tento agradar o ego, ele fica sempre insatisfeito. Ele se agrada e depois se insatisfaz de novo. E se eu busco agradar a Deus, então eu fico, de fato, satisfeito. Os antigos monges do deserto diziam: presta atenção no que te digo para agradar a Deus. Não importa quem tu sejas, tem sempre Deus diante dos olhos. A primeira coisa, não importa quem tu sejas, mas tenha no horizonte Deus. Pensa nele, acolhe ele, te entrega a ele. Tenha Deus diante dos olhos, a primeira coisa para agradar a Deus. A segunda, não importa o que faças, mas faze-o de acordo com as Sagradas Escrituras. Ou seja, vive de acordo com o bem, vive de acordo com o amor, com a compaixão, com a solidariedade. Pensa no serviço, não importa o que tu faças, não é isso ou aquilo, mas aquilo que tu faz, que seja de acordo com o bem, com o serviço, com o amor. E a terceira coisa, não importa o lugar em que vivas, não o deixes facilmente. Ou seja, passa a gostar daquilo que tu vive, daquilo que tu faz, de onde tu habitas, com quem tu habitas. Isso te deixará mais feliz e te fará também agradar a Deus. E como última, uma última dica, a compaixão é a nossa capacidade de visitar a outra pessoa lá no lugar onde ela se encontra fraca, vulnerável, solitária e abandonada. Veja aqui, não é uma visita a visitar a casa da pessoa, é visitar o coração da pessoa. Quando você consegue, com a sua vida, visitar dentro do coração da pessoa aquilo que é fraco, vulnerável, solitário e abandonado, então você está tendo compaixão e você está sendo importante para outra pessoa. Pensemos nisso hoje. Eu quero te convidar a curtir, a seguir as nossas redes sociais, as redes sociais do Padre Ezequiel. Por favor, procura lá também as nossas canções, que tem muitas canções que poderão te fazer muito bem. Um grande abraço, muita paz, que Deus, fonte da bênção, da luz e da compaixão, te abençoe. Em nome do Pai, do Filho e do Espírito Santo. Amém.
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É, minha gente, estamos de volta na sequência do programa Tá Na Hora. Hoje é sábado, 9 de maio de 2026. São 6 horas mais 5 minutos, com 30 segundos e a temperatura baixa, bastante baixa, 7 graus centígrados. É, e a previsão do tempo nos dá conta que pelo menos até quarta-feira as temperaturas continuarão baixas aqui na região sul do Brasil. 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Já está circulando a edição desta semana do Correio Marauense, apresentando as seguintes manchetes de capa. A administração regulamenta programa de microcrédito para empreendedores do município. Terça-feira, dia 12, Camargo festeja 38 anos. Missa para as mães falecidas acontece domingo no cemitério municipal. Milhares de pessoas deverão visitar a Expo Vima até amanhã, dia 10 de maio. Nesse domingo é dia das mães. Tem recadinhos aqui no jornal que vão para as pessoas amadas. Essas são as manchetes de capa do Correio Marauense, edição desta semana. Agora são 6 horas mais 7 minutos. Aqui um recado do nosso amigo Derli Almeida, da Mecânica Almeida, lá de Gentil. Também a sua esposa Ceni estão na nossa companhia. Pede para ouvir uma música com o Tibúrcio da Estância. Mas então vamos lá, meu amigo Derli, lá de Gentil, socando canjinha.

agora são 6:11. Tá escurinho lá fora, né? Noite ainda. É, o sol sempre aparece aí por volta das 7 horas por aqui. Um estudo clínico desenvolvido em Passo Fundo está avaliando a eficácia de um novo medicamento voltado ao tratamento de pacientes com asma moderada e grave. A pesquisa é realizada pelo Instituto Mederi e segue com inscrições abertas até maio do ano que vem. O objetivo do estudo é acompanhar pacientes que, mesmo utilizando tratamentos de manutenção, como corticoides inalatórios, ainda apresentam crises frequentes da doença. A pesquisa busca analisar o potencial de uma nova molécula para reduzir exacerbações e melhorar o controle dos sintomas respiratórios. Os interessados podem obter informações pelo telefone 3581-1831, pelo WhatsApp 984327885 ou diretamente no Instituto Mederi, localizado na Avenida 7 de Setembro, 55, Sala 7, no centro de Passo Fundo. Agora são 6:12. Minha amiga Tereza, lá no interior, acompanhando a gente, e vai ouvir aí o Traia Véia, né? Eu sempre acompanho aos sábados o Traia Véia, então vamos ouvir. A ferro e fogo.

Agora são 6 horas e 17 minutos, 6 e 17, 7 graus a temperatura. Olhando aqui as notícias que são divulgadas, às vezes chego até a duvidar que o ser humano é capaz disso, né? Casal é condenado a 141 anos de prisão por crimes sexuais contra os filhos. Aconteceu na noite de ontem, o juiz de direito Marco Luciano Vaster, da comarca de Santo Antônio da Patrulha, aqui no Rio Grande do Sul, condenou um casal a 141 anos e 2 meses de cadeia em regime fechado pela prática de diversos crimes sexuais praticados contra 2 filhos, incluindo estupro de vulnerável, estupro qualificado, satisfação de lascívia mediante a presença de criança ou adolescente, estupro de pessoa com deficiência. Homem de 48 anos e a mulher de 43 também foram condenados pelo crime de produção de material pornográfico envolvendo criança ou adolescente. Os réus já estavam presos e não poderão recorrer em liberdade. O juiz também fixou o valor mínimo de R$ 200 mil a serem pagos pelos acusados às vítimas a título de reparação pelos danos morais, considerando a gravidade da conduta, o sofrimento e o abalo psicológico infligidos. O magistrado ainda decretou a perda do poder familiar dos réus em relação a outros 2 filhos menores de idade. De acordo com a denúncia, os crimes ocorreram em episódios diversos entre os anos de 2015 e 2024, quando a menina tinha 8 e 14 anos, e o menino com deficiência cognitiva entre 13 e 20 anos. Os genitores foram acusados de praticar atos sexuais com ambos os filhos. Na sentença, o magistrado avaliou a culpabilidade, afirmando que o grau de reprovação é intenso. Os crimes foram praticados mediante ameaças como mecanismo deliberado e reiterado de silenciamento. Acresce-se a inversão absoluta do papel parental. Ao invés de exercer o dever constitucional de proteção, tornaram-se perpetradores diretos dos abusos contra os próprios filhos, indicou. O magistrado também analisou as circunstâncias dos crimes, que incluíam abusos predominantemente cometidos durante a madrugada, quando as vítimas eram acordadas, estando em momento de total vulnerabilidade física e psíquica. Nesse contexto, citou elementos comprobatórios nos autos que revelaram a organização e premeditação para as práticas, bem como a motivação do casal, que agia exclusivamente para a satisfação de fetiche sexual próprio, sem qualquer pressão externa ou estado emocional alterado. Frieza estrutural que aprofunda a reprovabilidade, declarou o juiz, que determinou o pagamento de 360 dias multa para ambos os réus, em relação a cada um dos crimes com que prevém a pena de multa. Terrível, né? Que coisa! O casal foi condenado a 141 anos de prisão. Merecia mais, viu? Agora são 6h21 com 30 segundos, 7 graus a temperatura. Vai sair, sai agasalhado, tá frio lá fora. A sorte é que não tem vento, viu? Então se torna mais agradável, mais suportável o frio aí. Mas pode sair agasalhado aí para não passar frio. Esta é para você, eu de você, você de mim. Indústria Musical. Música.

0: Agora são 6h24, 7 graus a temperatura. Bom dia!
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1: 7 graus. 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
1: É, vamos dando continuidade ao nosso programa desse sábado. Meu bom dia para Rosinha, lá no bairro Carolo, acompanhando a gente. Bom dia também para Isabela. Isabel pediu uma música, daqui a pouquinho sai a música que você pediu. É uma só, Lajota. É, antes, uma informação aqui. O dólar encerrou a sessão de ontem em queda firme e abaixo do nível de R$ 4,90 no fechamento, pela primeira vez desde meados de janeiro de 2024. A moeda norte-americana perdeu força globalmente e divisas emergentes ganharam terreno com o aumento do apetite ao risco no exterior após dados do mercado de trabalho dos Estados Unidos reduzirem os temores de estagflação. O dólar rompeu o piso dos 4,90 ontem, durante a primeira hora de negócios, com mínima de R$ 4,89 e terminou o dia em baixo de 0,60% a R$ 4,89, menor valor de fechamento desde 15 de janeiro de 2024. É, dólar em baixa, hein? Agora são 6h29. Vamos à música da Isabel, Uma Só Lajota, Cleiton Borges.

Agora são 6:32, temperatura na marca dos 7 graus. É, já começou a mudar o tom da cor da noite, começando aquele azul escuro, aquele tom azulado escuro, que logo, logo o dia vai começar a clarear. Por enquanto, ainda a sensação é de que estamos vivendo a noite. Coleta de lixo seco no interior. Na próxima quinta-feira, dia 14 de maio, a coleta será feita na rota de número 9, da qual fazem parte Gramadinho, Santo Antônio dos Triquês e a Gruta do Rio Marau. Cabe mais uma música aí antes do intervalo? Então essa vai para a Rosinha, ela aqui. Gosta, é o número 1 da música para ela, o Porca Véia, né, Rosinha? Alma de Gaiteiro!

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1: 6 horas e 35 minutos, 7 graus a temperatura.
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1: Agora são 6h37, 7 graus a temperatura. Aos pouquinhos ali, o dia já vem clareando, já se percebe os veículos, os automóveis deslocando as pessoas, vai aumentando. Assim é o início da vida, do dia a dia, do cotidiano no centro da cidade. Meu amigo Nadir Gasparim, bom dia, obrigado pela companhia de sempre. Vamos ouvir Vitor e Léo, pessoal lá do interior, sempre acompanhando a gente, esperando aquelas músicas que gostam de ouvir. Na linha do tempo, Vitor e Léo.

0: Agora são 6h42, 7 graus a temperatura. Ô, meu amigo poeta, escreveu aqui: bom dia, é o fim de semana, fim de jornada, e a gente se irmana na Rádio Alvorada. César, meu amigo César Augusto de César, lá de Passo Fundo, agora ele torna público aí que é o proprietário da César Inversores Solares, né? Forte abraço pro meu amigo lá de Passo Fundo. Bom fim de semana para você também, amigo. 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Meu amigo Volney, ligadão conosco aí. 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Agora são 6h44. Um abraço para o pessoal de São Miguel, sempre ligadinho aqui com a gente, distrito de São Miguel. A propósito, dia 17 de maio acontece a 15ª Romaria em honra a Santa Maria Bernarda. Um abraço, pessoal de São Miguel. Rogério Magrão e banda.
1: Oxi!

É, o nosso programa tá na hora que apresentou Alan e Aladim depois das 6. É o nosso programa levando até você a boa música com programação especial de sábado. Pessoal do Hospital Cristo Redentor, o equipe Mote realizou no final de abril a primeira artroplastia total de tornozelo do serviço. O procedimento marca a ampliação dos atendimentos especializados na área de ortopedia no município. A cirurgia foi conduzida pelos médicos ortopedistas Juliano Sozin, especialista em cirurgia do pé e tornozelo, e Daniel Soares Baumfeld, referência nacional na área. A equipe também contou com a participação do anestesista Francisco Foresti. A paciente de 46 anos apresentava dor crônica no tornozelo direito em decorrência de uma sequela pós-traumática causada por fratura anterior. Conforme o hospital, a condição comprometia a mobilidade e as atividades diárias da paciente. O procedimento teve duração aproximada de 2 horas e ocorreu sem intercorrências. A paciente recebeu alta hospitalar no dia seguinte. Pois é, a artroplastia total de tornozelo é indicada principalmente para casos de artrose avançada na articulação, quando há dor e essa dor persiste e limitação funcional. Segundo a direção do Hospital Cristo Redentor, a realização do procedimento representa um avanço na oferta de tratamento especializado e amplia o acesso da comunidade regional a técnicas consideradas modernas na área da ortopedia. Beleza, né? Parabéns à equipe de cirurgiões e médicos que realizaram o procedimento com sucesso. Agora são 6:53. Meu bom dia para Heloísa. Ô, Heloísa, bom dia para você. Banda Elite, sempre, sempre.

0: Agora são 6:57 com 30 segundos. Participação de luto. A funerária Marauense, juntamente com o esposo Osmar Cardoso, filhos Moisés Zacarias, Manuel Elias, genro Robson, nora Miriam, netos Josiel, Bruna, Laura, amiga Vanusa Oliveira e demais familiares, comunicam o falecimento de Terezinha de Jesus Cardoso, ocorrido hoje aos 67 anos. O corpo está sendo velado na Capela B do Cemitério Municipal de Marau. O culto de despedida será hoje às 9 horas. O culto de despedida será hoje, dia 9, às 16 horas. E logo após será encaminhado ao crematório do Memorial Vera Cruz, em Passo Fundo. Comunicamos o falecimento de Terezinha de Jesus Cardoso, ocorrido hoje aos 67 anos.
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Agora são 7:01. E a música prossegue aqui no nosso programa, como também os nossos patrocinadores. 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Vamos prosseguindo. Alô, meu amigo Jairo Emerich, ali em São Caetano, ligadinho com a gente, né? Aí é baia. Aquela música que você pediu há um tempo passado aí, o Vai e Vem do Carreiro, com Carlos César e Cristiano. Temperatura 6 graus, baixou 1 grau.

É, agora são 7:06, 6 graus a temperatura. O dia já vem, tá bem clarinho. E o céu tá limpo, viu? Limpinho, nenhuma nuvem no céu. É, vai ser assim os próximos dias. Sem chuva, mas com temperatura baixa, bastante baixa. Vamos ver aqui os recadinhos do nosso WhatsApp. Tem o recadinho da nossa ouvinte Lourdes, nos desejando um bom sábado. Que Deus esteja na direção dos nossos passos. Forte abraço, ótimo final de semana para a senhora, dona Lourdes. Recebendo também recado do José Fernandes, pedindo Rio Azul. Ô, José, tá bonito o teu chimarrão hoje. Aliás, como sempre, viu? É uma cuia bem pequena aí, mas bem eficiente, né? No decorrer do programa que vai sair o Rio Azul. Aliás, vai sair também uma música daqui a pouquinho pro meu amigo lá da Vila Borges, lá do Moinho Santa Lúcia, meu amigo Dorval Marudim. 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

Vala, Andréia, Dona Jandira, Luciana, ligadinhos conosco. Que alegria, que satisfação. Vamos ouvir então essa música aqui que o Dorval me solicitou. Localizei aí, viu? Goiano e Paranaense, o poder do Criador. Vamos ouvir.

Agora são 7:12, 6 graus a temperatura. Você certamente, em algum momento ou outro da vida, já ouviu alguém dizer, mas eu não gosto dessa cidade, ou não gosto de outra cidade, né? Mas com certeza ouviu, não gosto daqui, vou embora, vou para outro lugar. Pois é, a história é a seguinte. Um infeliz homem que, amargurado por não encontrar a felicidade, fechou a pobre casa e foi mundo afora, à procura desse estado íntimo do espírito. Percorreu todos os caminhos, todas as nações, todos os povos, sem descansar, até encontrar o lugar que acharia para ser feliz. Onde chegava, reunia ele um pequeno grupo ao qual explicava os planos que tinha para ser feliz. Afirmava que seus seguidores seriam felizes na posse de regiões gigantescas onde haveria montes de ouro. Mas o povo lamentava e ninguém o seguia. No dia seguinte, recomeçava a caminhada. Assim, foi percorrendo cidades e cidades, de país em país, anos a fio. Um dia, percebeu que estava ficando velho. Seus cabelos brancos, suas mãos enrijecidas e cansado de tanto procurar essa tal felicidade. Foi quando parou em frente a uma casa antiga, janelas de vidro quebradas,

pato cobrindo o canteiro do jardim, poeira invadindo todos os cantos dela, e ninhos de passarinhos construídos pelos pardais. Pensou e tomou uma decisão. Vou tratar de ser feliz aqui. Arrumaria o telhado, colocaria novas janelas e vidros novos, cuidaria do jardim, pintaria as paredes e cantaria a canção da felicidade. Foi quando parou e ficou imóvel, qual estátua de pedra. Aquela casa era a própria residência que ele abandonara há tantos anos à procura da felicidade. Quem sabe você também já tenha o suficiente para ser feliz, já tenha a sua casa, já tenha a sua felicidade, e talvez até nem saiba. Então, apenas seja você mesmo. Bom dia.

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6: É o nosso programa que prossegue aqui pela tua Rádio Alvorada. Agora são 7h18:30. Logo, logo os primeiros raios de sol vão aparecer, até porque o céu está azul e já está na hora. Estou olhando aí o prédio maior à minha direita aqui no estúdio e sempre que o sol bate por aqui, reflete lá na parede, um prédio grande que tem aqui nas proximidades da Alvorada. Agora vamos em frente, vamos atender o pedido do nosso amigo José Fernandes. É o Rio Azul com os Atuais. Bom dia, Gil. Bom dia, Ulisses.

Agora são 7 horas e 22 minutos, 6 graus a temperatura. Programa tá na hora. 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Agora são 7 horas e 23 minutos. O nosso programa, que vai até às 7h50, hoje, sábado.

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1: Agora são 7:27. Daqui a pouquinho nós teremos as informações sobre o tempo com a Kátia Valente. Antes, temos aqui uma informação. A tua Rádio Alvorada, a mais nova também, realizam hoje, sábado, mais uma edição do tradicional Café das Mães, evento que ao longo dos anos se consolidou como um momento de homenagem, de convivência, de valorização das mães da comunidade maranhense. A programação acontece no Hotel de Conto em Marau, reunindo as mães sorteadas na promoção, desenvolvida em parceria com empresas no comércio local. Então será hoje à tarde, viu? O Café das Mães contará com a bênção conduzida por Frei Laércio do Minelli da Luz, reflexão da psicoterapeuta Aline Colucci Lazaretti e apresentação musical da cantora Gabriele Zanatta. O café da tarde, será hoje à tarde, será preparado pela equipe do Hotel de Conto, que em 2027 vai completar 100 anos de história. Gente, um século de história em Marau. Os marauenses muitas vezes não imagina, né? Muitas pessoas não conhecem o Hotel de Conto por dentro. É um ambiente diferente, é acolhedor e tudo é preparado para que as mães vivam uma tarde especial. São comentários da administradora do Hotel de Conto, também filha do proprietário, a Kitty de Conto. O Café das Mães também acontece em um espaço que faz parte da história, como dissemos, né? Estávamos falando, é considerado um dos empreendimentos mais tradicionais do município. Em entrevista ontem pela manhã, a administradora falou que o hotel foi adquirido pela família de Conto em 1927. E antes de 2027, o local mantinha em atividade uma hotelaria e uma casa de pasto também. O pasto era para os cavalos, né? E o hotel, então, já existia Hotel do Sul e posteriormente passou a se denominar Hotel de Conto. Isso lá se vai um século. Que beleza, né? Então, hoje nesse ambiente aí é que vai acontecer o Café das Mães pela parte da tarde. Vamos chamar a Kátia Valente. Alô, Kátia, nos trazendo as informações.
0: Vocês...
1: As informações sobre o tempo. Tem canal aberto aí. Vamos abrir só o da Kátia Valente.
2: Olá, meus amigos e ouvintes. Aqui temos um sábado com a presença do sol e bastante frio já predominando, frio intenso sobre todo o estado do Rio Grande do Sul por causa da entrada de uma forte massa de ar de origem polar. Esse sistema veio derrubando as temperaturas e o final de semana tem a cara de inverno por aqui. Hoje, no período da tarde, mesmo com sol, as máximas por aqui vão oscilar entre 12 e 14 graus. Não devem passar disso e ainda lembrando que tem vento, não é tão intenso, mas os ventos sopram de sul e sudeste e são ventos que deixam a sensação ainda mais gelada. No domingo, dia das mães, geadas aqui na região e geadas que devem acontecer em grande parte aqui das nossas áreas. Vamos ter temperaturas que podem oscilar entre 3 e 6 graus. 3 nos pontos mais elevados, né? E 5 a 6 na maioria aqui da nossa região. À tarde, tem sol também no domingo. Domingo, dia das mães, é um dia bastante importante, né, para a gente, mas bastante frio também. Máximas por aqui variando entre 10 e 12 graus. Com a previsão do tempo, Kátia Valente.
1: Muito obrigado, Kátia. Então, confirmando, hoje, amanhã, fim de semana com bastante frio. E olha, tomo a liberdade aí, não querendo me adiantar aos prognósticos da Kátia, mas a tendência é que esse frio, ele continue segunda, terça, quarta-feira. Depois ela vai confirmar isso pra gente. Essa música vai para você ainda descansando no interior, acompanhando a nossa programação, Expressão Sul, Seus Olhos.

Agora são 7 horas e 36 minutos, recebendo aqui da Júlia Berguete uma foto, né? O pessoal prontinho aí para a viagem à Itália. Comitiva de Marauense embarcando nesta manhã de sábado para a Itália, na região do Vêneto. É, tem mais aqui. Onde participam da programação do encontro do Gemellaggio na cidade alemã. Não, na cidade irmã de Isola Vicentina. Tem também uma outra cidade aí na divisa, né? Uma cidade alemã. Que também, às vezes, o pessoal daquele município vem junto com o pessoal aí da Isola Vicentina. É, boa viagem. Ah, Júlia Berguete Xavier está embarcando também. É a rainha da festa italiana, né? Para nossa satisfação, nossa colega de trabalho. Estará ausente aqui dos estúdios por aproximadamente 10 dias. Boa viagem, bom proveito a La Regina, a rainha da festa italiana. Vamos com mais uma música aqui. Ah, gostou daquela, dessa aí que foi ao ar? Então tem outra aqui, Banda Ébanos, No Mesmo Olhar.

0: Agora são 7h41. Meu bom dia para Fabiola Ferreira, lá do Curtume, lá da Vila Constante Fuga. Ela trabalha ali no Posto Cordá, sempre ligadinha conosco. Também lá na Vila Santa Isabela, Cristiane Carvalho e o Valdir Alves na nossa sintonia. Voltamos depois do intervalo.
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Agora são 7h44. Bom dia, gente. Vamos então prosseguindo com o nosso programa. É, já estamos nos encaminhando para a reta final do programa. Tá na hora. Então vamos de imediato ouvir os Valdir e Carlos Magrão. Lago Verde Azul.

Agora são 7:48. Bom dia para Ana Lúcia, que daqui a pouquinho estará com vocês até o meio-dia. Mas que baita companhia, hein, Ana? Um dia bonito, né? Não, maravilhoso. Assim que é bom o inverno. Eu amo o inverno, mas assim, viu? Bom, gente, nós estamos nos encaminhando. Assim, né? Ela disse que amar não amo, mas assim até que ele é simpático. Eu amo. Aliás, todas as estações, né? Até Manuel Bandeira dizia assim, um belo dia de chuva, grande poeta. Hoje é dia de darmos os parabéns para Valcir Lunelli pelo aniversário. A ex-prefeita de Casca, Eliane Mesacasa Trentin, vai o nosso abraço. O Júlio César Xavier, Fábio Rissardo, Wanda Iseli, Lourdes Dal Moro, Rafael Finkler, Alisiane Soma Vila, Felipe Rocha, Marlene Trento, André Triques, das Dores Martins, a Tassi Eve Marafon, meu cabeleireiro, hein? Grande abraço. A Daia Santin, Elenir Freitas, a Cassiane Zanco, o Guilherme de Abreu também aniversaria hoje. Hoje, dia 9 de maio. Vamos ver se localizamos aqui, possamos abrir o nosso arquivo de amanhã, dia 10. Amanhã, como não apresentamos o programa, vai antecipado abraços, parabéns pelo aniversário de Jean Dalpiaz, a Graziela Zucchi, Nelix Arnobai, Valdecir Pegoraro, Celite Beto, Laura Melo, Wilson Bernardi, Marli Bueno, Adriano Colucci Oliva, Caroline Triques, são os aniversariantes de amanhã. Gente, então chegamos ao final de mais um programa Tá Na Hora. Muito obrigado, um abraço, volto segunda-feira, 5 da manhã.

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1: Muito bom dia, amigos ouvintes. Está no ar mais uma edição do programa Juntos por Vila Maria, trazendo para vocês as ações, atividades e conquistas da administração municipal. Fique com a gente e acompanhe tudo o que foi desenvolvido nos últimos dias. No programa de hoje, nós temos duas participações muito especiais, do prefeito municipal Adroaldo Sebem e da secretária de Educação, Cultura e Lazer, Neuci Ciotta. Bom dia, prefeito. Bom dia, secretária. Sejam muito bem-vindos ao programa Juntos por Vila Maria.
2: Bom dia, Ângela. Bom dia a todos os ouvintes. Neste sábado, 9 de maio, nosso município celebra 38 anos de emancipação político-administrativa. Uma data muito especial, de orgulho para todos nós, construída pelo trabalho, pela dedicação e pela coragem de tantas pessoas que ajudaram a transformar Vila Maria em uma cidade cada vez melhor para viver. Quero aproveitar este momento para parabenizar cada cidadão vilamariense, agradecer pela confiança e reafirmar o nosso compromisso de seguir trabalhando com responsabilidade, planejamento e diálogo, buscando sempre novas oportunidades, investimentos e qualidades de vida para a nossa população. Nesta semana, estivemos em Porto Alegre cumprindo importantes agendas em defesa dos interesses do nosso município. Participamos da assinatura de um convênio junto à Secretaria de Justiça, Cidadania e Direitos Humanos do Estado, onde Vila Maria foi contemplada com um veículo adaptado para o transporte de pessoas com necessidades especiais. Apenas 52 municípios gaúchos foram contemplados e Vila Maria está entre eles. Uma conquista importante para fortalecer a inclusão, a acessibilidade e o cuidado com as pessoas. Estive acompanhado da secretária de Saúde e Assistência Social, Kátia Ferri, e do vereador Wagner Ferro. Quero registrar também o apoio do deputado estadual Dirceu Franciscon, parceiro de Vila Maria e que sempre está presente nas demandas do nosso município. Também participamos da assinatura de mais um convênio na Secretaria Estadual do Esporte, através da consulta popular. Um investimento superior a R$110 mil, além da contrapartida do município, destinado para melhorias e fechamento da quadra esportiva do Parque Municipal de Eventos, a nossa quadra amarela. Mais um investimento importante para incentivar o esporte, a integração e oferecer mais estrutura para a nossa comunidade. Ainda em Porto Alegre, estivemos em audiência no DAER, cobrando providências e melhorias nas rodovias RS-324 e RS-132, especialmente em relação à limpeza de sarjetas, roçadas e melhores condições de segurança e trafegabilidade. Também visitamos a Assembleia Legislativa no gabinete do deputado Dirceu Franciscon, tratando de novos projetos e investimentos para a Vila Maria. E quero aproveitar para fazer um convite muito especial à nossa população e aos visitantes da região para prestigiarem os últimos dois dias da Expovima, neste sábado e domingo. Uma feira preparada com muito carinho, valorizando nossa indústria, comércio, serviços e agropecuária, agricultura familiar, turismo e os talentos locais e regionais. A Expovima representa o potencial, a força e o desenvolvimento do nosso município. Participem conosco deste grande evento. E neste final de semana também celebramos o Dia das Mães. Quero deixar uma homenagem especial a todas as mães de Vila Maria, mulheres que representam amor, dedicação, cuidado e força nas famílias e na comunidade. Que Deus abençoe cada mãe do nosso município com saúde, paz e muitas alegrias. Parabéns, Vila Maria, pelos seus 38 anos de história e conquistas. Um grande abraço a todos e um excelente final de semana.
3: Bom dia, Ângela. Bom dia, ouvintes do programa Juntos por Vila Maria. Iniciamos o ano de 2026 com muito trabalho e dedicação para fortalecer a educação do nosso município. Os profissionais da educação puderam participar de formações importantes voltadas ao aprimoramento profissional e à qualificação do ambiente escolar. Durante o dia, atendentes, monitores, serventes e merendeiras participaram da formação sobre o tema, o impacto do trabalho e da postura no ambiente escolar, com a palestrante Lúcia Misturini. Na parte da noite, a formação foi para todos os funcionários da Rede Municipal da Educação com o tema Educação em um Mundo de Constante Transformação, conduzida por Patrícia Raus. Tivemos também uma semana de formação pedagógica no Auditório Municipal com os profissionais da educação. A abertura contou com a palestrante Lisandra Candaten, abordando os temas sobre elaboração do plano educacional individualizado e do plano de atendimento educacional especializado. Na segunda-feira, Juliana Venzão foi quem conduziu a palestra sobre do planejamento ao registro, qualificando projetos em sala de aula. Na terça-feira, a palestrante Andréia Silva, juntamente com as professoras Andréia Fior e Franciele Coradi, conduziu a formação sobre consciência fonológica e alfabetização. Na quarta-feira, encerrando a programação, a psicóloga Amanda Assulim falou sobre a saúde mental do professor. Foi uma semana de muito aprendizado de todos os profissionais da educação. Muitos também foram os investimentos realizados na infraestrutura das escolas, nomeações, novos contratos de profissionais para atender às necessidades de cada uma das escolas. Também estamos fazendo visitas nas escolas, conversando com as equipes diretivas para suprir e observar as necessidades para melhorar o ensino-aprendizagem dos nossos alunos. Continuamos com o atendimento de psicólogas, fonoaudiólogas, sala de recurso, psicopedagogas e aulas de reforço para os alunos com dificuldades de aprendizagem. Realizamos reuniões com os pais dos alunos das escolas Sementinha do Saber, Mundo Encantado e Maria Busato para compartilhar o calendário escolar, a organização do ano letivo, as regras da escola e a importância do trabalho em equipe com a participação da família, que é fundamental para uma educação de qualidade. Iniciamos, no mês de março, as oficinas culturais do projeto Musicalizando Vidas, de gaita, violão, teclado e bateria. O projeto Vem Dançar, Oficina Circense, a Banda Municipal, o Coral Adulto e as Invernadas do CTG Francisco Vitor Maroni. Também foram retomados os atendimentos no consultório odontológico junto à EMEI Mundo Encantado. O projeto Cárie Zero atende crianças do jardim ao sétimo ano do município de Vila Maria. Os atendimentos são realizados nas segundas e quartas-feiras durante todo o dia e nas quintas-feiras no turno da manhã. Vila Maria também está presente em obra que celebra a cultura italiana através de sua história e tradições, registrada no livro Nos 150 Anos de Imigração, uma importante obra que reúne diversos municípios da região. Agradecemos a Maria Elizabeth Maróstica, uma das idealizadoras da obra. Nosso município atingiu uma marca incrível no indicador Criança Alfabetizada do INEP. 77% dos nossos alunos estão alfabetizados ao final do segundo ano em 2025. Na prática, significa que nossas crianças estão garantindo o direito fundamental de aprender a ler e escrever na idade certa, atingindo o padrão nacional de proficiência, ou seja, um avanço fantástico. Tudo isso é fruto do constante investimento em formação de nossa rede municipal e da dedicação de toda a comunidade escolar. Nos dias 29 e 30 de abril, a Comissão Gestora Municipal, formada pelas titulares Eduarda Zanardi, Graciela Ferro e Neuci Ciotta, esteve em Serafina Correa participando de uma formação sobre o Plano Nacional de Educação para o decênio 2026-2036. Neste mês de maio, Vila Maria comemora 38 anos de emancipação político-administrativa. No dia 2 de maio, iniciamos com a missa em ação de graças na Igreja Matriz. No dia 8 de maio, aconteceu o encontro de prefeitos e vice-prefeitos com a inauguração da Arca. Também tivemos o encontro das primeiras e segundas damas e das cortes de soberanas no Caminhos de Lavanda. A partir das 18h30, aconteceu a abertura oficial da 11ª Expovima no Parque de Eventos. A Expovima está acontecendo hoje e terá continuidade no dia de amanhã. Estão todos convidados para participar. A programação em comemoração aos 38 anos do município segue todo o mês de maio com uma programação especial e todos estão convidados para prestigiar. Gostaria de deixar uma mensagem para os ouvintes. A educação é a base do conhecimento, do desenvolvimento humano, social e profissional, transformando vidas e construindo sociedades mais justas. Ela funciona como uma estrada para o saber, abrangendo todas as fases da vida e promovendo o pensamento crítico, a curiosidade e habilidades essenciais. Agradeço o espaço da Rádio Vila Maria FM e desejo um bom final de semana a todos.
1: Obrigada, prefeito Adroaldo e secretária Neuci, pelas suas participações e reforçamos o convite para participarem da 11ª Expovima que acontece neste final de semana. E hoje ficamos por aqui, o nosso próximo encontro já está marcado, será no próximo sábado, neste mesmo horário. Um ótimo final de semana a todos, obrigado mais uma vez pela sua companhia, um grande abraço, cuidem-se e até lá.
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Oi, gente, bom dia para todos. No ar, a partir de agora, o nosso Revista de Sábado. A gente passa a semana toda esperando por esse momento, né? Pois ele chegou. E para você que está com o rádio sintonizado na 107.7 FM, todo o nosso carinho, quem está acompanhando nossa programação no site, no aplicativo, na Alexa, nas outras plataformas de streaming, nossa gratidão a todos. E vamos juntos até o meio-dia com o Revista de Sábado, até 11 horas, também resgatando músicas que marcaram épocas e gerações, além de acompanhar os principais fatos desse final de semana, que é tão especial, é o final de semana de Dia das Mães. Agora 8 horas e 11 minutos, estamos com 7 graus de temperatura, mas com uma presença de sol na região. Serviço de meteorologia estava informando esse frio bem intenso, né, para esse final de semana. E o tempo seco predominando, então a gente deseja para você um bom sábado, um bom domingo, um feliz final de semana, aproveitando essa energia do sol que vai aquecendo e também desejando desde já um feliz Dia das Mães a todas as mamães da nossa audiência. 8 e 11 e 7 graus é a informação de Esquadrias Pomar, tradição e credibilidade de 21 anos no ramo de fabricação, venda e instalação de portas e 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Revista de Sábado no ar e hoje começando com Rita Lee. Ontem nós lembramos os 3 anos da morte deste grande nome da música brasileira. 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
1: Oito e 23, 8 graus, a temperatura aqui no centro de Marau. E a Kátia Valente, a nossa meteorologista, chegando para falar a respeito das tendências do tempo para as próximas horas aqui na nossa região. Oi, Kátia.
2: Olá, meus amigos e ouvintes. Aqui temos um sábado com a presença do sol e bastante frio já predominando, frio intenso sobre todo o estado do Rio Grande do Sul por causa da entrada de uma forte massa de ar de origem polar. Esse sistema veio derrubando as temperaturas e o final de semana tem a cara de inverno por aqui. Hoje, no período da tarde, mesmo com sol, as máximas por aqui vão oscilar entre 12 e 14 graus, não devem passar disso. E ainda lembrando que tem vento, não é tão intenso, mas os ventos sopram de sul e sudeste e são ventos que deixam a sensação ainda mais gelada. No domingo, dia das mães, geadas aqui na região e geadas que devem acontecer em grande parte aqui das nossas áreas. Vamos ter temperaturas que podem oscilar entre 3 e 6 graus. 3 nos pontos mais elevados, né? E 5 a 6 na maioria aqui da nossa região. À tarde, tem sol também no domingo. Domingo, dia das mães, é um dia bastante importante, né, pra gente, mas bastante frio também. Máximas por aqui variando entre 10 e 12 graus. Com a previsão do tempo, Kátia Valente.
1: Valeu, Kátia. Muito obrigada. Kátia volta ainda hoje aqui no programa.
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Aí o pedido do Evandro, nosso ouvinte lá do bairro Jardim do Sol. Obrigada pelo carinho, tá, Evandro? Um excelente final de semana aí pra você, pra família toda. Um beijão pra Ana, minha amigona, lá de Camargo. Tudo de bom pra você, Ana. Feliz Dia das Mães pra família toda. Um carinho especial. Um beijo também pra nossa colega, a Júlia Berguete Xavier, que junto com uma comitiva marauense embarcou na manhã de hoje para a Itália, região do Vêneto, lá em Isola Vicentina, a nossa cidade irmã. A comitiva participa do encontro do Gemeládio. A gente deseja a todos uma excelente viagem. A gente deseja que as experiências sejam incríveis, que voltem cheios de histórias para contar, cheios de memórias bacanas, e de forma especial para nossa colega, a Júlia, que é a rainha da festa italiana. A gente tem tanto orgulho de dizer isso, e a gente deseja de fato uma excelente viagem a todos, e de forma muito especial e carinhosa a Júlia Berguete Xavier, que com a comitiva marauense embarcou na manhã de hoje para a Itália por encontro do Gemeládio, ela que é a nossa rainha, a rainha da festa italiana. 27 para as 9, 8 graus, essa é a temperatura aqui no centro de Marau. 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Daqui a pouquinho a gente tem o Frei Laércio com o quadro Refletindo a Vida. 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

0: 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Nós já recebemos aqui na tua rádio Alvorada o release da Brigada Militar, informações de como foi a movimentação na área da segurança nas últimas horas. A gente teve, conforme o release, patrulhamento rural e visita comunitária, barreira policial, a primeira delas ainda de manhã, às 11h10, quando foram abordados 9 veículos e fiscalizadas 14 pessoas, tudo transcorreu sem alterações. Um acidente de trânsito com danos materiais na rua Bento Gonçalves. No teste do etilômetro realizado em uma mulher, houve o resultado de 0,25 miligramas por litro de álcool e por isso ela foi autuada com base no Código de Trânsito Brasileiro. Também visita comercial na Avenida Júlio Borella. Operação Cerco Fechado com nova barreira policial por volta de 7h30 da noite. E aí, nesta ação, foram abordadas e fiscalizadas 14 pessoas e 8 veículos, também tudo dentro da normalidade. Perturbação do sossego, um fato registrado por volta de 11 da noite lá no bairro Santa Rita. A responsável pela residência onde foi constatado som excessivo, uma mulher de 38 anos, foi orientada quanto à perturbação causada e comprometeu-se a cessar o barulho e restabelecer a ordem local. Também teve uma averiguação na Avenida Alexandre Réveillot. A guarnição averiguou a ocorrência de desentendimento entre casal em estabelecimento comercial. Populares informaram que houve apenas uma discussão verbal entre ambos. Nenhuma das partes foi localizada ou identificada. E também a Brigada Militar contribuindo aí com o policiamento ostensivo na Expovima, município de Vila Maria. Conforme os dados preliminares, no dia de ontem o evento reuniu cerca de 5 mil pessoas. Ontem aconteceu a abertura oficial do evento, né? E toda a atividade aconteceu sem nenhum problema de segurança. Esse é o relato, então, dos atendimentos que foram feitos pela Brigada Militar de Marau nas últimas horas aqui na cidade e também na região. 15 para as 9, 8 graus. Esta é a temperatura aqui no centro da cidade. Um pouquinho de Amado Batista para a gente matar saudades também.
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1: 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Agora, 9 horas e 4 minutos, é hora de refletirmos a vida junto com o Frei Laércio Duminelli da Luz, o pároco da Paróquia Cristo Rei de Marau.
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Bom dia, amigos e amigas da tua Rádio Alvorada de Marau e região. Paz e bem. O que significa ter um coração de mãe? Eu sempre fiquei pensando qual é o real significado da expressão popular, coração de mãe. Normalmente as pessoas utilizam essa expressão para dizer: aqui é que nem coração de mãe, sempre cabe mais um. Mas coração de mãe não pode ser simplesmente espaço para mais um, para mais uma pessoa. Acredito que coração de mãe, mais do que ser grande, é ser forte. Ter um coração de mãe é saber sofrer. É que amar dói, e dói muito. E com certeza, amar como uma mãe dói muito mais. Penso no coração daquelas mães que, ao se descobrirem grávidas, sentem-se, muitas vezes, abandonados pelo pai da criança e até mesmo rejeitada pelos seus familiares. Neste caso, coração de mãe não é colocar mais uma pessoa para dentro do próprio coração, mas sim suportar sozinha as dúvidas, medos e angústias de uma geração. E no Brasil, são mais de 11 milhões de mamães solteiras com um coração forte para suportar a violência do abandono e dos preconceitos. Minha admiração às mamães solos que criam seus filhos com um verdadeiro coração de mãe, um coração forte. Uma mãe solo muitas vezes precisa abandonar o mercado de trabalho, e por isso que mais de 8 milhões de mamães estão na faixa da pobreza extrema no Brasil. Então eu fico a imaginar como é o coração dessas mamães pobres que não têm comida e nem roupa suficiente para os seus filhos. O mundo não tem coração de mãe. O nosso mundo palpita pelo dinheiro. O dinheiro está acima de tudo. Já o coração de mãe ensina muita coisa. O coração da mãe ensina que acima do dinheiro está o amor. Acima do dinheiro está o cuidado com o filho. Acima do dinheiro está o não abandonar. Uma mãe de verdade, uma mulher que tem coração de mãe, não abandona o filho, mesmo que todos tenham abandonados. Eu conheço muitas mamães que, ao se descobrirem grávidas de uma criança com deficiência, são abandonadas. Um coração de mãe é forte. Parabéns para você, mamãe. Parabéns para você, mamãe, que está me escutando nesta manhã de sábado. Você que tem um coração de mãe, que tem uma família, que cuida dos filhos, que cuida das famílias. Gratidão às mamães. Se no mundo faltasse o coração de mãe, o nosso mundo não seria tão bonito como ele é. Também gratidão às mamães que cuidam dos seus filhos, cuidam dos esposos, cuidam da sua casa, do seu trabalho. Gratidão àquelas mulheres que têm o coração de mãe, que trabalham o dia inteiro num emprego, numa empresa, e ainda, ao voltar para casa, também trabalham, que têm a jornada dupla. Gratidão, mamãe. Coração de mãe não abandona. Coração de mãe não se cansa. Eu lembro muito bem da minha mamãe, que era sempre, e ainda é, porque ela está viva, a última a dormir e a primeira a acordar. Coração de mãe se doa, ama, e às vezes não recebe muita coisa em troca, às vezes não recebe o amor que deu, mas coração de mãe não está preocupada com o que vai receber. Coração de mãe é forte para amar, mesmo que tenha momentos de incompreensão.

A mãe dele tinha mais de 90 anos quando faleceu. Mãe não devia morrer. Também, lembrando nossas mamães falecidas, que não deveriam morrer, e na verdade não estão mortas, estão vivas junto de Deus. Um abençoado final de semana, viva as mamães! Mantenham sempre esse coração de mãe forte. Paz e bem.

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3: Agora 9h23, estamos com 9 graus de temperatura, subindo um pouquinho a temperatura aqui na região central da cidade, mas muito frio na manhã de hoje. Para amanhã a tendência é demais, inclusive com geadas, e aquele céu azul, aquele sol que a gente tinha na abertura do programa ali por volta de 8 horas, já era, né, gente? Avanço de nebulosidade, céu completamente encoberto nesse momento aqui na nossa região. 9 graus, 9,24, informação de Esquadrias Polmar, tradição e credibilidade de 21 anos, no ramo de fabricação, venda e instalação de portas e janelas em madeira. 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Atenção, aviso de utilidade pública: foi encontrado um cartão do Sicredi em nome de Vitor W. Prece. Esse cartão está na funerária marauense, à disposição do proprietário. O pessoal que encontrou, deixou lá na funerária marauense. É um cartão do Sicredi em nome de Vitor W. Prece. Está lá, então, à disposição do proprietário. Deixando aqui um beijo para nossa ouvinte, a Maria Noeli de Ávila, está acompanhando a programação, deixou uma mensagem bem linda de bom dia aqui para a gente e fala o seguinte: felizes são as pessoas que nos querem bem de verdade. Bom dia e feliz sábado para você, então, Maria Noeli, um beijão. Muito obrigada pelo carinho, muito obrigada pela audiência. Também todo o nosso carinho para a Antônia, que está sempre sintonizada aqui conosco, né? Antônia, um abração para você, tudo de bom sempre. E o desejo aí de um feliz Dia das Mães também a todos os nossos ouvintes. 9:25 é hora de ouvirmos o Rei Roberto Carlos aqui na programação. A nossa audiência ama de forma especial os nossos amigos Wilson e Neiva Malfatti, que estão tomando aquele chimarrão, acompanhando a programação aqui da tua rádio Alvorada. Dona Neiva, feliz Dia das Mães, agora a vovó também, né? Então a gente estende aí o feliz Dia das Mães para Ellen, para a família toda. Muito obrigada pela audiência de sempre e muito obrigada pelo carinho.

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8: Agora 23 para as 10. 9 graus a temperatura. Gente, já é 23 para as 10. Passa bem rápido, né? Manhã de sábado, hoje, véspera de Dia das Mães, é o dia do café das mães. Nós esperamos todas as sorteadas com seus acompanhantes. Logo mais, a partir de 13h30 da tarde, no Hotel de Conto, vai ser um momento lindo, como sempre é. Todas que já participaram são testemunhas, né? De como fica na memória, fica no coração a participação no Café das Mães. Então, hoje, a partir de 13h30 da tarde, no Hotel de Conto, essa grande parceria com a Kitty, que é uma pessoa fantástica, né? Nós esperamos a todas com muito carinho. Jurema, um beijo pra ti. Obrigada pela mensagem, tá? Pra hoje, que o sábado seja repleto de paz, amor, vitórias e muita fé. Um bom dia cheio de bênçãos. É o desejo e a mensagem aqui da Jurema. Um beijão para você, muito obrigada pela audiência, pelo carinho. Também um abraço para Oneide, um excelente final de semana, Oneide, um feliz Dia das Mães. E olha que mensagem bonita essa também, com a imagem aí de um chimarrão lindo, né? Acorde feliz, não porque a vida é perfeita, mas porque reclamar não muda nada. O que muda é agradecer, né? Agradecer muda tudo. Olha, baita mensagem, hein? Obrigado, Oneide. Com certeza a vida não é perfeita para ninguém e são os desafios que nos fortalecem, não é verdade? E olha, concordo contigo. Agradecer muda tudo. Então, muito obrigada pela tua audiência, pelo carinho aqui com a tua Rádio Alvorada. Tá bem, Oneide? Um abração. Também tenho aqui a audiência registrada da Nilceia. Beijão, Nilceia, para ti. Muito obrigada pelo carinho que é de sempre, né? Na nossa programação. E a Dona Vilma. Ô, Dona Vilma, um abração para a senhora. Feliz Dia das Mães. Obrigada pela parceria. A Dona Vilma, lá da Fruteira Tutti Frutos, que está contando aqui que chegou rapadura colonial. Olha, todo mundo gosta, né? Então, todo mundo correndo lá para Tutti Frutis. Acaba de chegar a rapadura colonial lá da Tutti Frutis, que deseja também a todas as mães um feliz Dia das Mães. E a gente também deseja para a senhora Dona Vilma, de forma bem especial, feliz Dia das Mães. Kátia Valente chega na programação para falar de como o tempo se comporta agora nesse final de semana de Dia das Mães.
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10: Olá, meus amigos e ouvintes, aqui temos um sábado com a presença do sol e bastante frio já predominando, frio intenso sobre todo o estado do Rio Grande do Sul por causa da entrada de uma forte massa de ar de origem polar. Esse sistema veio derrubando as temperaturas e o final de semana tem a cara de inverno por aqui. Hoje, no período da tarde, mesmo com sol, as máximas por aqui vão oscilar entre 12 e 14 graus, não devem passar disso, e ainda lembrando que tem vento, não é tão intenso, mas os ventos sopram de sul e sudeste e são ventos que deixam a sensação ainda mais gelada. No domingo, Dia das Mães, geadas aqui na região e geadas que devem acontecer em grande parte aqui das nossas áreas. Vamos ter temperaturas que podem oscilar entre 3 e 6 graus. 3 nos pontos mais elevados, né? E 5 a 6 na maioria aqui da nossa região. À tarde, tem sol também no domingo. Domingo, Dia das Mães, é um dia bastante importante, né, pra gente, mas bastante frio também. Máximas por aqui variando entre 10 e 12 graus. Com a previsão do tempo, Kátia Valente.
8: Kátia, obrigada a você, tá? Pelas informações, pela parceria. Agora 20 para as 10. 10 graus.
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7: Um ótimo dia é o que a gente deseja para você. E hoje registrando também o aniversário do nosso colega Gabriel Grando Melo, o Gabi. Muitas felicidades, Gabi. É muito bacana ter você na equipe. Feliz aniversário e o carinho de toda a equipe da tua rádio Alvorada ao colega Gabriel Grando Melo, que hoje está de aniversário. 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
7: É o momento de nós acompanharmos os destaques esportivos com o colega Vinícius Gaieschi. Vini, seja bem-vindo.
14: Alô, você ligado na programação da tua Rádio Alvorada, um excelente sábado e um excelente fim de semana para você. Também um feliz Dia das Mães. Começamos falando de futsal por aqui, as semifinais da Taça Farroupilha Região Norte movimentando a nossa região. Na sexta-feira, Tapejara Futsal e Lagoa Esporte Clube se enfrentaram lá em Tapejara. 1-0 para o Lagoa Futsal, larga em vantagem nas semifinais. Nesse sábado, hoje, em Casca, tem Cerca e Ibira Futsal. Jogo de ida, então, da Taça Farroupilha. A decisão acontece lá em Ibiraiaras, no próximo sábado. Fica a expectativa, então, para esse jogo que acontece no ginásio Maurílio Rodrigues de Silva a partir das 20 horas. Um grande jogo de futsal para você acompanhar. Paralelamente, na Taça Farroupilha Região Planalto, em Davi Canabarro, tem Davi Futsal e Passo Fundo Futsal. Um bom jogo também para ficar de olho da nossa região. Tem Internacional hoje em campo a partir das 16 horas no Couto Pereira. O Inter enfrenta o Curitiba pela 15ª rodada do Campeonato Brasileiro e o Colorado conta com um retorno muito importante e fundamental para a equipe. O goleiro Sérgio Rocher foi relacionado para a partida e deve reassumir a titularidade no gol colorado. O goleiro uruguaio está fora da equipe titular do Inter desde o Grenal no dia 11 de abril por causa de uma lesão muscular na panturrilha direita. O goleiro voltou a treinar nessa semana e está liberado para o jogo. Outro jogador que fica à disposição do Paulo Pezzolano é o volante Alan Rodrigues, que tinha sentido um desconforto muscular. Já o volante Paulinho teve constatado um problema na coxa direita e está fora dos próximos jogos. O zagueiro Gabriel Mercado está em fase de retreinamento e se aproxima de um retorno nas próximas semanas. O técnico Paulo Pezzolano ainda pode repetir a base da escalação da equipe que bateu o Fluminense na semana passada por 2-0 no estádio Beira-Rio. A única mudança seria no gol, com Sérgio Rocher assumindo no lugar de Antony. Na última quarta, o Inter venceu o Brasil de Pelotas com time reserva e ganhou o título da Recopa Gaúcha. Para esse jogo contra o Curitiba, a provável escalação do Inter é Rocher no gol, Bruno Gomes, Félix Torres, Vitor Gabriel e Matheus Bahia, Vijagra, Bruno Henrique, Alex e Bernabé. E na frente, Carboneiro e Alejandro. Já o Grêmio enfrenta o Flamengo no próximo domingo, a partir das 19h30, também pelo Campeonato Brasileiro, 15ª rodada. A tendência é que o tricolor mantenha o esquema com três zagueiros, treinado ao longo da semana e utilizado nas últimas duas partidas, contra o Atlético Paranaense e contra o Deportivo Riestra. A principal dúvida na escalação está no meio do campo, por conta de ausências de Arthur, que já está fora há algum tempo, e do meia Nardoni. Inclusive, segundo previsão do próprio Grêmio, o Arthur não deve retornar à equipe antes do dia 12 e Nardoni antes do dia 23 também não deve voltar. Com isso, essa vaga no meio segue aberta. Noriega e Léo Pérez devem formar essa dupla de volantes e o jovem Thiaguinho, utilizado no segundo tempo contra o Deportivo Riestra, e também o volante Dodi, correm por fora como alternativas para essa dupla no meio. Inclusive, sobre Thiaguinho, após 6 jogos sem sair do banco de reservas e 9 fora da lista, o jovem voltou a ser utilizado na vitória contra o Riestra na última terça-feira na Argentina e pode ser que ganhe uma sequência. O jovem volante estreou no grupo profissional com Luiz Castro nesse ano e foi utilizado em alguns jogos do gauchão, acabou perdendo espaço depois principalmente da atuação na derrota no Grenal por 4-2 e no empate contra o Juventude ainda na primeira fase do gauchão, nos dias 25 e no dia 31 de janeiro. Nesses dois jogos, ele foi sacado no intervalo, voltou a campo somente no dia 1º de março, nos minutos finais do primeiro jogo da decisão do Campeonato Gaúcho. Para essa partida contra o Flamengo, o Grêmio tem retornos também do zagueiro Vieri e do atacante Carlos Vinícius, que estavam suspensos na última partida. Um provável Grêmio tem Everton no gol, Balbuena, Gustavo Martins e Vieri formando o trio de defesa, Pavon e Pedro Gabriel nas alas, Noriega, Léo Pérez, Gabriel Meck, Amuso e Carlos Vinícius.
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7: Valeu, Vini. Muito obrigada, tá, pelas tuas informações. Hoje a gente antecipou um pouquinho aqui o quadro Na Torcida com os destaques, a leitura do Vini Gaieschi acerca do cenário esportivo, porque daqui a pouquinho a gente tem informações com a Unimóvel lá de Vila Maria. Tá acontecendo a Expovima, mas hoje e amanhã da grande feira do vizinho município de Vila Maria. Então, daqui a pouquinho, a gente abre espaço para as informações da Expovima. 10:05, 10 graus de temperatura, céu encoberto na manhã deste sábado. 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

0: E de abelha, aqui na programação do Revista de Sábado. Tenho aqui mais uma utilidade pública, gente. Olha só, foi perdida a encilha completa de um cavalo ontem à noite no trecho entre o CTG Sentinelas do Pago e o bairro Santo Expedito. Se por acaso alguém tiver alguma informação, pode repassar para o 99907-2962 ou para o 99908-3269 ou ainda no 99887-6647. Se você preferir, pode também avisar a gente aqui na tua Rádio Alvorada, que nós repassamos para a família, tá bom? Perdida uma encilha completa de um cavalo ontem à noite, trecho entre o CTG Sentinelas do Pago até o bairro Santo Expedito. A gente fica na torcida aí para que seja localizada. E também foi encontrado um cartão do Sicredi em nome de Vitor Prece. Está lá na funerária marauense, à disposição do proprietário. Agora, 10h20, 10 graus aqui no centro de Marau. A Kátia Valente volta para falar a respeito das tendências do tempo na nossa região.
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2: Olá, meus amigos e ouvintes, aqui temos um sábado com a presença do sol e bastante frio já predominando, frio intenso sobre todo o estado do Rio Grande do Sul por causa da entrada de uma forte massa de ar de origem polar. Esse sistema veio derrubando as temperaturas e o final de semana tem a cara de inverno por aqui. Hoje, no período da tarde, mesmo com sol, as máximas por aqui vão oscilar entre 12 e 14 graus, não devem passar disso, e ainda lembrando que tem vento, não é tão intenso, mas os ventos sopram de sul e sudeste e são ventos que deixam a sensação ainda mais gelada. No domingo, dia das mães, geadas aqui na região e geadas que devem acontecer em grande parte aqui das nossas áreas. Vamos ter temperaturas que podem oscilar entre 3 e 6 graus. 3 nos pontos mais elevados, né? E 5 a 6 na maioria aqui da nossa região. À tarde, tem sol também no domingo. Domingo, dia das mães, é um dia bastante importante, né, pra gente, mas bastante frio também. Máximas por aqui variando entre 10 e 12 graus. Com a previsão do tempo, Kátia Valente.
0: Valeu, Kátia, brigadão. 10 graus aqui no centro da cidade, 10h20, informação de Esquadrias Polmar, tradição e credibilidade de 21 anos, no ramo de fabricação, venda e instalação de portas e janelas em madeira. 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

0: Agora 20 para as 11, 10 graus a temperatura aqui no centro de Marau. Para você eu desejo de um ótimo sábado, final de semana de Dia das Mães, todo o nosso carinho para as mamães que também estão acompanhando a nossa programação. 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Um beijo para Rose Franceschetto, aqui na nossa programação também, para você, Rose, o desejo de um bom dia, de um bom final de semana. E olha, um feliz Dia das Mães também. Feliz e abençoado Dia das Mães para você, tá, Rose? Obrigada pela audiência. Daqui a pouquinho a gente passa para os informativos.
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Agora 5 para as 11, 10 graus de temperatura aqui no centro de Marau. A gente vai encaminhando já o fecho da parte musical aqui do programa. Já já tem os informativos, espaço do Sindicato Rural de Marau, junto com a Farsul, Federação da Agricultura no Rio Grande do Sul. Depois a gente acompanha também o programa da Cooperativa Coas, o recadinho do Carlos, gerente do Stock Center. Tem Hora do Recado, tem o programa do Sindicato dos Trabalhadores Rurais, hoje com o Silvio, com a Mari, com o Adroaldo e, claro, o boletim da Paróquia Cristo Rei. Frei Marcelo também vai estar conosco daqui a pouquinho na programação aqui da tua Rádio Alvorada. E hoje a gente fecha a parte musical aqui do nosso programa, ouvindo mais uma do Rei Roberto.

0: CNA encaminha demanda para o Plano Safra.
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0: O setor agropecuário brasileiro apresentou ao governo federal as diretrizes para o Plano Safra 2024-2025. A CNA, junto com as federações, entre elas a Farsul, solicita um montante recorde de 570 bilhões de reais para o financiamento da produção. Além do volume de recursos, que visa garantir o custeio e novos investimentos, o documento entregue ao ministro da Agricultura, André de Paula, traz reivindicações urgentes dos produtores gaúchos. Entre os pontos centrais, a Farsul cobra uma solução para os travamentos de crédito causados pela plataforma Prodes, que monitora o desmatamento. O setor alega que o sistema atual não diferencia o desmatamento legal do ilegal, prejudicando quem atua conforme a lei. Outro destaque é o apoio ao projeto de lei 5.122, que busca utilizar recursos do pré-sal para a renegociação de dívidas rurais. A federação também exige maior controle na classificação do arroz beneficiado e a chamada tropicalização das métricas de carbono, para que a realidade ambiental brasileira seja respeitada. Na pauta de segurança, os produtores pedem o fim da subversão no seguro agrícola e no Proagro, que hoje são vistos como caros e burocráticos. O ministro André de Paula afirmou que as propostas estão em análise e o anúncio oficial do Plano Safra deve ocorrer entre final de maio e o início de junho. Para mais detalhes sobre as reivindicações do setor, acesse o site da Farsul. Abrir as portas do mercado internacional para o pequeno e médio produtor rural gaúcho foi o objetivo central do Encontro de Oportunidades, realizado pela Farsul em parceria com o programa AgroBR. O evento virtual, focado na internacionalização do agronegócio, reuniu produtores de diversas regiões do estado para apresentar as ferramentas necessárias para exportar. O programa AgroBR, desenvolvido pela CNA em conjunto com a Apex Brasil, oferece desde capacitação técnica e consultoria personalizada até o auxílio na criação de estratégias de marketing para o mercado externo. Durante o encontro, foi destacado o acordo entre Mercosul e União Europeia e os setores com alto potencial de crescimento no exterior, como a fruticultura, a produção de mel, derivados de leite e produtos processados. O presidente do Sistema Farsul, Domingos Velho Lopes, e o economista-chefe, Antônio da Luz, estiveram em Brasília para defender no Senado Federal a aprovação do projeto de lei 5.122, que garante a renegociação das dívidas dos produtores rurais. Domingos e Antônio participaram da reunião da Comissão de Assuntos Econômicos do Senado, onde argumentaram a necessidade do andamento com o projeto de lei já apreciado pela Câmara dos Deputados.
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0: O Senar já tem data para a entrega de uma das suas obras mais estratégicas, o Centro de Formação Profissional Rural Campanha. A cerimônia de inauguração ocorre no dia 23 de maio, às 10 horas. O Centro de Formação Profissional está localizado no quilômetro 166 da BR-293, em Hulha Negra. Com uma área total de 36 hectares e 5 pavilhões, que somam mais de 5.600 metros quadrados de área construída, o complexo foi planejado para oferecer uma experiência de capacitação imersiva, conectando teoria e prática de campo com suporte logístico completo. O foco dos treinamentos será o domínio de tecnologias avançadas como agricultura de precisão, drones, tratores, plantadeiras, pulverizadores e colheitadeiras. O objetivo do Centro de Formação Profissional é atender 8 mil alunos por ano. A seleção será feita através dos sindicatos rurais dos municípios. Termina aqui mais uma edição do programa Sistema Farsul em Campo. Até a semana que vem.
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6: Agora 11 horas, 8 minutos, 11 graus aqui no centro de Marau.
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6: Bom dia a todos. Final de semana que transborda carinho. Dias 9 e 10 de maio, final de semana do Dia das Mães. E por aqui, na programação da rádio, o espaço de informações da nossa cooperativa. Fique conosco.
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6: Na quinta-feira, 7 de maio, a Coasa realizou o evento técnico do programa Nosso Solo, Nossa Colheita, iniciativa voltada à conservação e ao manejo do solo como base da produção agrícola. O encontro, que chegou à sua quarta edição, reuniu cooperados, técnicos e parceiros em uma programação voltada ao planejamento das próximas safras e à sustentabilidade das propriedades rurais. A programação iniciou pela manhã com recepção e credenciamento, seguida da abertura oficial e sorteio de prêmios entre os participantes. O destaque foi a participação do engenheiro agrônomo e pesquisador Eduardo Fávero Caires. Na palestra Manejo e Correção do Solo, ele abordou estratégias relacionadas à correção da acidez do solo.
8: Foi uma satisfação enorme estar nesse evento aqui da Coasa, um público extremamente seleto, produtores querendo melhorar o sistema produtivo. Então, para mim, foi uma satisfação muito grande. A gente abordou o tema aqui sobre correção e manejo do solo, a importância da correção do perfil do solo. O Rio Grande do Sul vem passando por momentos difíceis em relação ao clima e nós abordamos um assunto de muita importância, que é a melhoria do perfil do solo,

0: ativo produzindo mais, mesmo em condições de clima não tão satisfatórias como vem sendo os últimos anos do Rio Grande do Sul.
1: Durante o evento também houve a atualização climática com a meteorologista Bárbara Centelhas, da Agrimet, que apresentou perspectivas para o comportamento do clima nos próximos meses no Rio Grande do Sul. Segundo ela, os modelos climáticos indicam uma tendência clara de formação de um El Niño.
2: Quando nós olhamos o mês de abril ele já foi um pouco mais intenso em relação às anomalias da chuva. As chuvas se comportaram um pouco abaixo da média, pelo menos até o momento. Elas se comportaram levemente abaixo da média. As temperaturas persistiram ficando acima dessa média histórica, mas, no entanto, apesar desse desvio, a forma que essa chuva foi distribuída, nós temos aí o finalzinho aqui do mês de abril com condições muito favoráveis, o que para nós indica níveis de armazenamento acima de 80%, ou seja, tem água em abundância disponível para a cultura se desenvolver, isso muito em decorrência dessas últimas frentes frias que passaram no estado ao longo aí do finalzinho do mês de abril. E o que nós temos observado a partir de agora é que o Oceano Pacífico Equatorial, nessa região aqui, que é a 3.4, que é onde nós medimos o impacto das condições de El Niño, Laninha, tem se aquecido de forma muito abrupta e exponencial. Em fevereiro, nós estávamos com anomalias negativas consideráveis ainda, e agora, na medição mais recente, nós já estamos a 0,6 graus acima da média. Já começou o indicador de El Niño. Então, um aquecimento muito abrupto, principalmente a partir da segunda quinzena de abril, em relação a essa temperatura da superfície do mar. Isso faz com que os modelos de projeções nos indiquem que a tendência de um El Niño é muito clara. Né? Nós temos aí, a partir de agora de maio, junho, uma probabilidade predominante, onde a maioria dos modelos preditivos apontam para um cenário de anomalias acima de 0,5 grau. Indicam esse cenário de que o nosso outono e principalmente o inverno vai ser marcado por uma transição de neutralidade para um cenário de El Niño e com probabilidades que crescem cada vez mais. Então a gente tem aqui o mês central de junho com probabilidades já de 60% de se classificar esse El Niño e essa probabilidade só aumenta a ponto de nós chegarmos aqui em outubro com probabilidades acima de 90%. E um ponto importante é que nós temos também uma probabilidade alta de ser um El Niño de intensidade de forte a muito forte, né? Então não é só um El Niño simples, é um El Niño que vem com uma intensidade muito grande e vai se configurar de forma muito rápida. Então ele se configura no outono, inverno e atinge o seu ápice, que nós sabemos que é a época de maior atuação mesmo desse fenômeno, ali na primavera e no verão.
1: O evento também reforçou o papel da COASA, através da assistência técnica, no acompanhamento das áreas e na construção dos sistemas produtivos mais eficientes, além do fato de ofertar informação aos seus cooperados e cooperadas, como avalia o Ronaldo Scariotti, agrônomo do Departamento Técnico da COASA.
3: Mais uma vez um sucesso, sem sombra de dúvida, os associados que estiveram presentes conseguiram entender a mensagem e qual foi a ideia que o evento trouxe, que sem sombra de dúvidas é continuar cada vez mais aperfeiçoando, melhorando e evoluindo na construção do perfil do seu solo, conseguindo transformar todo esse processo num agregado que traga renda ao produtor e ainda de cancha conseguiu mostrar alguns exemplos de plantas que a gente pode usar na sua propriedade, conseguiu trazer uma atualização meteorológica para os próximos meses, para conseguir tomar as melhores decisões possíveis e sem sombra de dúvida conseguir colher cada vez mais frutos pelo trabalho que o produtor vem realizando nos dias junto com a cooperativa.
1: E para os produtores presentes, o encontro foi uma oportunidade de atualização.
4: Sou Alisson Hintzel, sou da unidade de Santa Cecília do Sul. Todo ano a gente sabe que esse evento é muito importante, sempre traz palestrantes novos que vão agregar conhecimento. A busca por informação ela é muito importante. Se a gente for olhar no geral, sempre as melhores produtividades, as melhores rentabilidades estão ligadas a um solo equilibrado, a um solo corrigido, em que é feito um manejo bom. Então, a cooperativa está com um evento voltado ao solo e todo ano trazer palestrantes que venham agregar, cada um na sua ótica, excelente.
5: Meu nome é Elias Herbaro Grisa, sou de Davi Canabaro, um evento muito importante para saber como manejar o solo corretamente e realmente foi. Diferentes formas, tipos e cuidados com o solo e atingir altas produtividades. Como a gente sabe que a gente está tendo ameaças de El Niño aqui para nós,

0: nossa região. Uma iniciativa muito boa, né? Nota 10 para Coasa.
1: Vanderlei Berton, aqui da matriz de Água Santa. Sempre a questão dos solos chama muito a atenção do produtor, porque a base produtiva começa no solo, né? É ali que você extrai o potencial da cultivar que você vai plantar, tanto seja cultura de inverno, milho, soja. É ali que está a base, é ali que sai o rendimento e o teu lucro. Se você não cuida ali, você não vai ter um êxito ali na safra que você tanto almeja. Ouvindo tudo que o professor falou, eu percebi que a necessidade do calcário não vai sair de moda. Que o calcário é primordial para todo o contexto se manter. Com as culturas de cobertura, sim, mas o calcário tem que existir com acompanhamento, com análise de solo. Porque o solo, quando empobrece, empobrece a família. O solo, quando empobrece, empobrece o município. Não tem produção se não tem um solo corrigido, bem manejado, cuidado com capacidade de drenar água.
2: O evento técnico Nosso Solo, Nossa Colheita, realizado na Gruta Nossa Senhora de Lourdes, em Água Santa, foi encerrado com almoço. O valor dos passaportes solidários adquiridos pelos participantes será destinado à entidade beneficente da região.
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2: Cotações da sexta-feira, dia 8 de maio. Preços para associados. A soja com DAP, R$ 119,00. O milho para sócio com DAP e fidelização, R$ 60,00. E o trigo pão PH 78, R$ 67,00 com fidelização. Estas as cotações da sexta-feira, dia 8 de maio.
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2: Aqui no Informativo Coasa, o momento em que repassamos as nossas vagas de trabalho, chamando a atenção de você que está em busca de uma oportunidade de fazer parte da equipe da Coasa. Temos vagas para analista financeiro para Água Santa, auxiliar de produção para Água Santa, eletromecânico para Água Santa, faxineira para caseiros. E se você ficou interessado em alguma dessas vagas, acesse a aba Vagas no site coasrs.com.br e envie o seu currículo. No site você também pode se cadastrar no nosso banco de talentos para futuras oportunidades. 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E já encaminhando o encerramento aqui do nosso programa de hoje, dois recados importantes. Quinta-feira, 14 de maio, encerra o prazo para as inscrições no programa Cultivando Legados, iniciativa da Coasa voltada à formação de jovens entre 18 e 35 anos ligados às famílias cooperadas. As inscrições podem ser realizadas através do link disponível nas redes sociais e no site da cooperativa. Outras informações podem ser buscadas em uma de nossas unidades.
4: É muito bom você dar continuidade ao que teus avós, teus pais, enfim, estão ali trabalhando uma vida, né? Então, esse curso, ele traz tudo isso pra gente. É a forma da gente trabalhar em família, que é o principal, as tecnologias, as inovações. E isso traz muito conhecimento que, às vezes, os jovens não encontram tão fácil assim.
5: Essa metodologia trabalhada fortalece as propriedades rurais e o sistema cooperativista como um todo, trazendo vários insights, vários aprendizados que nós podemos utilizar no dia a dia, impulsionando e melhorando cada vez mais as nossas propriedades.
6: O programa Cultivando Legados valeu muito a pena. O incentivo que a Coasa está dando para nós, jovens, permanecer aqui no campo. E eu digo que foi uma virada de chave aqui na nossa propriedade.
7: O Cultivando Legados deixou um aprendizado muito grande para nós. E dentre eles, um que mais enalteço seria o planejamento que a gente deve ter antes dos investimentos e tudo mais, para a gente ter a cabeça firme e os pés no chão e ter certeza do que a gente vai fazer. E acredito que também é o principal de tudo, que como a gente vive da terra, a gente deve fazer o máximo por ela, cultivá-la da melhor forma possível, que quem sabe assim ela consegue retribuir para nós da melhor forma.
2: E neste final de semana, a Coasa participa da Expovima, a feira do município de Vila Maria. Fica o convite para você visitar o nosso estande, conhecer mais sobre o nosso trabalho e também conversar com a equipe Coasa. Hoje finalizamos o informativo agradecendo a audiência de todos e deixando a mensagem da Coasa para as mães, que ensinam com o exemplo, acolhem com o coração e fortalecem com palavras de incentivo. No campo e na cidade, são elas que cultivam valores que atravessam o tempo, que criam raízes profundas e fazem florescer o futuro. Hoje é dia de agradecer por cada ensinamento, cada cuidado e por todo o amor que sustenta as gerações. Porque onde há uma mãe, há sempre um futuro sendo cultivado. Feliz Dia das Mães!
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6: Hoje com Silvio Borghetti, presidente do sindicato em Marau, Mara Alice de Marco, presidente do sindicato em Vila Maria e o vice-presidente do STR também ali de Vila, o Adroaldo Tomasi. Sejam todos bem-vindos, bom dia para vocês.
7: Bom dia, Ana, bom dia, Adroaldo, bom dia, Mara Alice.
8: Bom dia, Silvio. Bom dia, Adroaldo. Bom dia, ouvintes, em especial nesse sábado. Uma saudação especial a todas as mães que estão nos ouvindo.
9: Bom dia, Silvio. Bom dia, Mara. Bom dia, Ana Lúcia. E também os nossos associados do Sindicato de Trabalhadores Rurais de Marau, de Vila Maria. E nos ouvem todos os sábados aqui através da tua rádio Alvorada.
7: Também o nosso bom dia especial neste sábado que antecede o Dia das Mães, né? O Dia da Mãe é todos os dias, né? Então, mas hoje, amanhã, então, um dia especial em comemoração ao dia das nossas mães. E nós três aqui, ninguém tem as mães, né? Todas já partiram, mas quem tem a mãe, que aproveite esse momento, dá um abraço, um carinho, que a gente sabe o quanto isso representa numa família, né? O papel da mãe. Então, acho que é muito importante. Então, iniciando o nosso programa de hoje, que antecede o Dia das Mães, agradecer mais uma vez a oportunidade de estarmos aqui, agradecer também a Coprel, cooperativa que nos dá uma força para levarmos adiante aí, que tem esse programa e tem essa parceria com os sindicatos de trabalhadores rurais nos encaminhamentos de auxílio pecúlio, transferência de cotas de energia elétrica e outros serviços. Coprel, que está aqui na nossa região, com a Coprel Energia, a Coprel Telecom, inclusive a Coprel Telecom também, importante ato que vamos ter agora no dia 18 lá em Ibirubá, aonde que a Coprel Telecom vai fazer a distribuição da conexão do bem, aonde que a Coprel, cada município que aderir à Coprel Telecom, cada cliente que aderir à Coprel Telecom, durante o ano, 50% do primeiro mês é destinado a esse fundo, que é destinado, então, para entidades dos municípios que cuidam, no caso, a Paz, a MPD de Marau, a AMES, enfim, são entidades que cuidam de pessoas. Então, é a única empresa, a única empresa que faz essa destinação desses fundos, né? Então, no dia 18 vai ser entregue lá em Birubá esses valores que serão distribuídos aí aos municípios, a essas entidades. Então, cada internet que é adquirida no município de Marau, então esses recursos, a primeira mensalidade, 50% da primeira mensalidade é destinada à conexão do bem. Então, assim, eu acho que é muito importante isso, apenas referendar aqui, e que todos os anos são feitos isso. Então, Marau vai dar um recurso de quase 12 mil reais, que serão distribuídos para as entidades de Marau. Então, é muito importante, pessoal, adquirir a internet da Coprel Telecom, que também está contribuindo com essas entidades. Temos aí, né, Adroaldo, Mara, avisos de interesse dos nossos associados, Vila Maria vivendo, então, a Expovima, né, é muito importante. Nesta semana, né, Mara, bastantes atividades, Adroaldo, nos sindicatos, devido à questão do encerramento, então, do bloco modelo 4, o bloco do produtor, ou o antigo bloco modelo 15, estão passando, então, para o aplicativo, nota fiscal fácil, ou quem tem certificado digital, ou quem tem aí cartão Banrisul também, é possível pelos aplicativos fazer as notas fiscais eletrônicas, e daí muita demanda, né, baixar aplicativo, fazer a senha Gov, enfim, tivemos aí uma demanda bastante grande nesta semana, né, mas a gente reforça aqui, né, Mara, que não é preciso vir em todos, né, não, salvo que precise urgente emitir uma nota.
8: Isto, Silvio, então, não é diferente dizer que lá em Vila Maria, toda semana, o nosso atendimento, como já é do conhecimento dos nossos associados, é somente pela parte da tarde, e muitas vezes a gente até se assusta, quando chega uma hora, uma e meia, tá, a casa fica cheia. No lado, nós ficamos felizes, sim, e dizer que sempre se deu jeito para atender todo mundo, em exceção, alguém com algum caso que ainda demore. Mas agora, quando chega, não, eu preciso da senha Gov, porque vou ter que vender a soja, vou ter que baixar o aplicativo, enfim, na prorrogação do segundo tempo, e às vezes o sistema não ajuda. E quando muitas vezes a gente vai ver lá, já existe uma senha. Então, esses que já têm, nós entramos em contato com os filhos, com familiares, ali, então fica mais fácil se você consegue a senha. Então, a gente pede para os familiares ali, porque nós, a maioria que estão aposentados, nós temos a senha padrão no sindicato. Só que a maioria acabam alterando para tirar documento do Detran, ou enfim, para outros casos que precisam, né? Então, isso dificulta. E quando tu vai para fazer o reconhecimento, às vezes, né, Silvio, bloqueia o sistema 24 horas depois, não pode ser um minuto antes. Então, mas dizer que estamos fazendo para o nosso associado com muito carinho e tem as funcionárias ali bem dedicadas, tentando dar o melhor para agradá-los, que é esse o nosso papel, de atender bem o nosso associado. Porque se existe o sindicato, se existe a entidade que está sendo mantida, é porque temos o associado, né, Silvia? E também, reforçando, quando se fala disso, estamos bastante CAF sendo vencidas ali, então o pessoal dá uma olhada, até nós ficamos de ver, não deu tempo, então na próxima semana vamos tentar puxar a lista e daqui a pouco até podemos acabar ligando, entrando em contato para se antecipar, antes que venha ali o plano safra, os financiamento, para ir agendando, sabemos da demora que é feita, né, que às vezes é bem demorado, você tem bastante notas, principalmente, né? Então, dando o nosso melhor ali para atender bem a todos.
9: É, e uma coisa que parecia tão fácil, a questão dos modelos 15, não é tão fácil assim como o pessoal imaginava, mas graças a Deus o pessoal está conseguindo pegar o jeitinho brasileiro de fazer com que essas notas sejam feitas, né? Resolvendo mais um problema aí, que veio meio que, não é de surpresa, mas não é tão fácil assim como o pessoal imagina. Eu gostaria que seja de um edital de convocação para a Assembleia Geral Ordinária. Então, o Sindicato Trabalhador Rural de Vila Maria, por sua presidente, convoca todos os associados em dia com suas contribuições sociais para a Assembleia Geral Ordinária realizar-se no dia 26 de maio de 2026, com início às 18h30, em primeira convocação, em segunda e última convocação às 19h, tendo por local o Centro Catequético de Vila Maria, com a seguinte ordem do dia. Letra A, prestação de contas do exercício 2025. Letra B, previsão orçamentária para o ano 2027. Letra C, atividade do sindicato. E letra D, assunto geral. Então, todos estão sendo convidados. A gente espera que o pessoal venha participar dessa nossa assembleia. E também gostaríamos de que as pessoas que vão participar, se possível, deem uma ligada aqui no sindicato, né, para participar desse dia aí, que a gente gostaria muito de que tivéssemos o número mais ou menos exato, porque depois vai ser servido um lanchezinho aí para quem participar. Mas também, Mara, você comentava aí dos 38 anos de Vila Maria, dia 9 de maio, acho que é uma data importante, você tem participado das reuniões, como é que estão as expectativas, como é que está a nossa feira, acho que gostaria até que colocasse algum relatozinho aí a respeito disso.
8: Isso, Adroaldo e Silvio. Nós estivemos participando de várias reuniões, até na organização ali da feira, e a novidade deste ano, então, tem o pavilhão da agricultura familiar, que veio um recurso, então, para os agricultores locais e da região, então, com o estante de graça pela primeira vez no nosso município. Isto é uma conquista, né, Silvio, da FETAG, com a Emater, o município solicitou, e então tem isto, a feira, dizer que a feira está bem bonita, bastante expositores lá, convidamos todos os munícipes que possam ali participar, estivemos ali participando da abertura no dia de ontem, que aconteceu, então continua hoje e no dia de amanhã. E hoje o nosso município, então, completa 38 anos, Vila Maria, né? 38 anos de emancipação política. Então, parabéns, Vila Maria. São 38 anos construídos pela força do povo, pela agricultura, pelo comércio local, pela comunidade, que fez e faz o município crescer. Então, o município Adroaldo tem 38 anos, e o nosso sindicato tem 37 anos. Então, o sindicato contribuiu muito para o desenvolvimento, com certeza, do nosso município.
9: Eu me lembro muito bem, Mara, de quando a gente emancipou, né? A gente andou até muito atrás de convencer algumas pessoas que eram um pouco resistentes, mas graças a Deus tudo deu certo. E hoje a gente percebe o que temos aí. E logo em seguida da emancipação, criamos o sindicato, que está aí até hoje, né? E em boas mãos, já precisa dizer, é da nossa presidente, Silvia, não dá para gravar muito ela no ar, porque, né? Mas um sindicato sólido, sem problema, e com bastante trabalho, isso é muito bom, e sempre se dedicando aos nossos associados. Eu acho que é importante, Mara, da gente, que nem eu, que fui um dos fundadores, fiquei um tempo como presidente, eu fico muito feliz quando vejo que o sindicato anda sem eu estar ali puxando a frente, né? Porque eu apenas venho aqui para ajudar a gravar o programa, e fazer algumas coisinhas, mas na verdade quem puxa a frente hoje é um outro grupo, eu fico lá no banco de reserva. Então, parabéns a vocês, Mara, por estarem lutando, e também a todos os viramarienses pela nossa feira.
10: Acho que é muito importante, né, o distrito de Marau se emancipou, né, veio hoje um grande município, um município pujante, né, é muito importante isso, se tornando independente. Eu acho que daí com a criação do sindicato também, né? Hoje o sindicato de Vila Maria, ele figura, né, dentro da nossa regional, entre os quatro maiores sindicatos, né? Então isso demonstra o quanto foi o comprometimento das pessoas em criar o município, em criar o sindicato e ver que hoje isso está dando muito certo. E além de outros distritos que se emanciparam, né? Nicolau Vergueiro, Camargo, Gentil, né, que eram distritos de Marau e hoje são grandes municípios, né, caminhando com suas próprias pernas, né, isso é muito importante. Então, isso demonstra o quanto responsável foram as pessoas que iniciaram esse trabalho, né, e as pessoas que hoje estão conduzindo. Acho que é muito importante ressaltar isso, né. Então, parabéns aí ao município de Vila Maria pelos 38 anos, né. Eu acho que município jovem, mas um município que está aí é muito importante no contexto aqui da nossa região. Temos alguns avisos bastante importantes aqui, né, para os nossos associados, né, nesta semana, dizer que foi uma semana intensa de atividades também, né, então fomos convidados aí na quarta-feira, então, lá no restaurante Câmara, em Nossa Senhora do Carmo, onde que mais de 120 pessoas entre empresários, lideranças de entidades, alunos de escolas públicas, né, jovens alunos, né, que se destacam nas escolas, onde que a gente está discutindo, né, Marau 2050. Então, o que a gente quer para Marau no ano de 2050? Para que caminhos as administrações públicas devem tomar, quais os rumos, aonde que devem ser investido, quais as áreas que são mais importantes. Eu acho que esse debate é muito importante, né? Então, parabéns, assim, poder público, que tomaram por si essa responsabilidade de discutir, né, Marau para o futuro. E nada melhor que envolver aí a juventude, que são os futuros administradores de Marau, os que vão estar administrando as entidades, enfim, do nosso município, né? Então, Marau 2050 foi discutido lá na quarta-feira, lá no restaurante Câmara. E na quinta, também, um convite aí dos freis, Frei Laércio, o Frei Marcelo e o Frei Gabriel, também nos convidaram, então, para discutir, né, a campanha da fraternidade nesse ano, né? É fraternidade e moradia. Então, acho que é um tema muitíssimo importante, né? Que nos faz refletir. Nós temos, graças a Deus, né, nossas casas, nossos lares, né? Mas e quantas pessoas que estão né, à mercê de um lar, onde que o lar, a gente sabe da importância que tem, né, principalmente as nossas regiões aqui, não falo só de Marau, onde que são muitos imigrantes, né, que estão vindo de outros países, né, para uma vida melhor, mas só que chegam aqui praticamente sem nada, né, com a roupa do corpo, muitas vezes, e aí tem que começar tudo do zero. Então, acho que é uma discussão muito importante, né, onde que o município de Marau, né, investe muito na habitação, mas a gente sabe que Marau atrai muita gente. É, né, na semana passada, foram 11 famílias numa semana que chegaram em Marau. Então, ali temos as entidades que acolhem, Pastoral da Acolhida, né, que faz a acolhida dessas pessoas, mas e também pedimos, né, que a comunidade marauense doe, inclusive móveis, precisa de móveis para poder acomodar essas famílias, precisa comida, precisa de roupa, né, onde que a gente discutiu, precisa de habitação, só que o município não consegue nessa velocidade atender todo mundo, né, na área da habitação. Então, acho que cada um pouquinho, uma reflexão, acho que é muito importante o debate. O município está investindo muito na área da habitação, bastante, né, mas não é suficiente porque pela demanda que tem, é, e com isso também demanda na saúde, na educação, não é só na habitação, né, mas acho que aproveitando o tema da campanha da fraternidade, então foi discutido isso, então também é muito importante esse debate. Sobre a questão da declaração do Fundo Rural, né, o agricultor familiar, tem então cerealistas, cooperativas aí para quem é agricultor familiar, então apenas o desconto permitido é de 1,5% e não mais 1,65%, então passe no sindicato, ou as próprias cooperativas estão fazendo com que o agricultor assine essa declaração, né, que ele é agricultor familiar, caso as pessoas não tenham, passem no sindicato, a gente preenche e entregam aí no cerealista, onde que é feito a comercialização desses produtos. Também, nos próximos dias, vamos também ler o edital da nossa assembleia, que ficou marcada para o dia do aniversário do nosso sindicato, 23 de junho, então nos próximos programas aí a gente vai divulgar com o nosso edital. Sobre a questão do seguro de vida, né, Mara, aproveitar aqui para reforçar, então, dizer que na sexta-feira, né, ontem, então, encerrou o prazo para nós anexar pessoas acima de 70 anos na apólice. Então, encerrou, então, na sexta-feira, agora somente pessoas até 69 anos, né, para poder entrar na apólice desse seguro que o sindicato, então, está organizando aí para os associados, né, e também para dependentes, cada sindicato é uma realidade, então nós temos hoje mais de 1.400 então, associados no seguro, e aí a gente pede, né, Mara, que o associado venha até o sindicato para que a gente tenha que fazer a assinatura para anexar junto à apólice. A gente está pagando o seguro, já estão assegurados todos os associados, mas temos que fazer aí, o associado tem que assinar, fazer a adesão, para que a gente possa indicar quem vai receber esse seguro em caso faltar o nosso associado. Então, acho que é muito importante essa organização. E reforçar aqui a questão da senha Gov, né, Mara? Reforçar para que o pessoal não entregue para qualquer pessoa. A gente sabe da importância que tem essa senha, hoje quase mais importante do próprio CPF, né? Então, o pessoal procure se organizar, não entregar aí para qualquer pessoa nesse sentido. Então, também, sobre a questão dos blister, né, das cartelas de medicação, então, o pessoal pode continuar entregando. Na próxima semana, vamos destinar mais um volume bem significativo lá para Caxias do Sul. Então, assim, é impressionante que coisa, mas o bom de tudo isso, Mara, é que o pessoal abraçou a causa, então está aguardando em casa, e quando vem para a cidade, entregam lá. Pessoas na cidade de Marau estão também botando seus pontos de recolhimento, depois deixam no sindicato, eu acho que isso é muito importante. Então, acho que todo mundo abraçado, todo mundo junto para ajudar uma grande instituição de caridade.
11: É, Vila Maria, até os colégios fazem um trabalho com os alunos e eles vêm e deixam no sindicato. Inclusive, agentes comunitários de saúde também passam nas comunidades, nas famílias, digo, e entregam, e elas entregam, deixam no sindicato. Então, cada um fazendo a sua parte.
9: Bom, como a gente já está encerrando o nosso programa, tem mais um aviso aí, o Dia das Mães, né, que eu gostaria de lembrar também, né, eu lembro assim, quando comentam das mães, me lembro da minha mãe, 15 filhos, gente, há 80, 90 anos aí, passados, né? Como é que era aquela época lá, e graças a Deus nós todos fomos bem criados, né? E não podemos reclamar da nossa mãe, e hoje a gente vê tanta coisa, né? Mas eu quero parabenizar do fundo do coração a todas as mães que nos ouvem todos os sábados. Eu sei que os nossos sindicatos aí tem muita mulher, né? Muita mulher associada. Eu acho que as mães sempre valorizaram muito os sindicatos, e esperamos que continuem valorizando, e nós vamos prometer para elas, né, Mara Cílio? E vamos continuar lutando e defendendo essa classe, não, os homens também, mas as mães principalmente, que a gente sabe da importância de uma mãe dentro de casa.
11: É, Silvia Droado, da minha parte também, um feliz Dia das Mães a todas. E não podemos se esquecer que as mulheres que abraçaram a causa da luta, da previdência, dos direitos, principalmente de nós agricultoras, foram mulheres, mães, sim. E eu me emociono quando vou para Porto Alegre ou Brasília, que eu escuto mulheres, principalmente da nossa regional, iam para Brasília, para Porto Alegre, deixavam os filhos, crianças pequenas em casa, não tinha telefone, não tinha contato, não era como hoje, não sabia o que acontecia em casa, e lutavam por uma causa que é beneficiaram a todos, até as que não mereciam, digamos assim, né? Mas, enfim, então, parabéns a todas. Sabemos que a agricultora, a mulher agricultora sofreu muito hoje, mudou a droado, né? Não é como na tua época, eu sei, minha mãe, minhas avós, o quanto era difícil aquele tempo.
10: Exatamente, então também, eu não tenho mais a minha mãe, a gente apenas fica na lembrança, nós todos aqui ninguém tem, né? Mas acho que lembrar as coisas boas das nossas mães, né? Então eu quero lembrar uma coisa boa, que a gente sente falta, é os tortéis. O melhor tortéi que existia... Para mim, era o tortéi da mãe. Então, vamos lembrar das coisas boas, né? E, claro, a educação que ela deu para os filhos. E as mães que estão vivas, nossos parabéns. Né? Que elas continuem firmes, fortes, segurando a família, né, unida, que é um grande legado que elas vão deixar, com certeza. Então, vamos parabenizar a todas as mães neste sábado aqui, do fundo do nosso coração. E os filhos que têm as mães, abracem a mãe, visitem a mãe, liguem para a mãe, né? O presente, uma rosa, não precisa ser um grande presente, mas deem um presente com carinho. E com certeza isso vai se somar muito. Então, um grande abraço a todos, fiquem todos bem. E a gente promete retornar no próximo sábado, se Deus quiser.
9: Até o próximo sábado, se Deus quiser.
11: Um ótimo final de semana a todos.
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12: Falando diretamente de Vila Maria para a programação deste sábado, porque aqui acontece desde ontem a 11ª edição da Expo Vima. E nesta oportunidade eu vou conversar com o Ricardo Tomás Enderli, que é o presidente da Comissão Central da Expo Vima. Ricardo, uma análise rapidinha do que foi ontem o primeiro dia da exposição Feira de Vila Maria, que comemora hoje 38 anos de emancipação.
13: Bom, sobre ontem aí, a gente teve um dia maravilhoso. Estou imensamente feliz, conseguimos realizar a nossa abertura. Tivemos um dia de muita visitação por parte do público. Apesar do friozinho, né, que ontem tivemos um pouco de frio, o pessoal nos visitou, esteve aí, fez suas aquisições, negócios, enfim. E poder aproveitar de bons shows durante a noite também da nossa área gastronômica aí no parque de eventos. E muito contentes com a abertura ontem aí.
12: Como é que foi a presença do público aos shows?
13: A presença, me surpreendeu a presença do público, pois ali a gente tem uma estrutura que ela... com certeza a gente procurou fazer ela da melhor maneira possível, mas com o frio e um pouco de vento, né, não tem como a gente deixar o público 100% de uma forma que fique agradável, né, o clima ali, né. Então, me surpreendeu pela questão do tempo estar um pouco frio e mesmo assim o público em grande quantidade aí no nosso parque de eventos.
12: E hoje o frio vai continuar e os shows também vão continuar, mas a população já vem prevenida, porque hoje, conforme a programação que visualizo aqui, nós teremos Alberi e Banda Dimensão e Adson e Alana.
13: Isso aí, teremos esses shows aí, também teremos o show da banda Long Play, que acontecerá hoje à noite aí. Para quem é mais das antigas e gosta do anos 80, 90 aí, o pessoal vai conseguir curtir bastante hoje à noite. E venham preparados aí, né? Porque realmente a previsão mostra que vamos ter um pouquinho de frio de novo aí nessa noite.
12: Agora, bem da verdade, é melhor um frio do que se viesse a chuva, né?
13: Com certeza. A gente teve ali na noite da virada, né? De quinta para sexta-feira, onde a preocupação ela estava grande por parte de nós, da comissão organizadora, porque as previsões anunciavam que teríamos ventos fortes e, enfim, probabilidade de tempestade. Então, a gente estava eu no caso não dormi muito bem da quinta para sexta-feira, porque acreditava aí que pudesse ter algum contratempo, mas felizmente Deus aí nos concedeu uma madrugada onde correu tudo bem e no dia seguinte tivemos um dia maravilhoso aí.
12: Está certo. E o tempo está ajudando, né? Temperatura baixa sim, né? Mas um céu azul com bastante sol. Eu quero que nos fale também a respeito da organização num todo, Ricardo. Eu vi aqui tem a presença da Guarda Particular, Segurança Particular, também a presença da Brigada Militar, Polícia Civil. Ao todo, uma ideia assim de quantas pessoas mobiliza a Feira de Vila Maria?
13: Hoje a nossa feira aqui, ela ganhou uma proporção, ela tomou um tamanho grande, né, para o tamanho do nosso município. Aqui a gente sempre fala, nós temos uma feira bem grande. Então isso acaba necessitando uma mobilização de muitas pessoas comportar todos os serviços que a feira demanda, né? Desde segurança, o pessoal da limpeza, o pessoal da organização, comissão organizadora, que demanda um trabalho bem minucioso para que tudo ocorra da melhor maneira possível e que tudo fique organizado aí para que o pessoal, os nossos expositores, né, que acreditaram na nossa feira, possam assim ter a sua mercadoria aí, ou seus serviços, enfim, disponibilizados para o público da melhor maneira possível.
12: Falou bem o Ricardo, a feira tomou umas proporções assim muito maior do que Vila Maria, no sentido assim de município, né? Uma feira para a cidade grande. E quem vem aqui, por exemplo, tem praça da alimentação, o pessoal pode se alimentar aqui, não precisa ir para casa.
13: Com certeza, temos inúmeras disponibilidades aí na área da alimentação. São diversos bares, lancherias aí para o pessoal poder fazer a sua alimentação, dos mais diversos tipos de alimentos aí. E também eu queria comentar para o pessoal de casa que nós temos uma... Esse ano aqui a gente trouxe uma novidade, que é a área da agricultura familiar, né? O governo do estado aí, nós conseguimos uma verba e conseguimos alocar aqui num pavilhão agricultura familiar. E então temos muito pessoal da agroindústria colocado aqui na nossa feira. Também o pessoal do artesanato nesse espaço. Então o pessoal de casa também vai poder vir, vai poder fazer algumas aquisições aí de um queijo, salame, vinho, essas coisas gastronômicas aqui da nossa região, né? Faz parte da cultura aqui do nosso município.
12: Eu assino embaixo aí, o Ricardo está dizendo, se alguém não tem programa para esse fim de semana, então vem aqui na Expo Vilma, uma baita de uma estrutura que com certeza vai agradar a todos. Bom, já falamos sobre ontem, hoje também teremos shows, e amanhã no terceiro e último dia da Expo Vilma.
13: Amanhã a gente também espera que o dia seja um dia de um tempo bom, que colabore conosco aí, pelas previsões acredito que será assim. Teremos também uma grande participação de público, no meu ponto de vista, como tem sido aí no primeiro dia e agora também já estamos com o parque aqui bem movimentado. Então eu acredito que nós vamos sim ter um baita de um final de semana com a nossa feira, com uma presença enorme de público. É o que esperamos.
12: É o que nós também desejamos que realmente aconteça. Nós conversamos com o Ricardo Tomasi Enderli, que é o presidente da Comissão Central Organizadora da 11ª Expo Vilma. Aqui de Vila Maria, repórter Luiz Carlos para a programação da emissora. 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
6: Obrigada, Luiz Carlos.
4: Igreja em saída.
6: Informações da paróquia Cristo Rei de Marau, dos municípios vizinhos também, com o nosso vigário paroquial, Frei Marcelo Carvalho. Bem-vindo, bom dia, paz e bem.
14: Bom dia, Ana. Bom dia aos nossos ouvintes. Nossa saudação de paz e bem. Hoje é sábado, 9 de maio, e o Evangelho está em João, no capítulo 15, versículos 18 a 21. Se o mundo odeia vocês, saibam que primeiro odiou a mim. Se vocês fossem do mundo, o mundo amaria o que é dele. Mas por que vocês não são do mundo? Pois o fato de eu os ter escolhido é que separou vocês do mundo, por isso é que o mundo os odeia. Lembrem-se do que eu lhes disse: um servo não é maior do que seu senhor. Se perseguiram a mim, vão perseguir a vocês também. Se guardaram a minha palavra, vão guardar também a palavra de vocês. Farão essas coisas a vocês por causa do meu nome, pois não reconhecem aquele que me enviou. Palavra da salvação. Glória a vós, Senhor. Meus queridos, ao amor manifestado por Jesus e exigido aos discípulos se contrapõe o ódio do mundo, estendido aqui como o conjunto daquelas pessoas ou situações que se opõem à fé e também se opõem a Cristo. Ao longo da história da Igreja, foram diversas essas manifestações de ódio, com perseguições que perduram ainda hoje. Os martírios são um exemplo concreto do ódio do mundo pelos discípulos de Cristo. Os mártires são os servos que seguiram os passos do Senhor até as últimas consequências. São discípulos que preferiram entregar a própria vida em vez de negar a fé. Eles, os mártires, certamente não perderam a vida, mas ganharam o céu e mostraram ao mundo que o amor de Cristo é superior a qualquer coisa. Mostraram que não são do mundo, mas pertencem ao reino que é infinitamente maior. Mostraram que nenhum ódio pode vencer o amor que vem de Deus. Lembramos nossa programação, então, hoje, é sábado, 14 horas, missa em São Miguel, e 15h30 em São Caetano, e também 15h30 São Pedro do Jacuí. Às 18 horas, missa na Matriz, 18 horas também Santa Teresinha, 19 horas Santa Catarina, 19 horas também missa em São Gabriel, na casa da Iracema Colucci. E hoje à noite, aqui no Salão Paroquial, teremos o grande jantar do ECC. Um belíssimo jantar, já estão aí o pessoal preparando, organizando o salão, organizando a alimentação, aquela farta mesa de doces que permanece durante toda a noite. Então, ainda diz-me eles que tem alguns ingressos, então se alguém quiser hoje durante a tarde, ainda pode procurar diretamente aí no salão, aqui na frente da rádio, para adquirir o seu ingresso para o jantar hoje à noite aqui no Salão Paroquial. Amanhã, domingo, 8 horas da manhã, tem missa na Matriz, 9 horas tem missa em Santo Expedito e também Guadalupe, e 10h30, grande festa em honra a São José Operário, no bairro São José Operário, aí na Metasa, com o almoço, com toda a programação festiva, com o espaço maravilhoso que a comunidade construiu aí ao lado do salão. Então, grande festa em honra a São José Operário. E também grande festa das mães na comunidade de Gramadinho. Comunidade de Gramadinho que está ampliando aí o seu salão, o seu ginásio, e durante estas últimas 3 semanas também estavam na luta aí para deixar a cozinha pronta já para acolher a todas as pessoas que iam celebrar e viver a festa com as mães. Então, também, Gramadinho vai ampliando a sua estrutura e vai já servir a nova festa na nova cozinha, organizada e preparada aí com toda a equipe. Então, 10h30, missa, meio-dia, almoço e continuações festivas também aí na comunidade de Gramadinho. Às 15 horas, no cemitério municipal, tem a missa pelas mães falecidas. Às 19 horas tem missa Santa Helena, Salete na Rigo e também na Matriz. Recordando que nós temos para o mês de junho os tapetes de Corpus Christi, teremos aí toda a quadra em torno da Praça Doutor Elpidio Fialho, e as comunidades pastorais, movimentos, lojas, famílias estão já aderindo ao projeto do tapete para deixarmos todo o entorno da nossa praça bonita. Então, se você ainda não marcou o seu tapete e gostaria de fazê-lo, passe na Secretaria Paroquial, tem um mapa, você escolhe a localização para a confecção do seu tapete de Corpus Christi. E na semana seguinte, no dia 20 de maio, teremos a presença de Dom Rodolfo na nossa casa, 11 horas da manhã, ele vai rezar a missa de ação de graças, a bênção à nossa casa, também a missa por todos os nossos benfeitores que nos ajudaram, colaboraram e contribuíram aí com a caminhada e a construção de toda a nossa casa. Lembramos nossas paróquias vizinhas, paróquia Santo Antônio de Camargo, para hoje sábado, 14 horas, tem missa em Tunas, com a peregrinação da imagem de Santo Antônio, às 18 horas tem missa na Matriz de Camargo, e amanhã domingo, 9 horas, missa na Matriz de Camargo, e 10h30, missa e festa em Carrascal. E na segunda-feira, às 16 horas, tem missa na Gruta de Camargo. Paróquia Santo Antônio do Palma e Santo Antônio de Gentil, para hoje sábado, 14 horas, missa em Cristo Rei Palma, 15h30, São Brás Palma e 19 horas na Matriz de Gentil. E amanhã, domingo, 9 horas, missa na Matriz do Palma. Convite da comunidade São Miguel, preparando a Romaria em honra a Santa Maria Bernarda, durante esta semana toda. Então, nós teremos aí hoje à tarde, o quarto dia da Romaria, então às 14 horas as comunidades que vão participar: Laranjeira, Gramadinho, Caravaggio, São José dos Reis e Santo Antônio dos Triquês. E no domingo, então, no domingo, no dia 10, aliás, na segunda, no dia 11, então nós teremos às 20 horas, Planalto, linha 25 e Leigos Alma Berda de Marau. Então, todos os dias aí tem a Romaria em honra a Santa Maria Bernarda, na grande preparação aí desta festa de Santa Maria Bernarda. E fica o convite aí da comunidade São Miguel para a participação da novena que está acontecendo lá na comunidade. Desejamos a todos um bom final de semana, um bom almoço a todos, paz e bem e santa alegria.
6: Obrigada, Frei Marcelo. Fechamos o programa de hoje. A seguir tem a mensagem do Provincial dos Capuchinhos no Rio Grande do Sul, Frei Álvaro. Depois a gente volta para Vila Maria com o Luiz Carlos na nossa unidade móvel, programa da Prefeitura de Camargo, Marau e sua tradição italiana e o futebol a partir das 15h. Gente, um abraço carinhoso. Feliz Dia das Mães. Paz e bem.
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15: Estimados ouvintes da Rede Tua Rádio, nossa saudação franciscana de paz e bem. Neste mês em que lembramos de Maria, Mãe de Jesus e Nossa Mãe, somos convidados a celebrar amanhã o Dia das Mães. Este dia é um convite para contemplarmos a ternura de Deus presente no mundo, encarnado nos gestos de amor, aconchego, ternura e doação das mães. O Dia das Mães é também um momento especial para a gratidão para com aquelas que nos geraram, nos deram colo, nos educaram e orientaram para a vida. Sem um sim decidido de nossas mães, como o sim de Maria para ser a mãe de Jesus, nós não teríamos nascido. Obrigado, queridas mães, pela vossa doação incansável, pelo amor feito gesto, acolhida e perdão. Obrigado pela vida. A todas vocês, queridas mães, nossa estima, gratidão e prece. Que Nossa Senhora, a mãe querida, interceda junto a Deus por vós. Parabéns, saúde, paz e felicidades.

Ó Pai de bondade, para o milagre da vida, contastes com a participação de nossas mães. Vossos cuidados de amor passaram pelo ventre, pelo coração e pelas mãos de nossas mães. Obrigado porque nos chamastes antes de sermos gerados no ventre de nossas mães. Obrigado pelo sim, sofrido e generoso, daquelas que nos geraram e nas dores de parto, dignificaram a grandeza da vida no amor. Abençoai nossas mães vivas e dai-lhes saúde, força e sabedoria para permanecerem fiéis a vossos projetos. Acolhei na eternidade nossas mães falecidas, para que colham vida eterna do amor que semearam aqui na terra. Abençoai nossas mães e nossas famílias, a cozinha e a mesa de nossa refeição. Em nome do Pai, do Filho e do Espírito Santo. Amém. Feliz Dia das Mães.

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1: Muito bem, minha saudação. Neste sábado, estamos vivendo o segundo dia da Expovima 2026. Olha, estou aqui agora de manhã vendo de cara a organização toda. Isso vem fazer concluir que houve um grande trabalho de preparação para que tudo aconteça como haviam programado. Aqui ao meu lado, Adroaldo Sebem, prefeito do município de Vila Maria. Estou aqui no estande da prefeitura, logo na entrada do pavilhão de exposição. Adroaldo, como foi primeiro dia, primeira noite da Expovima 2026?
2: Com graças de Deus, a gente fez aí a abertura ontem, num dia muito festivo, com muita visitação, muita participação da nossa comunidade, da nossa região. A gente ficou muito feliz. Tivemos também durante a tarde ontem o encontro dos prefeitos da Associação dos Municípios do Planalto, do CIPLAN também, e a inauguração da ARCA, Associação Turística da Região das Cascatas. E às 18h30 viemos todos aqui para o parque, com grande representatividade também dos nossos prefeitos da região, com lideranças do estado, do governo federal. E essa abertura aconteceu então em torno das 19h. Após, tivemos o show com a banda Indústria Musical e também com a Paula Machado, com uma grande participação pessoas. E foi uma festa maravilhosa, com muito, muito clima de confraternização. A gente ficou muito feliz de poder recebê-los todos aqui em Vila Maria, numa estrutura que preparamos com muito amor e carinho aqui, com a produtora Impactos, Feiras e Eventos, em parceria, né, organização da Associação Comercial aqui do município de Vila Maria, com o apoio da Câmara de Vereadores, com o apoio da Prefeitura Municipal.

0: Caridade, todos esses shows são gratuitos, são de graça.
1: Isso, a gente já agora no palco da Praça da Alimentação, a gente tem a apresentação das nossas oficinas também aqui, que são realizadas pelo município. Nós teremos talentos locais, talentos regionais durante todo o dia. Agora, às 11 horas da manhã, também a gente tem o sorteio, o primeiro sorteio do Bolão Vila Mariense, que vem também de encontro à Expo Vima, que é para fazer com que Vila Maria também mostre todas as suas potencialidades aqui do município. A Expo Vima, ela é realizada como uma vitrine do comércio, da indústria, dos serviços e da agropecuária, de tudo que a gente tem de melhor aqui no município. E a programação segue durante o dia, mas para o final da tarde a gente inicia então com as atrações principais, que é o Beri Banda Dimensão, Banda Long Play e Adson e Alana. Amanhã também teremos durante o dia toda a programação e os shows principais, então shows nacionais com o Guilherme Meca e o grupo Chocolate, com o Rich do Alô Virgínia, que é um que tá na mídia aí rodando bastante. E também convidar todos que venham participar aqui da Expo Vima, que venham prestigiar, venham visitar os nossos expositores. Nós temos mais de 100 expositores presentes aqui no evento, com mais de 150 stands muito sortidos e com muita mercadoria, com muita amostra de tudo que temos de importante aqui no nosso município, em toda a região. E com certeza é uma ótima oportunidade de negócios para o pessoal poder comprar algo que seja do seu interesse. Também mencionando aqui o Dia das Mães, né? Que amanhã é o domingo do Dia das Mães, podendo daqui a pouco comprar um presente para dar para sua mãe, quem não adquiriu ainda. E também aqui hoje mencionar que hoje é o dia do aniversário do município de Vila Maria, 38 anos.
0: Pois é, 38 anos, né? É uma boa idade.
1: É um município jovem, mas que vem empreendendo muito com as nossas pessoas aqui do município, com o trabalho de muitas mãos, de muitos administradores. E desde já também agradecer a oportunidade de poder estar hoje representando o município de Vila Maria como prefeito, com meu vice Vandeco, com todos os nossos secretários, toda a nossa equipe de trabalho. A gente está incansavelmente trabalhando, buscando recursos junto aos nossos deputados, junto ao governo federal e estadual, para que a gente consiga ter um município cada vez melhor de se viver, com muita qualidade de vida, com muitas entregas, muitas conquistas, que é o que a gente trabalha, né, diariamente, não só na nossa vida pessoal, mas agora também em prol do nosso município.
0: Prefeito Eduardo, que satisfação, muito obrigado pela sua participação. E olha, nesse dia 9 de maio, 38 anos, como o tempo passa. Eu lembro do movimento emancipacionista há mais de 3 décadas atrás. Naquela época, provavelmente, o prefeito de hoje era um jovem ou, se não, quem sabe, uma criança.
1: Eu, na verdade, em 88, tinha 7 anos. Então...
0: Jamais imaginou que hoje estaria à testa do executivo desse promissor município que é Vila Maria.
1: Não, nunca imaginei. E também falando aqui da comissão emancipadora, né, que trabalhou em todo esse projeto de Vila Maria também, eu acho que a gente tem que agradecer a todos que foram os propulsores do município, né? Eu acho que isso vem de encontro a tudo que a gente trabalha hoje. E vejo aqui que o Ricardo também chegou, a gente não pode deixar de mencionar o nosso presidente da comissão organizadora, Ricardo Tomás Enderle, que está aqui conosco, a Márcia, nossa presidente da Associação Comercial, e também destacar o trabalho da Brigada Militar, que está aqui ontem também com a participação da Polícia Civil, todos os meios de comunicação que estiveram conosco, enfim, todas as pessoas envolvidas, para todo mundo que está trabalhando na realização desta grande feira, que é a 11ª edição, e com certeza nós teremos muitas edições pela frente e cada uma delas vai crescer cada vez mais e fazer com que Vila Maria seja um município de muito progresso, de muita receptividade e acolhimento.
0: Agradecemos a participação do Adroaldo Sebem, prefeito do município de Vila Maria, falando sobre o primeiro dia da Expovima 11ª edição, ontem, hoje estamos vivendo

0: o segundo dia e amanhã encerrando então com muitos shows, conforme ele mesmo declarou, todos eles gratuitos e uma estrutura que vai satisfazer a todos os que se fizerem presentes nesses dias de feira. Repórter Luiz Carlos falando para a programação da emissora, oferecimento de Loja Triunfante, Zafari e Postos Marau Norte e Sul.
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1: A comunidade de São José Operário convida para a festa do padroeiro, dia 10 de maio. 10:30 missa, ao meio-dia almoço com serviço de copa e cozinha. 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
2: Participação de luto. Gilmar Bordim e família comunicam o falecimento de Eva da Rosa Santetti, ocorrido ontem aos 82 anos. O velório está ocorrendo na Capela Mortuária São Luís, em Passo Fundo. A celebração de despedida será logo mais às 16h30, com sepultamento no cemitério Santo Antônio, em Passo Fundo, às 17h. Comunicamos o falecimento de Eva da Rosa Santetti, ocorrido ontem aos 82 anos.
3: A comunidade da linha 18 Baixa Vila Maria convida para a festa em honra à Nossa Senhora do Caravaggio, no dia 17 de maio. 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
1: Bom dia, ouvintes! Sejam muito bem-vindos ao informativo da Prefeitura Municipal de Camargo, hoje sábado, dia 9 de maio. 19º Encontro Municipal de Mulheres. No dia 30 de abril, iniciamos as comemorações do mês de aniversário do município e abrimos essa programação com chave de ouro, com grande sucesso do evento. Com a participação de aproximadamente 400 mulheres, o encontro foi marcado por um momento especial e cheio de significado, com a despedida da Corte de Soberanas do Bienio 2024-2025, com a Rainha Júlia Dominguini e as princesas Luísa Bernardon e Ellen Dalla Corte, e o início da nova Corte de Soberanas 2026-2027, com a Rainha Ana Júlia Darif e as princesas Camille Bernardi e Bianca Marim. Nesta noite especial, também tivemos a palestra com Lauana Blanco, que abordou o tema autocuidado e empoderamento como expressão da força feminina. Após, foi realizado o sorteio de brindes e confraternização, e para encerrar, o Baile das Joias, animado pela banda Contato Show. Uma noite especial dedicada a cada mulher camarguense. No último sábado, aconteceu a 33ª edição do Festival do Galeto e Leitão, reunindo o grande público e celebrando o melhor da gastronomia relacionada à produção primária do município. O evento, já consolidado no município de Camargo, valoriza duas das principais bases da economia, o frango e o suíno. No cardápio, destaque ao porco pizza, promovido pela Açuicar, Emater e Prefeitura Municipal de Camargo. O festival reforça a cultura e as tradições da nossa comunidade. A animação da noite ficou por conta da banda motriz, que garantiu música e diversão para todos. Como já é tradição, o festival foi um grande sucesso, marcado por sabor, alegria e integração. Dando seguimento na programação de aniversário do município de Camargo, amanhã domingo, dia 10 de maio, às 9 horas da manhã, na Igreja Matriz Santo Antônio, haverá missa de ação de graças. Todos estão convidados. No dia 6 de maio, o município de Camargo assinou junto ao governo do Rio Grande do Sul o termo de cooperação referente ao Programa RS Sem Barreiras, iniciativa coordenada pela Secretaria de Justiça, Cidadania e Direitos Humanos. A parceria tem como objetivo a cessão de uso de veículo adaptado para o transporte de pessoas com deficiência, especialmente cadeirantes, pessoas com mobilidade reduzida e pessoas com transtorno do espectro autista, promovendo mais acessibilidade, inclusão e qualidade no atendimento à população. Durante o ato de assinatura, a prefeita Jeanice de Freitas Fernandes também representou os prefeitos da região, reforçando a importância da união dos municípios na busca por mais inclusão, acessibilidade e melhorias na qualidade de vida da população. A iniciativa representa um importante avanço para o município, fortalecendo as políticas públicas voltadas à inclusão social e garantindo melhores condições de deslocamento e atendimento às pessoas que necessitam de transporte adaptado. A Administração Municipal de Camargo destaca que o investimento em acessibilidade é fundamental para assegurar mais dignidade, autonomia e segurança às famílias camarguenses, reafirmando o compromisso com uma cidade mais humana e acessível para todos. 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Atenção, produtor rural! Já está aberto o prazo para a declaração anual de rebanho deste ano de 2026. O procedimento é obrigatório e deve ser realizado dentro do período estabelecido. O prazo vai até dia 30 de junho, na Secretaria de Agricultura, horário de atendimento das 7h30 às 11h30 da manhã. Procure a Secretaria de Agricultura e regularize sua situação. Carnês do IPTU pronto para serem entregues. A partir de segunda-feira, serão distribuídos nos domicílios de Camargo. Proprietários de terrenos sem edificação devem retirar o carnê na prefeitura ou solicitar pelo WhatsApp. Fone 54-3529-0151. Atenção, moradores de Camargo! Agora contamos com um novo dia de coleta de lixo para melhor atender as comunidades do interior, garantindo mais organização e cuidado com o meio ambiente. Fique atento aos dias e à sua localidade e colabore com a separação correta dos resíduos. Juntos, seguimos construindo um município mais limpo e sustentável. A coleta de lixo reciclável é realizada na terça-feira, às 6h30 da manhã. Pedimos que os resíduos sejam colocados para coleta na noite anterior ou antes do horário programado. Atenção para o cronograma da coleta do lixo na cidade. Lixo orgânico molhado, segunda, quarta e sexta-feira a partir das 13 horas da tarde. Lixo reciclável seco, na terça-feira, às 6h30 da manhã. Entulhos e galhos, nas sextas-feiras, no turno da manhã. Lixos eletrônicos, lâmpadas, pilhas, óleo de cozinha usado e pneus velhos deverão ser entregues na Prefeitura Municipal. Atenção para o cronograma da coleta do lixo no interior. Segunda, quinta-feira do mês, Santa Lúcia, Arancatoco, Linha Felipe, Povoado de Baixo, São Vitor, São Pedro do Gramado, Linha Virgílio Lodi, Linha Pinto e Cantão. Na quarta, quinta-feira do mês, Linha da Gruta, Linha Maurina, Linha Bernardi, Tunas, Paraíso, Bela Vista, Desvio Bonito, Santo Antônio da Lisboa e Alto Alegre. Colabore com o meio ambiente e separe o lixo corretamente. Coleta seletiva. Faça sua parte pelo meio ambiente. Recicle. Use o saco verde apenas para o lixo seco. Coloque o lixo seco na rua, preferencialmente no dia da coleta, na terça-feira, e faça um bom aproveitamento do saco verde utilizando pelo menos 2/3 de sua capacidade. Fique por dentro de todas as novidades do nosso município. Siga nossos perfis oficiais e acompanhe informações, avisos, eventos e ações das secretarias. No Instagram, @município_Camargo. Secretaria_Saúde Camargo. Cras Camargo, Educação_Camargo. No Facebook, Município de Camargo e Secretaria de Saúde e Assistência Social. Siga, curta e compartilhe. E assim chegamos ao final de mais um informativo da Prefeitura Municipal de Camargo. Desejamos a todos um ótimo e abençoado dia. E voltaremos no próximo sábado, neste mesmo horário.

Essas foram as principais informações da semana. Siga acompanhando os canais oficiais da Prefeitura de Camargo e mantenha-se sempre bem informado. Nos encontramos na próxima edição. Gestão 2025-2028. Trabalho que faz a diferença.

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3: 1:30.
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3: 1:30. 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
5: 3 horas, 4 minutos.
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7: 13 graus.
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3: 3 horas e 16 minutos.
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1: 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O espaço dos colorados está completamente lotado aqui no Couto Pereira, hein, Leonardo?
2: São 2 anéis disponibilizados atrás do tá gol vendo. Do lado direito. Lá
1: de cima tem esse pano aqui que não me deixa ver. O espaço está lotado.
2: E o que que acontece, Debona? O de cima, ele tem gente só lá na marquise. E também no último degrau, tem os extremos ali. Aquele que não se importa de pegar a chuva e vai ficar um pouco mais perto do campo. E aquele que já garante melhor lugar para se abrigar.
1: Tá chovendo aí?
2: Não, nesse momento não. Melhor até não falar muito, viu, Debona? Mas no anel intermediário é praticamente todo coberto, né? Porque ali é mais difícil, a não ser que venha uma chuva acompanhada de vento que vai molhar o torcedor. E ali sim, tá.

0: lotadinho, tem muito colorado por ali. Aliás, sobre o público, aproveitando então, Debona, tinha uma expectativa, uma projeção de superar a média do Coritiba hoje, que é de 25 mil torcedores por jogo. A busca dos
1: de Vitória, o Inter fecha o jogo na oitava posição e seca o Vitória. Torce por um empate entre Botafogo e Atlético Mineiro. O Inter, Debona, tem 50% de aproveitamento como visitante. É o sétimo melhor time fora de casa neste Campeonato Brasileiro. Já o Coritiba, por sua vez, bom, ele está nesse momento à frente do Inter, oitavo colocado com 19 pontos. Só que esse detalhe é importante, Debona. O Coritiba é o sexto pior mandante da competição. Aliás, são campanhas parecidas em termos de pontos, mas também em desempenho fora e dentro de casa. No estádio Couto Pereira, o Coritiba tem menos de 50% de aproveitamento. Eu repito, é o sexto pior mandante deste Campeonato Brasileiro.
2: O Debona...
3: É, o Coritiba perdeu em casa duas vezes e empatou duas, né? Dos seis jogos.
1: 2-2-2, né?
3: 2-2-2, isso aí. Diga, Léo.
2: Sabe o que, que tem de relação entre Novak Djokovic, Felipe Massa, Le Mans, Independiente Del Valle e Coritiba?
3: Meu Deus. Nossa, vamos lá. O quê? Não.
0: Bastante. Carne de onça?
2: Bastante. O grupo Outfield, que faz parte, que comprou um percentual grande da SAF, faz parte da gestão do Coritiba, um grupo de gestão esportiva, também é dono do Le Mans. E o Le Mans tem como sócios Novak Djokovic e Felipe Massa. E o Independiente Del Valle entra nesse circuito, porque no final do ano passado o Del Valle comprou um percentual pequeno da SAF do Coritiba também e vai emprestar para o clube o seu know-how todo em formação de jogadores. Então, o grupo Outfield tem o Le Mans na França e tem ali como sócios Djokovic e Felipe Massa e tem um percentual bem grande da SAF do Coritiba e pretende fazer esse intercâmbio entre os clubes.
3: É uma grande relação. Foi no mundo todo aí o Léo para fazer essa relação, né? Muito bom. 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Por falar em relação, bom, sabidamente é uma relação muito forte, né? De muitos laços entre os paranaenses e os gaúchos. E a gente recebe sempre aqui a visita de muita gente na cabine aqui da Gaúcha. E um dos que esteve agora há pouco aqui foi o capitão Nilson, que está mandando um abraço para os familiares. E, aliás, a gente vai no credenciamento, a profissional que estava lá estava em Novo Hamburgo semana passada. O capitão Nilson está mandando um abraço para o Neco, que é do bairro Lucas Araújo, em Passo Fundo, tchê. Muita gente que vem aqui nos visitar e deixar um abraço e fazer registros sobre a gauchada.
0: Terminou.
3: Diga.
0: O aquecimento do Inter, todo mundo já no vestiário. Os primeiros a sair, os goleiros. E o Cauã Jesus, que é o goleiro que acabou sobrando da lista dos jogadores que vão ficar no banco de reservas, ele participou também do treinamento. Foram três goleiros, ele, o Anthony e o Rocher. Fiquei acompanhando aqui, não percebi nada que pudesse ter sentido o Rocher. De qualquer maneira, por curiosidade, ele saiu um pouquinho antes dos outros dois. Mas também vai ter que trocar todo o uniforme. O pessoal foi pro chão, já se embarrou por aqui. Todo mundo no vestiário agora na informação de KTO.
3: Diga, Léo, chamou?
2: Não, essa é a questão da relação do curitibano com o Rio Grande do Sul. Todos os jogos que eu fiz, tanto na Arena da Baixada, quanto no estádio do Paraná e mesmo no Couto Pereira, há uma presença maciça de torcedores da dupla. E aí está um bom mercado para a dupla ter um cuidado, criar produtos específicos, criar ações específicas de ampliar, sair desse reduto aqui do Rio Grande do Sul. A dupla Grenal tem um mercado muito forte, Paraná, Oeste do Brasil, que precisa ser cuidado, Debona. A nova geração, daqui a pouco, dos gaúchos que foram aí para Curitiba e foram para o oeste do Brasil, daqui a pouco essa nova geração, por interferência, por amigos, pela escola, já não vai torcer para a dupla Grenal. Então tem que ter um cuidado com esse público, com esse torcedor.
3: É um bom ponto, né? Até porque a gente percebe claramente, né, essa cultura do paranaense, né? Metade sul do Paraná, oeste do Paraná, com a identificação gaúcha, né? O norte do Paraná já com uma relação com São Paulo, né? E faz muito sentido isso, essa ampliação, né, de novos mercados de torcedores para a dupla Grenal. 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Além de Inter e Coritiba, o que mais rola hoje, Arruda?
1: Bom, a partir das 6 horas no Rio de Janeiro, estádio

0: Maracanã, 15ª rodada do Brasileirão, o Fluminense recebe o Vitória. Jogo com interesse do Inter, porque o Vitória tem apenas um ponto a mais que a equipe gaúcha. Às 9 horas, hoje, Debona, na Fonte Nova, em Salvador, o Bahia recebe o Cruzeiro, e aí estamos falando de um Bahia sexto colocado com 22 pontos e o Cruzeiro 15º com 16. Também há o interesse do Inter, mas aí quando se trata de olhar para a parte de baixo da classificação.
1: 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Essa repetição, Vaguinha, do time do Inter e essa sequência que é dada agora ao novo titular, Alejandro, te agrada então, Vaga?
2: Sim, eu entendo que futebol é repetição. E sobre o Alejandro, que bom que o Carboneiro está junto também no time. Que eles estão criando entrosamento, né? Que eles estão buscando entrosamento. Então, acho que... Nesse aspecto, acerta o técnico Paulo Pezzolano na repetição do time e na repetição também de uma dupla de ataque, que para mim é a melhor que o Inter tem hoje, com o Carboneiro, que é o cara do um contra um, do drible, do chute, da vitória pessoal, e o Alejandro, que é o 9. 9 tem que fazer gol. A bola tem que chegar para ele e ele tem que estar esperto.
1: É o Vaguinha, né? Apostando no centroavante, apostando no Alejandro e também no Carboneiro. O domingo reserva grandes jogos, o domingo de Dia das Mães no Brasileirão, hein, Arruda?
0: Pois então, Debona, destaque claro para a transmissão da Rádio Gaúcha a partir das 7h30 na Arena em Porto Alegre. O Grêmio recebe o Flamengo, mas também tem clássico nesse domingo, às 18h30 na Neoquímica Arena, o Corinthians recebe o São Paulo nesse jogo que acontece em São Paulo também. Bom, um pouco mais cedo, Debona, às 4 horas da tarde, 2 jogos. Em Belo Horizonte tem Atlético Mineiro contra o Botafogo, esse jogo também com interesse do Inter. E no mesmo horário, lá em Belém, tem Remo contra o líder Palmeiras. 18h30 também na Vila Belmiro, com a expectativa de Neymar em campo, Santos contra o Bragantino. E para fechar a rodada, outros 2 jogos. O Mirassol recebe a Chapecoense Lanterna no Estádio Maião, às 18h30. E às 20h30 no Rio, tem Vasco da Gama contra o Atlético Paranaense em São Januário.
1: Esse é o mês de maio, né, Leonardo, que reserva um calendário mais de visitante ao Inter, né? Tem Bragança...
0: Pezzolano.
1: Pezzolano.
0: Vamos ouvir, Debona, na chegada aí ao estádio Couto Pereira.
3: De Anthony também, assim que... Que não, já tá bem, já tá para jogar, assim que agora vamos lá.
4: Acho que a gente tem que aproveitar a partida para
0: você
4: ganhar, né, os 3 pontos. A gente tem que aproveitar a sequência que a gente está tendo, né? A gente vem de conseguir 3 pontos muito importantes para nós e a gente quer continuar por essa sequência de vitória. E hoje a gente tem que dar o máximo, né, para poder conseguir a vitória, e isso é o mais importante de hoje.
0: Na chegada ao estádio Couto Pereira, Debona, com a repórter Valéria Possamay, a nova dinâmica, o técnico fala, o jogador também fala, Paulo Pezzolano e Félix Torres na carona com o Premier.
5: Jogos de maio do Inter, Debona, depois do Coritiba, tem 2 em casa, mas 1 é Copa do Brasil, né? Que tem o Atlético terça-feira e depois o Vasco no dia 16. E aí vai encerrar maio com 2 partidas fora de casa, Vitória 23, Bragantino dia 31, pelo Brasileirão, jogando apenas nos finais de semana. O único meio de semana preenchido do Inter vai ser o próximo agora com esse jogo da Copa do Brasil.
1: E aí vamos ter a pausa, né, para a Copa do Mundo. Tumeleiro, ninguém facilita tanto. Afinal de contas, como é o jeito do Pezzolano jogar? O Inter com essa escalação, Leonardo, ele está sendo mais cauteloso? Ou ele está sendo, apesar da presença de uma ideia mais defensiva, ele consegue ser mais agressivo para roubar a bola e chegar mais rapidamente ao campo do adversário?
6: O Inter é um time competitivo com essa formação. O Pezzolano está tentando encontrar um equilíbrio para não apenas competir. Por exemplo, contra o Corinthians, que ele ganhou de 1 a 0. Competiu. E numa escapada chegou ao gol. Ele vai tentar, quando tiver a bola, jogar um pouco mais com o Carboneiro, com o Alex. Acionar o Alejandro. E o Alejandro é importante por quê? Porque ele segura a bola lá na frente para o time sair de trás, para dar tempo para que o time saia de trás. Mas é um Inter competitivo. Não vai ter a brilhatura dos tempos de um Alan Patrick no auge, de controle de jogo, de drible, mas vai competir sempre, e quando tiver a bola, vai sair em velocidade e vai tentar trabalhar essa bola com um pouquinho mais de qualidade, Debora.
1: pegada, a marca da conquista. O Arsenal vai ser campeão inglês ou a Roda?
0: Bom, temos que esperar, né, Debona? Porque neste sábado o Manchester City em casa venceu o Brentford pelo placar de 3-0. Destaque para o belíssimo gol marcado pelo belga Doku e pelo gol de letra do centroavante Haaland. 3 para o City, 0 para o Brentford. Igor Thiago, jogador brasileiro, perdeu chance clara quando estava 0-0 no placar. O Arsenal, Debona, entra em campo amanhã, a partir do meio-dia e meia no horário do Brasil, enfrenta o West Ham em Londres, fora de casa. Nesse momento, Arsenal 76, Manchester City 74, 2 pontos a diferença, faltando 3 jogos para o fim do campeonato inglês.
1: É, diferentemente do da Espanha, principalmente do da Alemanha, o inglês sempre reserva, né, essa imprevisibilidade pelo número de grandes clubes, né, que disputam o título a cada ano, né? E agora ponto a ponto, quem leva, hein, Leonardo?
6: Acredito que esse vai ser o ano do Arsenal, né? Estava conversando inclusive com o nosso colega André Borges, que é torcedor do Arsenal, então, e o Arsenal tem ainda a chance de beliscar, embora seja difícil, mas de beliscar a Liga dos Campeões. O Bayern de Munique é muito mais time do que o PSG, estava jogando um futebol muito mais eficiente, de resultados de maior grau que o PSG. Acredito que um Arsenal e PSG, tu tem mais jogo do que teria com o Bayern de Munique e Arsenal. Então, o Arsenal vai confirmar o título, tem um jogo contra o West Ham, que é um jogo de rivalidade local, e dependendo desse jogo, ganhando esse jogo, ele está com uma mão e meia na taça. E lá na parte de baixo tem a luta do Tottenham, que joga na segunda para escapar do rebaixamento. E aí, se o Arsenal ganha do West Ham, ele ajuda o Tottenham, que é o grande rival do Arsenal. Olha que loucura que está o campeonato inglês.
1: É.
6: E hoje pela manhã assisti o Bournemouth do Rayan. Olha, esse menino Rayan, ele vai ser grande. Para mim, ele vai para a Copa. E ele pode ser uma grande novidade na seleção brasileira, porque o que ele está jogando na Premier League, desde que ele entrou no Bournemouth, o time não perdeu mais. E isso nós estamos falando de janeiro.
1: Deixa eu te perguntar então, Rayan vai para a Copa?
6: Rayan vai para a Copa.
1: Martinelli vai para a Copa?
6: Vai para a Copa.
1: Luiz Henrique vai para a Copa?
6: Vai para a Copa. Hendrick vai para a Copa. O Vinícius Júnior vai para a Copa. Matheus Cunha, que para mim é um dos principais jogadores brasileiros de atividade na Europa, vai para a Copa.
1: João Pedro?
6: O João Pedro, sim, vai para a Copa. Acredito que o centroavante mais posicionado, ele vai levar o Igor Thiago. Aquele pênalti que ele deu para o Igor Thiago bater no último amistoso foi para testar o Igor Thiago, embora ele seja batedor no Brentford. E eu sei onde é que tu quer chegar.
1: Eu não sei se eu tinha um objetivo. Tem bastante atacante aí, né? Um desses três primeiros entrou na vaga do Estevão, né?
6: Exato. O Rayan.
2: Não perguntou o Rayan. Sobre o Hendrick, né?
1: O Hendrick falou.
6: Eu falei
1: falou.
6: Do Hendrick.
2: O Thiago teve uma chance aqui contra o Manchester City. Que, meu Deus do céu, o centroavante não pode perder aquele gol ali.
6: É que o Ancelotti, Vaga, ele, desde a primeira convocação, ele sempre leva um 9. Ele levou Vitor Roque, ele levou Igor Jesus, ele levou o Caio Jorge, e por último ele levou
2: ele
6: o Igor Thiago.
2: É o melhor 9 que nós temos?
6: 9-9 de área, cara mais posicionado, é o que está no melhor momento. Ele é o vice-artilheiro da Premier League.
2: Pois é.
6: E o Hendrick já não está jogando. O Hendrick no Lyon, ele está jogando mais vindo da direita para dentro, como segundo atacante. E aí casa bem nessa ideia do Ancelotti de jogar com 2 atacantes por dentro. O Hendrick, pra mim, vai ser titular na Copa, viu?
2: E é dia 18 que o Ancelotti avisa o Neymar que ele vai, ou é um pouco antes?
6: Talvez, depende da Globo, né, Vaguinha? Porque se o Neymar for comentar pela Globo, acho que não é o Ancelotti que vai dar a notícia.
2: Boa resposta, mas não vai acontecer isso.
1: 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Onde é que tu tá? Te protege, Leonardo.
5: Tô aqui, ó, próximo do túnel Joel. Conhece o túnel Joel, no Couto Pereira?
1: Túnel Joel, porque ele caiu?
5: É, ele foi apelidado assim, é o túnel do visitante, atrás do gol do lado esquerdo. Joel era um atacante camaronês do Coritiba, que ao comemorar um gol contra o São Paulo, ele foi pular a placa de publicidade e não se deu conta que ali tinha um túnel, que aqui é um estádio raiz, né? A entrada dos times é por trás dos gols com um túnel. Ele caiu escada abaixo, foi parar lá no vestiário. Só que não se machucou, né? Mente.
1: É, daqui a pouquinho sobem os times aqui para o gramado do Couto Pereira. Volta a chover na capital paranaense. A bola vai rolar daqui a pouquinho, 4 horas da tarde.
6: Debona,
1: rapidinho. 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
6: Olhando a lista de reservas do Inter aqui, o menino Luiz Felipe, e aí naquela ideia que a gente trabalhou na quarta-feira de o Luiz Felipe estar jogando contra o Brasil para ser uma alternativa ao Matheus Bahia, já que o Bernabé está fixado mais à frente, o Luiz Felipe ganhou espaço, está no banco de reservas.
1: É, esteve em campo na Recopa Gaúcha e hoje está de volta, está relacionado. 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Parte de cima e parte de baixo do Campeonato Brasileiro, nesta 15ª rodada, Ruda.
0: Bom, G5 do Brasileirão tem o Palmeiras líder com 33 pontos. O Flamengo, segundo colocado, tem 27 pontos, mas um jogo a menos. Terceiro, Fluminense com 26, quarto, São Paulo com 24 e o Atlético Paranaense é o quinto com 23. Na parte de baixo da classificação, o Z4 tem Corinthians, 17º colocado com 15, Mirassol, 18º com 12, Remo, vice-lanterna com 11 e a Chapecoense, 4 derrotas consecutivas. É a última colocada com apenas 8 pontos na tabela, Debona.
1: É, passou o Moledo aqui, passaram as reservas do Coritiba e o Moledo foi muito ovacionado, né? Homenageado aqui pela torcida do Inter, que eu repito, está presente em grande número aqui no Couto Pereira. E aí vem o Inter.
5: Agora vaias aqui do outro lado, eu estou na frente do túnel do Inter e à frente da torcida do Coritiba e as vaias em função, é claro, da entrada do Inter em campo. Primeiros reservas vão passar direto lá para o banco, daí os titulares vão dar uma paradinha aqui para dar as mãos às crianças que aqui estão e iniciar o protocolo de entrada no gramado.
1: 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Faltando 7 minutos para a bola rolar, agora o torcedor do Coxa aumenta o volume e as luzes acendem, apagam, acendem, piscam aqui no Couto Pereira. Vai começar a 15ª rodada do Campeonato Brasileiro. O Grêmio joga amanhã às 7h30 na Arena contra o Flamengo. Para quem está se ligando agora, repete o time do Inter aí, Leonardo.
5: Rocher, Bruno Gomes, Félix Torres, Vitor Gabriel e Matheus Bahia. Vijagra, Bruno Henrique, Alex de Bernabé, Carbonero e Alejandro. É o time que está pisando o campo do Couto Pereira neste momento.
1: É, vem o time do Inter com a camisa vermelha, calções brancos e a meia vermelha. Do outro lado, Coxa, que ficou 2 anos na Série B, está de volta e faz essa boa campanha no retorno ao Brasileirão.
2: Debona.
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2: Abriu agora aqui a imagem quase que aérea do Couto Pereira. Não tá lotado, né? Tá longe disso, né?
1: Longe disso. Longe disso. Atrás de onde o Inter, em tese, vai atacar no primeiro tempo, tem pouquíssimas pessoas.
2: E a torcida do Inter, o quê? 2.000, 2.500, 3?
5: É, mais de 2, viu, Vaguinha? Tranquilamente. Agora, lá no...
2: Já dá um barulho, né?
5: No anel mais alto lá, agora tá começando a aparecer gente que devia estar abrigada do lado de dentro ali, do lado interno do estádio, e agora tá vindo para a arquibancada para encarar a chuva mesmo.
1: É, tem bastante. Os jogadores estão perfilados. Teremos a execução dos sinos aqui no Paraná. Pegada, a marca da conquista. O jogo das 4 é o único, né? O que mais rola hoje, recupera pra gente aí, Arruda.
0: São outros 2 jogos, viu? Às 6 horas no Rio tem Fluminense contra o Vitória, estádio Maracanã. E às 9 horas da noite, já tradicional horário, tem Bahia contra o Cruzeiro. Jogo na Fonte Nova, em Salvador.
1: Interessante esse jogo Bahia e Cruzeiro, hein, Leonardo?
6: Interessante.
1: Bons times, né?
6: 2 bons times. E 2 times que, atrás de Flamengo e Palmeiras, são os times que estão com mais capacidade de investimento, viu? Cruzeiro com um dono que é um dos maiores supermercadistas do Brasil, o maior, tirando as redes internacionais, e o Bahia, que tem por trás o Grupo City.
1: O hino nacional brasileiro aqui no Couto Pereira.

0: E no Brasileiro, aqui no Couto Pereira, faltando 3 minutos para a bola rolar. O Inter de Paulo Pezzolano buscando a segunda vitória consecutiva no campeonato, ganhou do Fluminense. E sempre traz à tona, né, as vitórias que teve fora de casa, as boas vitórias que teve contra Corinthians, contra Santos, para repetir o feito aqui hoje também na capital do Paraná. Inclusive temos o hino do estado do Paraná. 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Só começando a 15ª rodada do Campeonato Brasileiro, o Inter pegando o Coritiba. O que mais é destaque aí na Central de Esportes da Gaúcha, Ruda?
1: Bom, tem nesse momento acontecendo no Masters 1000 de Roma, ou ATP de Roma, Debona, a presença do brasileiro João Fonseca em quadra. Já venceu o primeiro set por 6-3, conseguiu a quebra de saque em relação ao sérvio Medvedović. O João Fonseca, 29 do ranking mundial, o sérvio número 62. O sérvio está enlouquecido, já quebrou umas duas raquetes. 6-3 no primeiro set, 1-1 no segundo set, vantagem do brasileiro. É o tênis brasileiro em ação no Masters 1000 de Roma.
2: Debona,
3: oi.
2: Essa chuva que voltou, por sorte, ela não é tão forte, né? É aquela mesma média aí das últimas 24 horas, talvez até mais do que isso aqui em Curitiba. Mas agora caiu bastante, foi a temperatura, viu? 11 graus neste momento aqui no bairro Altos da Glória.
0: Já tá 11, é?
2: Já 11 graus.
0: Ah,
2: segundo o meu termômetro aqui, isso que não anoiteceu ainda.
0: É uma tarde, fim de tarde de inverno, né? Chuva fraca, frio, temperatura caindo, muita umidade aqui em Curitiba. Deixa eu mandar um abraço, tá de aniversário hoje, uma grande colorada. É uma jovem senhora, Leonardo Oliveira, está completando 101 anos.
4: Que espetáculo.
0: Minha nona, né? Dona Darcisa, nona Debona, assim que todo mundo conhece. 101 anos. Canta, dança, toma um vinho.
4: Olha que
0: sabe
4: loucura.
0: Viver, sabe viver. Ah, tá muito bem.
4: 1925.
0: 1925,
2: é. E narra também, não?
0: Narra, não. Ela faz tudo, né? Ela é uma artista completa. Narra, canta, dança. Toma o vinhozinho dela. E sempre diz o seguinte: acordar cedo e não esquentar o banco muito tempo. Esse é o segredo para viver bem e ter a longevidade.
4: Beijo para ela. Olha só.
0: 101.
4: O que ela viu nessa vida, ela viu a Segunda Guerra Mundial. Ela tinha 14 anos, Debora, quando começou a guerra.
0: Aliás, ela assiste todos os jogos do Inter, mas nunca esteve no Beira-Rio para ver um jogo. Então, vamos pensar numa ação aí, né? Quem sabe, né? Dona Darcisa é muito colorada, tem 101 anos.
4: Beijo para ela.
0: 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Os jogadores do Coritiba estão fazendo aquela última conversa. Os do Inter aparentemente não farão. Estão distribuídos em campo, outra vez com o Matheus Bahia como lateral e o Bernabé jogando mais avançado. E em seguida a bola vai rolar aqui para a abertura dessa 15ª rodada do Campeonato Brasileiro. A tua atenção, o teu otimismo, a tua esperança está em Alejandro, então, Vaguinha?
5: Sim, e em Carboneiro também. Eu tô achando que hoje tem gol do Carboneiro.
0: É uma possibilidade, né? Tá aí o palpite do Vaga. Saída será do Coritiba. Então, a referência feita pelo Vaguinha de um público que deixa a desejar. Chove aqui em Curitiba. O espaço mais vazio do Couto Pereira está agora onde o Coritiba vai atacar. Atrás lá do Rocher, que está de volta ao gol do Inter. 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Apita o árbitro Wagner do Nascimento Magalhães, bola rolando, te liga, divirta-se, cruzamento do Tinga, Rocher pega no meio do gol, uma jogadinha ensaiada no meio do campo, olha só, o Coritiba chegou, Leonardo.
2: Mas que chegada rápida, que saída rápida e bem ensaiada, né, do Coritiba, pela direita, o Tinga passou. Matheus Bahia estava recém se posicionando, a bola foi para a área para Rocher trabalhar pela primeira vez na informação tumeleiro.
0: 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Primeiros 30 segundos de bola rolando aqui no Couto Pereira, domina o time do Inter com Bruno Gomes. Ele vem pelo meio para dar o lado do campo lá para o Alex. Troca passes na defesa o Inter. Vitor Gabriel abrindo para Matheus Bahia. Matheus Bahia de perna direita dando lá no miolo da grande área. O Ari da intermediária para Félix Torres batendo a bola para frente. tentando o Alejandro na ponta esquerda, vem no carrinho, já se tá bem molhado o campo, hein? Já deu uma escorregada ali o zagueiro do Coritiba e dá pra ver no pisar dos jogadores, né? Que sai uma aguinha do campo aqui no Couto Pereira. 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É lateral para Bernabé fazer a cobrança. Acho que tem mais força no braço, né? Não é o Matheus Bahia, é o Bernabé. Bem pertinho aqui da linha de fundo, vai arremessar na área. É o lateral que pode virar possibilidade para o Inter. Tentando lá na frente, Alejandro, tirou a defesa, voltou no Bernabé e adianta demais e perde a jogada. O Coritiba tenta sair de trás, chute para frente dado aqui pelo jogador que é o Lucas Ronier. Corre atrás dela aqui o centroavante, vem atrás dela o Pedro Rocha. Melhor para Bruno Henrique, que tocou no meio para Vijagra. Vijagra deixando ali no centro do gramado, no círculo central para Bruno Gomes. Tocando na frente para Carboneiro, devolução agora para Bruno Gomes. Levantou a cabeça, abriu a bola na ponta direita para Alex. Lá vem ele no pé trocado, deu atrás para Carboneiro. Se apresenta Vijagra, Carboneiro ameaçou o cruzamento. Preferiu no passe curto, a bola para Bruno Gomes, devolução para Carboneiro. Passa timidamente lá Alex, bola chegou nele. Chegou na marcação ali o Bruno Melo. Levou, Carboneiro tentou cruzar, passar. Felipe Jonathan mete pela linha de fundo, o Inter tem o primeiro escanteio, Leonardo.
2: Tava funcionando ali a combinação, Bruno Gomes, Alex e Carboneiro. Quando o Carboneiro foi cruzar, lateral do Coritiba esticou a perna, mandou para a linha de fundo, é escanteio pelo lado direito para o Inter. E quem cobra é Bruno Henrique, hoje com a braçadeira de capitão.
0: Pegada, marca da conquista. É 2 minutos e meio agora o tempo, 2 e meio. Atenção, cobrança de escanteio do Inter. Tá de luvas ali o Bruno Henrique. Ele é o capitão. Atenção para a cobrança que será feita. O Inter está colocando 5 jogadores dentro da área. Levantou Bruno Henrique. Sobe no alto para tirar de cabeça. Era o Pedro Rocha. Voltou no Bruno Henrique. Mais uma bola levantada para a área. Quem está tirando agora é o Bruno Melo. O Coritiba tenta sair rapidamente. Matheus Bahia ganha a frente da jogada. E na sequência tem falta ali do Josué. Falta para o Inter, Leonardo.
2: Para impedir o contra-ataque do Coritiba, o Matheus Bahia se posicionou ali à frente do jogador adversário e chamou a falta. O juizão estava ali do ladinho e marcou. Favorece o Inter 0-0 na informação, claro.
0: E para quem está chegando na live, para nos ver também, para acompanhar o futebol da Gaúcha em GZH no YouTube, para dar aquele like esperto, né? Matheus Bahia para Bernabé, devolveu no Matheus, grande trama do Inter. Matheus Bahia dominou, 2 em cima dele, deu para Bernabé, meteu na área, buscou o Alejandro, tirou Bruno Melo, voltou o rebote, Bruno Gomes bateu, explode no Felipe Jonathan. Segundo escanteio do Inter, Leonardo.
2: E vou te dizer uma coisa, Debonati, endereça essa bola, hein? Bruno Gomes ia pegando um chute forte de primeira, de fora da área. E a bola ia no ângulo, no meio do caminho, bateu na cabeça do Jaci. E escanteio mais um pro Inter. Bruno Henrique na cobrança.
0: Bruno Henrique colocado para mais uma cobrança. 4 minutos, atenção, levanta os dois braços, sinaliza a jogada, de novo os mesmos 5 dentro da área, levantamento do Bruno Henrique, buscava o Vitor Gabriel, Bruno Melo tirou, vem Bruno Gomes, meteu para a área, Félix Sorris ajeitou, fez falta, falta tá marcada ali pelo Wagner do Nascimento Magalhães. 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Falta para o Coritiba, Pedro Rangel é o goleiro, ele tem a bola ali dentro da grande área, vai chutar a bola para frente, tentando lá na ponta esquerda com o Pedro Rocha, no meio do caminho, interceptação feita pelo Bruno Gomes, servindo o Alex. Alex tentou passar, não consegue progredir, e a bola é recuperada ali pelo Seba Gomes. Bola do Coritiba com o Josué. Josué dá um tapa na bola, abre lado esquerdo para Felipe Jonathan, experiente lateral do time do Coxa, tocando outra vez para Josué, camisa 10 às costas, lançou, furou o Vitor Gabriel nas mãos do Rocher. Tava errando o Vitor Gabriel, Leonardo.
2: Ele quer que o Rocher aqueça, né? Só se for isso, porque tinha a bola dominada, deu uma rosca, tava atento ali o goleiro do Inter para fazer a interceptação e já tentar o ataque.
0: Agora é o Pedro Rangel, goleiro do Coritiba, que chutou para frente de goleiro para goleiro e de goleiro para goleiro, 2 vezes, né? Quase que um gol a gol aqui no Couto Pereira. Bruno Henrique domina para o time do Inter, faz o giro ali na meiuca, volta a bola para Vijagra. Vijagra vai carregando o setor esquerdo, campo de defesa, devolução de bola para Bruno Henrique, ele domina entre os dois zagueiros do Inter, vai progredindo lentamente. porque o Coritiba está todo ele postado no campo de defesa. 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A bola é longa para Matheus Bahia, está correndo bastante a bola neste gramado molhado. Bruno Henrique não dominou legal e acabou tocando com o braço na bola. Perdeu o time da jogada, 0 a 0 ao placar. São 6 minutos do primeiro tempo, é Couto Pereira, é Coritiba, é Paraná, é Brasileirão, 15ª, é 0 a 0 no placar. Sai jogando o Coritiba aqui pela direita com o Tinga, Tinga tocando curtinho para o Ronier, Lucas Ronier voltando para Josué, de novo no Ronier, os dois tramam a jogada aqui pela meia direita, Bernabé está na cola dele, agora o Josué está voltando a jogada para Jaci, que é volante hoje de zagueiro, e o outro zagueiro é um lateral que está improvisado na zaga, que é o Bruno Melo. A bola chegou ali na meia lua da grande área para o goleiro Pedro Rangel, de perna direita, suspendeu lá na frente, tentando o Ronier, abaixou para deixar ela passar e para ficar de frente para ela, Matheus Bahia. E aí, não quis saber de brincadeira, chutou ela para fora, é lateral do Coxa. 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Te liga, Brasileirão, 6:30 do primeiro tempo. Desce o Coritiba pela direita, Tinga meteu para Ronier, dominou na área, levantou, Félix Torres tirou, deu rebote, Felipe Jonathan bateu, Rocher pega no meio do gol, Leonardo.
2: Felipe Jonathan pegou um bom rebote, se adiantou de perna esquerda, uma bola forte a meia altura, mas estava bem posicionado o Rocher, foi nele, mas encaixou legal e já tenta o ataque.
0: Com o Alejandro, tentou no pico da chuteira, acabou não conseguindo dominar, ela está saindo em lateral. Leonardo Oliveira, 7 do primeiro tempo, como começa o jogo no Couto Pereira?
4: Começa com um jogo de trocação, o Inter não tem nada de linha baixa, o Inter sai para jogar, o Inter se posiciona no ataque, o Inter ocupa o campo de ataque. O Coritiba é que, com seus jogadores muito perigosos, o Inter precisa marcar o camisa 10 do Coritiba, o Josué, e o Lucas Ronier, que é o cara do escape. Mas um bom começo de jogo.
0: É, e o Rocher tá recebendo lá atrás, tocando na ponta direita para Alex. Alex colocou na frente, foi atropelado ali, chegou inteiro. O Lavega ganhou pro Coritiba, tocando para Felipe Jonathan lá na lateral, ele volta para Bruno Melo. 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No Couto Pereira, 8 minutos. Torcida do Inter, presente em grande número. Canta e canta alto por aqui. A bola é dominada pelo zagueiro Jaci. Sai pelo lado direito, abre para Tinga. Tinga recebe a marcação do Bernabé. Pressionou o Inter e ganhou com 3 homens. Mas há um erro de passe do Alejandro. E desta forma o Inter não conseguiu dar continuidade. Placar é 0 a 0. Tá gostando do começo aí, Vaguinha?
5: É, o Inter ocupa o espaço, ocupa o campo do Coritiba, né? Faz uma marcação um pouquinho mais alta e tenta jogar. Mas ainda não há uma conclusão, tem escanteios, tem volume ali de chegada, mas não tem conclusão a gol. E eu fiquei preocupado no único lance do Coritiba. O Ronier pegou a bola livre dentro da grande área. Um time que marca forte, que tem as linhas baixas, não pode permitir esse espaço todo.
0: É, e a bola é outra vez dominada pelo Inter, sai trocando passes ali no meio com o Vijagra, limpa bem, esconde a bola, ganha ali do Josué, volta para Félix Torres, que tá tocando para Vitor Gabriel. 0 a 0 o placar. A bola tá chegando aqui para Vijagra. Vijagra no passe curto pelo meio, saiu errado. Ronier é perigoso, colocou na frente, fez o passe aqui pelo lado direito. É a chegada do Coritiba com o Vini Paulista, levou pro fundo, deu no Ronier. Proteção feita pelo Vitor Gabriel, tá valendo tudo isso. Rocher sai do gol para pegar contra tudo, Leonardo.
2: O Ronier ia fazendo uma confusão ali pelo lado direito, lado esquerdo de defesa do Inter. Tinha os dois ali, o Bernabé e o Matheus Bahia tentando fechar na marcação. Ronier tabelou com o Vini Paulista, colocou para a área, mas aí a bola ficou dominada para o Inter, 0 a 0. 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
0: Pegada, marca da conquista. Vem de novo o Inter, ou tenta vir. Nossa senhora, mas aí deu um... O campo já está ruim para dominar. E o Vitor Gabriel deu um tijolo aqui para o Matheus Bahia, muito forte. Não dava para chegar nessa. Quem chega é Tinga, que está voltando a jogada até o goleiro Pedro Rangel. Agora o Inter pressiona, hein? Coloca 5 jogadores no campo de frente. Vai tentar pegar a saída do Coritiba. Bruno Henrique está mordendo por ali. O Coritiba se vira bem, sai para o jogo e sai bem. Josué meteu na frente. Pedro Rocha dominou. Escapou ali do Vitor Gabriel. Meteu na frente. Forte a bola. Rocher está tranquila para pegar. 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E aí o Rocher está jogando curtinho com o Vijagra. Vijagra domina, ele vai caminhando, vai carregando a jogada até o lado direito para Félix Torres, que está tocando ali para o Alex. Ele joga bem aberto pela direita, com a perna trocada, atrás para o meio, não consegue progredir. Alex agora se livra da marcação, volta a jogada para Vitor Gabriel, que vai empurrar dessa vez agora no pé do Matheus Bahia. Dominou, quase que deixa ela escapar, protegeu, segurou na risca lateral. É, não está fácil de dominar a bola, ela tá mordendo, porque o campo tá bem molhado, hein, Leonardo?
2: Agora um choque, talvez também contribuição do campo molhado, mas na dividida ali, o Alejandro e tem um do Coritiba, que eu acho que é o La Vega. Os dois ficaram
4: caindo.
2: Sebá Gomes, que levou a pior, porque segue caído ali no gramado do Couto Pereira. 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
3: os dois jogadores disputam a bola e o Alejandro com o pé esquerdo, acho que não tem nem a intenção, pisa no pé do volante do Coritiba. Não é um pisão, né, com intenção, por isso não é nem para cartão amarelo, mas a falta realmente é para a equipe da casa.
0: Estamos em GZH no YouTube também para você acompanhar a live da Gaúcha e para dar o teu like ali no nosso chat e assistir e acompanhar e interagir e ver tudo e ver Leonardo Oliveira com toda a sua sabedoria comentando 0-0 e para ver essa carinha, né, de Wagner Martins. 0-0 ao placar. Vijagra dominou, tá correndo para trás ali, Josué pressiona, Vijagra deu no Félix Torres com pouco espaço, ele deu um bico na bola, se livrou, mas ela volta para o Coritiba, volta para Tinga abriu lado direito para Ronier meteu em profundidade para Tinga tá brigando ali contra Vitor Gabriel, que estica a perna e recupera para o Inter, tenta sair jogando agora na bola longa do Bernabé, põe para correr Carboneiro, ele vem atrás dela, Bruno Melo chega primeiro e tá recuando até o goleiro Pedro Rangel, e ele toca perigosamente, quase que o Alejandro toma a bola dele, se livra bem da marcação ali do Alex, ganha Felipe Jonathan, toca lado esquerdo, tentativa

0: Outra vez o Inter tem a bola na defesa, fica bem guarnecido ali o time do Coritiba. Bijagra aposta na bola longa, deu para Bernabé, matou na caixa, colocou na frente, ganhou do Jaci, cruzou, afasta Bruno Melo, a bola lá no Alejandro, Leonardo.
1: Que lançamento do Bijagra pro Bernabé, o Bernabé chegou ao lado da área, olhou a chegada do Alejandro e colocou rasteiro. Só que ela ficou mais para o zagueiro, mais para o Bruno Melo, que acabou afastando, e apenas lateral para o Inter no lado esquerdo de ataque.
0: É, 4 e 15, lateral para Bernabé arremessar na área do Coritiba outra vez. Mais para trás, está dizendo aí o Wagner do Nascimento Magalhães, o que vai afastar a área do Bernabé, o que não é bom negócio para ele, né? Ainda assim, ele vai apostar na força que tem nos braços. Atenção, Bernabé arremessando lá dentro da área, de cabeça, tá tirando mais uma vez ali a defesa do Coritiba com o Vini Paulista. Caiu ali no meio para Pedro Rocha, aperta a chuva em Coritiba. Pedro Rocha de trivela, meteu na ponta direita para Ronier. Vitor Gabriel vai atrás dele, Ronier abriu o compasso, meia lua, deu atrás para Felipe Jonathan, se aproxima da área. O passe é para trás, é para Josué, Josué abriu pro Tinga, pé direito levantou, que perigo, a bola tá viva na área, afasta ali Félix Torres, porque o jogador do Coritiba errou o cabeceio, Leonardo.
1: Agora o contra-ataque foi do Coritiba e foi muito perigoso, a bola viajou perigosamente na área do Inter. Por sorte, o Félix Torres estava mais atento que o Pedro Rocha e agora é o Inter no ataque.
0: Atenção para a bola do Carboneiro, inverteu aqui na ponta esquerda, de novo matou no peito, bonito o Bernabé. Matheus Bahia está do ladinho dele, encara a marcação dupla ali o Bernabé, volta no Matheus Bahia. Alejandro está dentro da área, preferiu no Carboneiro, devolveu no Matheus Bahia, dentro da área para Bernabé, grande lance do Inter, deu no Bruno Henrique, afasta esperto por ali, chegou La Vega. Era boa bola trabalhada pelo Inter. E agora o Felipe Jonathan deu uma janelinha no Alex. Meteu na frente, errou o tempo da bola. Vitor Gabriel, Pedro Rocha colocou na frente. Invadiu a área, Rocher saiu. Na bola! Na bola, na bola, na bola. Limpinho, tapa do Rocher, Leonardo.
1: Pedro Rocha ganhou do Vitor Gabriel. Aí era o atacante contra o goleiro. Ele deu uma puxadinha para a direita para tentar tirar o Rocher da jogada. Rocher foi no chão e com os braços preciso na bola.
2: Limpo, tá? Não houve pênalti, perfeito, Rocher.
0: Alex tentou, desarmado pelo Felipe Jonathan, o Inter tá ganhando o arremesso lateral. 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É lateral cobrado pelo Inter, na trocação, jogo aberto, jogo bom aqui em Curitiba. Bijagra domina, tem o... Que fatiada, hein? Que coisa linda ver um volante fazer isso do Bijagra. Abriu aqui no Matheus Bahia, cruzou. Jaci tá tirando e na sequência tem falta no Matheus Bahia. Vai ter bola na área do Coxa, Leonardo.
1: Matheus Bahia abriu os braços, olhou pro juiz, que até demorou um pouquinho para apitar dentro de campo, uma falta que daqui pareceu clara. Na intermediária, pelo lado esquerdo, ainda vai pintar um cartão amarelo ali pro camisa 11, Ronier.
0: Isso mesmo. É reclamação aí, né, Simon?
2: É isso aí, a gente não tem a imagem, mas nitidamente houve a infração do Ronier para cima do jogador do Inter. Não era para cartão, mas ele ficou gesticulando, reclamando com a arbitragem. E agora, de novo, tá? Tem reprodução da interceptação do Rocher no Pedro Rocha, limpo na bola. Pedro Rocha tenta cavar o pênalti, mas o Rocher foi perfeito no lance.
3: E o meu zagueiro não pode errar esse tempo de bola. O Vitor Gabriel errou o tempo e permitiu que o Pedro Rocha entrasse na área. A sorte do Inter é que ele adiantou demais e o Rocher foi perfeito. O Inter está dando espaços, não é um time que joga retrancado. O Inter, quando tem a posse de bola, se projeta e está deixando espaço para o contra-ataque do Coritiba.
4: É que o Vitor Gabriel não pode errar o bote, não pode errar o tempo de bola, porque ele não tem recuperação, né, Wagner? Ele não consegue, a velocidade dele é muito baixa, ele não tem tração. O Inter se expõe bastante e precisa ter cuidado porque o contra-ataque do Coxa está entrando.
0: Falta pro Inter, meia esquerda, Bruno Henrique na bola. O Inter vai com força lá para dentro da área. São cinco jogadores para tentar um lance de cabeça. Assim que o pessoal parar de se empurrar, ele vai autorizar. Será agora? Bruno Henrique, atenção! Mandou direto, espalma o goleiro. Voltou no Bernabé, ele pega bem, atenção, preparou, bateu de canhota. Lá passa a esquerda do gol e vai embora, Leonardo.
1: A disputa foi ferrenha dentro da área. E a bola acabou sobrando fora dela para o Bernabé. Fica ali posicionado para o rebote. Às vezes ele pega muito bem, dessa vez ele até conseguiu alcançar a bola e colocar uma força de perna esquerda, mas sem direção, passando longe, à esquerda do gol, apenas tiro de meta para o Pedro.

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1: Atenção, tempo e placar no futebol da Gaúcha. Couto Pereira em Curitiba, 18 jogados, primeiro tempo, Curitiba Inter, 0-0, Arruda.
2: Outros dois jogos neste sábado, na 15ª rodada do Brasileirão. Às 6 horas no Rio tem Fluminense contra o Vitória e às 9 da noite em Salvador tem Bahia contra o Cruzeiro.
1: 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Bernabé tá brigando pela posse de bola, ele fez a falta, o juiz deu vantagem ou parou? Não parou, deu vantagem. Leonardo Oliveira, deixa eu te perguntar, e não é nem sobre a titularidade, longe disso, é sobre o posicionamento. Tá jogando no lugar certo o menino Alex, Leonardo?
3: Ele está jogando fechando o corredor. A busca do Pezzolano é ter alguém que fecha o corredor ali, marcando o lateral, e tenha capacidade de jogar. Ele não está conseguindo encontrar a marcação do Felipe Jonathan.
1: Félix Torres está tirando de cabeça lá de dentro da área para o Inter. Completou ali o Vijagra. Insiste o Coritiba. Bruno Gomes tirou e pode armar o contra-ataque do Inter agora com o Alex. Adiantou, perdeu a bola na dividida. 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Lateral cobrado pelo Bruno Gomes, o Inter trabalha pela direita, lançamento é para Carboneiro, torneou de cabeça, deu a casquinha, tentava Alejandro, já se corta. Vem Coritiba, mas Félix Torres ganha mais uma. Bruno Henrique chapelou legal, valendo tudo isso, abriu aqui na esquerda para Matheus Bahia. Pintando o gol do Inter, hein? Matheus Bahia cruzou, deu nas costas ali do Bernabé. Alejandro brigou, caiu e tá valendo tudo isso, Leonardo.
0: A bola bate nas costas do Bernabé e acaba sobrando pro Alejandro. Meio que sem querer, o Inter ia conseguindo uma conclusão, mas já estava parado. Marcou uma irregularidade favorecendo o Coritiba. O Debona, é um momento de chuva mais forte desde o início do jogo. Agora a gente vai dar uma olhadinha aí no estado do gramado.
4: A marcação foi de impedimento do Bernabé. O cruzamento do Matheus Bahia pega na lombar do argentino, que estava adiantado em relação ao penúltimo defensor. Foi na lombar, não foi no bumbum, Vaguinho.
3: Mas esse cruzamento não ia para ninguém, né, Vaguinho? É pro goleiro esse cruzamento.
5: É, o cruzamento não foi legal. Foi no, eu achei no bumbum do Bernabé e ele estava impedido, né? Mas o jogo tá muito de trocação, hein? Não tá aquele jogo que eu tava imaginando, do Inter se protegendo. O Inter tá tentando sair pro jogo. E aí o contra-ataque, ele pode ser perigoso.
1: Alejandro brigou, sobrou pra Bernabé, é só bater. Limpou, mais um, bateu travado. A sobra de bola do Carboneiro engatilhou, vem bomba, bateu alto. O Inter perde o gol. O Inter perde a chance de abrir o placar, Leonardo Acosta.
0: O Inter apertou a marcação do Coritiba, forçou o erro do adversário, deu certo. E a bola sobrou limpa, primeiro pro Bernabé, que demorou um pouco, chutou, deu um rebote e ainda mais uma oportunidade pro Inter, aí com o Carboneiro dentro da área, que tentou pelo alto, pegou de perna direita, mas pegou forte demais, passou sobre o travessão. O Inter perde a chance de abrir o placar aqui no Couto Pereira.
1: Marcando alto e roubando a bola. Não, Leonardo, atenção, 1, 2, 3, 4, 5, 6, 7. O Inter tem 7 jogadores no campo de frente agora, Leonardo.
3: E o Inter tem mais posse de bola, o Inter tem mais postura ofensiva e o Inter está roubando essa bola lá na frente. Essa foi a primeira grande oportunidade do Inter. Tinha 2 arremates, mas agora é gol perdido pelo Carboneiro dentro da área.
1: Carboneiro abriu para o Matheus Bahia, cruzou. Tem que caprichar, Matheus Bahia, ele tá jogando a bola pra área. Explica pra ele, Vaguinha, como é que ele tem que fazer. Ele tem que olhar pro centroavante e jogar lá na cabeça dele, Vaga.
5: E até não foi dos piores esse cruzamento, né? É que o Alejandro puxou no primeiro pau. Mas eu tô gostando da postura ofensiva do Inter. O Inter é um time que tá propondo, é um time que tá fazendo transição rápida. E tá permitindo, eu tava falando, o perigo é o contra-ataque. O perigo no jogo é o contra-ataque. É um jogo completamente diferente do que eu imaginava.
1: 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Domina a bola Jaci tocando para Bruno Melo. Ele tem Felipe Jonathan aberto lá pela esquerda. Agora, desta vez, o Inter não pressiona tanto. Se bem que cortou a linha de passe ali, Bruno Henrique, ganhou, deu na frente para Alejandro, no Bruno Henrique, meteu forte essa bola para Bernabé, ainda assim ele chega na linha de fundo, parou, pensou, cruzou para trás, chegou Alejandro brigando e a sobra de bola é do Josué. O jogo vai ficando afeição pro Inter, hein? O Inter vem de novo, o Inter controla o Coritiba. Vitor Gabriel carrega ali pela minha esquerda, deixa no passe curto para Vijagra. Ele ergue a cabeça, tocou mais à frente ali para Carboneiro. Na passagem feita para Matheus Bahia, grande bola do Carboneiro. Matheus Bahia levantou, passou do Carboneiro. Subiu o Alex, de cabeça Felipe Jonathan tá tirando. Ela sobra pro Inter, pressionando o time colorado aqui no Couto Pereira. Bruno Henrique para Bruno Gomes. Volta no Félix Torres. É um Inter inteiro no campo de frente, são 23 minutos do primeiro tempo, o placar é 0-0. O Inter domina aqui pelo lado esquerdo com o Vitor Gabriel, tocando na frente para Bernabé, pegou ali no ossinho, né, entre o pé e a canela, e aí a bola não ganhou a direção que ele desejava, vai pela linha lateral, arremesso do Coxa, 0-0 o placar, é a 15ª rodada sendo aberta do Brasileirão, pressiona outra vez o Inter, a bola recuada para o goleiro Pedro Rangel, é obrigado a dar um chutão. Olha, o Inter, neste momento, nos últimos minutos, Leonardo, ele anula todas as jogadas do Coritiba, Leonardo.
3: Porque avança os seus marcadores, e avança os seus jogadores, ocupa o campo do Coritiba. Agora mesmo, a saída errada do Coritiba se deu porque havia 6 jogadores do Inter marcando a saída de bola. Percebam que Carboneiro faz, às vezes, de Alan Patrick nesse time. O Matheus Bahia vem pelo corredor, o Bernabé dá um passo para dentro e o Carboneiro centralizado. Ora na direita, ora na esquerda, mas é ele que para a bola no pé e articula algo nesse time.
1: Muito obrigado para você que está conosco na Gaúcha, nos dando carona neste sabatão pelo Rio Grande e pelo Brasil todo. E para você que está chegando e acompanhando também as imagens em GZH. Estamos em GZH no YouTube. 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Placar é 0-0. 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Josué para Ronier. Ronier atrás com Vini Paulista. Trabalha a bola ali o Coritiba também com o Seba Gomes. Seba Gomes domina mais à frente. Uma cavadinha cheia de classe ali do Josué. Tentou Ronier. Vitor Gabriel vem no pé de ferro, ganha, ela sai em arremesso lateral. Tem pressa ali o Coritiba para fazer a cobrança com o Tinga. São 25 minutos e meio do primeiro tempo. É, lateral para todo mundo virar arma de ataque, hein? Jaci foi para a área, lateral, curtinho, cruzamento agora do Tinga. Passou por todo mundo, cruzou a extensão da grande área, caiu do lado esquerdo para Felipe Jonathan, ele dá no Josué, que está recuando até o Bruno Melo. E aí o Coritiba que estava na frente, voltou aqui no goleiro para desespero do torcedor Coxa Branca. Batendo para frente Pedro Rangel e dando o lateral para o Inter. O capitão Bruno Henrique está sinalizando, ok, né? Parabenizando ali a postura dos atacantes do Inter na marcação. 0-0 ao placar. O Inter recomeça lá no campo de defesa. A bola foi dominada pelo Vitor Gabriel, que está tocando para Félix Torres. 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Quero te ouvir mais, Leonardo Vaguinha, sobre esse 0-0, 26,5 do primeiro tempo.
3: De um Inter que marca a saída de trás do Coritiba, de um Inter que marca a articulação do Coritiba, o volante do Coritiba, o Seba Gomes, que não jogou aqui em Porto Alegre, no jogo da Arena, e é considerado a grande liderança técnica do time ao lado do Josué, não aparece, o próprio Josué não consegue aparecer, e aí não aciona nem o Lavega, que tu não falou o nome, e nem o Ronier aqui pela direita. O Inter controla o Coritiba e sai pro jogo, Vaguinha.
5: É um bom primeiro tempo do Inter. Bom primeiro tempo.
1: Carboneiro dominou de frente, bateu alto de novo. Carboneiro contra Leonardo.
0: Ele estava muito longe, mas viu o espaço, né? A bola sobrou livre para ele. Tinha o Bruno Henrique passando pela direita e ele resolveu chutar, arriscada ali mesmo. Se lamenta porque uma bola que saiu com força, mas de novo, subindo demais. Só tiro de meta para o Pedro Rangel. O Inter que insiste e a informação é de Sicredi.
1: Pois, Vaguinha, diga lá, Vaguinha.
5: Tô gostando, Debono. O primeiro tempo do Inter é bom, tá ocupando bem o espaço do campo de ataque, não deixa o Coritiba sair. Tô preocupado com contra-ataque, mas a bem da verdade, um contra-ataque apenas.
1: Olha o Coritiba chegando pro gol! Do Coritiba, Lavega! O Bernabé está protestando aqui, uma falta que não foi marcada. Ficou olhando para o quarto árbitro. Coritiba foi rapidamente na continuidade da jogada. E no lançamento cirúrgico, milimétrico, de 30 e poucos metros, o cara apareceu lá nas costas do Félix Torres. O time inteiro do Inter reclama com o Wagner do Nascimento Magalhães. E ele bateu forte, de forma definitiva, no canto do Rocher. Abre o placar o Coritiba, 28 do primeiro tempo, Leonardo.
0: Quem atacava era o Inter, mas quem vai decidir é o jogador que praticamente não tinha tocado na bola nesse primeiro tempo. La Vega recebeu o lançamento, fez o domínio, olhou para o posicionamento do Rocher e mandou uma bomba no canto esquerdo do goleiro do Inter, que vai agora por reclamação levando cartão amarelo. Tem muita reclamação, mas é La Vega que está colocando o Coritiba na frente. 1 a 0, Leonardo Oliveira.
3: A reclamação do Rocher é por um carrinho frontal. O Bernabé perde a bola, fica reclamando. O Inter meio que para e o lançamento é espetacular. Encontra o La Vega, o uruguaio La Vega, do outro lado, do lado esquerdo. Ele domina e entra livre, livre, livre. Não havia Bruno Gomes e o Félix Torres estava no meio do caminho, Vaga.
5: É, eu tava falando do contra-ataque, né? Que era apenas um contra-ataque, tava gostando do Inter. Só que a postura do Inter, ela é completamente diferente daquela que a gente imaginava. O Inter novamente se expõe, corre riscos. E para correr riscos assim, a bola precisa entrar. E o Inter não fez nas oportunidades que teve. E é um jogo que se repete. O Inter de volume, não marca e sofre no contra-ataque, Simon.
4: Só para quebrar o protocolo, tá? Na hora, pareceu muita falta do Ronier. Mas ele pisa primeiro na bola com o pé direito e com o pé esquerdo, é quase como se fosse um rapa sem encostar no Bernabé e começa a jogada do gol. Num primeiro momento parecia falta, mas com o replay, gol legal do Coritiba no Couto Pereira.
1: 1-0, Coxa, Arruda.
2: É, o La Vega marca o quarto gol neste campeonato brasileiro, 15º que sofre o Inter na competição, e esse gol tira duas posições do Inter na tabela. 14º com 17 pontos, mas pode ser ultrapassado por Cruzeiro, Santos e Corinthians e pode terminar a rodada dentro da zona de rebaixamento.
1: O Inter vem para dar a resposta agora com o Matheus Bahia. Tentou o passe à frente para Bernabé e chegou Tinga para tirar. E a bola cai ali na frente com Josué. Josué protege bem, faz o passe mais atrás para Tinga. Tinga chutando para frente para Ronier. Ronier tentando de cabeça ali no meio para o Sepá Gomes. Chegou Bruno Henrique primeiro chutando a bola para o alto. Chove forte aqui em Curitiba, tenta Carboneiro. Bruno Melo vem estourando a bola para o alto. 31-0 Curitiba. No melhor momento do Inter, hein, Vaguinha?
5: Eu tava falando, Debona, esse é o Inter aquele que a gente vê e que gosta de ver, porque tá jogando futebol, propõe, só que tem que fazer o gol. E aí não faz o gol, leva, porque é um time que quando joga com essa exposição, invariavelmente toma gol. Então o que que eu tava esperando do Inter? O Inter retrancado, o Inter fechadinho, o Inter esperando o Coritiba. Não aconteceu isso, ok. Vai pro jogo, tô gostando do jogo. Só que tenho a preocupação com o contra-ataque. Quando eu tava falando do contra-ataque, tomamos o contra-ataque e tomamos o gol.
1: E agora a posse de bola está sendo marcada para o time do Inter, né? Ele tá dando bola ao chão aí, né, Leonardo?
0: É, por isso até a reclamação ali dos jogadores do Coritiba e também dos torcedores.
1: Atenção, te liga aí, tempo e placar no futebol da Gaúcha. 32. Primeiro tempo, 1-0, Coritiba, gol de La Vega, Arruda. Segura aí porque o Inter ataca com o Bernabé, levou pro fundo, ganhou do Tinga, cruzou para trás para Bruno Henrique, mergulhou de cabeça para fora. Grande chegada do Inter, sempre com o Bernabé, hein, Leonardo?
0: Quase que o Inter chega ao empate muito rápido. Bernabé, velocidade, chegando à linha de fundo e cruzando para trás. Bruno Henrique era quem aparecia como centroavante, como elemento surpresa na área, deu um peixinho de cabeça, bola passou à direita do gol, só tiro de meta.
1: 1-0, Arruda.
2: Com campanhas rigorosamente iguais em termos de pontuação, vitórias, empates, derrotas e até mesmo saldo de gols entre Vasco, Grêmio e Inter. Inter, 14º colocado com 17, pode perder 3 posições na rodada. Fica de olho no Cruzeiro, no Santos e no Corinthians. E no pior dos cenários, pode terminar a rodada dentro da zona de rebaixamento.
1: 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Domina Vijagra, Vijagra tocando mais à frente, aqui na minha esquerda para Alejandro. Alejandro recuando outra vez a bola para Vijagra, tem Matheus Bahia espetado, bola para ele. Dominou Matheus Bahia, está passando ali pelo meio, Bruno Henrique, ele volta para Vijagra. Torcedor do Curitiba canta alto, 33,5. O Inter inverte a jogada, desafogando, é Alex quem domina agora. Ele carrega da esquerda para o meio, vai trazendo... Faltou verticalidade ali pro Alex. De novo ele voltou a jogada no zagueiro. Ela chega agora para o Bruno Gomes. Bruno Gomes com o Carboneiro. Bem aberto pela direita. Passa para receber Alex. Carboneiro volta para Bruno Gomes. O Inter é pressionado. Agora vai ter que definir a jogada e vem com o Bruno Gomes. Adiantou, colocou na frente. Forte a bola para Bruno Henrique. Chegou Felipe e Jonathan para tirar. 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Bruno Gomes domina, volta a jogada, ele entrega ali para Vijagra. Vijagra vai carregando pelo meio, inverte aqui na ponta esquerda para Matheus Bahia. Chegou, dominou, levantou a cabeça, cruzou para Bruno Henrique, meteu a cabeça, meteu para fora, Leonardo.
0: É a segunda consecutiva que o Inter chega e quem cabeceia, quem aparece na área livre é o Bruno Henrique. Dessa vez só mudou quem chegou lá pelo lado esquerdo, Matheus Bahia. Cruzou, Bruno Henrique conseguiu a vitória de cabeça até sem subir muito. E tentou o canto esquerdo do goleiro, acabou desviando demais. É mais um tiro de meta para o Curitiba, na informação de Tumeleiro.
1: 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Leonardo Oliveira, 34-0, Curitiba.
3: O Inter estava bem, o Inter está bem no jogo, o Inter segue com uma postura mais agressiva. E aí, numa vacilada, no contra-ataque, a gente já estava alertando, eu e o Vaguinha que estava entrando, o Inter levou o gol. Depois do lance do Bernabé, do carrinho do Ronier no Bernabé, tem uma perda de posse de bola, de disputa, do Alejandro, que o Alejandro também esperou a falta. E aqui tem o lançamento, se não me engano, foi do Seba Gomes que encontra o La Vega. É o tipo de vacilo que num jogo equilibrado não se pode dar, Vaguinha. O Inter vacilou e levou o gol.
5: Não pode. Mas é aquele negócio, né? É o Inter da corda esticada. E de uma postura que é diferente hoje, de novo, lembra aquele jogo contra o Atlético Mineiro? Contra o Atlético Mineiro, a diferença é que o gol foi logo no começo, né, do Atlético, mas depois o Inter teve volume, cria situações, a bola não entra, mudou, o Paulo Pezzolano mudou a característica, não é o mesmo time que jogou contra o Fluminense, o time reativo, hoje ele quis ser propositivo. Contra-ataque contra o Inter é um perigo, porque a zaga que não tem qualidade, ela fica exposta, e aí tu toma gol.
1: E o Coritiba vem de novo numa bola que foi alçada ali para a intermediária. Bernabé chegou, tirou, ganhou. Nossa senhora, que coragem do Bernabé, tentando driblar no meio de três. Deu certo a jogada, Alejandro sofreu um pouquinho ali para dominar, foi derrubado. Falta nele, o Inter tem pressa para cobrar. Tumeleiro, ninguém facilita tanto. São 36,5. O Inter já trabalha aqui pelo lado esquerdo. A bola estava rolando, está dizendo o árbitro da partida. Vai cobrar de novo. Repete a cobrança. Bruno Henrique abre na direita para Félix Torres. Ele trabalha, toca lá na ponta direita. Lá está colocado o Alex. Alex vai para cima da marcação. Olhou para a área para cruzar no Alejandro. Tentou meter de cabeça. Estava muito longe do gol, né? Aí para fazer ela chegar no gol é quase impossível. Ele estava quase na risca da grande área, Leonardo.
0: Ela parou no meio da área daí. O Breno Melo fez apenas a proteção, o Bruno Melo, com o peito para a chegada do goleiro Pedro Rangel.
1: E o Tinga vai se soltando aqui pela direita, passou pelo Bernabé, era o Jaci, agora sim é o Tinga. Tinga vai pelo meio, Jaci tá mais atrás, o passe dele é para Seba Gomes, de perna esquerda, faz belo giro na bola, toca lá do lado canhoto para Felipe Jonathan, que toca para La Vega, o autor do gol do Curitiba volta, e o Curitiba consegue se reencontrar no jogo. No momento era do Inter, o Inter pressionava, o Curitiba faz o gol e agora troca passes ali no meio. Seba no Josué, lançou Pedro Rocha na na frente, estica a perna providencialmente o Bruno Gomes. 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É, são 37 minutos e meio, o Inter está perdendo aqui para o Coritiba. É lateral para Felipe Jonathan movimentar. A bola dele aqui atrás, arremessou para Bruno Melo. Bruno Melo tocando no meio, Josué, no Felipe Jonathan, de trivela, levantou no meio do gol. Rocher pegou e tem pressa. Já põe para jogar aqui na esquerda, Matheus Bahia. Vem ela, dominou, com um gramado encharcado aqui em Coritiba. O passe é feito, bem ali na risca que divide o gramado para Bernabé. Meia canhota, voltando para Vijagra. De Vijagra, o Inter encontra outra vez Matheus Bahia, mais à frente ali para Carboneiro, marcação ali do Seba Gomes. Carboneiro tá voltando a jogada para Vijagra, não tem com quem jogar, consegue tocar no meio ali para Bruno Gomes, elemento surpresa, meteu na frente, forte demais a bola. Tá na linha de fundo, não deu para Matheus Bahia. Como acertar esse último passe, como ter melhor acabamento, Leonardo Vaguinha?
3: Tendo calma, tendo um pouquinho mais tranquilidade, a mesma calma que o Inter estava tendo. Agora, começa a aparecer o jogo do Josué. O lance, quem desarma o Alejandro no meio, no lance do gol, é o volante colombiano Seba Gomes. Mas quem faz o lançamento, maravilhoso lançamento, é o Josué. E agora ele está dando dois passos atrás e está encontrando espaços para armar o jogo e acionar principalmente o uruguaio La Vega, que tem muita velocidade, Vaga.
5: É, o Inter ataca muito pelo lado esquerdo, né? É só pelo lado esquerdo que o Inter ataca hoje, com o Bernabé, com o Matheus Bahia. O Alex é um jogador mais posicionado lá, né? E não tem uma criação também, ele tentou um cruzamento agora, mas tá saindo pouca coisa dos pés do Alex nesse jogo. Quem
1: é,
5: sabe
1: jogo pro
5: no segundo...
1: Vitinho, Vaguinha, o cara que chuta com esse gramado encharcado?
5: É, daqui a pouco pode ser até pela questão física, né? Aliás, eu diria que muito mais pela questão física. O Vitinho no segundo tempo pode ser uma alternativa.
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2: A boa notícia é que o Inter virou jogos recentes na temporada 2026. A má notícia é que isso foi contra equipes das divisões inferiores. Vitórias contra o Atlético de Minas Gerais pela Copa do Brasil e a recente vitória contra o Brasil de Pelotas pela Recopa Gaúcha, Unimed Porto Alegre.
1: A propósito, quanto foi mesmo o jogo do Inter contra o Atlético? E o Inter define a classificação na terça, Ruda?
2: 2-1 fora de casa no estádio Orlando Scarpelli. Jogo de ida, jogo da volta na próxima terça-feira no estádio Beira-Rio. A partir das 7h30, o empate é do Inter.
1: Bruno Gomes, o Inter trabalha pela direita, no Bruno Gomes pro Bruno Henrique. Cruzou para Bernabé e meteu a testada na bola, mas ela não teve direção e tá indo embora mansamente para fora, Leonardo.
0: Tabelinha dos Brunos pelo lado direito, o Gomes e o Henrique. E a bola alçada para a área, o Bernabé, baixinho, Bernabé ganhou, zagueiros do Coritiba, mas acabou pegando sem muita força, a bola passou à direita do gol. Olha, incontáveis tiros de meta já cobrados pelo Pedro Rangel, aqui o goleiro do Coritiba, na informação de Claro.
1: 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Como é que tá a chuva aí, Leonardo?
0: Cada vez mais forte.
1: Como é, Leonardo da Costa, molhado?
0: Um sujeito calmo.
1: Calmo,
0: tranquilo.
1: Né? A bola foi dominada pelo Tinga, Tinga lançando lá na frente, tentando Ronier, ganhou na disputa aérea ali do Vitor Gabriel, mas ela é recuperada pelo Bruno Gomes, do Gomes pro Henrique, do Henrique pro Alejandro. Alejandro dominou e de novo apanhou sozinho aí, caiu sozinho o Alejandro. Volta Vijagra, Vijagra para Bernabé, se livrou bem, caiu, falta, mas acho que ele deu uma, não, ele deu uma falta no Bernabé. Os jogadores do Coritiba, ele não sabia para que lado dar, ele marcou e depois ele sinalizou, Leonardo.
0: É, foram duas reações, né? Primeiro daquela dos jogadores do Coritiba e também da torcida pedindo a falta do Bernabé. E é o que parecia que ele ia marcar, mas não. Aí inverteu, marcou a falta. Inverteu não, né? Porque justiça seja feita e não chegou a marcar. Mas ele demorou muito para apontar a falta favorecendo o Inter.
4: É falta para o Coritiba. Essa deveria ser a marcação. E como chega o Bernabé, um carrinho meio lateral e com a perna que está embaixo... prende também no Ronier, pra mim era falta e cartão amarelo pro lateral do Inter, só que ele deu pro Colorado.
1: Pois é, deu a falta pro Inter e agora é o Coritiba que reclama, se no gol do Coxa foi o Inter que protestou, agora é o Coritiba nesta falta marcada, uma falta na meia esquerda, será outra vez cobrada pelo Bruno Henrique, a 42, passou muito rápido esse primeiro tempo, hein? 42, o Inter tá perdendo aqui em Coritiba. Bruno Henrique na bola, o Alex foi ali, disse alguma coisa para ele, a barreira do Coxa está sendo formada, apenas um homem fica à frente da bola, é o Ronier, junto ao pé da trave lá para sinalizar a formação ideal dele, o goleiro Pedro Rangel. Quem sabe o empate do Inter, hein? Seria espetacular! Bruno Henrique mandou pra área, já se tirou! Vem Félix Torres antes dele, o goleiro foi lá no alto e pegou, Leonardo.
0: O Jaci, agora ele beija a cabeça do goleiro Pedro Rangel, porque ele conseguiu ganhar de todo mundo, impedir que alguém do Inter chegasse, só que ele cabeceou pra cima. Aí ficou todo mundo esperando ali, fazendo a proteção. A bola ficou de boa para o goleiro do Coritiba, mas o Inter recupera.
1: E tem campo pra jogar, tem bastante terreno aqui pelo lado esquerdo do Bernabé. Matheus Bahia passou, Bernabé olhou pra área, meteu pra Alejandro de cabeça. Bruno Melo tá tirando. Do pé de ferro, Bruno Gomes ganhou. Insiste o Inter, pressionando de novo no Bernabé. Aqui na esquerda pra Matheus Bahia, pé canhoto, levantou. Afasta Bruno Melo de novo. Insiste o Inter, Bruno Gomes empurrando, tentando o Bruno Henrique. Já se tá tirando a defesa do Coxa. Volta a bola pra Vijagra, domina legal. É muito bom no passe de Vijagra, hein? Abriu no pezinho do Bahia. Bahia pra Bernabé, lá vai Bernabé na entrada da área. Clareou, quem chuta? Ninguém chuta. Bruno Gomes dominou, abriu na ponta direita, pico da grande área para Alex, Alex levantou. E aí o Inter vai consagrar os zagueiros do Coritiba, porque é só chuveirinho para a área. E de novo o Bruno Melo tá tirando, tem que chutar no gol, Vaguinha!
5: É, mas acho que nesse lance em específico, Debona, ficou, faltou um destro, né? Porque o Bernabé trouxe para o meio, mas não tinha perna direita para chutar. E lá
1: Alex,
5: no lá...
1: vem Inter, ele levantou... Exagerou, era pra ter chutar, tem que chutar mais. O gramado pede isso, tem que chutar mais. Desperdiçou o Inter aí, Leonardo.
0: É com o Alex, né, pelo lado esquerdo. Ele podia ter chutado essa bola rasteira, molhada.
5: Bate no gol.
0: Pra enganar o goleiro, direção do gol, né, Vaguinha?
5: É, que não seja um chute, entendeu? Mas que seja um cruzamento em direção ao gol. Ele não fez nenhuma coisa nem outra. Não faz um bom primeiro tempo, Alex.
1: 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Couto Pereira, Coritiba. 45 do primeiro tempo, Coritiba está ganhando do Inter de 1 a 0, Arruda.
2: 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O Corinthians recebe o São Paulo.
0: Cartão amarelo, tinha confirmação do Samuel
4: Félix Torres,
0: né? Então, é o jogador do Inter, o único que estava pendurado, não enfrenta o Vasco semana que vem.
5: E vamos de Cleiton Sampaio contra o Vascão.
0: Hoje nem no banco, viu? Sobrou. O único zagueiro aqui é o Juninho.
5: Mas daí dois canhotos não dá, né? Juninho, só se o mercado voltar, mas acho que não, né? Juninho e Vitor Gabriel não dá pra fazer.
4: Só pra contextualizar o cartão do Félix Torres, o juiz já tinha marcado uma infração. O Félix Torres, depois disso, chega, dá um encontrão, deixa um braço ali, não é lance pra vermelho, por isso amarelo pro equatoriano. Mais vamos quatro, tá, pessoal?
1: Vamos até 49, 46 agora, falta para o Coritiba, e eu lembro sempre da Borrússia, né? 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Atenção, é falta para Josué fazer a cobrança para o Coritiba. Fatiou! Boa, 0-6. Tirou dali Vitor Gabriel para a linha de lado. É arremesso para o time do Coritiba. 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Lateral para o Coritiba fazer a cobrança. Lado direito, Tinga está na bola. Tinga arremessou na ponta para Ronier e tentou passar. Matheus Bahia tira mais uma e é escanteio. A 46 minutos e meio para o Coritiba. 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Naquele que era o melhor momento do Inter no primeiro tempo, o gol foi a 28. Vamos para a reta final do primeiro tempo. Deu uma trégua a chuva de novo, ou diminuiu bastante. Atenção, Josué na cobrança do escanteio. Lá no segundo pau, já se meteu para dentro. Escanteio, esse ruído aqui é de que seria um toque aí do Félix Torres, é isso, Leonardo?
0: É, tava muito próximo, né, um do outro, na bola, tô do outro lado aqui. Mas o juiz estava bem posicionado e marcou só escanteio.
1: Escanteio, já o Simon carimba. É, foi uma reclamação bem tímida aqui dos jogadores do Coritiba. O escanteio está confirmado. Nada. Vai Josué para a cobrança do escanteio. 47 minutos e meio, 1 e meio para terminar o primeiro tempo. 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Seu bom momento lá na KTO para o ambos marcam, né? Porque o Inter fez um bom primeiro tempo, criou chances, criou oportunidades para fazer o seu gol também. Josué no escanteio, pé canhoto na bola, levantou, afasta de cabeça Bruno Henrique. Ela está viva na área, tentou Pedro Rocha, deu rebote, o chute pro gol, ela desvia no caminho. Vini Paulista bateu e é escanteio de novo, Leonardo.
0: Olha que desvio perigoso, poderia ter sido perigoso, né? Porque o Rocher já estava se encaminhando ali para o canto. Ela bateu o zagueiro do Inter no meio do caminho e acabou saindo pela linha de fundo, escanteio, lado esquerdo, Coritiba no ataque.
1: É, e pode ser o último lance da primeira etapa. Em seguida tem Rodrigo Oliveira para comandar o Bola Parada no futebol da Gaúcha. É, mas a chuva não parou aqui nada, não parou nada. Atenção para o escanteio. Josué na bola, 1-0 Coritiba, 48 e meio, pé canhoto, levantou, afasta agora Félix Torres de cabeça. O Carboneiro foi atrás dela, ganhou do primeiro. A recuperação foi boa ali do jogador do Coritiba, que tocou a bola para fora. O lateral é do Inter, já cobrado, tem duas bolas em campo. Uma delas foi retirada agora pelo Carboneiro. O Inter recua para Félix Torres, pro Vitor Gabriel, que falta ainda mais para o goleiro Rocher. Vai terminar o primeiro tempo. Acho que vai subir mais uma placa aí de mais um minutinho, hein? Tentativa de lançamento do Inter, a bola parou no meio do caminho, foi interceptada por ali. A recuperação é do time do Coritiba, no perde ganha. Vem Bruno Henrique, errou o passe, corrigiu ali a Alex, toca para Bruno Henrique. Bruno Gomes bate para frente, bate travado, fica feio o jogo agora. Não é dominada, nossa senhora, não é dominada pelo Félix Torres. Sobra então ali para Pedro Rocha, colocou na frente, tentou a jogada, tramou bem agora o Coritiba, que volta aqui com o Tinga, que está recomeçando.
0: Confirmou mais um.
1: Então vai terminar agora em 30 segundos. Vai terminar o primeiro tempo em Coritiba. Josué domina, ou em Coritiba, né? Contra o Coritiba. Josué, no passe pelo meio. Alejandro tirou o pé dela ali. Poderia recuperar a bola. Ela é outra vez do time paranaense. 49 minutos e 50. Nossa, o Félix Torres deu de canela. Vai sair o segundo do Coritiba. Vitor Gabriel salva o que seria uma das maiores atrapalhadas da história de um zagueiro de futebol, Leonardo.
0: Olha essa dupla de zaga do Inter. Agora foi a vez do Félix Torres errar bizonhamente e acabou o Vitor Gabriel voltando para dar o carrinho e evitar a finalização do atacante do Coritiba.
1: Terminou, 1-0 Coritiba, vem aí o Bola Parada, é o Rodrigo, meu amigo, Rodrigo Oliveira.
6: Sou eu, deixa pra mim Marcelo De Bona, 16 graus em Porto Alegre, 4 horas e 51 minutos, o Bola Parada vai repercutir o primeiro tempo de Coritiba 1, Inter 0. O Inter está perdendo para o Coritiba neste primeiro tempo, é campeonato brasileiro. 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Leonardo Acosta, qual a situação na saída de campo aí no Couto Pereira, Léo?
0: É, aqui é um pouco diferente, né, dos atuais estádios. A gente consegue visualizar aqui todos os jogadores do Inter passando aqui ao meu lado e indo para o vestiário. O Pezzolano foi o primeiro a sair, tem que atravessar o gramado. Eu não vi se ficou alguém, vai ficar alguém. O Rocher daqui a pouco vai dar entrevista para a TV. Demais jogadores estão saindo por aqui. Bruno Henrique é o último, gesticula, está conversando ali agora com o Borré. E em seguida vai ter uma entrevista lá. Valéria vai.
6: Lavega vai falar pelo Coritiba na carona com o Premier. E a gente vai acompanhar. Vamos ouvir.
7: Parabéns a gente que cuida o gramado, está muito bom. E depois treinamos. Coisa da semana, eu sou o baita jogador, então ficou essa jogada, eu sabia que ele ia lançar e já estava esperto aí para fazer o gol.
6: Tá aí o Lavega dando entrevista pelo lado do Coritiba. Vamos ouvir o Rocher, goleiro do Inter, na carona com o Premier. Ele está falando, vamos acompanhar, vamos ouvir a pergunta do colega.
8: Queria que você falasse sobre o seu retorno hoje ao time e também a sua conversa ali com a arbitragem. Qual é a principal reclamação?
9: No, primero que nada, contento de volver a jugar. Ya estaba con saudade, acelerar un poco el proceso de recuperación y gracias a Dios estoy bien. E nada, a conversa com o juiz foi o lógico. Se ele vai disputar a bola, ele toma uma pancada e vai machucar. Ele teve que tirar o pé para deixar o... Era ou machucar o pé ou deixar a bola. Teve que deixar. Aí, não só que o juiz se equivoca, tem gente arriba que tem que olhar isso e não olhou. Eu acho que era para ter voltado, mas já está. Agora não adianta fazer mais reclamo. Eu tenho que tomar cuidado de não falar mais. Mas fico chateado por isso. Mas agora... voltar um segundo tempo com mais confiança, ajeitar algumas coisas e nada, procurar virar o show.
6: A manifestação do Rocher na saída de campo do Couto Pereira, forte atacadista no Rio Grande do Sul, em Santa Catarina, aqui é mais barato. Eu vou querer a primeira manifestação em tom de manchete do Leonardo Oliveira e do Vaguinha, depois a gente amplia. Leonardo Oliveira, é justo esse 1-0 para o Coritiba, Léo?
3: É injusto porque o Inter estava melhor quando levou o gol.
6: Vaguinha, tua opinião, é justo ou injusto esse resultado parcial, derrota do Inter por 1-0?
10: Ah, Rodrigo, é que esse Inter aí eu já vi. Esse Inter eu já vi no campeonato. É um time que cria, é um time que joga, é um time que tem volume e que não faz gol. E aí o que acontece? Toma, porque é um time que está projetado. A bem da verdade também, o cara fez um lançamento, o Josué fez um lançamento assim que... é primoroso, né? Um lançamento de 30, 40 metros que pega o La Vega para fazer o gol. Só que esse Inter aí eu já vi. E esse Inter sempre perdeu.
6: 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Lucas Arruda, qual o impacto dessa derrota parcial do Inter na tabela de classificação, Arruda?
11: Bom, Rodrigo, o impacto é o seguinte, o Inter com o gol sofrido, a derrota parcial, ele acaba perdendo duas posições sem que os adversários tenham entrado em campo nesta rodada. Cai de 12º para 14º com 17 pontos. Isso acontece porque as campanhas são rigorosamente iguais nesse momento. Vasco, Grêmio e Internacional iguais em pontos, vitórias, empates e também no saldo de gols, o Inter fica atrás nos gols pró em relação aos adversários e corre o risco, Rodrigo, no pior dos cenários, de terminar o domingo dentro da zona de rebaixamento.
6: 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Simon Bianchini, o Rocher reclamou da arbitragem. Que tal a arbitragem no primeiro tempo?
4: Então, Rodrigo, eu tenho muitas ressalvas em relação ao Wagner do Nascimento, árbitro de hoje da partida, né, por toda a carreira. E na hora, confesso que quando deu a dividida até aqui fora do ar, eu, a Arruda e o Vaguinha, a gente foi muito falta, né? E a gente tinha certeza que no VAR essa imagem iria comprovar. Quando apareceu, o que deu para notar? O Ronier chega... pisa na bola com a perna direita e um movimento até diferente com a perna esquerda, ele dá um toque muito sutil, uma espécie de rapa já para tocar pro companheiro e não encosta no Bernabéu, que também vai para a dividida, os dois vão mirando a bola. Não é um movimento ali, claro que se ele acerta o Bernabéu era lance para amarelo, né? Porque seria uma entrada provavelmente temerária e o Ronier já tinha amarelo. Mas como ele acertou só a bola, não teve um contato, uma ameaça de agressão pro Bernabéu, eu entendo que o gol foi legal. Não procede essa reclamação do Rocher, que até recebeu amarelo por reclamação dentro de campo. Depois tem um outro amarelo para o Inter, para o Félix Torres, o Ronier recebeu amarelo para o Coritiba, o juiz também erra ali, inverteu uma falta, que seria um cartão amarelo para o Bernabéu, no finalzinho também do primeiro tempo, deu falta para o Inter, então esse é o grande equívoco da arbitragem no primeiro tempo. Mas o lance capital mesmo, do gol do Coxa, totalmente legal na minha visão.
6: 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Espaço agora para a Central de Jornalismo, Jax Machado. Quais as principais informações, Jax? Boa tarde.
12: Oi, Rodrigo. Boa tarde. O ministro Alexandre de Moraes, do Supremo Tribunal Federal, suspendeu a aplicação da lei da dosimetria até que o STF analise as ações que questionam a norma. O ministro citou duas ações que estão questionando a constitucionalidade da lei e que devem ser julgadas pelo plenário da Suprema Corte. Na prática, os condenados aí pelos atos golpistas do dia 8 de janeiro de 2023 terão que aguardar os ministros decidirem se a lei respeita as regras da Constituição Federal para poder obterem os benefícios da redução da pena, e o ex-presidente Jair Bolsonaro está nessa lista no aguardo da redução da pena. E Rodrigo, subiu para 69 o número de municípios que registraram danos com temporal nos últimos dias aqui no Rio Grande do Sul. Conforme a Defesa Civil, o novo levantamento considera a adição de Canguçu, no sul do estado, que registrou danos no telhado de um galpão. O boletim da Defesa Civil também inclui municípios como Santana do Livramento, na fronteira oeste, que teve 200 residências danificadas pela queda de árvores e galhos. Santa Maria também registrou estragos. A cidade teve pelo menos aí 13 residências danificadas, além de uma escola e uma unidade de saúde que ficaram temporariamente fechadas. De acordo com o relatório, 33 pessoas ficaram desalojadas e duas ficaram feridas em razão do mau tempo. E, Rodrigo, mais de 48 horas depois desse temporal que passou aqui pelo Rio Grande do Sul, mais de 14 mil pontos ainda estão sem energia elétrica no estado.
6: Valeu, Jax Machado. Espaço aberto sempre para a Central de Jornalismo. 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Quero fazer um bate-bola agora com Vaguinha e com Leonardo Oliveira. Pelo que eu entendi da análise inicial do Vaguinha, na avaliação do Vaguinha, o problema é que o Inter, que era mais fechado, mais reativo, ganhava e hoje tentou ser mais ofensivo e se complicou por causa disso. Na visão de vocês, o Inter está perdendo porque resolveu atacar e esse Inter não é para atacar?
3: Não acredito. Foi um lance de disputa na intermediária, no meio do campo, nem intermediária, no meio do campo, e o Inter parou. O Bernabé parou porque achou que tivesse sofrido a falta. O Alejandro se desconcentra e vai para a disputa de uma forma mole, perde a dividida e tem um lançamento. O Inter estava saindo, porque essa é uma bola recuperada pelo Inter. Tem o tiro de meta do jogador do goleiro do Curitiba, e o Inter está brigando pela bola no meio campo e está se projetando para o ataque. E aí fica um espaço. O Bruno Gomes, que deveria estar ali, estava projetado. O Félix Torres estava fora do lugar também. E o Inter leva o gol. Até então, o Inter estava com mais posse de bola. O Inter estava com mais controle de jogo. O Inter estava com mais ações ofensivas. Depois do gol, sim. O Inter se desconcentrou e não repetiu aquele nível dos primeiros 30 minutos. Até o momento do gol, o Inter era melhor e tinha perdido chance de gol. Uma delas dentro da área com o Carbonero. Por isso considero que é injusto o resultado, porque foi num lance fortuito, foi numa bola disputada, perdida e numa desatenção. Mas a desatenção, tu paga um preço caro, Vaga.
10: Eu acho que a ideia de jogo do Inter, que funcionou como resultado, ela não combina com a atuação de hoje. O Inter que tem resultado é um Inter que não faz questão de ter a bola. É um Inter que se posiciona atrás, sai em transição, normalmente tem uma ou duas chances de gol, vai lá, faz, se fecha e ganha o jogo. Foi assim contra o Santos, que até tomou um gol, né, porque logo depois que faz o gol tem um pênalti bobo do Vitinho, toma o gol e depois reage, né? Mas contra o Corinthians foi assim. E nos jogos em casa foi assim, nas vitórias contra Chapecoense e Fluminense. Foi um time que pouco ficou com a bola. Fez transição e chegou aos gols e deu. Hoje o Inter teve a bola. Teve volume. Gosto de ver o Inter assim. Só que quando não entra, invariavelmente toma. O gol do Curitiba é assim, ó, é pegar e botar na conta do Josué, que faz o lançamento. Porque o lançamento dele é um negócio assim fantástico. É um lançamento que, se é o Alan Patrick, a gente pede ele no outro dia na seleção brasileira. É um lançamento fantástico, mas que pega o Vaguinha, atacante do Coritiba. Oi.
0: Deixa eu te informar que vai entrar o Vitinho, tá?
10: Vai sair o Alex.
0: Ele vem pro aquecimento, só ele voltou, mas já dá pra adiantar que vai entrar.
10: E vai entrar no lugar do Alex, que não fez um bom primeiro tempo, né? E eu não vou botar na conta dele o gol, porque daqui a pouco podem dizer, também ele não fechou lá pra marcar. Não tem como fechar. É uma disputa de bola no meio que o cara pega, inverte a bola, pega todo mundo de surpresa, mas só que pega no mano a mano um atacante do Curitiba contra a zaga do Inter. E que atuação da dupla de zaga do Inter hoje, né? Félix Torres e Vitor Gabriel vão deixar o torcedor enlouquecido, com o coração na boca, porque é muita dificuldade com a bola, muita dificuldade. Até para ser justo, o Vitor Gabriel salva um gol do Curitiba numa pichotada do Félix Torres. Então, Rodrigo, para mim o resumo é esse: é um Inter que propõe e, quando propõe, não faz gol e invariavelmente perde o jogo. Eu fico assim, ó, eu entendo que o Paulo Pezzolano, ele tá numa situação muito difícil, porque ele quer tentar. Ele sabe que o time ali no meio daqui a pouco tem uma qualidade um pouquinho superior ao adversário, ele quer tentar jogar, ele quer tentar propor, é o estilo dele. E aí ele fica num conflito interno entre o que ele entende de futebol e aquilo que deu resultado. Só que quando ele abriu mão disso, o Inter perdeu. Quando o Inter tentou jogar contra o Mirassol, perdeu. Nos outros jogos todos desse Campeonato Brasileiro, que a gente gostou, né? Tu vê como é que é. A gente gostou das atuações do Inter, o Inter perdeu. Então é um Inter que deixa a gente confuso. É um Inter que deixa a gente muito confuso. E esse Inter aí, que deixa a gente confuso, invariavelmente ele perde, Rodrigo. E agora, imagina, tem que correr atrás do resultado. Por que o jogo ficou ruim pro Inter? Depois que tomou o gol, ficou pior, porque ficou mais difícil. Porque daí o Curitiba não tem mais o que fazer no jogo. O Curitiba não precisa atacar. Ele já estava com dificuldade para atacar. Mas ele está ganhando de 1-0 contra um time que faz poucos gols. Agora o Curitiba vai se fechar. E o Inter vai ter o quê? Volume. E vai oferecer o quê para o Curitiba? Contra-ataque. Vai ser difícil. Olha, um golzinho aí no segundo tempo, eu fico satisfeito, um empatezinho. E volta para casa e lambe os beiços de novo.
6: As análises dos nossos comentaristas, com algumas divergências de opiniões, o que é natural, é do jogo. 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Leonardo Oliveira, antes eu pergunto para o Leonardo Acosta, já tem a confirmação de quem sai para a entrada do Vitinho?
13: Não. Ele veio para fazer o aquecimento em campo mesmo, mas ninguém voltou, só o trio de arbitragem agora.
6: Perfeito. kto.bet.br, pode apostar, site proibido para menores de 18 anos, jogue com responsabilidade. Leonardo Oliveira acerta o Pezzolano em colocar o Vitinho, e o que o Vitinho pode agregar para o Inter empatar e virar o jogo?
3: O Vitinho vai agregar potência, o Inter não jogou pelo lado direito, o Alex sentiu o jogo, o Alex, pela juventude dele, o jogo está muito pesado, o jogo está muito brigado, é um jogo muito físico, e o Alex sentiu, o Alex é um jogador mais franzino. O Vitinho vai dar muita força, ele vai dar muita potência, vai dar arranque e vai ter alguém ali para dialogar com o Bruno Gomes. O Bruno Gomes é uma figura que apareceu muito pouco. O Inter e o Vaga mencionou muito bem isso. O Inter jogou muito pelo lado esquerdo. Claro que tem o volume de jogo do Bernabé. O Bernabé tem muito volume, tem muita força. O Inter usa muito o Bernabé até pelo momento dele. Mas o Vitinho pelo lado direito vai dar uma equilibrada nisso.
10: Uma outra troca que dá para fazer no decorrer do... Eu acho que tá bom pra voltar, tá? Volta com o Vitinho, é a questão da força física. O Alex não fez um bom jogo, mesmo com o Inter propondo e caindo muito pro lado esquerdo. Quando a bola chegou no pé dele, ele foi burocrático e errou nas decisões. Então merece ter saído mesmo, merecia ter saído. E o Vitinho vai dar essa força física. Uma outra troca que dá pra fazer... Se o Inter não fizer gol até os 15, 20, tira o Matheus Bahia, coloca o Borré, puxa o Bernabé para ser lateral esquerdo, mas permite que ele passe, né? Fica com o Borré e Alejandro lá dentro da área e puxa o Carbonero para o lado esquerdo, para fazer combinação de jogada e ficar mais agressivo pelo lado esquerdo. É uma troca que eu faria.
6: 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Lucas Arruda, qual a situação dos demais jogos da rodada? Não sei o que está rolando, o que está por começar. e o que impacta o Inter?
11: Ainda nada, Rodrigo. Todo mundo de olho as atenções para o jogo do estádio Couto Pereira. 1 para o Curitiba, 0 para o Inter. Logo mais às 6 horas no Rio, o Fluminense enfrenta o Vitória. E às 9 da noite na Fonte Nova em Salvador, tem Bahia contra o Cruzeiro. Os únicos dois jogos deste sábado. Amanhã, Rodrigo, destaque para o líder Palmeiras às 4 horas contra o Remo fora de casa. O clássico na Neoquímica Arena entre Corinthians e São Paulo às 6:30. E a transmissão da Rádio Gaúcha às 7:30 na Arena com o jogo do Grêmio contra o vice-líder Flamengo.
6: 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Leonardo Acosta, qual a situação dos times aí no Couto Pereira?
13: Agora o Curitiba já em campo, não tem ninguém perto ali da beira do gramado para trocar, né, o Debonar do Curitiba. Tava vendo a movimentação aqui só no lado do Inter.
1: Não tem.
13: Então, agora o Inter tá voltando, mas ainda com as reservas passando pro banco.
6: 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Leonardo Acosta tem linha aberta para mostrar quando houver a confirmação de quem sai para a entrada do Vitinho. Mas Leonardo Oliveira não me parece ter uma outra alternativa que não o Alex, ou te parece?
3: Não me parece. O Alex esteve muito fora do jogo. Ele não conseguiu se encontrar. O jogo também não flui muito por ali. Ele não teve vitória pessoal em cima do Felipe Jonathan, tentou acompanhar muito as subidas, é um jogo físico, ele não casou com ele, não entrou, dessa vez ele não conseguiu entrar no jogo.
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13: E ele mesmo, viu, Rodrigo?
6: Ele mesmo.
13: O Alex é o único que não voltou aqui, vai confirmar na subida da placa a saída dele.
6: Perfeito. 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Bom, com os dois times no campo, o Bola Parada fica por aqui e a bola de parada agora ela vai rolar. E a bola volta para Marcelo Debona contar as emoções no segundo tempo de, por enquanto, Coritiba 1, Inter 0. A bola é tua, Debona.
1: Valeu, Rodrigo. Obrigado. Vitinho no lugar de Alex, o Inter volta para o segundo tempo e o Coritiba é o mesmo time da primeira etapa. Vamos lá, saída será do time do Inter, Alejandro está lá no meio do gol. Vamos para o segundo tempo aqui no Couto Pereira, 1-0 para o Coxa. Wagner do Nascimento Magalhães está olhando para um cronômetro, para o outro também. Eu estou olhando para o meu, estou disparando aqui, atenção. E a gente vai contar agora o segundo tempo. Apita o árbitro, saída do Inter. Vijagra domina. Lançamento aqui na ponta, tentando a primeira vez. Vitinho, Felipe Jonathan, escora de cabeça, lateral para Bruno Gomes cobrar. 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Lateral cobrado para Carboneiro. Carboneiro com Vijagra, tentou devolução lá na ponta direita. O corte foi feito pelo Felipe Jonathan. Completa a jogada ali de qualquer maneira, Seba Gomes. Mas o Inter pressiona e ganha. Para quem que o Alejandro tocou a bola, que eu não entendi, Leonardo?
13: Será que ele viu alguém? Lá é o lado da torcida do Inter, né? Pode ter confundido alguma coisa.
14: Teve desvio.
13: Ah, bom. Tá explicado e apenas reposição agora para o goleiro do Coritiba.
1: Bola nas mãos ali do goleiro Pedro Rangel, que tá chutando a bola para lateral. É lateral para o time do Inter fazer a cobrança. 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Domina Rocher aqui no campo de defesa. Está só começando o segundo tempo. O Inter que fez bom primeiro tempo, perde por 1-0. Bola dominada pelo Matheus Bahia, tentando no corredor esquerdo ali para Bernabé. Torneou de cabeça para Alejandro. Alejandro empurrando para Bruno Henrique. Acelerou a jogada para Bernabé. No meio do caminho veio o corte feito pelo Tinga. E ela está lá tranquila com o goleiro Pedro Rangel. 1:30 do segundo tempo aqui no Couto Pereira. 1-0 Coritiba, gol do Lavega, 28 do primeiro tempo. Tinga tá chutando a bola pra frente, tentando lá no campo de frente com o Ronier. O corte foi feito pelo Vitor Gabriel, tentando agora o Matheus Bahia. Só que o lançamento dele não encontrou ninguém do Inter, apenas o goleiro do Coritiba, que não tem pressa para reposição. Ele sai jogando aqui do lado esquerdo, o Coritiba se livra da jogada, bate para frente, escora ali Félix Torres. A bola sai em lateral, é arremesso para o Coritiba. Como é que tá ficando o Inter na tabela com essa derrota parcial aí, hein, Arruda?
11: Bom, a mesma pontuação, mas com duas posições a menos. 14º colocado com 17, Debona. Está ao alcance do Cruzeiro, do Santos e do Corinthians nesta rodada. Pode fechar a rodada dentro da zona de rebaixamento.
1: Alejandro brigou com o Jaci, voltou a bola para o centroavante do Inter. Alejandro serviu ali Bruno Gomes. Bruno Gomes abrindo aqui na direita para Vitinho. Ele é a cara nova, ele é a novidade do Inter para o segundo tempo no time do Pezzolano. Félix Torres com Vijagra, acelera o passo, lá vai ele pela meia, fatiou legal, abriu na esquerda para Matheus Bahia. Bernabé está pertinho dele, Matheus Bahia preferiu tocar na Vijagra. Lançamento para a área para Vitinho, subiu, escorou Felipe Jonathan, tá valendo tudo isso. Ficou caído o lateral lá do Coritiba. O Inter tenta pela direita, Bruno Gomes domina, Carboneiro está perto dele, bola para Carboneiro, domina na meia, meia direita, passe por dentro para Vijagra, devolução no Carboneiro que não foi nela, tirou a defesa do Coritiba, volta no peito do Vijagra, afasta de qualquer maneira ali o jogador que era o Vini Paulista para o time do Coritiba. 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Agora o Pedro Rocha tocou ali no carcanha, no tornozelo ali do Vitor Gabriel, cometeu falta, falta marcada e já cobrada, porque o Inter tem pressa, o Inter quer jogar, o Inter quer o gol de empate. Bruno Gomes vai trabalhando pelo meio, ele abriu aqui na direita para Vitinho, foi ao fundo para cruzar, cruzou Bruno.

0: 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Atenção, Vitinho levantou na boca do gol para Matheus Bahia. Afasta a defesa do Coritiba na hora certa. E vai agora encaixar o contra-ataque, hein? Tem que se ligar aí. Te liga aí, Inter. Uma bola puxada aqui pelo Vini Paulista. Abriu aqui no lado esquerdo para Lavega. Tá chegando o time do Coritiba. O Inter volta todo agora. Volta com 8, 9 jogadores para marcar. Vini Paulista, outra vez ele recua, jogada para Bruno Melo. 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De novo, Coritiba vem para o ataque com Ronier, ele contra Matheus Bahia, Ronier traz ela para o meio, volta a jogada, ali está colocado o Vini Paulista, devolve a bola para Ronier, Tinga está ali, Ronier no Tinga, Tinga tentando a devolução no Ronier, corta no meio do caminho ali Matheus Bahia, ela sai em arremesso lateral. Tá 1-0 para o Coritiba. 5 minutos e meio do segundo tempo. Não tem nenhuma pressa para cobrar agora o time do Coxa. E é o Tinga quem está por ali. É lado direito, todo mundo marcado, ele não tem com quem jogar. Agora sim, arremessou a bola para Ronier. Matheus Bahia está na cola dele. Ronier protege e ganha novo lateral. 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Coritiba tá morcegando o jogo como pode, né? Lateral outra vez cobrado ali pelo Tinga, tentando no Ronier, que mergulhou sozinho no gramado, queria uma falta, ela não aconteceu. E a bola é do Inter, 6 minutos, placar 0-0. Lateral já cobrado pelo Matheus Bahia, Vitor Gabriel deu um chutão para frente, de novo ela saiu, é o terceiro lateral exatamente no mesmo lugar. Só que agora ela é do Inter. 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A bola do Félix Torres, aqui atrás, lado direito para Bruno Gomes, fazendo um lançamento longo, uma bola esticada ali para Carboneiro, caiu, não houve nada no lance, Vitinho pressiona e Jaci está tirando a bola para frente, desarmando de qualquer maneira. O Inter recupera com Félix Torres, deu para Carboneiro, se mexeu lá no comando do ataque o Alejandro, outra vez Jaci. O Inter não está abusando muito nessa bola cavada para a área aí, hein, Leonardo?
1: Tá abusando demais. O Inter tá ali fazendo ligação direta e tá consagrando o Jaci, que é um jogador bom na bola aérea. O Inter precisa trabalhar mais a bola. O Carboneiro precisa trabalhar mais a bola. Vai lá.
0: É, e vem Inter, vem Matheus Bahia. Lá pela meia esquerda, bola para Bruno Henrique, deu para Vijagra. Vijagra no passe à frente, vertical agora para Carboneiro. Abriu a jogada, saiu da frente da área, meteu na ponta. Vitinho encarou o Felipe Jonathan, pedalou, recuou a jogada para Bruno Gomes. Abriu o compasso para cruzar. Mais um toque na bola, abertura na ponta para Vitinho. Cruzou, subiu Bruno Henrique. Tinga tá tirando. Volta o Inter, Carboneiro, Vijagra, fatiou para área, para Alejandro. Felipe Jonathan tirou, briga. Carboneiro, vai nela também Bruno Gomes, o Inter tá em cima, tem Vitinho por ali, Bruno Gomes levou, cruzou, bate no Felipe Jonathan, escanteio Inter, Leonardo.
2: O Inter insistiu pelo lado direito, não descansou até conseguir uma finalização. Ela veio, uma asa em cima da zaga, com desvio, escanteio lado direito, Inter no ataque.
0: Inter no ataque, escanteio do Bruno Gomes, atenção para a cobrança, pé direito levantou, primeiro pau, tá tirando ali Vini, escanteio de novo. 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O Inter tem mais um escanteio para cobrar, na bola ali Bruno Gomes, para levantar lá na área do time do Coritiba. Atenção, Bruno levantou, já se tira de cabeça e dessa vez a bola sai pela linha lateral. 1-0 para o Coritiba, 8 minutos do segundo tempo. Só o Inter jogando nesse segundo tempo, fale.
3: Não aproveitamos um escanteio, né? O Inter já teve quantos escanteios no jogo? É impressionante.
0: 6, acho.
3: É, o Inter 5, não consegue, 6. Não vai nada, não tem uma conclusão de escanteio.
0: Pois é. E agora o Coritiba está saindo do campo de defesa, o Bernabé chegou, empurrou e o Wagner do Nascimento Magalhães marcou a falta. 8:30, futebol da Gaúcha em Curitiba, com kto.bet.br, pode apostar, o site é proibido para menores de 18 anos. O que está para falar até aqui do segundo tempo, além dos escanteios, hein, Vaguinha?
3: Não, é que o Inter tem dificuldade para criar quando o adversário tá bem postado atrás, né? Tem dificuldade de penetração e de conclusão. Isso tudo a gente já sabe sobre o Inter.

0: Inter. O jogo ficou muito mais difícil depois do gol do Curitiba, porque o Curitiba não tem interesse em sair. Vamos ver o que, que acontece aí na criação.
1: Vitinho dentro da área, meteu para Bruno Henrique. Outra vez Bruno Melo tá tirando. Tá faltando um cara para meter a bola para dentro. O Inter chega até a meta do Curitiba, mas não consegue converter. E vem de novo agora pelo meio com o Vijagra recebendo a bola ali do Vitor Gabriel. Lá vai o volante do Inter, Vijagra. Fatiou, ele não erra uma fatia. Não, dessa vez ele errou. Dessa vez ele exagerou na força. Aqui pro Vitinho. 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Quem é que o Inter tem mais no banco aí, que tá aquecendo aqui atrás do gol, que pode ser alternativa pro Pezzolano, hein, Leonardo?
2: É, do meio para frente tem o Alan Patrick, o Bruno Tabata, o Kaique e também o Borré, o Vitinho, que já entrou.
1: Lateral cobrado pelo Inter, vem Bernabé. Na disputa ali pelo alto, o Tinga tá dando um chutão pro campo de frente. Faltou comunicação do Inter, tirou uma bola que era só dele ali, o Vitor Gabriel. Na sequência, Bruno Gomes recua até o goleiro Rocher. Tumeleiro, ninguém facilita tanto. 10 jogados, o relógio vai avançando, 10 do segundo tempo, 1-0 para o Coritiba, gol de Lavega, a 28 do primeiro tempo, o Inter tenta aqui na ponta direita com o Vitinho, subiu, dividiu, ganha no alto, Felipe Jonathan, lateral para o Inter, o próprio Carboneiro faz a cobrança, tem pressa, arremessou, deixou ali curtinha para Bruno Gomes, deu uma pisadinha na bola, conseguiu progrediu, abriu na ponta, agora para Vitinho, de perna direita, levantou a bola, é boa, afasta Jaci de cabeça, Bruno Gomes briga e a bola sai em lateral para o Inter. 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
0: Pode trocar.
1: Quem?
0: Bota o Borré no jogo. Tira o Matheus Bahia, puxa o Bernabé, inverte o Carboneiro. É, esse 1-0 aí não interessa. Tem que, de alguma forma, botar mais gente da área para tentar fazer o gol. E o Borré é o cara que pode fazer. Bota ele lá, tá? Não fez, né, Vaguinho? Nunca
1: Alejandro
0: fez.
1: Alejandro lançado na frente, girou, bateu. Bruno Melo salva o coxa, Leonardo.
2: Foi preciso, jogador do Curitiba, no momento da finalização, no momento em que o Alejandro tentaria colocar pro gol. Inter ganha escanteio mais uma vez pelo lado direito.
1: Quem sabe é para aproveitar agora o escanteio protestado, lembrado, observado, criticado agora pelo Vaguinha. O Inter precisa aproveitar escanteio, são vários. Bruno Henrique levantou, subiu, tirou. Foi um zagueiro agora o Alejandro pro time do Coritiba, ele tirou para trás, mas ela vai voltar a ser dominada quando a chuva aperta de novo. Ela dominada aqui pelo jogador Vijagra para Bernabé, ele recua a bola até Bruno Gomes mais à frente para Félix Torres, uma bola perigosa ali no meio para Bruno Gomes, trabalhou legal, deu para Carboneiro abrindo para Vitinho, tá tudo bonito até agora, lá vai Vitinho, meteu na frente para Bruno Gomes para fazer o cruzamento, travado na hora, e o juizão tá dando escanteio. Olha, são... Eu acho que é o sétimo do Inter, já pelas minhas contas aqui, Leonardo.
2: É, mas uma hora tem que sair alguma coisa, né? Pelo menos o Inter ter ali uma vitória pessoal, um cabeceio em direção ao gol. E de novo pelo lado direito.
1: E de novo, Bruno Henrique na cobrança do escanteio. É mais um pro Inter. Atenção, levantou. Bruno Melo tira de cabeça, adivinha para onde? Pela linha de fundo, de novo o Inter tem escanteio. Atenção, vai Bruno Henrique para cobrar o escanteio para o time do Inter. É ele, é um colecionador de escanteios o time do Inter no jogo. Bruno Gomes encostou por ali, mas o Bruno Henrique vai levantar. Levantou, já se tira de cabeça. A sobra de bola do Carboneiro. O Inter não consegue chutar no gol, tá fechada a porta para ele. Abriu para Bruno Henrique na meia direita, levantou na área, subiu o Alejandro, toque para trás. Milagre! De Pedro Rangel, ele se multiplicou, o braço dele parecia uma trena se abrindo, ele alcançou, e agora é contra-ataque, lá vem o Coritiba com o Ronier, encara a marcação do Vitor Gabriel, deu atrás, deixadinha do Pedro Rocha, o chute do Lavega para fora, aqui ela passa à esquerda, mas qual é o comprimento do braço do cara, do goleiro lá, Leonardo?
2: Aos 2,40 metros pelo menos, porque a bola estava muito no canto. Ele se esticou demais para evitar o gol. Seria o primeiro sucesso, uma finalização de cabeça do Inter. Olha, depois no contra-ataque, o Coritiba levou perigo. Vem aí, Borré no Inter.
1: Borré, vem aí, o Inter pressiona, o Inter quer o gol de empate. Bruno Henrique domina na meia, gira pra lá, gira pra cá, ainda na meia direita, volta no passe curto pra Bruno Gomes. Bruno Gomes toca mais atrás ali no centro do gramado, pra Vitor Gabriel, empurrou legal pra Matheus Bahia na ponta canhota, cruzou, Alejandro meteu de cabeça, tá viva a bola, Vitinho cruzou pra trás, a marca penal, ninguém estava por ali pra chutar. Só o Inter joga aqui em Coritiba, tenta o gol. Rocher vai recomeçar a jogada para o Inter. O Coritiba está todo fechado, os 10 jogadores de linha atrás da bola. Vijagra abrindo para Matheus Bahia, lá vai ele, contra a marcação do Ronier, cavou na entrada da área para Alejandro, dominou na perna canhota, deu atrás para Bruno Gomes, o campo está molhado, Bruno Gomes, alguém tem que arriscar para o gol, abriu para Vitinho, Vitinho de perna direita, cruza, carimba a marcação, vai voltar para ele, vem atrás do Vitinho ali o Felipe Jonathan na marcação, Vitinho então está recuando para Vitor Gabriel, que empurra na meia direita, domina ali Bruno Gomes para Carbonero, são dois em cima dele, entregou outra vez para Vitinho, trama de passes do Inter, triangulou, tentou Carbonero, adianta, perde na dividida, sai em lateral, Borré, vem aí Leonardo
3: Borré, Oliveira Borré, e deve sair o Matheus Bahia, concordo com o Vaga, puxa o Bernabé, o Coritiba está saindo só na boa, só no contra-ataque, e o Inter ganha dois jogadores dentro da área.
2: É, vai sair. Confirmou. É. Saiu, já saiu do outro lado lá pro Inter não perder tempo.
0: Boa troca. Vai botar mais um dentro da área. Não tem, o Coritiba não ataca o Inter, só no contra-ataque. E aí, para isso, o Bernabé pode fazer a cobertura. Virou Inter e Atlético Mineiro. Inter perdendo, criando oportunidades, mas não conseguindo fazer o gol. Vamos ver, o Inter ofensivamente tá criando. A bola tem que entrar agora.
1: É, e o Inter tenta lá pela esquerda com Bernabé, Bernabé na bola para Carbonero, que caiu lá na ponta canhota agora, lá vai Carbonero, tem Bernabé, os dois podem se entender por aí, Bernabé levantou para Borré, de novo Bruno Melo tira de cabeça, Alejandro tenta, faz o giro de costas, mas a bola é recuperada ali pelo Tinga, que está entregando para Ronier. O Bruno Melo é um lateral que está sendo um grande zagueiro hoje ali no miolo da área do Coritiba, no miolo de zaga. O Inter vem de novo, está merecendo, está maduro, está madurinho o gol de empate. Carbonero, carimba a marcação e agora o Inter estava saindo, hein? São três jogadores do Coritiba para armar o ataque. Ronier recebeu na meia direita, fez o domínio, ameaçou, limpou bem a jogada e preferiu voltar. Atenção, tempo e placar no futebol da Gaúcha. 16 minutos e meio, etapa final em Curitiba, no Couto Pereira, 1-0 pro Coritiba, Arruda.
4: Bom, neste sábado também, Marcelo Debona, destaque para a Série B do Campeonato Brasileiro, o Juventude entra em campo logo mais, nosso representante gaúcho a partir das 9h15 em casa contra o Criciúma.
1: É, e o giro do tempo do placar tem linguiças Borrússia, tem salsichão, tem os produtos da Borrússia, tem 35 anos de tradição.
3: De boa, né?
1: Vai mexer o coxa também, vem aí o camisa 8 em seguida, o Leonardo da Costa informa e o Leonardo Oliveira comenta.
3: Ah, o Inter totalmente aberto, o Inter vai com tudo pra cima do Coritiba, é uma mudança ofensiva, que faz muito ofensiva, que faz o Pezzolano, o contra-ataque que já entrava com o Matheus Bahia ali, quase entrou no início do segundo tempo, agora fica mais propício para o Coritiba, mas o Inter não tem outra solução.
1: São duas trocas, né, que vai fazer o Coritiba em seguida. 1-0, tá ganhando e o Inter tem um lateral para cobrar. Torcedor queria o lateral para o Coritiba, né? Bruno Gomes domina, ali no meio ele faz o domínio, entrega mais atrás aqui para Félix Torres, inverte a jogada de zagueiro para zagueiro, agora quem domina é Vitor Gabriel, lá vai ele tocando para Bernabé, deu uma escorregada e o passe saiu errado na tentativa de bola para o Borré. 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Pedro Rangel, de grande defesa no lance anterior, meteu para Pedro Rocha. E nós teremos as trocas, o Moledão vem aí, hein?
2: É, tá saindo 35, 6.
1: Aí o Vini Paulista, né?
2: Sai o Vini Paulista.
1: Moledo 4.
2: Para a entrada de Rodrigo Moledo, 38 anos.
1: E sai o autor do gol, 7.
2: La Vega.
1: E o 8
2: é. Para a entrada do camisa número 8, que é o senhor Wallison.
1: Wallison. E o Moledão com 38 anos, hein, Leonardo Oliveira?
3: Moledo foi um grande zagueiro, um zagueiro rápido, até a lesão séria que ele teve no joelho. Aí se tornou um zagueiro mais posicionado, ele bem protegido, funcionava bem. O jogo foi bem na
1: Chegou
3: Série B.
1: Chegou o Inter, cruzamento, deu rebote, o Bruno Henrique isolou! Ficou o gol aberto pra ele, ficou o gol aberto, era o gol do Inter, era o gol do Bruno Henrique, ele não acertou, Leonardo.
2: Quem acertou o cruzamento foi do Bernabé, colocando lá na zona de perigo, teve a disputa na área, e aí no rebote, sobra pro Bruno Henrique, tava de frente pro gol, ele tentou pegar de primeira, conseguiu, mas aí, sem a direção que tentava colocar na bola, mandou alto demais, se lamenta o Bruno Henrique porque perde mais uma chance o Inter.
0: Tem muito volume o Inter, tem muito volume e essa bola aí pode entrar a qualquer momento. Se tiver cuidados defensivos para não tomar um contra-ataque bobo, o Inter pode chegar ao gol. Eu faria mais uma troca, Debona, anota aí. Sai Bruno Henrique e entra Alan Patrick.
1: É por aí, Leonardo Oliveira.
3: Aí fica um time bem com a bola, mas bem exposto, bem aberto. Mas o Inter daqui a pouco não vai ter muita solução. Até porque o Coritiba tirou um atacante, botou um volante e colocou mais um zagueiro.
1: 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Qual é o jogo que vai começar em seguida ou já começou, hein, Arruda?
4: A partir das 6 horas no Rio de Janeiro, estádio Maracanã tem Fluminense contra o Vitória. Tem interesse do Inter nesse jogo, Debona?
1: Agora o Alejandro protesta um pênalti, mas ele está dando a falta do Alejandro, é isso, né, Leonardo?
2: Isso, é o que ele está marcando por ali, falta favorecendo o Coritiba.
5: A gente não teve ainda a reprodução do replay, tá? Mas o Alejandro parece cometer a falta desde fora da área e depois o zagueiro do Coritiba, pelo movimento do Alejandro, é derrubado dentro da área e cai em cima do Alejandro. Pelo menos é essa a visualização que eu tenho, o Alejandro comete a falta. Tá quase um golpe de judô, tá? Agora a gente tem replay na câmera atrás do gol. Ele vai puxando o Jaci até consegue derrubar. Daí o Jaci cai e justamente em cima do Alejandro. E há pouco, tá? Teve um pisão leve para amarelo, né? Lance pro VAR, mas do Bernabé. Mais um lance que o Bernabé chega atrasado, já escapou de receber o amarelo no primeiro tempo e agora escapa de novo no segundo.
1: Para você que está conosco na Gaúcha, muito obrigado por dividir a sua atenção, o seu carinho, a sua audiência, a sua preferência nesta tarde, noite de sábado. E para você que está nos vendo também, está vendo em GZH, está vendo tudo, né? Em GZH no YouTube, no nosso canal, está curtindo, está dando o teu like. 1-0 Coritiba, o Inter em cima, 21, vamos nos aproximando da metade do segundo tempo. Vai cobrar a falta para o time do Inter aqui, o goleiro Rocher no campo de defesa. Tem Vitor Gabriel pedindo bola mais à frente, a bola foi para ele. Vitor Gabriel vai ter o Bernabé bem aberto lá pela esquerda, bola chega nele. Bernabé domina que tem mais à frente, bola chega nele que é Carboneiro. Carboneiro recebe a marcação do Ting e volta para Vitor Gabriel. 1-0 para o Coritiba, o Inter ataca agora pela direita. Bruno Gomes recebeu ali do Félix Torres, caiu no gramado, dividida normal. Não, não foi normal não. O juizão demorou para largar. Apita com uma preguiça o Wagner Magalhães, hein? Lá no meio do campo.
5: Bem distante,
1: longe,
5: né?
1: Bem distante, bem distante.
2: Debona, quem tá acelerando o aquecimento aqui é o Kaique atrás do gol.
1: E vem aí mais um atacante no Inter em seguida. E o juiz vai dar cartão pro Seabra, né? É pro técnico do Coritiba. Chamou o cara ali e mostrou o amarelo para ele. 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Falta do Inter, falta já cobrada. Outra vez começando aqui atrás com o goleiro Rocher. Ele tá tocando para Vitor Gabriel, de Vitor Gabriel lá do lado esquerdo para Carboneiro. Empurrou na ponta canhota no Borré, Borré dominou. Passa ali, Bernabé, Bernabé não passa, ficou sem opção de passe ali o Borré. Mas ganha lateral. O Inter quer o gol de empate, o Inter pressiona, o Inter persiste. O Inter tenta, o Inter produz para igualar o marcador. Mas até agora não consegue. Fora do lance, caiu o Alejandro lá na entrada da área. A bola dominada pelo Vitinho. Vitinho recuando aqui para Bruno Gomes. Outra vez para Vitinho. É o Félix Torres quem está por aqui. O Vitinho espetou na ponta direita. A bola agora no Vijagra. A fatiada de perna direita. Bernabé deixou passar para Carboneiro. Carboneiro limpou. Alguém tem que vai ter que bater no gol. Bruno Gomes engatilhou. Bateu, ela amorteceu. O goleiro não saiu. Morreu.

0: de puro merecimento. O Inter empata aqui em Curitiba. Borré para reviver um novo momento no Inter, para marcar gol em Pelotas na Recopa e para marcar um gol importante, extremamente importante, que dá ao Inter essa condição de um grande visitante, de um grande viajante neste Campeonato Brasileiro. Havia produção, havia oportunidade, o Inter empilhava escanteios e num vacilo do goleiro, que não saiu, Borré, esperto, te liga, Borré, ele tá ligado, o Inter empata no Couto Pereira, Leonardo.
1: O Inter insistia, o Inter atacava, o Inter cercava a área do Curitiba, mas o Inter não finalizava. Aí entra a estrela do atacante, que voltou a marcar no meio da semana, depois de muito tempo. E agora, no Campeonato Brasileiro, faz o mesmo. Borré tinha entrado há pouco. A bola foi colocada para o meio da área. O goleiro vacilou, não saiu, não ficou. O Borré chegou, se aproveitando e mandando, empurrando para o gol, fazendo a festa da torcida colorada aqui no Couto Pereira e deixando tudo igual agora, 1-1, Leonardo Oliveira.
2: E é gol do chute do Bruno Gomes, e o Inter não chutava, o Inter estava colocando a bola para a área, e é gol do Pezzolano, porque estava o Borré ali na posição do centroavante. O Jaci, o Curitiba está com 3 zagueiros, 2 deles, Moledo e Jaci, deixaram para o goleiro deixou para eles. Só que ela acabou ficando com o Borré, Vaguinha.
3: É isso, eu pedi ele. Tem que botar o homem dentro da área pra fazer o gol. Entrou e fez. E dá pra ganhar esse jogo aí, hein? O Inter tá melhor, tem volume, nós vamos ganhar isso aí de virada.
4: Rafael Borré marca o 8º gol nesta temporada. É o artilheiro do Inter em 2026. Segundo dele no Brasileirão, 27º com a camisa colorada. O Internacional, com esse empate, salta para a 10ª posição com 18 pontos. O Curitiba é o 8º com 20.
0: Carboneiro, o Inter segue em cima, é só o Inter quem joga aqui no Paraná. Pegaram o Bernabé, hein? Deu vantagem, hein? Deu vantagem. O Inter poderia fazer essa cobrança para a área. A bola chegou no Félix Torres, ele abriu aqui na ponta direita para Vitinho. Bruno Gomes encosta ali para receber. Vitinho recuando a bola para o Félix Torres. Mais atrás ainda. Som é do Colorado aqui no Couto Pereira, que canta alto. Bernabé chegou, ganhou, ele deu toque ali. Empatou o Inter, Vaguinha.
3: É, empatou, tinha volume. Eu falei, o gol ia sair a qualquer momento com o volume que o Inter teve. Agora, cuida o contra-ataque, mas dá pra ganhar esse jogo. O Inter tá muito bem montado, tá muito bem estruturado. Pezzolano acertou, o Léo foi bem, hein? Foi bem demais o Pezzolano, acertou na troca, botou o Borré e o Inter chegou ao empate. Esse jogo é pra ganhar, esse jogo é pra ganhar, Debona.
0: 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Lá vai o Inter, mas o Alejandro pode ajudar um pouquinho mais, ele não dominou essa bola que era fácil para ele. A bola no Borré, tenta a passagem, não passa Bernabé, erro de passe agora do Borré, afasta Jaci de qualquer maneira para o Curitiba. A bola vem no Vitor Gabriel, que ganha, entregando para Bruno Gomes, mais à frente no Bruno Henrique. Vitinho esperto aqui na direita, a bola chegou nele, lá vai Vitinho contra a marcação do Felipe Jonathan. Vitinho para a jogada, prende, volta para Bruno Gomes, balança na frente da marcação, recuando para Félix Torres, que está tocando ali para Vijagra. De Vijagra para Vitor Gabriel, só um time joga aqui no Couto. Uma bola forçada demais agora pelo Vitor Gabriel e não é dominada pelo Carboneiro. Bom, Leonardo, e agora 27 minutos e meio, e é um jogo, é um segundo tempo de domínio absoluto do Inter, Leonardo.
2: O Fernando Seabra sentou muito cedo em cima do 1-0. Quando ele coloca o Moledo e coloca mais um volante, tirando inclusive o atacante do gol, tirando o outro meio campista, ele puxa o Coritiba para trás. O jogo tá todo pro Inter, porque o Coritiba não tem força ofensiva. Agora, o Inter precisa ter calma, porque o Coritiba com 3 zagueiros, só jogar bola na área não adianta. O gol veio num chute de fora da área.
0: Vitinho, o Inter tenta levar da direita pro meio, Bruno Gomes deu o passe errado, reclamou da falta, ela não foi marcada, e a posse de bola é do Coritiba. 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Para onde vai o Inter na tabela, Arruda?
4: Bom, tá ganhando 2 posições. Debona é o 10º colocado com 18 pontos. Claro que ele espera os adversários na rodada, mas 10º lugar com 18.
0: Tumeleiro, ninguém facilita tanto. 28 minutos e meio. É lateral para Felipe Jonathan fazer um arremesso. Arremessou, mas ela já é recuperada pelo Bruno Gomes. tem grande potencial para receber meu voto, hein? Joga uma enormidade o Bruno Gomes aqui em Curitiba, atrás e na frente. Cruzamento do Vitinho, Alejandro meteu de cabeça, tá viva a bola, afasta Jaci, insiste o Inter, Bernabéu é pra bater, ele preferiu abrir, Carboneiro tá dentro da área no setor esquerdo, tentou driblar, driblou, vai lá na linha de fundo, evita a saída na linha de fundo, seria tiro de meta, entregou pra Bernabéu, Bernabéu mais atrás, o Inter tá dentro da área com 10 jogadores, hein, ou quase isso, bateu o Vijagra, bateu pra fora, Leonardo Acosta.
1: Ele tava do lado esquerdo, viu que tinha espaço à sua frente, até poderia ter tentado coisa melhor, né, quantas fatiadas mesmo dissesse que ele deu no jogo, né, buscando alguém que estivesse do outro lado, dessa vez tentou direto e mandou para a linha de fundo. Vijagra, quando tá trocando Curitiba, tá saindo 10, Josué, seguida a confirmação ali da entrada.
0: 39.
2: Gustavo, é meia por meia. Gustavo, meia por meia.
1: O papel, vira farelo, viu, Xará?
0: É, agora pelo que eu vejo. Imagino. Aqui, Leonardo, ele tem Jaci Moledo na zaga, o Bruno Melo vem pra lateral e o Felipe Jonathan avança como um ponta agora aqui.
2: É, mas quando defende, defende com a linha de 5, o Tinga fechando um corredor e o Felipe Jonathan o outro, e aí os dois volantes mais o meia na frente da área, é um ferrolho que ele monta. Na fase ofensiva, assim, aí o Felipe Jonathan vem pela ponta como se fosse um meia, como se fosse um Bernabéu do primeiro tempo.
0: É isso, falta pro Coritiba, de muito longe, Felipe Jonathan vai levantar na área, hein? O Inter precisa ter atenção nessa bola erguida, procurando o Moledo, Félix Torres, soberano, ganha na disputa aérea. A sobra de bola é aqui do Gustavo, Gustavo domina, ele entrou agora, voltou, ali no meio, quem tá trabalhando é o Alisson. O Inter, se pegar essa bola, é contra-ataque, pode ser mortal, hein? E pegou, Bernabéu tentou. O lançamento, se chega no Carboneiro, ele estava indo no campo de defesa, não teria impedimento. Bernabéu no Borré, Borré na cavadinha para Carboneiro lá na ponta esquerda, pode ser agora, pode ser o gol da virada do Inter. Carboneiro tentou na primeira, Pedro Rocha está em cima dele, escorregou o Carboneiro, caiu sozinho. Tem que ligar agora no contra-ataque. O time do Inter está voltando, a tentativa de bola é para Pedro Rocha, Vijagra escora ele bem. E o Inter ganha arremesso lateral, atenção, tempo e placar no futebol da Gaúcha. 31, Couto Pereira, 1 pro Coxa, 1 pro Inter, Arruda.
4: Encerrado o Debona no Masters 1000 de Roma, o brasileiro João Fonseca foi derrotado de virada por 2-1. Parciais de 6-3, 3-6 e 6-7, a derrota em 2 horas e meia para o sérvio Medvedović. O João Fonseca está eliminado do Masters 1000.
0: 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A bola do Vitor Gabriel, recebeu ali do Vijagra. Vitor Gabriel empurrando para Bernabéu. Perdeu a jogada, tentou o drible. Tinga desarmou. Tinga tá puxando agora o Coritiba. Ficou aberto o Inter no erro do Bernabéu. Tinga meteu na frente aqui para Pedro Rocha. Escapou um pouco dele a bola do alcance. Pedro Rocha ainda assim vem atrás dela aqui na ponta esquerda. Marcado pelo Bruno Gomes, tocou para Felipe Jonathan, caiu no Gustavo, é perigo no lance, ele cruzou pra área, tirou Vitor Gabriel, deu rebote, chegou Roniel, limpou, bateu, Bruno Henrique salva o Inter. A sobra de bola é do Coritiba, Pedro Rocha entrou a drible, calçado na hora certa ali pelo Félix Torres. Olha, um drible errado ali do Bernabéu, deu no que deu, hein? Volta o Coritiba, o Alisson, ele toca ali no meio, pro domínio agora do jogador que é o Gustavo. Gustavo no Seba, Seba Gomes trabalhando para Bruno Melo, caído aqui pela esquerda, de novo no meio, no Alisson, lá vai o 8 do Coxa, engatilhou, bateu à esquerda sem perigo, Leonardo.
1: E no lance anterior, olha, perigosamente o Rony, que tem qualidade, habilidoso, ele teve a bola dominada sozinho dentro da área, perto da marca do pênalti, e aí acabou errando o alvo, a bola bateu no Bruno Henrique, dessa vez foi o Inter que se escapou. Há muito tempo Coritiba não chegava aqui na área colorada, Debona.
0: Tumeleiro, ninguém facilita tanto, Leonardo Oliveira.
2: Se o Inter quiser arriscar um pouquinho mais, eu não colocaria o Alan Patrick, até pela questão do gramado muito pesado, e agora volta a chover, aí a gente está vendo pelas imagens aqui. Eu colocaria um Tabata, para vir, para fazer uma espécie de segundo do meio e chegar de trás, e o Tabata tem chute de fora da área.
0: Bernabéu, ele tá cavando mais um escanteio pro Inter, hein, Leonardo?
1: Escanteio dessa vez pelo lado esquerdo. Eu tô olhando no banco de reservas do Inter, Olha, tem jogadores sem jaleco ali, então o Thiago Maia e justamente o Bruno Tabata.
0: É, eu não sei se ele veio sentar ou se ele foi chamado para entrar o Kaique, né?
1: E agora eu tô vendo a 10 aparecendo ali do Alan Patrick. O pessoal tá protegido ali no banco, mas alguns estão tirando o colete. O fato é que em seguida vai ter trocas no Inter.
3: Mas agora não é a hora do Alan Patrick. Eu queria o Alan Patrick no 1-0, coxa.
0: Escanteio.
3: Agora não é hora para ele.
0: Bruno Henrique levantou, subiu, Félix Torres meteu de cabeça, o goleiro saiu do gol para pegar Pedro Rangel. Pegou firme, agora o Inter conseguiu ao menos finalizar no escanteio. E o goleirão tem pressa na posição de rosca, de canela ali o Bernabé. Sorte dele que ela se apresentou para Rocher. Fale.
3: Nenhum escanteio deu certo. Todos escanteios cobrados com jogadores de perna direita. Inverte uma, o pé trocado. Aqui na direita bota um canhoto a bater e lá na esquerda bota um destro a bater pra ver se entra uma bola.
0: Borré foi esperto no lance, ganhou a jogada na frente pra Bruno Gomes, tentou passar, não consegue, ele é desarmado. E aí a bola é do time do Coritiba que vem pro jogo, mas Vijagra dá o carrinho preciso. Três trocas no Inter, hein? Três trocas, hein, Leonardo?
1: Tá com papel ainda aí, né? Vamos ver, será que é o Inter que vai começar? Porque o Coritiba também vai trocar.
0: Pedro Rocha tá saindo e tá entrando o centroavante ali. Não consegui ver. O 78.
1: 78 é o Renato Marques.
2: Renato Marques.
0: Tá.
1: Tá saindo o 7. O Lavega, autor do gol.
0: É, o Lavega tinha saído antes, né?
1: Perdão.
0: Vamos pro Inter então. Entrando Alan Patrick, Thiago Maia e Tabata. Saindo Bruno Henrique, Carboneiro tá vindo pra cá.
1: Era o 7, era o do Carboneiro.
0: Isso. Então, Thiago Maia, 29. Alan Patrick, 10. E também a entrada do Tabata, 17. Bruno Tabata pedido ali pelo Leonardo para ser o cara para chutar pro gol, né?
1: Saindo Bruno Henrique, Carboneiro.
0: O Alan Patrick entra no Carboneiro.
3: E eu vejo, assim, essas trocas muito mais agora para dar um pouco mais de gás, né? Campo pesado, chuva, né? Os caras cansaram também. Dá um pouco mais de gás, assim. Eu quero ver como é que vai ficar o Inter a partir da entrada desses três aí.
1: E até para explicar para a audiência, né? Dificuldade, além da chuva também, o quarto árbitro ali, ele não vira a plaquinha. E aí hoje está complicado de visualizar.
0: Tinga, chegou o Coritiba, lado direito, cruzou para fora. Finalização perigosa, perigosa. E foi justamente ali do Gustavo. Então faltou uma troca ali no Coritiba que a gente vai confirmar mais em seguida.
2: Sobral no lugar do Felipe Jonathan.
0: Perfeito, muito obrigado. Sobral no Coritiba, então, além, é claro, do Renato.
1: Fernando Sobral, Marcelo Debona, que é natural de...
0: Fernando Sobral, que jogou muito tempo no Ceará, jogou um monte de clube, né?
2: Jogou no Fortaleza também.
0: Fortaleza, o Renato
2: Cuiabá.
0: Rodou bastante, né? Bernabé para Alan Patrick domina lá na meia esquerda, deu na frente para Borré, 37 minutos do segundo tempo, lá vai Borré para Bernabé, o Bernabé não definiu e perdeu de novo, hein? Parece que é uma chave que liga nele, que ele rende do meio para frente, quando vira lateral começa a ter problemas, coloca a bola na frente o time do Coritiba, Vitor Gabriel fez falta e ela era uma falta necessária para parar. Era o zagueiro Jaci aí, Leonardo?
1: É o grandalhão Jaci. Olha, ele vinha passando, ele vinha ganhando do Vitor Gabriel, que deu um pescoção ali. Não teve outro jeito de parar o Jaci, senão quase que num... E pum! E aí a falta marcada e o cartão amarelo para o Vitor Gabriel. E é uma falta perigosa para o Coritiba, lado direito, ao lado da área. Vem bola alçada, o Moledão já está por aqui.
0: Vai virar lance perigoso contra o Inter a 38 do segundo tempo. Falta para o Coritiba na meia direita. Aliás, muito mais do que na meia, mais para a ponta, né? Próxima já do bico da grande área. Rocher tá pedindo dois homens. Tabata e Alan Patrick estão por ali. Jogadores do Coritiba ficam ali na marca do pênalti. Atenção! É perigo contra o gol do Inter. Na bola lá para fazer o cruzamento, me parece ser o Gustavo. Atenção, de perna direita, levantou, a bola tá viva na área. Vem atrás dela o Tinga, acompanhado pelo Thiago Maia. Tinga protege, ele é destro, tá na meia esquerda, levantou para Moledo. Gol! Curitiba! Rodrigo Moledo, na crueldade da lei do ex, do grande zagueiro que vestiu vermelho, um zagueiro que praticamente não jogou na temporada, mas que sempre foi eficiente na bola aérea, Moledo, o Rocher se alcançou, caiu meio que assim slow motion e não alcançou, é gol do Coxa, é gol de Moledo, Leonardo.
1: Tudo começou lá naquela falta cometida pelo Vitor Gabriel em cima do zagueirão do Coritiba, porque ali foi a primeira bola alçada para a área, foram três na sequência, o Borré chegou a afastar. Bom, e aí com a insistência do Coritiba, teve uma para o Moledo, em que ninguém conseguiu acompanhar, deu mole a zaga do Inter e deu Moledo lá em cima de cabeça para botar no canto do Rocher, que foi caindo devagarinho, só entrando, e o Moledo colocando Coritiba na frente aqui no Couto Pereira. Agora 2-1, Leonardo Oliveira.
2: No momento em que o Inter fazia as trocas para ficar mais agressivo no ataque, para tentar chegar ao 2-1, tem um contra-ataque, tem a falta, a bola cai do lado esquerdo, o Tinga, lateral direito, cruza do jeito que dá com o pé direito, e o Moledo meio de costas, sobe com o Vitinho, e o Moledo, Vaguinha, que tanta alegria te deu, tá te dando essa tristeza.
3: Falha do goleiro Rocher, tá mal posicionado, cabeceio não é no canto, é no meio do gol, ele pula e não alcança. É dose, cara. Olha, vai ser um ano muito difícil, porque produz, tenta, pressiona, tá melhor no jogo, vai lá e toma um gol. Vai ser difícil, Arruda.
4: Rodrigo Moledo, de 3 passagens pelo Internacional na carreira, marca esse primeiro gol com a camisa do Curitiba. Cai a invencibilidade do Inter dos 4 jogos na temporada. Inter 13º com 17, Curitiba é 7º colocado com 22.
0: Neste Dia das Mães, escolha o presente nas farmácias São João. 40 minutos e meio, o Curitiba aparecia terminado para o jogo, dentro e fora de campo, no anímico, o torcedor estava quieto, preocupado, vaiando, mudou completamente o cenário aqui no Couto Pereira. O Inter tenta ainda, nos dois momentos em que o Inter é melhor no jogo, ele sofre os gols, né? Bruno Tabata, na ponta direita, balançou na frente da marcação, cruzou para a área, tira de cabeça a defesa do Coxa, volta a bola para Vijagra, ele protege bem. Ele joga bem sempre o Vijagra, protege e ganha. Ganha e faz o passe no Tabata, de canhota, levantou para Borré, subiu, caiu. É derrubado na área e o Borré quer pênalti, Leonardo.
1: Ele vai para cima do juiz, né? Primeiro parecia que o Inter ia ter pressa na cobrança, mas daí aquela paradinha. Afinal de contas, teve uma queda na área ali, mas o juiz já vai mandar cobrar o lateral para o Inter.
5: Quero ver o lance de novo, tá? Mas no primeiro momento parece que os dois, um tá puxando o outro. Ainda a gente não tem reprodução do lance.
1: É, e agora pediu para segurar.
0: Pois é, é lateral pro Inter, lá pro Bernabé, ele não autorizou, agora sim, autorizou a cobrança do lateral. 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É lateral cobrado pelo Inter, Bernabé tocando lá para Thiago Maia devolvendo a bola para Bernabé, tá na ponta do campo. Ponta canhota, cruzamento de direita, passando aqui pelo Bruno Tabata. Ele corre atrás dela, tenta a jogada, Bruno Melo tá na marcação. Ainda Tabata, abriu o compasso na canhota, tirou do Ronier. Tabata prende, entregou pro Vijagra. Vijagra viu Bernabé aberto, ele tá lá na ponta canhota, cruzou, passou por todo mundo. Passou também pelo Tabata. Tabata corre atrás dela na ponta. Preparou ali mais atrás. A bola para Bruno Gomes. Devolução de bola para Bruno Tabata, que outra vez toca no Bruno Gomes. Jogou para a área. Mergulha Moledo e tira de cabeça. E o Coritiba agora sim consegue sair de trás com o Ronier. 42,5. O Inter está perdendo por 2-1. E de novo, no momento que comandava as ações, sofreu o gol. Diga, Simon.
5: Só para confirmar, não houve a infração. O próprio Borré segura, o Jacir também tem contato, mas não um contato que derruba o Borré, que cai tentando cabecear a bola. Lance normal.
1: 15.972 torcedores, público total aqui no Couto Pereira.
0: Vem o Inter atacando com Alan Patrick, cruzou! Não foi um cruzamento, nenhum chute, ela passou na frente de todo mundo e foi embora. Leonardo Oliveira, o que é possível o Inter fazer nesses minutos finais?
2: O Inter precisa colocar a bola dentro da área, acionar o Borré, o Inter precisa usar o Tabata para chutar de fora da área, o Alan Patrick tem, quem sabe, encontrar um passe, mas é manter a postura, o Inter vinha jogando bem, foi numa escapada do Coritiba e levou o gol, como foi no primeiro tempo.
0: 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Quanto tempo ele vai dar de acréscimo, hein, Simon?
5: Uns 7 minutos.
0: Chegou o Coritiba para fazer o terceiro. No travessão! De bico, Renato bateu, ela deu no travessão. Bateu no chão e não entrou, Leonardo.
1: Pelo lado esquerdo, ele perdendo o ângulo, mas ainda assim conseguiu um chute com a perna direita. O Rocher tentava fechar o ângulo e a bola foi lá em cima, no travessão, ficou no chão e foi sair lá na lateral pelo outro lado. Tem pressa o Inter.
0: Tem pressa o Inter, ataca pela ponta direita com Tabata, tirou do primeiro, tirou do segundo, é pra bater, não bateu, abriu no Bernabei, Bernabei tentou o cruzamento. Se o cara entrou pra, supostamente, ser o cara pra chutar no gol, ele deveria ter chutado, né? O Inter arrisca pouco no gol, era o caso agora do Tabata, já cobrado lateral pela esquerda, Alan Patrick vai carregando, fez a abertura pra Bernabei, o levantamento é pra área, é forte, passou pelo Borré, não passa pelo Ronier que tá tirando, ela sai em lateral, o Inter pressiona 49,5. O som é esse aqui no Couto Pereira, hein? Vai bater 45, a placa de acréscimo vai subir. O Inter ainda tentando um empate. Bernabei, Alan Patrick, devolução na meia canhota para Bernabei. Deu no Thiago Maia, caiu de novo. O Inter protesta pênalti. O Thiago Maia está esparramado no chão. Insiste o Inter, Alan Patrick, saiu com bola e tudo. A mão do
1: 6.
0: Wagner do Nascimento Magalhães vai para o ouvido e vamos até 51. Com 2-1 para o Coritiba, Simon Bianchini.
5: Vamos lá, esperando ainda a reprodução do lance. É o contato nítido do Moledo com o Thiago Maia. Essa é a primeira impressão. Já já eu venho com o replay para daí certificar se houve infração ou não.
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5: Choque normal, tá? Choque domina normal. O Thiago Maia com o peito, o Moledo está disputando ombro a ombro. Não, o Thiago Maia bota a mão no peito também depois. Para mim não houve o pênalti.
0: Estamos já no período acrescido pelo árbitro carioca Wagner do Nascimento Magalhães. Até 51,46 agora. E é lateral para o time do Coritiba fazer a cobrança. Bom, o Inter volta a perder no Campeonato Brasileiro fora de casa. E tá ficando em que posição na tabela, hein, Arruda?
4: Bom, nesse momento, Debona, 13º colocado com 17 pontos. Vai ficar de olho na rodada entre Cruzeiro, Santos, Corinthians e o próprio Grêmio. Na pior das hipóteses, pode encerrar a rodada dentro do Z4 Unimed Porto Alegre.
0: Bruno Melo tira mais uma, tô votando nele pra craque do jogo. Rádio Gaúcha, calçados, pegado o zagueiro Bruno Melo, que virou lateral, voltou pra zaga agora e tirou uma barbaridade a tarde inteira aqui em Curitiba. O Inter vem de novo, com Vijagra pelo meio, o Inter tentando o gol de empate, Bruno Gomes empurrou para Tabata, Tabata contra a marcação do Ronier, levou pro fundo, cortou para fora, para canhota, levantou, o Félix Torres errou o gol, o Félix Torres errou um gol inacreditável na pequena área, era só chapar pro gol, Leonardo!
1: Uma bola que vem da direita e tava lá o zagueiro para conclusão, ele não consegue, tava ali só para empurrar. De novo, o Inter criando, mas não conseguindo no último passe ou na finalização. Curitiba vai vencendo 2-1 na informação trilegal.
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3: Pode ter força, pode ter velocidade, mas é muito ruim, né? É muito ruim. Quando a bola chega no pé do Félix Torres, invariavelmente ele quebra. E aí quando ele aparece agora para tentar fazer o gol de empate, olha o que ele fez. Isso não merece jogar no Inter, gente.
0: 47-40. O Inter vai atacando lá com Bernabei. Bernabei leva até a ponta canhota pro domínio do Vitinho. Vitinho jogou pra área. Alan Patrick tentou. Félix Torres também. Te consagra, Félix. Meteu pra Alan. Alan Tabata bateu. Não é possível que essa bola não entrou. Um tiquinho. Zinzinho. Ela passou da trave, Leonardo.
1: Bom, agora o Tabata chutou, né? Porque a bola sobrou pra ele. Lado direito. Ele mandou um chute cruzado, tentando o canto direito do goleiro, ela passou muito perto nos acréscimos. O Inter está perdendo mais uma chance de sair pelo menos com um empate aqui no Couto Pereira.
0: 48,5, vamos até 51. Torcedor do Coritiba canta, festeja a vitória do Coritiba que volta a ganhar no Couto Pereira. Eram duas derrotas seguidas fora de casa para Grêmio e para a Vitória. Goleada para o Vitória da Bahia. Lá vai o time do Inter, lá vai Vitinho. Ele desarmado ali pelo Tinga, tem pressa para cobrar Vitinho. Inter pressiona, 49, 2 minutos para jogar. 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Para a bola que foi dominada ali pelo jogador que é o Vijagra. Vijagra está empurrando aqui na meia direita para Bruno Gomes. Bruno Gomes abrindo para Bruno Tabata, aqui na direita, no pé trocado dele. Ameaçou cortar para dentro, foi para o fundo. Volta a jogada para Bruno Gomes. Levantamento é feito. Tira o Alisson de cabeça. Volta a bola para Vitor Gabriel. Este está tocando a bola para Bernabé. Bernabé no vazio. Errou um passe feito. Desperdiçou o lance do Inter. Mas Borré brigou e errou o passe. Roubou a bola. E na hora do passe fácil acabou errando. 49 minutos e meio. 1,5 para o Inter tentar um empate aqui em Curitiba. A bola foi recuperada ali no meio pelo Alisson. O Alisson domina, traz aqui para o lado esquerdo. Ganha do Vijagra. Está ganhando também no Tabata. Não ganha do Tabata. Tabata ganha. Félix Torres virou ponta direita. Lá vai ele. Tocou no meio para Bruno Gomes. Empurrou. Alan Patrick na hora de decidir. Para Félix Torres. Cruzou. Rasteiro. Pintou o gol do Inter. Bate e rebate. Afasta lá atrás de qualquer maneira. Foi o Gustavo quem chegou. 50 minutos. Pressão do Inter no embarrado, encharcado gramado do Couto Pereira. Lá vai Bruno Gomes. Abriu no Tabata, de perna canhota. Levantou. Alta, ela tá passando por todo mundo. Passou lá pelo Vitinho. Tinga tá tirando. Vai sobrar aqui atrás para Vitor Gabriel. 50 minutos e 20. Wagner do Nascimento. Magalhães olhou pro relógio. Tem 40 segundos o time do Inter para buscar o gol de empate. O Inter mereceu pelo menos empatar. Foi vazado duas vezes. Moledo fez o gol da vitória do Coritiba. Atenção, Tabata levantou na entrada da área. Vitinho ajeitou. Tinga no alto. Tá viva a bola. Tenta Vijagra. Cai para Alan Patrick. Preparou para Vitinho. Tá vivo. Bateu. O goleiro largou, Félix Torres e gol! Gol! Félix Torres, gol! Quando não havia mais energia, quando a chuva aqui não dá trégua, quando a área era puro barro aqui em Curitiba, quando o Félix Torres havia perdido um gol feito, agora ele fez. Quando a voz do narrador estava indo embora, quando a torcida pediu o fim, quando o sábado de tarde estava se despedindo, Félix Torres está empatando aqui no Couto Pereira a 51, no último suspiro, no último lance, quando as luzes verdes do Couto Pereira eram desligadas, ele está empatando aqui em Curitiba. Empata o Inter, Leonardo!
1: O Inter nunca desistiu nessa tarde aqui no Couto Pereira. Com todas as dificuldades, pouco finalizando nessa sequência, mas agora no final os chutes apareceram, inclusive um que veio do Bernabé lá do lado esquerdo, uma bola que acabou entrando na área e de novo com o goleiro batendo roupa, ficando em dúvida e com alguém do Inter se aproveitando na primeira Borré, agora ele que tinha perdido um gol há poucos instantes, o zagueiro Félix Torres foi lá para empurrar para o gol e fazer com que o Inter leve a menos um ponto aqui de Curitiba. Tudo igual, 2-2, Leonardo.
2: Desde os 45 minutos, o Félix Torres tinha virado atacante. O Inter se atirou completamente depois de levar o 2-1. E o Félix Torres estava jogando centroavante. Estava lá dentro da área, tanto que ele perdeu um gol. Só que dessa vez ele estava no lugar onde deveria estar o Borré. Ele estava de 9. E ele tá colocando justiça no placar, Vaguinho.
3: É, e queimou minha língua, né? Queimou minha língua. Mas esse aí também, esse aí não tinha como perder. É justo. É justo pelo que o Inter criou, é justo pelo que o Inter sofreu também. 2-2, termina isso aí de uma vez, Arruda!
4: Félix Torres marca o segundo gol pelo Internacional, primeiro neste Brasileirão, 16º do Inter na competição. Com esse empate, o Inter é 10º colocado com 18 pontos, 5 jogos de invencibilidade na temporada, não perde fora de casa há 2 meses.
0: Termina o jogo em Curitiba, o empate do Inter, Vaguinha!
3: É um pontinho somado extremamente importante. Eu falei da dificuldade que vai ser esse campeonato brasileiro. Esse Inter aí que jogou hoje, que tentou ser propositivo, ele vai sofrer defensivamente. Vai sofrer. Hoje o Inter criou, amassou o adversário e a bola entrou. Conseguiu fazer essa bola entrar. Mas é assim, pontinho por pontinho, daqui a pouco soma uma vitória ali pra gente poder sair dessa situação. Hoje poderia ter ganhado o jogo. O 2x2 acabou sendo justo porque a gente sofreu defensivamente também. Bota o pontinho na tabela, Arruda. Bota o pontinho do Inter na tabela e volta todo mundo pra casa pra ganhar do Vasco semana que vem.
0: Fica como com um pontinho na tabela, Arruda?
4: Eu até tô simulando, Debona, os resultados paralelos desta rodada, mas o Inter com esse empate, ele por enquanto está na 10ª posição com 18 pontos. Ele sabe que perde pelo menos uma com o duelo entre Atlético Mineiro e Botafogo que acontece amanhã. Mas o Inter, nesse momento, é 10º colocado com 18.
0: É o resultado mais justo, Leonardo Oliveira?
2: É o resultado mais justo. É o resultado de um time que finalizou 22 vezes. O Inter finalizou 22 vezes, o Inter teve volume, o Inter estava melhor no primeiro tempo, levou o gol, buscou o empate, foi em busca do segundo gol, as mudanças do Pezzolano colocaram o time para frente. Foi um Inter que buscou a vitória a tarde toda em Curitiba. Por seus problemas, por seus defeitos, por suas individualidades, o Inter levou o 2x1, mas não desistiu, seguiu em cima. Félix Torres foi colocado de centroavante. O Tabata aberto de um lado, o Vitinho do outro, o Borré chegando, o Alan Patrick chegando, o Vijagra, o Bernabei. O Inter a rigor tinha um jogador atrás da linha da bola, que era o Vitor Gabriel, porque o Bruno Gomes também se soltava. Enfim, foi o Inter que lutou, que buscou, e foi o Inter que está levando para Porto Alegre um ponto. Poderia ser mais? Jogou até para mais. Só que a realidade do Inter é ponto a ponto. Quanto mais somar, melhor. Quanto antes chegar aos 45, melhor. E aí vai somando o resultado. Junta o 2x0 no Fluminense, com um empate fora no Curitiba, num combo de 6, 4 pontos, está de ótimo tamanho para o Inter. Justo o resultado porque o Inter buscou, não merecia perder.
0: Bom, vamos, Leonardo Acosta, qual é a situação ali no gramado neste momento?
1: Jogadores do Inter agradecendo, né? Agora voltando, foram lá agradecer a presença da torcida colorada, que aliás é quem fez festa, né? No final do jogo aqui no Couto Pereira.
0: Vamos à escolha do craque do jogo, Rádio Gaúcha, Calçados Pegada. Eu mencionei o Bruno Melo, mas com esse empate no final, vou premiar aquele que eu achei o melhor do Inter, o Bruno Gomes. Leonardo Oliveira, o teu voto.
2: Vijagra. Ah, o jogo passa todo por ele. Bruno Gomes foi bem, mas o Vijagra, ele carteia o jogo. O Inter descobriu um baita volante.
0: Baita volante. Vaguinha.
3: É, o teu voto é muito bom. Bruno Gomes jogou muita bola mesmo nesse gramado pesado. Ajudou atrás, criou por dentro, mas Vijagra de novo. Toma conta do meio, né? Toma conta do meio.
0: Vamos votar todo mundo no Vijagra, então. Vijagra,
4: Debona,
0: demais. As fatiadas dele, diga.
4: Vamos ouvir o Félix Torres, autor do gol de empate na carona com o Premier.
6: Justo, a gente chutou 15 vezes no gol. A gente saiu sempre querendo ganhar o jogo. O jogo foi um pouco difícil, o jogo se tornou um pouco complicado para nós, mas a gente sempre tentou, a gente queria sair com a vitória, mas esse resultado para nós é muito bom de visita e a gente vai ter que continuar trabalhando desse jeito e para que a vitória possa chegar.
4: Obrigado. Aí a manifestação do Félix Torres na carona com a repórter Valéria Possamay, Debona, ele começou falando que o resultado seria injusto se o Inter perdesse o jogo. A presença do zagueiro equatoriano, segundo gol com a camisa do Internacional.
0: Voto de Leonardo Acosta para quem é?
1: Para surfar na onda do narrador, para o fatiador Vijagra.
0: Vijagra. O voto do Simon para quem é?
5: Vijagra, o fatiador que já pode trabalhar uma padaria fatiando frios.
0: Vijagra tá eleito, Vijagra. Aliás, já deve ter sido a 18ª vez que ele é eleito o melhor do Inter em campo, o que diz muito sobre esse baita volante que o Inter tem. E o torcedor votou em quem, Arruda?
4: Pois então, Marcelo Debona, a audiência, os torcedores estão com vocês. 57% dos votos para Rodrigo Vijagra foi eleito o craque da galera no nosso aplicativo de GZH.
0: Bom, o que mais fica deste empate do Inter no finalzinho? E que você vai ampliar no balanço final, hein, Leonardo Oliveira?
2: Gol do Borré, a gente não pode esquecer, tem gol do Borré na final da Recopa, tem gol do Borré importante hoje, o Borré recuperando a confiança, mas o que fica é de um Inter, e o dado que o Lucas traz chama atenção, de um Inter que há 2 meses não perde fora de casa, de um Inter muito brigador, e de um Inter que esteve no placar, e esse é outro elemento, esse Inter Ele, quando ficava atrás no placar, desmoronava. Ele buscou duas vezes o placar nesse jogo. Então, isso é que fica.
0: 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Inter volta a campo na terça-feira para pegar o Athletic na Copa do Brasil. E eu estou passando a bola para o Rodrigo Oliveira, que vai comandar agora toda a repercussão no balanço final, Rodrigo.
3: Valeu, Debona. Um empate conquistado no abafa. O Inter com poder de reação, mantida a invencibilidade de 2 meses fora de casa. Vijagra, um eterno melhor em campo. O balanço final vai repercutir a partir de agora as duas faces de Coritiba 2, Inter 2. Por um lado, o Inter que cria, tem volume, posse de bola e reage. Conquista um empate e um jogo que parecia perdido. Por outro, com o que produziu. O Inter não merecia a vitória? O balanço final pergunta: o Inter ganhou um ponto ou perdeu 2? Vale a pena o Inter tentar ser propositivo como hoje, ou o Inter é um time fadado a ser reativo? Rocher deve ter a sua titularidade questionada? Com esse grupo de jogadores, qual o teto colorado? O ressurgimento de Rafael Borré? E precisamos falar sobre a zaga do Inter. A resposta para essas perguntas e a repercussão do empate colorado com o Coxa, você acompanha agora aqui no Balanço Final.
7: 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Rodrigo Oliveira.
3: 18 horas e 11 minutos, 15 graus é a temperatura em Porto Alegre. É um jogo que tem uma repercussão ampla. A gente não pode avaliar esse empate do Inter por 2-2 como foi bom ou ruim, como foi legal ou chato. Tem uma gama de temas para a gente debater na atuação e na abertura, no editorial de abertura. Eu trouxe alguns dos questionamentos. Porque o Inter é um time que foi bem quando reagiu e foi mal nesse campeonato quando propôs. E hoje é até um tema para a gente debater com os comentaristas daqui a pouco. É relativo dizer se foi bom ou ruim com todos os cenários, com todas as nuances desse jogo. Por um lado, parecia perdido e o Inter conseguiu reagir, buscar no final um empate no abafa. Por outro, será que o Inter, com a qualidade que mostrou hoje, não era para... Em outros tempos, o Inter colocaria no bolso uma partida como essa, mas tomou 2 gols. E são muitos temas que a gente vai debater no balanço final para Coritiba 2, Inter 2. 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Lucas Arruda, a situação do Inter com esse empate, como fica na tabela e como pode ficar com os próximos jogos?
4: Bom, já destacando o Rodrigo também, que começou lá no estádio Maracanã, o Fluminense está enfrentando Vitória 0-0 no Rio, 13 minutos de jogo, e com essa combinação de resultados na rodada, o Inter é 10º colocado com 18 pontos. Está de olho nos seus adversários nos jogos que restam nesta rodada de Brasileirão, mas por enquanto está ali, na metade da classificação, 18 pontos conquistados.
3: 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Vaguinha.
8: Fala, Digão!
3: Eu fiz várias perguntas e vou fazer elas a ti ao longo do balanço, mas eu quero saber se tu tá mais feliz pelo ponto conquistado ou mais lamentando os 2 pontos que o Inter deixou de ganhar com o que o Inter produziu hoje, Vaguinha?
8: O gol no fim, Rodrigo, ele deixa um gostinho especial, né? Porque tu nos acréscimos consegue, praticamente no último lance do jogo, tu consegue chegar ao empate, então ele tem um gostinho especial, né? O pontinho somado, não dá para dizer que tem gosto de vitória, não. O Inter jogou bem, jogou até para vencer o jogo, mas não dá para dizer assim que eu tô feliz. Ah, eu tô feliz porque o Inter empatou com o Curitiba. Tô feliz porque conseguiu empatar no final, ponto. Mas hoje era um jogo que o Inter poderia ter vencido. Esse time do Curitiba é um time fraco, é um time que tem as suas carências, e o Inter mostrou isso, né, ao longo do jogo. O Inter mostrou que o Curitiba é um time fraco porque o Inter tomou conta praticamente de todo o jogo. De todo o jogo. Primeiro tempo, jogo do Inter. O Curitiba teve uma jogada que foi o

0: apesar das carências defensivas, Leonardo Oliveira, que eu acho que tu concorda comigo que o Inter tem, o Inter é um time que é muito bem montado pelo seu treinador. Ele é muito bem estruturado. E a primeira troca que ele fez foi muito boa. Ele escalou o time correto, ele percebeu que o Alex estava fora do jogo, colocou o Vitinho. Falei da primeira troca. A segunda troca que ele faz, que já é com o segundo tempo em andamento, melhora o Inter, porque bota mais um homem dentro da área.
1: A entrada do Borré.
0: A entrada do Borré, a retirada do Matheus Bahia e passa o Bernabé para a lateral esquerda. O Bernabé cai um pouco de produção, né, porque quando ele joga um pouquinho mais atrás ele tem essa dificuldade, mas o Inter tem volume, o Inter melhora no jogo. Vijagra toma conta do meio, o Inter pressiona e chega ao gol. Só que o Inter continua tendo, quando exposto, carências defensivas. E até não é o caso de exposição o segundo gol do Curitiba, porque o Inter está posicionado, é uma bola parada, a zaga vem saindo, e aí está meio desarrumado, porque aí o Pezzolano fez mais três trocas, os caras não estão ali entendendo como é que é a posição, a postura do adversário, e sai um gol, com falha do goleiro, na minha opinião, tá? Rocher falhou. O grande goleiro, ele tem que defender. O goleiro do Curitiba, o Rangel, que não é um grande goleiro, fez uma defesa espetacular no cabeceio do Félix Torres antes do Inter empatar o jogo. Uma defesa espetacular. Aquele lance ali do cabeceio do Moledo, de onde foi, da distância que foi, com a velocidade que ela vai pro gol, o goleiro tem que defender aquela bola. Ele tá mal posicionado e ele demora para reagir. Falhou o Rocher. Então o Inter é um time que falha defensivamente. Isso inclui o goleiro. E aí fica difícil porque cria situações, muitas situações. O Léo falou em 22 finalizações, mas vamos colocar aqui chance real de gol. O Inter teve 4, no mínimo 4 chances claras de gol. Então, um time que cria isso, mesmo sendo...
2: 5,
0: mesmo...
2: Vaguinha, foram 5 grandes chances.
0: É, no mínimo 5, né, Léo? É, pode botar 5 aí. Dá pra contar nos dedos aqui, de uma mão, as chances que o Inter teve tranquilamente. É, mas sofre defensivamente. Eu não posso excluir isso da análise do time, né? Mas é um time bem montado e um time que luta até o fim e fora de casa não se entrega. Então, respondendo a tua pergunta, eu fico feliz com o gol no fim, mas eu fico lamentando 2 pontos perdidos, Rodrigo.
1: Leonardo Oliveira, eu tô olhando aqui o scout do SofaScore. O Inter tem 22 finalizações contra 8 do Coritiba, 5 grandes chances contra 1 do Coritiba, 64% a 36% de posse de bola. Dá a impressão, Léo, que o Inter é aquele cobertor curto. Sabe aquele cobertor que se tu tapa o pé, aí tu passa, sente frio na barriga. Se tu tapa a barriga, sente frio no pé. Se o Inter tem esse volume, 5 grandes chances, 22 finalizações, inegavelmente vai vazar atrás. E aí se vai fechar atrás, tu não toma gol, mas também não cria tanta chance como de hoje. Não te parece que o Inter tá com esse problema, Léo?
2: Hoje, Rodrigo, o Inter levou 2 gols e não porque estava exposto, mas em lances pontuais. O lance do primeiro gol foi aquela disputa de bola. O goleiro do Coritiba dá o chutão, o Bernabé vai disputar a bola, tem o carrinho com o Ronier, o Alejandro perde a dividida pro volante, pro Seba Gomes. Aí tem o lançamento, o time do Inter tá saindo de trás e acontece o gol. E o segundo gol é justo no momento em que o Inter está pressionando e ela começa numa arrancada do Jaci lá pelo lado direito, o zagueiro, que tem a falta do, se não me engano, do Vitor Gabriel. O Vitor Gabriel derruba ele, dá um ipom nele, derruba, aí tem a sequência e sai o gol. São falhas, claro que são falhas, são vacilos do Inter, mas não que a zaga tenha fraquejado. O Inter teve boa postura no jogo, o Inter controlou o jogo. O Inter trocou 532 passes. Isso muda completamente o perfil do time do Inter, que era um time de reação, que era um time de linha baixa, que era um time que jogava por uma bola. O Inter contra o Corinthians, e depois eu posso pegar esse dado, ou se o Lucas puder pegar esse dado, o Inter não deve ter trocado 250 passes. E o Inter, quem troca 532 passes é porque teve controle do jogo. O Coritiba trocou 306. Ou seja, o Inter trocou quase o dobro do que o Coritiba. Então foi um time que teve controle, foi um time que jogou, foi um time que buscou. Não tem qualidade o Inter para envolver o adversário o tempo todo, fazer 1, 2, 3 gols. Primeiro tempo o Inter perdeu o gol, o Inter poderia

0: ter saído na frente, segundo tempo, o Inter perdeu muitos gols até chegar ao empate, porque tem a questão da qualidade técnica, tem a organização, tem a estrutura e tem algo que, para mim, é o que está movendo esse time do Inter. Tem a aplicação. Os jogadores compraram a ideia do Pezzolano. Os jogadores do Inter correm demais, se entregam demais. Tanto é que o Inter hoje empatou o jogo no final, empatou contra o Botafogo no final. Aliás, o Inter saiu atrás contra o Atlético e virou. O Inter saiu atrás contra o Botafogo duas vezes e empatou. O Inter saiu atrás do Brasil, agora na quarta-feira, virou. E o Inter hoje buscou duas vezes o resultado contra o Coritiba. Então, esse é o perfil do time. Ele não é um time que vai ser sólido na defesa o 100% e que vai marcar nas chances que criar, e hoje ele criou bastante, mas ele é um time que não se entrega. E isso está fazendo o Inter subir na tabela. O Inter já está numa posição intermediária. E para mim, a contagem é que com esse ponto de hoje, faltam 27 para o Inter. Para mim, essa é a
1: Rodrigo,
0: contagem.
1: 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Leonardo Acosta, direto da sala de imprensa do vestiário visitante do Couto Pereira. Qual a movimentação por aí, Léo?
2: Isso, chamei para dizer que a gente já está a postos aqui, Rodrigo, e banner colocado, tudo testado, acho que a qualquer momento vai chegar por aqui o técnico do Inter, Paulo Pezzolano.
1: 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E eu aproveito para fazer várias das perguntas que eu tenho para os nossos comentaristas. Porque, como eu disse, é um jogo que permite muitas análises. Vou perguntar a vocês: está ressurgindo Rafael Borré? E eu explico por que eu faço essa pergunta. O Borré fez o gol do título da Recopa Gaúcha. Tudo bem, é Recopa Gaúcha, o Brasil de Pelotas está na segundona. Mas o que o Inter acreditava era que o Borré precisava de um gol para recuperar a confiança. Eu vi o Vaguinha, que já criticou o Borré várias vezes, pedindo a entrada do Borré. E o Pezzolano atendeu ao pedido. E o que que o Borré fez? Gol! Será que o Inter está recuperando um centroavante, se não para voltar ao time titular, para ser uma arma importante para mudar jogos como o de hoje?
3: Sobre o Borré, é importante, a gente tem bastante coisa para falar sobre ele, tá? Primeiro que os gols que ele fez meio de semana e hoje são gols que a gente precisa analisar as circunstâncias. É o Inter empatando, primeiro empatando lá na quarta-feira e ele faz o gol do título, ok? Mas a gente sabe, né, do nível do jogo. E hoje aqui o Inter tá perdendo, tá todo projetado, todo em cima, numa pressão, num abafa, e ele faz um gol de muito oportunismo, porque ele percebe onde vai cair a bola, se antecipa, né? Toma a decisão antes do zagueiro e consegue fazer o gol. Tem uma coisa que eu digo sobre o Borré. Há algumas semanas, quem me acompanha sabe. Manda embora! Tira daqui! Ganha 2 milhões por mês! Não! O Borré não pode sair do Inter. Ele não vai fazer 18 gols para botar o Inter na Libertadores da América. Mas ele vai fazer gols assim como ele fez hoje para tirar o Inter da zona de rebaixamento. E é para isso que ele vai ser muito importante. Para esse tipo de jogo, para esse tipo de gol. Respondendo, o centroavante titular do Inter tem que ser Alejandro. Alejandro tem que ser o titular. Tem que ter mais jogos de sequência. Ah, mas ele não tá fazendo gol, Vaguinha. Circunstância do jogo. Circunstância do jogo. Contra o Fluminense, uma rodada atrás, ele fez. Hoje ele não fez, mas é circunstancial. O Inter tem um modelo de jogo que precisa de um 9 de área. E esse 9 de área é o Alejandro. O que eu acho que pode acontecer durante a parada para a Copa é o Paulo Pezzolano tentar aproveitar Borré e Alejandro juntos desde o início. Porque funciona. Ou melhor, já funcionou contra o Santos, apesar deles não terem feito gols. E hoje funcionou. Os dois dentro da área, na pressão, no abafa, tu tem que ter cara ali para fazer gol. Então, assim, respondendo, o Borré tá recuperado? O Inter está recuperando o Borré? Não sei, Digão. E eu também não tô muito preocupado com isso. Eu quero que o Borré entre e ajude da melhor forma. E eu tenho a convicção que para aquele campeonato que é o campeonato do Inter, ele vai ajudar. E fiquei muito feliz que ele fez o gol, porque bate com aquilo que eu penso. não mandem embora o Borré, mas de jeito nenhum.
1: O melhor Borré que eu vi foi como um segundo atacante do Lucas Prato no River Plate. E o Borré hoje foi o segundo atacante do Alejandro. O que te parece, o Borré pode estar ressurgindo no Inter, Leonardo?
0: O Borré é um jogador importante, o Borré é um jogador, ele nunca deixou de se entregar, e os gols dele são de quem tá lá lutando, quem tá dentro da área, quem tá acompanhando o lance, quem tá focado no jogo. O gol de hoje é de puro oportunismo, né? Ele aproveita um vacilo, a dúvida entre o Jaci, o Moledo e o goleiro, um deixou pro outro deixou pro um, e o Borré aproveitou e fez o gol. O gol contra o Brasil também, numa bola desviada dentro da área. É, o Borré nunca foi protagonista nos times. O Borré foi bem no River, foi o maior goleador da era Gadiardo, mas o protagonista daquele time, por exemplo, naquele jogo contra o Grêmio em 2019, que ele faz o gol aqui na Arena, era o Pete Martinez. Pete Martinez era o camisa 10, era o cara, o grande ídolo. O Borré sempre foi um grande atacante, mas nunca foi o protagonista. E ele veio para o Inter com status de protagonista. Ah, mas o salário dele é de protagonista. Bom, talvez aí esteja o erro. O que o Borré pode entregar é luta, é empenho, é essa abnegação. É pouco para quem, para o salário dele, que é um salário de protagonista, aí é outra discussão. Mas eu concordo com o Vaguinha. No ano passado, o Inter desidratou o grupo e enxugou a folha e perdeu alternativas importantes na reta final quando precisou. Se o Borré vai sair depois da Copa do Mundo, eu acredito que ele vá para a Copa do Mundo pela importância que ele tem dentro do contexto da seleção colombiana. Ele não é o titular, mas ele é um cara importante. O Inter precisa trazer alguém que nesses momentos, como foi contra o Brasil, como foi contra o Coritiba, que entre e dê essa colaboração de luta, de transpiração, de acreditar.
1: 6:27 é o balanço final, repercutindo o empate por 2-2 do Inter com o Coritiba no estádio Couto Pereira. Daqui a pouco tem a entrevista coletiva do técnico Paulo Pezzolano. 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Vaguinha, tu como torcedor...
3: Tu tem mais alguma pergunta?
1: Tem muitas, muitas.
3: Eu tô aqui pra te responder.
1: Eu quero saber o seguinte...
4: Não é à toa que é o perguntinha, né?
3: Exatamente.
1: Quantos sentimentos tu teve a respeito do cidadão Félix Torres ao longo do jogo?
3: Não, eu não mudo nada que eu falei sobre o Félix Torres. Não é zagueiro do tamanho do Inter. Não muda, porque ele fez um gol debaixo do gol. Não vou mudar. Zagueiro que tem muita dificuldade técnica. Muita dificuldade. Não é zagueiro do tamanho do Inter. Ah, talvez para reserva, assim, para quebrar um galho. Porque ele fez um gol, virou. Não, queimou minha língua, tá tudo certo. Né? Não quero ter razão, eu quero que o Inter ganhe os jogos, empate, ganhe. Enfim, eu quero que todo mundo saia feliz. Mas não mudo nada, nenhuma vírgula. Nenhuma vírgula. O Vitor Gabriel também, apesar de ter salvado um gol no primeiro tempo, o zagueiro tem muita dificuldade, tempo de bola, saída de bola. Tem números, né? Essa semana saiu uma pesquisa do Vitor Gabriel, o zagueiro sub-23, que tem uma pontuação altíssima. Quando ele está bem protegido, ele tem força física, se impõe e vai bem no jogo. Mas o Inter precisa de zagueiros melhores, zagueiros mais rápidos, zagueiros com saída de bola,
1: ele tá
3: com... zagueiros que antecipem. Eu não posso acreditar que tem algum colorado satisfeito com a dupla de zaga que o Inter tem hoje.
1: Ô Vaguinha, então vou te dar uma notícia ruim, tá? Tá dizendo que o Félix Torres não tem tamanho para ser o titular do Inter. Ele tomou o terceiro hoje e provavelmente vai vir Cleiton Sampaio contra o Vasco.
3: Isso. O Cleiton Sampaio é caso de auditoria interna. Para saber o que aconteceu. Por que contrataram esse jogador? Vai jogar o Cleiton. Inter e Vasco. Sábado. 18:30, não é isso? É sábado, 18:30, né?
4: O jogo é sábado.
3: Vai jogar Cleiton Sampaio na zaga do Inter, gente. Então eu não posso ficar satisfeito com isso. Não posso ficar satisfeito. E eu até tenho uma esperança de que o Pezzolano encontre uma outra alternativa, faça uma improvisação, busque alguém da base. Parece que o PK não está pronto, né? O Pedro Cauã. Mas nós vamos com o Cleiton Sampaio na zaga contra o Vasco da Gama, o Campeonato Brasileiro da Série A. Não posso ficar satisfeito com isso. O sentimento sobre o Félix Torres. Cara, ele fez o gol, ótimo. Ótimo. Aquele gol ali, se ele erra também, um minuto antes, ou dois minutos antes, a bola no pé dele, dentro da pequena área. Mas assim, nem era pra... Ele tava lá porque é a orientação do treinador, vai pra bafa, tem que... Eu nem tô preocupado com o que ele tá fazendo lá na frente. O gol que ele errou é o de menos. O gol que ele errou é o de menos. Eu me preocupo com quando ele tá ali fazendo a dele como zagueiro. Bola bate nele. Bate nele. Se tem algum colorado que acha que Félix Torres tem o tamanho do Inter, bom, aí tá tudo errado.
1: Leonardo Acosta, direto do Couto Pereira, me confirma a informação. O Vitor Gabriel tomou o terceiro amarelo também?
2: Eu tinha como pendurado apenas o Félix Torres.
1: Apenas
2: tem confirmar nas súmulas.
3: Antes do jogo era isso.
2: É. Certo.
1: O Leonardo Oliveira disse há pouco o seguinte, que o Félix Torres terminou o jogo como centroavante. Eu queria uma análise tua sobre isso, Leonardo. Foi uma decisão tática do Pezzolano de colocar o zagueiro como centroavante para tentar fazer o gol no abafa? E uma decisão acertada?
0: É naquele momento do desespero, não tem mais o que fazer. O Coritiba estava todo retraído. O Coritiba, quando ele faz o gol de empate, ele já está com três zagueiros e tira o autor do gol e coloca um volante. O Coritiba estava todo retraído já no 1-1. Ele foi segurar o resultado. E aí fez o 2-1, encontrou. O gol do Moledo é um gol que ele não é um gol construído, porque o Tinga tá lá do lado direito, cruza a bola meio de costa, dá uma virada, manda pra área. O Tinga manda a bola pra área, não é aquele cruze. E o Moledo de costa cabeceia, ganha do Vitinho. Então, assim, pro Coritiba já tava sendo lucro, ele não ia atacar mais. Embora tenha colocado uma bola na trave quando tava 2-1, num contra-ataque, o Coritiba tava por uma bola. E aí não tem como outra solução, já que vai colocar a bola na área contra o adversário fechado, tu tem que colocar gente para cabecear. E o Félix Torres é um cara de presença diária, né? O Félix Torres, Vaguinha, e isso é ruim pro zagueiro, mas ele é perigo nas duas áreas. E isso pra zagueiro é fatal. Porque assim como ele pode salvar o time fazendo gol como ele fez hoje, ele também vai enterrar o time, porque...
3: Não, é que assim, né? Essa é uma alternativa, Rodrigo, que todos os técnicos fazem, né? E às vezes são criticados injustamente, né? Ah, o time foi esculhambado, o teu zagueiro tava na área no final, terminou como centroavante. É uma alternativa para tentar chegar ao gol, hoje deu certo. Aí se o Félix Torres não faz o gol, na coletiva poderia aparecer a seguinte pergunta. Pezzolano, o que explica o Félix Torres dentro da área? Sabe? Poxa, ele tava ali justamente pra sobrar uma bola e sobrou duas pra ele, né?
1: Tem uma informação importante, o Lucas Arruda checou aqui as fichas.
4: É, vamos lá, Rodrigo. O Vitor Gabriel, ele levou cartão amarelo nos últimos três jogos do Brasileirão.
1: Logo?
4: Botafogo, Fluminense e Curitiba. Então, pelo que eu tenho aqui em duas fichas diferentes, o Vitor Gabriel também está suspenso para o próximo jogo.
1: Ele tomou o sexto cartão do Brasileirão. Cartão. Então significa que ele já tomou três, cumpriu uma suspensão e agora vai cumprir a segunda suspensão. O Félix Torres estava pendurado, o Vitor Gabriel também. Os dois tomaram o amarelo, significa que a dupla titular, considerando que o mercado está lesionado, a dupla titular, Félix Torres e Vitor Gabriel, está fora do próximo jogo.
3: A informação é que o Inter, inclusive, confirma a informação de que ele está em retreinamento, né? O Gabriel Mercado.
1: Tá.
3: Então, retreinamento demora o quê? Uma semana? Duas?
1: Depende da lesão.
3: É, então tem que ver a questão do mercado.
5: O Inter tinha colocado que era uma lesão, não colocou, mas de um alto grau.
1: Alto grau de extensão.
3: É. Eu não imaginava...
5: Só que o alto grau, ele machucou quando? Não tem menos de um mês.
3: Eu não imaginava o mercado voltar antes da parada para a Copa.
5: Mas o Pezzolano já tinha dito isso em coletiva que era possível, né?
1: Bom, só que...
3: Tomara!
1: Tomara! Eu tava em Brasília quando veio a notícia da lesão.
5: Tem duas semanas.
1: E lá a informação era de que ele voltaria antes da Copa, mas mais pro final.
3: Pro lugar do...
5: Mas aí que tá, a semana que vem, domingo, tem mais uma semana só, né?
3: Sábado,
5: isso.
1: Vamos lá,
5: sábado.
1: Existe a possibilidade de a zaga do Inter contra o Vasco
5: Duas semanas de campeonato.
1: Juninho vai jogar. Com Sampaio e Juninho.
3: É isso.
1: O Juninho tá confirmado, é isso aí.
0: A dupla de zaga de Pelotas.
3: E a diferença, assim, do Juninho para o Vitor Gabriel não é tão grande, né? Não é tão grande, assim. Félix Torres e Cleiton Sampaio é grande.
1: É que o Cleiton Sampaio, ele destoa muito de qualquer outro zagueiro do Inter.
3: Pode jogar no Inter.
1: Não pode. O Félix Torres, tu disse que não tem tamanho para ser titular, mas tu disse também que como um reserva até serve.
3: Passa.
1: Passa. O Cleiton Sampaio não, né, Vaguinho? O Cleiton Sampaio é aquele jogador que, com todo respeito ao profissional, quando ele sair, a gente vai ver ele em times... Talvez da Série C.
3: O Inter tem os dois últimos jogos do Inter no Campeonato Brasileiro fora de casa. Foram dois empates em 2-2. E dois empates que o Inter sai perdendo. E busca o resultado. Tira o fato de que tem poder de reação esse time, é um time que não se entrega. O Inter pegou o Botafogo, que depois perdeu para o Remo dentro de casa. E empatou hoje contra o Curitiba, que vem de duas derrotas consecutivas. É verdade, perdendo jogadores por expulsão aqui na Arena contra o Grêmio e depois contra o Vitória em Salvador. Puxa vida, gente. Eu não posso ficar contente só com... Assim, não ficar contente. Eu não posso me dar por plenamente satisfeito em 6 pontos, mesmo sendo fora de casa com 2. Eu não posso. Agora, pro campeonato do Inter, 2 pontinhos somados fora de casa, são 11 jogos e apenas uma derrota nesse meio do caminho, né? Pra luta do Inter, que eu separo em duas batalhas. A primeira batalha é pré-Copa do Mundo. E eu imagino que pós-Copa do Mundo, na segunda batalha, a gente esteja com o nosso exército mais forte, reforçado. Por isso que eu digo, não pode perder ninguém. E além de não perder, tem que contratar. Bom, se o Inter fizer... Vamos dizer, o Inter hoje é 10º, né?
4: Isso.
3: Vamos dizer que perca 2 posições.
4: Vai perder uma certa, tá?
3: Tá, vamos dizer, vai perder 2 posições amanhã, tá? Ah. O Inter vai ser 12º ao final dessa rodada. Pela pontuação, não quer dizer muita coisa, né? Mas vamos lá, bota mais quantos jogos faltam?
4: Até a Copa?
3: É.
4: No Brasileiro, 3.
3: Mais 3 jogos no Brasileiro, mais 9 pontos em disputa. Vamos dizer que o Inter consiga ficar em 12º, abrindo mais... 2 ou 3 pontinhos da zona de rebaixamento. Gente, tá bom. Pra primeira parte, tá bom. E aí, o que que eu imagino? Eu imagino esse time melhorar em desempenho. E aí não serão 18, serão 19 rodadas, né?
4: Antes da Copa, 18.
3: E depois 20 rodadas, né?
4: Isso.
3: 20 rodadas. E 20 jogos pra melhorar um pouquinho e ficar ali na 19ª colocação, de olho no eventual G7. Esse é o campeonato ideal para mim. Ideal. Olhando, analisando as circunstâncias. Óbvio que eu quero que o Inter vá para Libertadores da América, né, gente? Mas não dá para pensar nisso hoje.
4: Eu só faço um ponto de alerta em relação ao que o Vaguinha tá falando, que é o seguinte, Rodrigo. Depois da pausa, a volta do Brasileirão pro Inter, ela é muito forte. O Cruzeiro, ele fecha o turno com o Cruzeiro no Beira-Rio. Ele enfrenta o Atlético Paranaense no gramado sintético. Depois o Flamengo no estádio Beira-Rio. E o Palmeiras jogando em São Paulo. Então, a abertura de retorno do Inter, ela é muito forte após a volta da Copa do Mundo.
1: 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Para liberar o Simon Bianchini, arbitragem. Teve alguma interferência no resultado?
3: Deixa ele aqui com a gente mais um pouquinho.
4: Tem gol.
1: Tem gol onde?
4: Deixa no gol só antes, Rodrigo, para destacar o gol do Fluminense no estádio Maracanã. 38 minutos da etapa inicial no Rio, 1 para o Fluminense, 0 para o Vitória, gol do John Kennedy. 7º gol do atacante neste Campeonato Brasileiro. É um bom resultado porque o Vitória tem a mesma pontuação do Internacional. Só está à frente no critério das vitórias, 5-4. É um bom resultado no Rio.
3: O Inter não entra na zona de rebaixamento, né?
4: Tem uma combinação muito maluca que pode fazer o Inter entrar, viu, Vaca? Mas aí é muito resultado.
3: Sim, todo mundo que tá atrás ganha.
4: E não é exatamente isso. O Botafogo e o Atlético Mineiro precisam empatar. Se acontecer o empate, ambos passam o Inter, tá?
3: Tá.
4: Nos critérios. Vasco venceu, passa o Inter. Grêmio venceu, passa o Inter. Cruzeiro venceu, passa o Inter. Santos venceu, observar critérios de desempate.
3: Corinthians
4: venceu, observar critérios de desempate. É essa combinação maluca que faz o Inter.
1: Em outras palavras, o Inter não vai terminar a rodada na zona de rebaixamento. Virtualmente dá para afirmar isso, embora matematicamente tu tenha que considerar essa
4: possibilidade. A estatística é muito baixa para que isso possa acontecer.
5: Rodrigo, te respondendo em relação ao Wagner Nascimento Magalhães, que é um árbitro confuso, ele tem alguns equívocos durante a partida, inversão de falta, deixa eu aplicar um cartão amarelo, outro aqui. Tem alguns pedidos de pênaltis, mas não vejo nenhum procedente. O Curitiba reclama que a bola teria pego no braço do Félix Torres, não, a bola explode no rosto do equatoriano. Isso ainda no primeiro tempo. No segundo, dois jogadores do Inter caem, acho que é um Alejandro e outro Thiago Maia, lances normais, não vejo ali. Talvez o que mais vai dar algum tipo de reclamação é que a gente escutou o Rocher na saída do primeiro tempo. O lance que origina o primeiro gol do Curitiba, uma dividida do Ronier com o Bernabé. O Ronier chega antes na bola com o pé direito, dá um pisão na bola e com a perna esquerda, um lance até difícil de descrever, ele dá um toque rápido para iniciar a jogada que levaria ao primeiro gol. Na hora, eu fiquei muito com a sensação, é muito falta isso, a gente comentava aqui fora do ar. Daí quando veio o replay, puf, desmancha tudo, porque ele faz a antecipação. Claro que se ele encosta no Bernabé era lance até para um amarelo e o Ronier já tinha, mas foi limpa a jogada. Não procede a reclamação do Inter, mas é muito atrapalhado o juiz, né, o Wagner do Nascimento Magalhães. Tem 46 anos.
6: Não tá mais afim do esquema. Tá lá no meio do campo apitando. 40, se der, Deus.
5: Cabo Frio.
6: Se acertar, acertou. Se tiver cobrança, tem. Cabo Frio, ele mora?
5: Pelo menos é o que consta na ficha da CBF.
6: Tá pegando mais um troquinho aí, não tá muito afim.
5: Mas
6: não teve, assim, né, nenhum erro.
5: Tem alguma reclamação aqui, outra ali, nesse lance do gol, mas são pequenos equívocos que comprovam que é um árbitro que já passou. Pode contribuir de outras formas, não apitando o jogo de Série A. Daqui a pouco pegar um joguinho de Série B, de Copa do Brasil, ajudar no VAR, de outra forma, mas
6: tomando
5: não
6: uma cervejinha lá na praia, lá, o que que tu quer botar o cara pra apitar a Série B?
5: É um daqueles árbitros que vão minando o jogo e irritam o torcedor em casa, que tá acompanhando a partida, ou nas arquibancadas, sabe? Toda a carreira foi assim. Não, nada me tira que depois, já com 45 anos, 46, que é a idade dele, quando ele vai pro quadro especial da CBF, que ele vai melhorar. Não tem. É aquilo e deu. A tendência é só de piora.
1: Aquele abraço, Simon.
5: Valeu, até amanhã.
1: 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Leonardo Oliveira, o Vaguinha já deu a opinião dele sobre o segundo gol. O Rocher falhou e eu sei que a pergunta é repetitiva, mas o tema ele se repete. O Antony tem que ganhar a vaga do Rocher?
0: Não, o Antony não tem que ganhar a vaga do Rocher. E o lance do gol, embora o Rocher estivesse mais posicionado para o lado esquerdo, é um gol que ele é quase assim, um gol acidentado. E o goleiro tem que estar preparado para lances acidentados. Mas é um cruzamento que o Tinga faz. Se for olhar o cruzamento, o Tinga dá um giro, ele manda a bola para a área, o Moledo ganha do Vitinho de cabeça, cabeceia de costa. É um lance um tanto inesperado. O goleiro está ali para lances inesperados. O Rocher poderia ter defendido? Poderia ter defendido. Mas, enfim... Para mim, o Rocher é um dos grandes goleiros que tem por aí. O Rocher é um grande goleiro. A defesa que ele faz no primeiro tempo, salvando nos pés do Pedro Rocha, mostra que ele é um goleiro que está ágil, que está veloz. Enfim, ele tem sofrido com problemas de lesões, mas não passa pelo Rocher o problema do Inter. Não passa pelo Rocher. E o Antony, que é um jogador promissor, tem a imagem da grande atuação contra o Fluminense, mas o Antony também vinha falhando. Rocher é um goleiro de hierarquia, eu acho que isso define bem.
7: Eu falei do lance do Rocher, da falha do Rocher, e para mim é falha. O bom goleiro tem que defender aquela bola. O bom goleiro, o goleiro que faz a diferença, tem que buscar aquela bola. Ah, foi no contrapé, foi no contrapé. Só que foi de longe, né? Cabeceia de longe, a bola meio que viajada. Se ele tá bem posicionado, ele dá um passinho e espalma aquela bola. Ele tava mal posicionado, dá dois passos e não chega. O bom goleiro faz a defesa. O goleiro do Curitiba, o Rangel, que não é bom e que soltou a bola no pé do Félix Torres. Aliás, eu quero falar sobre o segundo gol do Inter para fazer justiça, tá? O Rangel faz uma grande defesa quando o jogo tá 1-0 pro Curitiba, que é o cabeceio do Félix Torres para trás. e que ele faz ali, aquela ali é a defesa. Se ele toma aquele gol, não dá pra dizer que o goleiro falhou. Mas se ele defende, dá pra elogiar ele. Se o Rocher defende, ele tá sendo elogiado aqui. Mas ele falhou, ele tá mal posicionado. Mal posicionado, não pode tomar aquele gol ali. Eu vi agora, revi aqui, o lance do segundo gol do Inter. Mérito para Alan Patrick, tá? É o Alan Patrick que ganha a segunda bola. A bola tá no alto, ele domina bem, dá uma escapada assim do marcador, cai na perna esquerda dele e ele dá no Vitinho, que chuta bem. O Vitinho pega de canhota, chuta bem, um chute rasante. E o goleiro solta nos pés do Félix Torres para acontecer. Gostaria de fazer esse registro sobre o Alan Patrick. E o primeiro gol do Inter, vê como é que é a questão do volante, né? Do primeiro volante. O primeiro gol do Inter contra o Fluminense é saída de bola do Vijagra. Uma jogada que sai dos pés dele. É isso que eu quero do primeiro volante. E o primeiro gol do Inter é uma inversão de jogada dele, que ele arrisca o passe lá para a esquerda. O passe é na origem para o Bernabé, que faz um corta-luz, chega no Carboneiro. Mas ele arrisca o lance. É isso que eu preciso do volante. Preciso que o volante arrisque o lance. Que ele tente quebrar uma linha. E o Vijagra, mais uma vez, fez uma grande partida. E eu quero ressaltar também a participação dele nesse primeiro gol.
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7: Joga muito, muito mais que o Johnny.
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4: Rodrigo.
1: 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Lucas Arruda, tua informação.
4: Ainda sobre esse gancho do Rodrigo Vijagra, desde que ele chegou ao Internacional, o Inter tem duas derrotas com ele em campo. Tá? As derrotas para o Atlético Paranaense na estreia do Brasileirão, e aí ele só participa dos últimos 15 minutos de jogo, e a derrota para o Mirassol também no estádio Beira-Rio. Então a estatística do Vijagra, ela é muito positiva, Rodrigo, em termos de desempenho da equipe. Ele, né, desde que ele voltou ao time em condições físicas ideais, coincide com essa atual sequência de pelo menos 11 jogos do Inter na temporada e apenas uma derrota contra o Mirassol. Ele não enfrentou o Brasil lá em Pelotas, não foi para a Recopa Gaúcha, mas o Rodrigo Vijagra, sem marcar gol, sem dar assistência, se torna um dos pilares, de acordo com os nossos comentaristas, e vem constantemente sendo eleito craque calçados pegada das jornadas da Rádio Gaúcha.
7: E que bom que não é só eu que voto nele, né? Porque senão ia aparecer bronca, né? Com o Ronaldo, que tava aí, que também é um jogador muito, muito limitado, assim, né? Mas tu vê aí através de números, né? O cara entrou no time, ali aquele setor ali, a primeira função do meio-campo, não existe mais problema. Ele tomou cartão amarelo? Quantos cartões ele tem?
4: Não, ele... O último cartão foi no Brasileirão, foi no Grenal.
7: Então ele tem um só, será?
4: Ele tem só um no Brasileirão.
7: Então é um volante que comete poucas faltas, inclusive. Ele se antecipa bem, ele gira bem, ele tem bom passe... Esse jogador aí ele vai passar da meta, né? 60% dos jogos vai ser comprado pelo Inter.
1: 6h49, Leonardo Acosta tá demorando, Pezzolano, né? Em relação pois à média.
2: E até porque o Inter vai sair daqui 7h30, volta ainda hoje, o voo é às 9h, vai ter que sair rapidinho. Sabe o que, é que eu tô achando? Pode ter a ver até com a chuva, tá? Ou seja, foi todo mundo pro banho, agora sim, ó, tá passando aqui, vai chegar.
1: Faz sentido, não deve ter chuveiro para todo mundo, né?
2: Não, e aí até o treinador, né? Vamos lá que tá aqui já. Agora
1: já chegou o Pezzolano?
2: Chegou. A gente tá falando aqui, apareceu Paulo Pezzolano, o técnico do Internacional. Vamos lá, último teste de microfone. Vamos lá. Orientações. E vamos iniciar a entrevista coletiva. Pezzolano, boa noite. Queria que você avaliasse o jogo, o desempenho. E também em cima de um contexto de um empate que é buscado ali nos últimos minutos, nos últimos instantes da partida. Só acaba sendo um bom resultado. Hoje é aquele dia de lamentar dois pontos a mais que poderiam vir ou de comemorar esse ponto conquistado pela circunstância. Leonardo Acosta, Rádio Gaúcha.
8: Boa noite para todos. É, foi um jogo como vimos, né? E falamos em alguns jogos. O futebol não é merecimento, mas hoje se fez tudo para ganhar. Não se ganhou. E isso foi o que foi o jogo, sencillamente. Depois, e lamentamos os dois pontos que não ganhamos, sem dúvida. Sim? Mas como se viu o contexto, nos últimos minutos você lo quer empatar. Então comemora esse ponto. E aí fica no meio. Comemora esse ponto, mas nós vinimos procurando os três pontos e se viu. E fizemos um jogo para ganhá-lo. Mas não se deu, seguimos na sequência, seguimos sumando fora, que não é fácil. Assim que nada, aí muita coisa positiva.
9: Paulo Pizzolano, boa noite. Bernardo Burtê, Rádio Grenal. O Internacional perdeu hoje os seus dois zagueiros titulares para a próxima partida contra o Vasco da Gama. O Vitor Gabriel e o Félix Torres estavam pendurados. Queria saber qual o tamanho dessas ausências e a tua confiança nos substitutos, que sejam eles Juninho e Cleiton Sampaio ou outro jogador. A diferença que isso vai fazer, a tua confiança neles, e se essas duas ausências podem fazer com que o Internacional faça uma recuperação mais rápida em relação ao Gabriel Mercado.
8: Qualquer ausência em qualquer parte do campo é forte para qualquer time, sim? E sofrer a ausência dos dois zagueiros, obviamente, se sofre, mas os jogadores que estão bem preparados. Juninho vem fazendo bom jogo, vem treinando muito bem, Cleiton também, depois Gabi Mercado, eu acho que já está pronto, já para a terça-feira, já está pronto, assim que não há que apurar nada. Los que estén lo van a hacer de buena manera, somos un chisme que trabajamos todos los días y él es también para hacerlo, y el que le toque va a estar a la altura.
10: Professor Pezzolano aqui, Valéria Passamaia, RBS TV. Hoje foi mais uma partida em que o Inter saiu atrás do resultado, mas conseguiu, né, buscar o empate, somou um ponto. O quanto que isso é positivo no sentido de que o time tem conseguido lutar até o final e conseguindo marcar nesse sentido, mas o quanto que isso também tem algum aspecto negativo no cenário em que às vezes acaba tomando gol, né, acaba tendo esse erro, o aspecto positivo e o negativo nesse sentido?
8: Sim, a ver... Defensivamente somos de si 5, 6, 7, o 4 defensa que recibe menos gol. O si recibimos los goles antes, mas pudimos haber feito nos primero, no lo hicimos y lo hicieron ellos. Entonces, no es fácil correr de atrás dentro del juego, ¿sí? Ir de atrás para empatarlo, mas ahí lo que demuestra el chime, el equipo, los jugadores. Que tiene esa rebeldía, ¿sí? Que como equipo tenemos el diferencial que hasta el último segundo luchamos y eso es muy positivo porque no es fácil virar los juegos. Así que yo fico con lo positivo.
11: Pezzolano, Jairo Vinck da Baldassi TV. O Antony vinha de boas atuações, o Rocher voltando a recém de lesão. Não foi muito precipitado, talvez, a volta do Rocher no momento que o Antony estava melhor?
8: Não. Porque hoje eu fiz um bom jogo, Roger. Eu vi que fiz um bom jogo. Anthony venia fazendo bons jogos. Não lo vi precipitado. Posicionamento do segundo gol estava bem, porque o goleiro tem que estar. Por si a bola vem fechada, tem que sair também. Vale, a bola foi por detrás. Cara, fiz um bom jogo. Estou muito feliz com os dois goleiros. Assim que nada, como falo, estou vendo o positivo e. Estamos, todo el time, todos los jugadores están trabajando muy bien y están haciendo un buen trabajo.
12: Profesor Pezzolano, aquí a su lado, do outro lado, Lucas Colar, canal Colar Repórter AM Colorado. Quero te perguntar sobre duas individualidades, mas que somam no coletivo, né? Afinal, a gente está vendo uma sequência para o Alex e o Vitinho entrou muito bem no segundo tempo, assim como já tinha acontecido em Pelotas. E hoje, de novo, o Borré fez gol, né? Como já tinha acontecido em Pelotas, hoje marcou e vem de dois gols em dois jogos. Te pergunto, o que você está levando em consideração no seu critério para o jogo de terça e também para o jogo de sábado contra o Vasco, para que seja definida essa titularidade? Afinal, se falou sobre o momento de Antony Rocher, Vitinho parece estar no melhor momento em relação ao Alex, em que pese, né, as coisas, né, para o time que o Alex acaba fazendo, e o Borré no momento, né, em relação ao Alejandro também com dois gols em sequência. Como fazer para não brecar essa ascensão, né, de jogadores que estão bem, né, buscando uma vaga no time titular?
8: Sí, eso va a acontecer siempre. Algún jugador que esté afuera entra y hace buen juego de afuera. Otro que estaba titular, el otro hizo mejor. Entonces, eso va a acontecer mucho. Alex está haciendo buen juego. Ese es un menino que necesita secuencia. Es un menino que va como en su momento no tenía esa secuencia, yo achei que era el momento apropiado y lo hizo muy bien. Y es normal que tenga ese altibajo. No sé si faltan altibajo, mas en ese momento. Mas hizo buen juego. Vitinho tiene cosas muy particulares cuando entra. Es exuberante físicamente, es muy vertical. Entonces, con su físico, pega mucha diferencia cuando entra. ¿Sí? No quiere decir que va a ser siempre en el segundo tiempo, mas ya hizo mucho de inicio. Mas tenemos esas variantes. Hoy, de nuevo, Tabata hizo un excelente juego. Casi hace el gol, faltó esto. Es un jugador que va recuperando y en estos juegos podemos utilizarlo porque tiene esa cualidad para dar. Y ya el juego pasado y este juego, ya fico muy feliz porque dio mucho para el Chime. Borré, hace de dos juegos, hizo dos goles. Todos sabemos la característica, la cualidad que ten Borré. Entonces, lo que estoy viendo es que estamos todos levantando el nivel de vagar cada uno, que eso lo está levantando el Chime. Día a día, los juegos, los minutos que le toca, están todos preparados y están todos al 100% mentalmente, eso es muy importante. Entró Alan Patrick Oshie, hizo muy buen juego, ¿sí? Dos bolas, tres bolas que le limpa, que solo él puede hacer. Entonces, yo creo que como Chime estamos creciendo y eso hace que los jugadores individualmente sigan creciendo.
13: Pesolano Henrique, aquí del canal Henrique Pereira. Você disse até nas respostas anteriores das confianças, né, nos zagueiros.
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1: Filtro solar. 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
3: 9 graus.
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